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3: Agora são 9 horas e 3 minutos na sua noturna de quinta-feira, 30 de julho, 2026. Programa Ritmos da Noite vai seguindo, pessoal, por aqui até às 11 no seu rádio, no seu aplicativo, nas mídias digitais. Até às 10 a gente vai seguindo, né? Atendendo a sua participação com sertanejo. A partir das 10 a nossa viagem no tempo, o melhor da música romântica nacional e internacional. A partir das 10 a gente não toca música sertaneja, tá bom, minha gente? Combinado assim? Então tá legal. Deixa eu abraçar a Madalena Fraga, cabeceira do Japu. Tá ligadinha com a gente, não é, Madalena? Um abraço pra você, minha amiga. Ótima noite. Obrigado pelo carinho, pela audiência. Toda a família Fraga, não é? Ela tá abraçando a toda a família, todos que estão ligados com a gente, né? Os ouvintes aqui do programa. Tá joia, Madalena? Abração de Giovanni Murim. Deus abençoe. Obrigado pela audiência. Nando Moreno, peão tirado.

0: Aê, Nando Moreno no programa, peão tirado, 98. Vamos lá, né? Deixa eu seguir abraçando o pessoal que está interagindo aqui, curtindo o nosso programa. O Thiago Apolinário de São João do Manhuaçu. Boa noite, Thiago.
1: Olá, boa noite, Giovana Morim. Aqui é o Thiago Apolinário de São João do Manhuaçu, Coque Santana. Gostaria de ouvir uma música com Rick Rene, Sonhando. Ofereço para minha esposa Raquel, minha filha Lara, minha filha Larissa, meu filho Michel, para vocês da rádio, Marcelo Costa, todos vocês aí. Falou, tchauzinho, fica com Deus. Falou, bom programa aí.
0: Obrigado, Thiago. Fica com Deus também, meu amigo. Um abraço a toda a família em São João do Manhuaçu, também onde está ligado o nosso amigo Alcimar Pereira, não é? Um abraço, Alcimar. Boa noite. Obrigado aí pela sintonia, pela companhia. Rick Renner. Música linda, hein? Sonhando. Ô, modão.

0: Rick Renner no programa, sonhando, 9h13. Vamos em frente, né? Seguimos de música e a sua participação, claro, sempre. A Eni do bairro Matinha tá com a gente. Oi, Eni, boa noite. Fala com a gente, Eni.
1: Boa noite. Sou Eni do bairro Matinha. Peguei essa muito jovem da rádio. Meus colegas, Correio Rural, Gracinho, Regina, Padinjão. Meu cunhado, marido Zico, que mora no Martins Soares. Meu cunhado também. Minha neta, meu sobrinho, todos os colegas da Matinha. Queria amor do Amado Batista, a mais nova dele.
0: Opa, tá bom, Eni. Abraço pra você, boa noite, obrigado pela sintonia. Também a Isabel Luiza tá no Santa Terezinha, ligado com a gente. Abraço da Isabel, boa noite. Obrigado pela audiência no bairro Santa Luzia. Deixa eu mandar um abraço lá pra Maria Eunice, que não perde o nosso programa. A Conceição tá ligadinha também. E a de Lourdes, né, que tá ligadinha e é fã do Amado, hein? Um abraço, de Lourdes, boa noite, obrigado pela companhia. Aí o Amado com a Bela Alencar, como antigamente.

0: Amado Batista, Bela Alencar, como antigamente. São 9h17 agora. E o Expedito do bairro Ponte da Aldeia está ligado com a gente também, né? Ouvindo o nosso programa, não é, Expedito? Boa noite, fala com a gente.
1: Oi, João Ramos. Expedito da Ponte da Aldeia. Manda uma música pro Cláudio, pro Ico e pra Bianca. Pra Bianca e o Itinho.
0: Tá bom, Expedito. Um abraço aí pra todos, tá bom? Da família, os amigos aí na rua Padre Afonso, Ponte da Aldeia. Um abraço, Giovanni Murim. Deixa eu abraçar também nosso amigo ouvinte, a Mitie de Muriaé. Tá ligado com a gente, perde o programa não, né? Que legal, Mitie. Abraço pra você, tá bom, minha amiga? Ótima noite, bom descanso. Obrigado pela audiência, né? No aplicativo, nos ouvindo em Muriaé. Abraço, Giovanni Murim.

0: Leonardo no programa, música bonita, hein? Talvez 9h22. Vamos lá, mais ouvinte participando com a gente, interagindo no programa. Luciano, boa noite.
1: Boa noite, boa noite. Aqui é o Luciano, Alicate. Tem como passar uma musiquinha boa pra nós aí, pra mim, Ferrugem tá aí, Alberto. Todos os ouvintes da rádio, vocês também aí. Dezena Eletrônica, Kim. Ah, é o Baianinho do... Como fala? Do táxi. Baianinho do táxi. Faz um favorzinho pra mim, o Nicanor. E boa noite pra todos aí. Bom final de semana.
0: Tá joia, Luciano. Valeu. Aí de Cândido Salles, na Bahia, curtindo o nosso programa. Mais uma participação. Vamos lá, quem fala com a gente, hein? Olá, boa noite.
2: Oi, Giovanni Morim, boa noite. Tudo bem com você? Aqui é Marlene, aqui do Corre de Santa Cruz, Luisburgo. Gostaria de ouvir uma música da Maria Mendonça. Aceita que dói menos. Ofereço para o meu esposo, Leontino, e para todos os ouvintes da Rádio Meu Sul, para todas as minhas irmãs e para você da rádio. Boa noite, tá? Meu esposo faz aniversário hoje, aí ofereço para ele.
0: Tá, joia, Marlene, um abraço para você, pro companheiro e pro esposo, né? Deus abençoe, muitos anos de vida, felicidades aí, obrigado pela audiência, tá bom? Tá aí chegando, trio Parada Dura com Marília Mendonça.
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Tá bom então, né? Trio Parada Dura com Marília Mendonça aqui no programa 926. Vamos lá, né? Seguimos atendendo, abraçando o pessoal que tá ouvindo, curtindo o nosso programa. Conceição!

0: Tá ligadinho com a gente no Santa Luzia, não é, Conceição? Boa noite.
1: Oi, Giovanni Murim. Boa noite para você e para todos os ouvintes. Aqui é a Conceição do Santa Luzia. Tô ligadinha, como sempre. Fica com Deus. Uma boa noite para vocês e para todos os ouvintes. Tchau. Fica com Deus.
0: Tá ótimo, Conceição. Um abraço, minha querida. Fica com Deus também. Uma ótima noite. Conceição perde programa não, né? Tá sempre com a gente, né, Conceição? O José Martins, do Rio de Janeiro, também tá ouvindo o programa, não é, José? Boa noite.
2: Oi, Giovana Amorim, boa noite para você. Quem fala é José Martins, daqui do Rio de Janeiro. Eu gostaria de ouvir com o Rick Ren, Casa de Caboclo, e oferecer para você e para todo ouvinte da Rádio Manhã Som. Um abraço, fica com Deus, para todo mundo aí.
0: Ô, José Martins, um abraço, meu querido. Fica com Deus também, uma ótima noite. Obrigado por ouvir a Manhã Iguaçu, programa Ritmos da Noite. O detalhe, meu querido, é que nós já tocamos Rick Renne hoje no programa, tá bom? Em uma outra oportunidade a gente vai rolar pra você essa música, tá bom? Mas obrigado aí pelo carinho, uma ótima noite. Tem um modão agora na sequência que eu tenho certeza que você vai gostar também, tá bom, José? Deixa eu atender aqui o nosso amigo ouvinte. Tá ligado com a gente, né? É, o nosso amigo ouvinte Fabrício Laranja da Terra tá ligado com a gente. Pediu pra ouvir o trio Parada Dura, que também já tocamos hoje no programa, tá bom, Jandir? Ou melhor, Fabrício? Fabrício, a gente rola o trio Parada Dura um outro dia pra você, o Fuscão Preto, porque nós já tocamos eles hoje. Ele tá abraçando aí a amiga Denise Lima, o Florindo, né, o José Salvador e a todos os amigos que estão ouvindo o programa. Tá certo, Fabrício? Tá aí, ó, Sistema Caipira com Eduardo Costa. Olha que modão, hein?

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1: Agora são 9h33, programa Ritmos da Noite vai seguindo. É a sua noturna de quinta-feira. E aí, chegando agora, sintonizando o nosso programa Amanhã Uma Só FM, que bom, meu querido, minha querida, seja muito bem-vindo, bem-vinda, é um prazeraço ter você ligado, ligada com a gente sempre, tá bom? Vamos lá, deixa eu abraçar aqui o nosso amigo ouvinte, o Vanderlei, o Lelei cantor lá de São José do Mantimento, tá ligado com a gente, e pediu pra ouvir o Roberto, O Amor É Mais. Tá bom, Vanderlei, um abraço pra você, meu querido, boa noite, obrigado pela sintonia. A Maria da Glória tá lá no Rio nos ouvindo, né? Cadê a Maria, hein? Vai falar com a gente, né? Mandou aqui um áudio. Maria, boa noite. Fala com a gente.
2: Oi, Giovanni Amorim. Tudo bem com você? Menina, aqui ontem deu uma ventania daquelas. Teve aquele lugar que, nossa, tirou até terraço do lugar. Destruiu o terraço. Mas aqui onde eu moro, graças a Deus, uma arvezinha pequenininha ali, que, né? Caiu. Mas a ventania não foi fácil, não. Hoje as ruas tava uma sujeira por causa das árvores, né? As folhas secas que caem, mas estava muito sujo. Mas graças a Deus, aqui onde eu moro, tá todo mundo bem, com a graça de Deus. Minhas filhas também estão bem. O Arthur, a Alice, a Helena, tá todo mundo bem. Por lá também não aconteceu nada demais, não. Foi só muita ventania mesmo. Tá bom? Continuar te ouvindo, tá? Fica com Deus. Deus te guarde, proteja na volta para casa, tá bom? Fica com Deus. Você e a sua família, tá bom?
1: Amém, minha querida, amém. Fica com Deus também. Ótima noite. Valeu, Maria da Glória. Que bom que você e sua família estejam bem, estão bem, né? Realmente foi um susto muito grande, né? A gente viu aí pela internet que ventos muito fortes, né? E acabaram causando estragos, né? Infelizmente, sofrimento para algumas pessoas, algumas famílias, né, minha querida? Deus abençoe, né? Região Sudeste, né? São Paulo, Rio de Janeiro, passando aí por esses perrengues, né? Com esses ventos fortes, aí Rio Grande do Sul com chuvas, né? Com muitas chuvas. 9h35, minha gente. Deixa eu tocar o Roberto Carlos, a Maria da Glória, fã também, gosta muito. Ele canta pra gente, O Amor É Mais.

0: Aí o Roberto no programa, o amor é mais, 9h40. Deixa eu abraçar, atender a participação do nosso amigo ouvinte, a Cássia Arruda de Reduto, tá ligadinha com a gente, né? Tá abraçando o seu tio Zé e a Clarice lá nos Estados Unidos, né? Ligados com a gente por lá também. Abraço pro Zé Luciano, pra Clarice, né? Estão ligados, curtindo o nosso programa nos Estados Unidos. E a Cássia pediu pra ouvir o Nando Moreno, Meu Cavalo Sabe. Já tocamos Nando Moreno hoje no programa, tá bom, minha amiga? Em uma outra oportunidade a gente rola pra você, tá bom, Cássia aí de Reduto? Um abraço aí, boa noite, obrigado pela participação. Vamos lá, quem tá em Reduto também nos ouvindo é a Tereza, né? Ô, Tereza, boa noite, fala com a gente.
1: Boa noite, Giovanni. Aqui é a Tereza de Reduto. Tô aqui ligadinho no programa, tá? Já até ouvi a música do Amado Batista, tá? Um abraço, fique com Deus. Até amanhã.
0: Tá joia, valeu, Tereza. Abraço aí, boa noite. Obrigado pela sintonia, pela participação aqui no programa. Tá aí o Luan Santana com Zezé e Luciano. Colina de Violeiro. Boa noite.

0: larga essa sanfona, larga essa sanfona. Chega pra cá, Luciano.
1: Tô chegando.
0: E vem contar essa história pra galera aqui. Eu amo essa história, viu?

0: Aê, Luan Santana com Zezé e Luciano, inquilina de Violeiro. Pessoal, 9h45. Deixa eu mandar um abraço para nossa querida amiga ouvinte Lena, no bairro Santa Luzia. Tá por lá ligada com a gente, ouvindo o nosso programa. Tá bom, Lena? Um abraço para você, minha amiga. Boa noite, bom descanso. Fica com Deus. Obrigado pela audiência, né? Sempre que pode estar ligadinha com a gente, ouvindo o nosso programa. Coisa boa! Tá joia, Lena? Valeu mesmo. 9h45. Meu amigo ouvinte Ulisses, o Deco, lá de Alto Jequitibá, também tá com a gente ouvindo o programa, não é, Deco? Fala aí, Ulisses. Boa noite.
1: Oi, Giovanni, boa noite. Oi, Giovanni, aqui é o Ulisses de Alguitibá. Eu sou assisto aos programas todas as noites. À noite, você, de manhã, Marcelo. Tá bom, meu amigo? Um abraço, meu filho, meu. Boa noite.
0: Tá joia, Ulisses. Um abraço para você, meu irmão. Deus abençoe. Obrigado pelo carinho, pela audiência. Obrigado por ouvir a nossa programação, tá bom, Ulisses? A gente agradece aí do fundo do coração por esse carinho todo com a gente, com a 106,9. Um abraço, queridão. Deus abençoe sempre. Vamos lá, né? Deixa eu ver o que é que eu faço agora, hein? Vou atender aqui o Leonel, que no Prado de São João pode faltar, não, né? Ele mandou aqui um áudio pra gente já faz um tempinho. Ô, Leonel, boa noite. Fala comigo.
2: Ô, Giovanni Murim, boa noite, é o Leonel de São João. Giovanni, tô querendo uma música com quatro cantos da casa, pra minha esposa Celita e todos os ouvintes da Rádio Manhuaçu, pra você, o Marcelo Costa, o Silvain na Canafis, o Cláudio, lá no Jatabá, mais a esposa, o Sérgio Maravilha.

0: Pela, no Coro dos Adão, o René Knupi, no Coro dos Adão. Fique com Deus, que eu estou ouvindo na melhor maior.
1: Tá joia, tá bom demais, Leonel. Um abraço para você, para Celita. Deus abençoe, obrigado pelo carinho e pela audiência, tá bom? Em Reduto, deixa eu mandar um abraço lá pro João Batista, né? Lá da mercearia, tá ligado com a gente sempre, né? Também o Birubiru, né? Que não perde o nosso programa. Ele e a esposa Elisângela. Tá bom, Birubiru? Um abraço aí do Giovanni, uma boa noite. Obrigado pela audiência. Também o Carlos, né? O Manuel da Onça. Tá por lá ligado também, curtindo o nosso programa, ouvindo a Mãe Uaçu. Não é, Manuel? Um abraço aí, boa noite pra Reduto, né? Onde nosso programa é audiência total. Não é pouca não, hein? Tá aí, ó. Teodoro Sampaio.

0: Aí no programa Teodoro Sampaio, quatro cantos da casa. Minha gente, 9h51, finalzinho da primeira parte do nosso programa. Como 2 horas passam tão rápido, né? Voando, né? Parece que foi agora que comecei o programa, né? Que começamos o programa e já tá acabando a primeira parte do Ritmos da Noite. Daqui a pouquinho, mas não é o programa não, gente. O programa tá acabando não. Até às 11, né? Até às 11, Deus permitindo, a gente vai estar por aqui, tá bom? Então tá, deixa eu atender mais participações, né? A de Lourdes, no Santa Luzia, tá ligada com a gente também. Fala aí, de Lourdes, boa noite, minha querida.
1: Boa noite, Giovanni. Ótima noite pra você também, um grande abraço. Tô ligadinha também, é a de Lourdes. Quero oferecer a música que vai passar aí pra todas as amigas. Lena.

0: Nicinha, a Marionice, a Conceição e todas as amigas. É muitas, então não vou falar tudo.
1: É muita gente, né, Conceição? É, são muitas amigas e todas estão ouvindo o programa, não é? Tá joia. Um abraço a todas, né? Que Deus abençoe. Obrigado a você, a elas também, né? Pela audiência, pela companhia. Ouvindo aqui amanhã a sua FM, o Ritmos da Noite. A gente fica feliz demais da conta? Eita! Tá bom, de Lourdes. Valeu, minha querida, aí no Santa Luzia, onde nosso programa é audiência total. Abraço pessoal do barzinho do Itamar, da Célia. Eles que não perdem o nosso programa também, não é? No bairro Nossa Senhora Aparecida, um abraço pro meu amigo Diego. Diegão, tá ligado com a gente. Ele é a dona Carlita, né? Mamãe dele, que não perde o nosso programa de jeito nenhum. Não é, dona Carlita? Um abração pra senhora, Deus abençoe. Obrigado aí pelo carinho da audiência. O meu amigo ouvinte, o Geraldinho, tá lá em Aparecida, mandou uma mensagem mais cedo. E agora ele mandou aqui uma mensagem de boa noite. Ele mandou a seguinte mensagem, né, um cartãozinho de boa noite. Giovanni Murim, boa noite. Que Deus te cubra com todas as suas bênçãos e proteção. Igualmente, meu querido, que Papai do Céu também te abençoe hoje e sempre. E abra aí e cubra de bênçãos no teu caminho, a tua estrada, tá bom, meu irmão? Deus abençoe. Fico feliz demais da conta em ter as pessoas participando aqui no programa. E sempre, sempre falando em nome de Deus, né? A gente fica feliz demais com isso, meu querido. Deus abençoe. Obrigado pelo carinho, meu irmão.

Ronan e Ronaldo, me apaixonei. Um abraço pra Margarete Veríssimo e Vespasiano. Ligadinha com a gente, ouvindo o programa, tá bom, Margarete? Abraço e boa noite. Obrigado pela sintonia.

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2: Muito bem, minha gente, são 10h02 agora. Programa Ritmos da Noite vai seguindo na sua noturna. A partir de agora, a segunda parte do nosso programa, nosso encontro com a saudade. O melhor do passado de volta para você. Nossa viagem no tempo chegando, começando. Mandou um áudio aqui no finalzinho, né, na primeira parte do nosso programa. Infelizmente, a gente não conseguiu atender. Vou deixar o áudio no ar aqui e a gente, amanhã, antes das 10, a gente toca a música para você. Tá bom, Jorge? Fala aí comigo. Boa noite.
3: Ô, Giovana Mourinho, boa noite. Beleza pura, comigo tudo jóia. E quem fala aqui é o Jorge Braz de Batiba, cidade dos tropeiros. Tudo bem com você? Comigo tudo jóia.
2: Que bom.
3: É, queria te pedir uma música com a Fátima Leão. Qualquer uma delas, se você puder passar para nós aí.
2: Um abraço, Jorge. Jorge Braz aí de Batiba. Obrigado pela audiência. Amanhã, antes das 10, a gente rola para você a Fátima Leão, tá bom, meu querido? Nessa segunda parte do programa, a gente não toca música sertaneja, tá legal? Um abraço, Giovanni, uma ótima noite, um bom descanso. Obrigado pela sintonia aqui na 106,9. A gente abre a nossa viagem no tempo recordando o romântico Fábio Júnior. Rio e Canoa. Boa noite, pessoal. Até às 11, eu faço companhia para você aqui na 106,9.

0: Marina Elali, eu vou seguir. Agora são 10h15.
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0: E a gente recorda Rita Lee, Coisas da Vida.

0: Que saudade no programa, Hit, Voo de Coração. São 10h23 e a gente recorda Rosana.
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Rosana, nenhum toque, 10h28. Deixa eu abraçar a Maria da Penha Silva, Pouso Alegre, ligadinha com a gente, curtindo o nosso programa. Um abraço da Maria, boa noite, bom descanso, obrigado pela audiência. Saudade do programa com roupa nova, coração aberto.

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0: me. Alan Jackson, fechando o nosso programa de hoje, Everything I Love, 10h58. Final de programa, minha gente, vamos ficando por aqui, agradecendo a você pelo carinho, pela audiência e, claro, agradecendo a Deus por mais esse dia, por mais esse programa. Deus permitindo, amanhã, sexta-feira, estaremos de volta aqui na 106,9 para mais um encontro, mais um programa Ritmos da Noite com as Graças de Deus. Na sequência da programação, a Rede Aparecida chega para ali fazer companhia até às 5 da manhã, quando chega por aqui o Marcelo Costa. Aquele abraço, bom descanso, você que trabalha um bom trabalho. Fiquem com Deus, acabou o programa, até amanhã. Tchau, gente.
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2: Morte, amém.
3: Ave Maria, cheia de graça, o Senhor é convosco. Bendita sois vós entre as mulheres, e bendito é o fruto do vosso ventre, Jesus.
2: Santa Maria, Mãe de Deus, rogai por nós, pecadores, agora e na hora de nossa morte. Amém.
3: Ave Maria, cheia de graça, o Senhor é convosco. Bendita sois vós entre as mulheres, e bendito é o fruto do vosso ventre, Jesus.
2: Santa Maria, Mãe de Deus, rogai por nós, pecadores, agora e na hora da nossa morte. Amém.
3: Ave Maria, cheia de graça, o Senhor é convosco. Bendita sois vós entre as mulheres, e bendito é o fruto do vosso ventre, Jesus.
2: Santa Maria, Mãe de Deus, rogai por nós, pecadores, agora e na hora da nossa morte. Amém.
3: Ave Maria, cheia de graça, o Senhor é convosco. Bendita sois vós entre as mulheres, e bendito é o fruto do vosso ventre, Jesus.
2: Santa Maria, Mãe de Deus, rogai por nós, pecadores, agora e na hora da nossa morte. Amém.
3: Ave Maria, cheia de graça, o Senhor é convosco. Bendita sois vós entre as mulheres, e bendito é o fruto do vosso ventre, Jesus.
2: Santa Maria, Mãe de Deus, rogai por nós, pecadores, agora e na hora da nossa morte. Amém.
3: Ave Maria, cheia de graça, o Senhor é convosco. Bendita sois vós entre as mulheres, e bendito é o fruto do vosso ventre, Jesus.
2: Santa Maria, Mãe de Deus, rogai por nós, pecadores, agora e na hora da nossa morte. Amém.
3: Ave Maria, cheia de graça, o Senhor é convosco. Bendita sois vós entre as mulheres, e bendito é o fruto do vosso ventre, Jesus.
2: Santa Maria, Mãe de Deus, rogai por nós, pecadores, agora e na hora da nossa morte. Amém.
3: Glória ao Pai, ao Filho e ao Espírito Santo.
2: Assim como era no princípio, agora e sempre. Amém.
3: Ó meu Jesus,
2: rogai por nós. Amém. São José,
3: rogai por nós.
2: Santa Ana,
3: rogai por nós.
2: São Joaquim,
3: rogai por nós.
2: Todos santos e santas desse mundo, que concida pelas nossas famílias. Que Deus abençoe.
3: Amém. Obrigado, viu, meu amigo Fábio, pela sua companhia. Deus abençoe o senhor. Bom final de semana e até a próxima, se Deus quiser.
2: Oh, desculpa não atender antes, que eu já tinha feito de madrugada ontem, entendeu, Luiz?
3: Entendi.
2: Viu, Antônio? Eu já tinha feito o terço de madrugada ontem.
3: Ah, sim.
2: Aí eu acho que na rádio não vai ligar essa noite, porque eu participo todo dia, viu, Luiz Antônio?
3: Sim, sim. Que bom, que bom. Que bom que o senhor participa com a gente.
2: Mas eu fiquei muito contente, eu estava deitado, descansando, já estava numa manda coisa, já estava tirando uma palha.
3: Ah, com certeza, né? Descansando para sexta-feira.
2: É, aí eu já tinha feito o terço ontem, de madrugada, o terço das
3: Eduardo.
2: 4 da manhã. Eu já tinha feito o terceiro mistério, das 4 da madrugada.

0: eu falei, ah, agora a rádio agora não vai precisar ligar, é. Então eu vou ligar semana que vem. Mas eu fiquei tão contente, Luiz Antônio, de você ligar, rapaz. Nossa, como eu tô contente, Luiz Antônio.
1: Que bom, viu, meu amigo?
0: Olha, fico muito feliz. Mas eu vou falar pra você, rapaz, você, nossa, que alegria, alegria de coração mesmo. Que o manto da Nossa Senhora da Conceição Aparecida ilumine a todos nós, Luiz Antônio.
1: Amém, viu? Muito obrigado pelo carinho, pela companhia do Senhor. Deus abençoe e até a próxima, se Deus quiser.
0: Opa, vamos sim, vamos sim.
1: Um grande abraço.
0: Vamos fazer mais terço sim, vamos sim. Eu amo.
1: Com certeza. Um grande abraço, tchau, tchau.
0: Tchau, tchau.
1: Infinitas graças vos damos, soberana rainha, pelos benefícios que todos os dias recebemos de vossas mãos liberais. Dignai-vos agora e para sempre tomar-nos debaixo de vosso poderoso amparo, e para mais vos alegrar, vos saudamos com uma salve rainha. Salve rainha, mãe de misericórdia, vida, doçura e esperança nossa salve. A vós bradamos os degredados filhos de Eva, a vós suspiramos, gemendo e chorando neste vale de lágrimas. Eia, pois, advogada nossa, esses vossos olhos misericordiosos a nós volvei. E depois deste desterro, mostrai-nos Jesus, bendito fruto do vosso ventre. Ó clemente, ó piedosa, ó doce sempre Virgem Maria, rogai por nós, Santa Mãe de Deus, para que sejamos dignos das promessas de Cristo, assim seja. Amém.
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1: Ó Maria Santíssima, pelos méritos de nosso Senhor Jesus Cristo, em vossa querida imagem de Aparecida, espalhais inúmeros benefícios sobre todo o Brasil. Eu, embora indigno de pertencer ao número de vossos filhos e filhas, mas cheio do desejo de participar dos benefícios de vossa misericórdia, prostrado a vossos pés, consagro-vos o meu entendimento, para que sempre pense no amor que mereceis. Consagro-vos a minha língua, para que sempre vos louve e propague a vossa devoção. Consagro-vos o meu coração, para que depois de Deus, vos ame sobre todas as coisas. Recebei-me, ó Rainha incomparável, vós que o Cristo crucificado deu-nos por mãe, no ditoso número de vossos filhos e filhas. Acolhei-me debaixo de vossa proteção, socorrei-me em todas as minhas necessidades espirituais e temporais, sobretudo na hora de minha morte. Abençoai-me, ó celestial cooperadora, e com vossa poderosa intercessão, fortalecei-me em minha fraqueza, a fim de que, servindo-vos fielmente nesta vida, possa louvar-vos, amar-vos e dar-vos graças no céu por toda a eternidade. Assim seja. Amém. Entregamos todas as nossas intenções ao coração materno de Maria, confiantes na sua intercessão. Que a paz de Cristo, alcançada por esta oração, permaneça em nossos lares e em nossos corações. Em nome do Pai, do Filho e do Espírito Santo.

E chegamos ao final de mais um momento especial aqui com a Mãe Aparecida. Muito prazer, eu sou o Zé Antônio, trabalho com a produção de Marcos Thiago, a coordenação da Paula Castro, a direção do Padre Vanderlei Souza, missionário redentorista, e na nossa central multimídia, a nossa Amanda Castro. E o nosso convidado especial é sempre você de casa. O Santo Terço finalizou, mas a nossa missão continua até a meia-noite com a primeira parte do programa com a Mãe Aparecida. Eduardo José chega daqui a pouquinho para mais uma madrugada, juntos aqui na Rede Aparecida de Rádio. Obrigado pelo carinho, pela companhia, um beijo grande e até amanhã.

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6: 11:10, horário de Brasília. Boa noite.
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8: Aprendemos com o tempo que nem sempre as palavras são capazes de expressar o que sentimos. Muitas vezes elas são desnecessárias e por outras tantas atrapalham mais que ajudam. Entendemos também com o tempo que o que compreendemos e interpretamos do que ouvimos nem sempre foi o que quiseram dizer de verdade. O que é certo é que qualquer pré-julgamento, positivo ou negativo, que fazemos ou que recebemos, pode estar errado. E só à medida que o tempo vai passando é que vai se conferindo o acerto ou o erro cometido. Calma, não se precipite. Nada como um dia após o outro para olhar as coisas com mais amplitude e sabedoria.
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1: Hoje, dia 30 de julho, nós vamos conhecer a história de Urias, soldado, fiel ao rei e à esposa. Mande que Urias, o hitita, venha falar comigo. Você vai conferir essa história no segundo livro de Samuel, capítulo 11, versículo 6. E apesar do seu nome hebraico, que significa luz de Javé, Urias não era israelita. Era um soldado hitita. Ele fazia parte dos 30, a elite do exército israelita durante o reinado de Davi. Enquanto Urias estava lutando na guerra contra os amonitas, no outro lado do Rio Jordão, o rei Davi seduziu sua mulher, Betsabeia, tendo ela engravidado. Por isso, Davi mandou chamar Urias, para que ele pudesse estar com Betsabeia e ser responsabilizado por esta criança. Naquela época, durante o período de guerra, os soldados não mantinham relações com suas esposas. E Urias era um soldado fiel, ele ficou hospedado entre os guardas reais e não obedeceu, não foi para casa. Davi, percebendo que Urias não iria dormir com Betsabeia, mandou por meio do próprio Urias uma ordem para que o general Joabe, comandante do exército,

0: exército fizesse um ataque suicida contra as defesas da cidade de Rabá. As instruções eram claras. Coloque Urias no lugar mais perigoso do ataque e retirem-se, deixando-o sozinho para que seja ferido e morra. O general Joabe seguiu as ordens do rei e Urias pereceu nesta batalha. Tendo morrido Urias, Davi chamou a viúva Betsabeia para morar com ele no palácio. Diante desse crime de Davi, o profeta Natã contou a parábola do pobre com sua única ovelhinha, fazendo com que Davi pronunciasse uma sentença contra si próprio.
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2: 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Vamos juntos acompanhar o Igreja em Comunhão de hoje.
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3: Olá, uma boa noite aos ouvintes que acompanham o programa Com a Mãe Aparecida. É um privilégio estar aqui com vocês do quadro Igreja em Comunhão. Dia 1º de junho, no sábado, em Salvador, começa a festa de Santa Dulce dos Pobres, em homenagem à primeira santa brasileira canonizada em 2019 pelo Papa Francisco. As atrações em torno da devoção à Sagrada começam a partir das 8:30 da manhã e vão até o dia 13 de agosto. Com o tema Santa Dulce dos Pobres nos educa na paz pela força da graça sacramental, o evento ocorre na Praça Irmã Dulce e no Santuário Santa Dulce dos Pobres, localizados no Largo de Roma. As apresentações musicais ficam por conta dos cantores Padre Antônio Maria, Valmir Alencar, o cantor coreano Jun Shu, além da banda Anjos de Resgate. Para falar dessa festa, eu converso com o Frei Ícaro Rocha, reitor do Santuário Santa Dulce dos Pobres. Para este ano, como foi pensada a programação?
4: Então, nós vamos começar nos reunindo a partir do dia 1º de agosto. Vai ser um tempo de festa aqui no santuário, tanto aqui dentro da igreja, quanto na praça aqui em frente, a Praça Irmã Dulce, porque nós vamos acolher fiéis e peregrinos, não somente daqui de Salvador, na Bahia, mas também de vários lugares do Brasil. Então nós estamos preparando essa programação com muito carinho, com muita alegria, para acolher a todos os devotos e peregrinos.
3: Padre, há novidades em comparação aos últimos anos?
4: Então, este ano nós vamos ter algumas atrações na praça, vamos ter também uma carreata em honra a Santa Dulce no próximo domingo, dia 2, e este ano vamos também ter uma grande procissão luminosa em honra a Santa Dulce após a missa festiva no dia 13, a última missa do dia às 17 horas. Então, uma festa que promete muito para os fiéis, sobretudo para um crescimento espiritual. Aqueles que vêm aqui podem rezar e pedir a intercessão de Santa Dulce.
3: E qual a temática da festa deste ano em torno da imagem da Santa Dulce?
4: Então, este ano nós vamos versar sobre dois temas. É o tema da paz e o tema da graça dos sacramentos. Como nós sabemos, a paz é fruto da justiça, nos recorda o profeta Isaías, mas também é fruto de um encontro com Jesus. São Paulo, na carta aos Efésios, no capítulo 2, ele diz que Jesus é a nossa paz. Então, nós que somos cristãos, somos portadores da paz que provém do nosso encontro com Jesus.

0: mesmo tempo nós cresçamos na fé, na graça e na santidade pela força dos sacramentos. Santa Dulce viveu uma vida sacramental intensa, desde o seu batismo, 13 de 1914, 13 de dezembro de 1914, também a sua Eucaristia, que ela vivia intensamente, diariamente, e os demais sacramentos que ela recebeu ao longo de sua vida. Mesmo não tendo recebido, obviamente, o sacramento do matrimônio, ela viveu como uma alma esposa, né, enamorada por Jesus. E, não tendo recebido o sacramento da ordem, ela ajudava os padres em sua missão. Então, Santa Dulce viveu intensamente a graça dos sacramentos e, em sua vida, portou essa luz que vem de Deus, a força dos sacramentos, em sua missão para os outros, sobretudo no cuidado com os mais pobres.
1: Este ano, a festividade completa 6 anos. Como tem sido o crescimento dessa tradição em Salvador?
0: Isso mesmo, Santa Dulce foi canonizada pouco antes da pandemia, foi outubro de 2019. Depois disso, nós tivemos aquele período todo em que nós não podíamos nos reunir, mas nos últimos 4 anos a festa de Santa Dulce vem crescendo muito, não é assim, exponencialmente, e os fiéis têm acorrido muito aqui ao santuário para rezar. Então nós percebemos que a cada ano há um crescimento no número de fiéis que participam. Não é também é nítido ver a alegria, né, neles, enfim, poder participar aqui no santuário deste momento. E nós esperamos que este ano venha um número ainda maior de fiéis para juntos fazermos uma belíssima festa em honra à Santa Dulce.
1: Como os fiéis vão poder contribuir, caso queiram, com os projetos em homenagem à Santa Dulce?
0: Então, o Santuário de Santa Dulce é vinculado, não é, às obras sociais de Irmã Dulce. Podem nos ajudar pela campanha do Sócio Protetor, é uma campanha de fiéis que ajudam a manter vivo o legado de Santa Dulce, e também do devoto, sócio devoto, que são pessoas que vêm aqui ao nosso santuário, colaboram com a evangelização que aqui ocorre, seja presencialmente, seja através das mídias digitais. Então, nós temos essas formas de colaboração, fora também aquelas colaborações de Pix, as ofertas, enfim. As pessoas podem colaborar diretamente, tanto para a festa quanto ajudar nas obras de Irmã Dulce, que continua seu legado, o legado de amar e servir. Não é? Nós temos aqui, somente na unidade Roma, o centro das obras sociais, o complexo, mais de 700 leitos, não é? E com todas as outras unidades pertencentes às obras sociais de Irmã Dulce, tanto aqui na capital quanto no interior, a obra chega a quase 2 mil leitos. E mais de 3 milhões de atendimentos ambulatoriais por ano. Então é uma obra muito grande, que serve muita gente, de grande proporção, e que conta, claro, com o apoio e a caridade de todas as pessoas de boa vontade.
1: Nesse sentido, Frei, essa reunião da tradição da festa, junto com esse caráter beneficente que marca toda a trajetória da Santa Dulce dos Pobres, tem ajudado cada vez mais nessa devoção da população baiana de todo o Brasil, certo?
0: Exatamente, porque as pessoas olham para Santa Dulce e veem que o legado dela continua vivo, seja a dimensão espiritual, não é, a dimensão dos sacramentos, a evangelização que ocorre, seja também o cuidado do corpo, né? Então, a vida de Santa Dulce tem essa dupla dimensão, não é? O cuidado da alma e o cuidado do corpo, que caminham juntos, na verdade, em toda a igreja. Então, a caridade é muito viva aqui nas obras sociais de Irmã Dulce, né? O acolhimento, o amor que as pessoas aqui recebem, seus tratamentos, não é? Então, tudo isso continua muito vivo. E nós, que estamos aqui hoje no santuário, nas obras de Irmã Dulce, tentamos manter vivo o gesto de acolhimento, de caridade, de serviço que viveu Santa Dulce dos Pobres ao longo de toda a sua vida.
1: E como fazer, padre, para que esse legado continue vivo, em torno da solidariedade dos mais necessitados nos próximos anos, constantemente?
0: Então, as obras sociais de Irmã Dulce vivem também da doação dos fiéis. Então, aqueles que podem nos ajudar a manter vivo o legado, claro que toda ajuda é bem-vinda, como Santa Dulce mesmo dizia, Deus lhe pague. Não é? Então, toda pessoa que ajudava ela e ela estendia a mão, ela dizia, Deus lhe pague, porque só mesmo Deus pode recompensar o bem que nós fazemos, e a melhor recompensa, obviamente, vem dele. Não é? E nós esperamos em Deus que esta obra de Santa Dulce perdure, não é, até a consumação dos séculos, para que continue a ajudar tantas pessoas. Hoje ainda nós percebemos que tem tanta gente que precisa, não é? De

0: um bom serviço de saúde para cuidar de suas enfermidades, mas também precisa de acolhimento, de atenção, de um abraço, de alguém que as escute, né, de alguém que lhes dê uma palavra de fé, de conforto, de alguém que lhes fale do amor de Deus. Então, tudo isso aqui nós tentamos colocar em prática, vivenciando a cada dia, né, a espiritualidade, o carisma de Santa Dulce, que aqui, muito particularmente, nós chamamos de dulcismo, né, o jeito de viver de Santa Dulce, seu jeito de ser, suas ações. Então, nós queremos manter vivo este legado e, claro, que nós contamos em primeiro lugar com as orações de todos, né, com o apoio, com o serviço solidário, mas também com aquela colaboração financeira ou com as suas doações que ajudam a manter, né, este legado vivo a cada dia.
1: Como Freira, Santa Dulce dos Pobres ficou conhecida pela sua atuação em comunidades carentes, além de abrigar doentes no galinheiro do convento de Santo Antônio, o que deu origem ao grandioso Hospital Santo Antônio, pilar das atuais obras sociais Irmã Dulce. Lembrando que em 1988 a santa foi indicada ao Prêmio Nobel da Paz. Victor Franqueira para a Rede Aparecida de Rádio e Sigris Brasil.
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11: 11:32, horário de Brasília, boa noite.
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1: A paz esteja com você, muita alegria no seu coração, vivendo este novo dia. Cada dia é um presente de Deus. O que nós vamos fazer com esse presente? Vamos usá-lo bem ou vamos deixá-lo encaixotado, guardado, ou vamos usá-lo mal? Cada momento da vida, nós temos a oportunidade de fazer o bem ou o mal, o certo ou o errado, o verdadeiro ou o falso. Devemos aprender sempre mais, à luz da palavra de Deus, o que Jesus vem ensinar. Não vamos nos enganar a nós mesmos, trocando a verdade pelos nossos interesses, que muitas vezes são egoístas e podem nos desviar da verdade e nos conduzir para o mal. O exemplo de Maria sempre nos ilumina. Nós temos que fazer escolhas, podemos ter tentação para isso, para aquilo, mas a gente tem a liberdade de tomar uma decisão. Você pode ter vontade muitas vezes, por exemplo, de mentir, mas você toma a decisão, eu não vou mentir, assumir a verdade. Portanto, entre aquilo que a gente sente e aquilo que a gente decide, tem uma diferença. Peçamos a Deus essa graça para que cada momento da nossa vida a gente vá tomando a liberdade de tomar decisões, não deixando-nos levar pelas tentações. Que as tentações sejam superadas pela nossa liberdade de amar a Deus e amar o próximo. Invoquemos Maria, nossa mãe, medianeira de

todas as graças. Quando ela ensinou essa oração: ó Maria concebida sem pecado, rogai por nós que recorremos a vós. Ela está nos convidando: venham, eu quero, roguem por mim, eu venho até vocês, eu estou disposto, disposta a ajudá-los a superar o mal e a fazer o bem vencer. Um grande fraterno.

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1: Quando rezas o Pai Nosso e pronuncias aquele pedido, seja feita a vossa vontade, faze-o com um verdadeiro sentido de fé e de entrega à divina vontade. E isso mesmo que a vontade de Deus não coincida com a sua vontade, com as suas preferências, inclinações ou conveniências. Deves estar em uma constante revisão para detectar se a vontade tua é tão santa e tão reta que coincida com a vontade de Deus. Que tua oração mais frequente seja esta: seja feita a vossa vontade.
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0: Mamãe Aparecida, aqui pela Rede Aparecida de Rádio. Nossa Senhora, Fafá de Belém. 11:51, horário de Brasília. Seja bem-vindo, seja bem-vinda à nossa programação com a Mãe Aparecida. Eu vou ficando por aqui, mas você fica bem acompanhado com ele, Eduardo José. Meu irmão, tudo certo?
1: Belezinha?
0: Graças a Deus, e você?
1: Graças a Deus também.
0: A prontinho, Santa Paz.
1: Tudo do jeito que Deus quer, do jeito que Deus manda.
0: Com certeza, sem contrariar sempre a vontade dele.
1: Você é doido?
0: Isso. Exatamente.
1: Nunca. Sempre cumprindo aquilo que o Senhor deseja para cada um de nós. E essa noite ele deseja que a gente seja muito feliz, rezando, louvando e agradecendo a ele por tudo que temos, por tudo que somos, com a intercessão e a proteção de nossa mãezinha, a Senhora Aparecida. E vamos juntos, até às 5 da matina.
0: Até às 5,
1: até o galo cantar.
0: Até o galo cantar. Gostoso da madrugada, o pessoal reza com a gente, com o galo.
1: Ah, o João Antônio que o diga. Agora a dona Cleusa lá em Bom Jesus da Lapa também arrumou um galinho lá pra ela também.
0: Muito bom, muito bom. É muito gostoso.
1: Meu irmão, bom.
0: Bom trabalho pra você,
1: é,
0: viu?
1: É galo, é apito daqueles guarda que passa de moto.
0: É piuip, piuip.
1: É. E é assim demais. Nós vamos tocando a madrugada, assim rapaz.
0: Vamos tocando, cara.
1: Graças a Deus.
0: É isso, um grande
1: bom
0: abraço.
1: Demais. Valeu, meu irmãozinho. Bom descanso pra você. Até obrigado. Amanhã, se Deus quiser. Amanhã a gente não se vê, né? À noite.
0: Amanhã
1: eu tô
0: não,
1: no
0: amanhã
1: sábado. Não. Eu vou trabalhar no sábado. Isso.

0: 19 horas.
1: Exatamente.
0: Isso. Então,
1: bom logo após a novena de Bom Jesus da Lapa.
0: Isso, logo após a novena. É mesmo, rapaz, nós estamos tendo a novena já,
1: é,
0: né? Bom Jesus da Lapa. Então, e amanhã eu vou estar em Bananal cantando com o coral do Santuário Nacional, em Bananal, na festa do Senhor Bom Jesus também.
1: Olha que legal,
0: de Bananal, cara. Aqui no Vale Histórico nosso. Amanhã a novena às 19 horas, coral do Santuário, do qual eu tenho a honra e a bênção de participar. Vamos estar cantando na novena às 19 horas.
1: Que legal, Bananal, cara.
0: Se
1: que
0: Deus
1: legal.
0: Quiser.
1: Olha, é, Deus abençoe você, sua
0: amém,
1: voz.
0: Meu querido.
1: E amanhã, um bom evento amanhã lá.
0: Vamos lá para Bananal. Hoje encontrei com o pessoal de madrugada aqui, saindo 5 horas da manhã já para Bom Jesus da Lapa.
1: Bom Jesus da Lapa, olha isso.
0: Pessoal do jornalismo, é. Alguns apresentadores. É, nós estamos movimentando bem, graças a Deus.
1: Um abraço para você, boa
0: noite. Valeu, meu querido. Bom descanso para você, viu?
1: E até mais. Valeu.

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6: Meia-noite, bom dia.
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6: Olá, bom dia com a Mãe Aparecida. Segunda parte do programa. E você, meu irmão, minha irmã, que nos faz companhia a partir de agora, nesta segunda parte, sejam todos bem-vindos, viu? Sejam bem-vindos à casa da Mãe Aparecida, porque é bom, é muito bom estar onde a mãe está. Obrigado a você que nos acolhe na sua casa, aí no seu cantinho de oração. A você, meu irmão, minha irmã, irmãos que estão pelas estradas do Brasil louvando e agradecendo ao bom Deus, a você que está no seu trabalho, já cumprindo a sua missão também nesta madrugada, mais uma com a graça de Deus e as bênçãos de Nossa Mãe Santíssima, a Senhora Aparecida. Obrigado a você que nos ouve e reza conosco pelas nossas rádios parceiras, rádios que integram a Rede Aparecida de Rádio. Os nossos irmãos que nos ouvem e rezam conosco também pelo aplicativo Aparecida, pelo a12.com/rádio Aparecida. Obrigado a você, meu irmãozinho querido, que está participando conosco pelo nosso WhatsApp, o 3104-1043. Como é bom poder estar novamente juntinho de vocês aqui na Rede Aparecida de Rádio. Com a produção de Marcos Tiago, com a coordenação de Paula Castro e a direção do padre Vanderlei Souza, missionário redentorista. Hoje, vivendo o último dia do mês de julho, 2026, sexta-feira da graça de Deus. Sexta-feira, toda ela, toda sexta-feira dedicada ao Sagrado Coração de Jesus. E hoje, a Santa Mãe Igreja celebra, faz memória,

0: memória a um grande santo, Santo Inácio de Loyola, a quem nós pedimos a intercessão. Meia-noite, 3 minutos. Obrigado a você que nos acolhe, a você que está rezando conosco. Quem está chegando é o Padre Vanderlei Souza, trazendo para nós esse momento de evangelização, de reflexão, como os ponteiros apontam para o infinito.
1: Maria, e ela concebeu do Espírito Santo. Ave Maria, cheia de graça, o Senhor é convosco. Bendita sois vós entre as mulheres, e bendito é o fruto do vosso ventre, Jesus. Santa Maria, Mãe de Deus, rogai por nós, pecadores, agora e na hora da nossa morte. Amém. Rogai por nós, Santa Mãe de Deus, para que sejamos dignos das promessas de Cristo. Oremos e infundi, Senhor, vos rogamos a vossa graça em nossos corações, para que nós que conhecemos pela anunciação do anjo a encarnação de Jesus Cristo, vosso Filho, cheguemos por sua paixão e morte de cruz à glória da ressurreição. Pelo mesmo Cristo, nosso Senhor. Amém.
2: Olá, meu querido irmão, querida irmã. Estamos no tempo comum, na liturgia da igreja, nesse momento especial que vai da Páscoa até a festa de Cristo Rei. Um tempo longo na liturgia, na qual nós somos convidados a incorporar em nosso dia a dia a palavra de Jesus, a mensagem da comunidade de fé e a experiência daqueles que vieram antes de nós. Então a liturgia vai nos oferecer a oportunidade de fazer uma grande reflexão, um grande retiro na nossa vida, trazendo para o hoje a riqueza que a palavra nos traz. Nós temos uma reflexão do bispo Santo Inácio de Antioquia, a respeito de uma carta a Policarpo. São textos do início do cristianismo, século I. E também hoje nós celebramos a memória festiva de Santo Inácio de Loyola, fundador da Congregação dos Jesuítas. Na reflexão de Santo Inácio de Antioquia, século I, sobre a carta a Policarpo, ele nos fala sobre a relação com Deus, tudo nos ajuda a suportar. Numa vivência concreta com o projeto da redenção. Diz o santo: tendo prova do seu espírito piedoso, fundado sobre rocha inabalável, Inácio escreve a Policarpo, bispo da igreja de Esmirna: elevo grandes louvores por ter sido digno de ver teu santo rosto. Praza a Deus dele gozar sempre em Deus. Rogo-te pela graça que te revestes a intensificares tua corrida e exortar a todos para que se salvem. Desempenha bem tua missão, com toda a diligência corporal e espiritual. Tenha cuidado pela unidade, pois nada há de melhor. Suporta a todos como o Senhor te suporta. Tolera a todos na caridade, como já o fazes. Entrega-te à oração incessante. Pede uma sabedoria ainda maior do que tens. Vigia com o espírito sempre desperto. Fala a cada um segundo a maneira habitual de Deus. Sofre a fraqueza de todos como perfeito atleta. De fato, onde há mais trabalho, aí também se encontra o maior lucro. Nenhum merecimento te advém de amar os bons discípulos. Portanto, trata com mais brandura os mais doentes. Não se cura toda a chaga com a mesma pomada. Refresca com abluções os ímpetos febris. E em tudo, seja prudente como a serpente e simples como a pomba, porque és um ser corporal e espiritual. Trata com calma o que te acontecer. Pede que te sejam manifestadas as realidades invisíveis, a fim de que nada te falte e sejas rico de todos os dons. O tempo te solicita como piloto submetido aos ventos. Também batido pela tempestade, procuras o porto onde alcançarás a Deus como os teus. Sê sóbrio como atleta de Deus. O prêmio prometido é a imortalidade e a vida eterna.

0: 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Da narrativa sobre sua autobiografia, Santo Inácio de Loyola nos deixa alguns legados, e dentre estes, alguns foram colhidos pelo padre Luiz Gonçalves da Câmara. Então, a gente traz aqui algumas expressões desta autobiografia de Santo Inácio. Diz Luiz: Inácio gostava muito de ler livros mundanos e romances que narravam supostos feitos heróicos de homens ilustres. Assim que se sentiu melhor, pediu que lhe dessem algum deles para passar o tempo, mas não se tendo encontrado naquela casa nenhum livro deste gênero, deram-lhe um que tinha por título A Vida de Cristo e outro chamado Florilégio dos Santos, ambos escritos na língua pátria em espanhol. Aqui está Luiz referindo-se ao período que Santo Inácio passou acamado. Com a leitura frequente desses livros, nasceu-lhe um certo gosto pelos fatos que eles narravam, mas quando deixava de lado essas leituras, entregava seu espírito a lembranças do que lera outrora. Por vezes ficava absorto das coisas do mundo em que antes costumava pensar. Em meio a tudo isto, estava a divina providência que, através dessas novas leituras, ia dissipando os outros pensamentos mundanos. Assim, ao ler a vida de Cristo Nosso Senhor e dos santos, punha-se a pensar e a dizer consigo próprio: e se eu fizesse o mesmo que fez São Francisco e o que fez São Domingos? E refletia longamente em coisas como estas. Mas sobrevinha-lhe depois outros pensamentos vazios e mundanos. Contudo, nessas considerações havia uma diferença. Quando se entretinha nos pensamentos mundanos, sentia imenso prazer, mas ao deixá-los, por cansaço, ficava triste e árido de espírito. Ao contrário, quando pensava em seguir os rigores praticados pelos santos, não apenas se enchia de satisfação enquanto os envolvia e revolvia no pensamento, mas também ficava alegre depois de os deixar. No entanto, ele não percebia nem avaliava essa diferença, até o dia em que se lhe abriram os olhos da alma e começou a admirar-se desta referida diferença. Compreendeu por experiência própria que um gênero de pensamentos lhe trazia tristeza e o outro alegria. Foi esta a primeira conclusão que tirou das coisas divinas. E mais tarde, quando fez os exercícios espirituais, começou tomando por base esta experiência para compreender o que ensinou sobre o discernimento dos espíritos.
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0: com a Mãe Aparecida, Rede Aparecida de Rádio. Obrigado a você que nos acolhe, você que está rezando conosco desde as 8 horas da noite, louvando e agradecendo ao bom Deus por tudo que temos, por tudo que somos, pedindo sempre as bênçãos do nosso Pai misericordioso a nós, aos nossos e àqueles que precisam de nossas orações, louvando e agradecendo. Agora, 12:14, o nosso momento de oração. Com a Rádio Aparecida e toda a Rede Aparecida de Rádio, estamos rezando o tríduo oracional dedicado a Santo Afonso Maria de Ligório, o fundador da Congregação do Santíssimo Redentor. Neste terceiro dia, vamos refletir com o tema Santo Afonso, Cantor das Glórias de Maria. Santo Afonso Maria de Ligório, fundador dos missionários redentoristas, foi um grande apóstolo e um grande cantor das glórias de Maria. Ele sempre soube venerar a Mãe de Jesus e divulgá-la mediante seu testemunho de vida, missão, pregação, retiros, livros, arte e música. Afonso de Ligório costumava chamar Nossa Senhora de Mãe do Belo Amor. Por benevolência, o Pai, cheio de misericórdia, enviou seu Filho único para salvar a humanidade. Jesus Cristo, Deus Amor, encarnou-se e se fez homem no seio bendito da Virgem Maria. Toda a vida e missão da Mãe de Deus se referem ao Salvador. Ela nos traz o Cristo e nos leva ao Redentor. Lá no céu, na comunhão dos santos, a Mãe de Jesus continua sua missão, sendo nosso auxílio perpétuo e nosso modelo de fé, de caridade e de esperança. O verdadeiro devoto de Maria não se perde, mas se salva. Ela é a mãe da perseverança cristã. No encontro com Jesus vivo e ressuscitado na Eucaristia, temos a presença amorosa de Maria no meio de nossa comunidade eclesial. Ao celebrar Santo Afonso, queremos elevar a Deus as nossas orações em agradecimento por todas as graças recebidas por nossa Mãe, Maria Santíssima. Quem reza conosco é o querido Padre Reinaldo Benjamin, missionário redentorista.
1: Ó grande Mãe de Deus, que por todos rogais, rogai a vosso Filho também por mim. Dizei-lhe que sou devoto vosso e que vós me protegeis. Dizei-lhe que em vós pus toda a minha esperança. Dizei-lhe que me deu perdão e que detesto todas as ofensas que lhe tenho feito. Dizei-lhe que, pela sua misericórdia, me conceda a santa perseverança. Dizei-lhe que me dê a graça de amá-lo de todo o meu coração. Dizei-lhe, enfim, que me quereis ver salvo. Jesus faz tudo o que vós lhe pedis. Ó Maria, esperança minha, em vós confio.

tende piedade de mim. Amém. Santa Maria, Mãe de Deus, rogai por nós. Oremos. Ó Deus, que suscitais continuamente em vossa Igreja novos exemplos de virtudes, dai-nos seguir de tal modo os passos do Bispo Santo Afonso Maria de Ligório, no zelo pela salvação de todos, que alcancemos com ele a recompensa celeste. Por nosso Senhor Jesus Cristo, vosso Filho, na unidade do Espírito Santo. Amém.

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12: 12:31. 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
12: Com a Mãe Aparecida, Rede Aparecida de Rádio, juntinho de você, meus amigos, irmãos queridos, que rezam conosco, louvando e agradecendo. A Luzia Cândido, em Brumadinho, já marcando presença conosco, rezando por ela, pela família, louvando e agradecendo ao bom Deus. O Paulo Roberto de Oliveira, lá em Santa Rita de Jacutinga, os irmãos Félix, em São José do Rio Preto, rezando conosco também o Rezende, rezando, louvando e agradecendo a Deus por tudo. O Luiz Fernando, em Taubaté, rezando conosco, pedindo por ele e pela família. O Jonathan de Cima, lá em Blumenau, Santa Catarina, rezando por ele, pela família, por todos aqueles que precisam de oração. E outra, hoje ele reza também pelo dom da vida e por tudo de bom que vem acontecendo em nossa família. Que bom, meu irmão querido. E também rezando pelo padre Valdir Stalin, Blumenau, Santa Catarina, louvando e agradecendo. 12:32.
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0: louvores da Eucaristia. Ítalo Vilar cantando pra gente nesta sexta-feira, madrugada de sexta.
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2: Salmo 68. 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
1: Foi muito bom rezar com você nesta semana. E hoje, sexta-feira, vamos lembrar que Jesus foi crucificado, morreu e ressuscitou por cada um de nós, por mim e por você. De maneira especial, lembro nesta oração os aniversariantes de hoje: a Débora, que mora no Canadá, a Marité de Piracicaba, o Amauri, meu primo de Lins, a Ude de Piracicaba e a Júlia de Cruzeiro. Lembro também um casal que está fazendo bodas de ouro, 50 anos de casados, o José Carlos e a Adelina. Iniciemos esta oração invocando a Santíssima Trindade. Em nome do Pai, do Filho e do Espírito Santo. Amém. Senhor nosso Deus, nosso Pai, nós cremos em vós, nós esperamos em vós, nós vos amamos, nós vos agradecemos este dia e vos damos graças porque estamos com vida. Oferecemos este dia ao Senhor com todas as nossas alegrias e sofrimentos, com todos os nossos trabalhos e divertimentos. Guardai-nos do pecado e fazei de nós instrumentos de vossa paz e do vosso amor. Ajudai-nos a observar vossos santos mandamentos. Amém. Sexta-feira, dia 31 de julho, último dia do mês. O trecho do Evangelho de hoje é escrito por Mateus, capítulo 13, versículos de 54 a 58. Anúncio do Evangelho de Jesus Cristo segundo Mateus. Naquele tempo, dirigindo-se para a sua terra, Jesus ensinava na sinagoga, de modo que ficavam admirados e diziam: de onde lhe vem essa sabedoria e esses milagres? Não é ele o filho do carpinteiro? Sua mãe não se chama Maria e seus irmãos não são Tiago, José, Simão e Judas? E suas irmãs não moram conosco? Então, de onde lhe vem tudo isso? E ficaram escandalizados por causa dele. Jesus, porém, disse: um profeta só não é estimado em sua própria pátria e em sua família. E Jesus não fez ali muitos milagres, porque eles não tinham fé. Palavra da Salvação. Hoje a Igreja faz memória por Santo Inácio de Loyola. Ele foi um exemplo vivo do questionamento presente no Evangelho de hoje: de onde lhe vem tudo isso? De fato, ele era um militar. E como um militar convertido pôde ser sinal de renovação da evangelização e de disseminação dos valores católicos em tempos tão conturbados como os do século XVI? Somente alguém que tivesse feito uma experiência profunda de Deus poderia demonstrar tanta sabedoria e virtude a ponto de fundar uma comunidade de vida consagrada que viria a ter participação decisiva nos rumos da Igreja naquele momento histórico, bem como nos tempos subsequentes. A oração na intenção das pessoas que já faleceram é expressão da ligação e do amor que temos para com elas. A dor, a tristeza, a saudade são sentimentos humanos, não tem problema tê-los. Mas o desespero não é um sentimento cristão. Acreditamos que Cristo venceu a morte, está vivo, e todos os nossos conhecidos, familiares, amigos estão com Ele. Através das nossas preces, gostaríamos de ajudá-los no momento da morte a se decidirem por Deus. É um sinal do nosso amor e da nossa solidariedade. Para o amor, a morte não é um limite. Vamos pedir a Deus por todas as pessoas que faleceram.

0: Lembre agora de seus familiares, amigos, conhecidos que faleceram e estão junto de Deus. E rezemos. Nas vossas mãos, Pai de misericórdia, entregamos a alma de nossos amigos, familiares, conhecidos, na firme esperança de que eles ressurgirão com Cristo no último dia, como todos os que no Cristo adormeceram. Escutai na vossa misericórdia as nossas preces, abri para eles as portas do paraíso, e a nós que ficamos, concedei que nos consolemos uns aos outros, com as palavras de fé, até o dia em que nos encontraremos todos no Cristo, e assim estaremos sempre convosco. Amém. Deus, na sua bondade, criou o ser humano e deu aos que creem em seu Filho ressuscitado a esperança da ressurreição. Vos dê também hoje toda a consolação e bênção. O Senhor esteja convosco, Ele está no meio de nós. Desça sobre você, sobre a sua família, sobre as suas intenções e necessidades, a bênção do Deus Todo-Poderoso. Pai, Filho e Espírito Santo. Amém. Sagrado Coração de Jesus, fazei o meu coração semelhante ao vosso. O abraço de hoje vai para a Raíssa de Campinas, para o Giovanni e Josiane de Hortolândia, um abraço para o Gilney e Delânia do Rio de Janeiro e um abraço para a Cici de São Vicente. Sou o padre Edmilson Moraes, salesiano de Dom Bosco, e moro em Campinas, no estado de São Paulo, no Colégio Liceu Salesiano Nossa Senhora Auxiliadora. Abraço e até mais.
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0: Banda Tempo Eterno, agora 10 minutinhos faltando para uma da manhã. Não sou daqui, Salmo 22. 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
2: Minha saudação de paz e de bênçãos para todos vocês. Continuamos aqui a nossa catequese sobre os títulos, os nomes que damos à Santa Missa, à Eucaristia. E nós estamos vendo isso através da realidade do Catecismo da Igreja Católica. O quarto nome pelo qual se conhece a Santa Missa é Assembleia Eucarística. Assembleia Eucarística. Vem de Sinaxis, que significa, em grego, liturgia cristã, para designar uma oração doutrinária de uma Assembleia Eucarística, porque a Eucaristia é celebrada na Assembleia dos Fiéis, expressão visível da Igreja, Assembleia reunida, sobretudo no fim de semana, na Santa Missa, é o resumo, aquele grupo. Significa e lembra a Igreja no mundo inteiro. Estão unidos, juntos, comunhão dos santos. Isso é muito importante a gente saber disso. Estamos unidos quando nos reunimos com a Igreja do mundo inteiro. Assembleia Eucarística. É uma expressão visível da Igreja, da comunidade que, reunida nessa assembleia, nesse encontro, na comunidade eucarística, como porção do povo de Deus, que representa essa porção, representa a Igreja do mundo inteiro. Significa, então, a comunhão dos santos. Pelo batismo, somos todos um só. Todos os cristãos batizados formam uma comunidade chamada Igreja, Assembleia. Estamos todos unidos em Cristo. Todos os batizados do mundo, todos estão unidos, significados em comunhão, participantes da mesma Assembleia. O outro nome para a Santa Missa, para a Eucaristia, para a Assembleia Eucarística, para o Partir do Pão, o novo nome, que o Catecismo da Igreja Católica, no número 1330, diz, é o seguinte: Eucaristia também pode ser chamada de memorial da paixão e ressurreição do Senhor. Santo sacrifício, porque atualiza, faz presente o único sacrifício de Cristo Salvador, realizado cruelmente com o derramamento de sangue lá no Calvário, na Sexta-feira Santa. Jesus se doa totalmente. Essa entrega de Jesus é atualizada na Santa Missa de forma incruenta. Na Santa Missa não há o derramamento físico do sangue. É no mistério. Por isso é sacrifício incruento. Não derrama o sangue. Lá na Sexta-feira Santa, na cruz, foi sacrifício cruento. Derramou-se o sangue de José, foi visível isso. Na Santa Missa ele é incruento, isto é, sem o derramamento do sangue. Mas é o mesmo sacrifício de Jesus lá na cruz, na Sexta-feira Santa. E

0: Jesus, então, na Santa Missa, na Santa Ceia, no partir do pão, diz: fazer isso em minha memória. Aquilo que aconteceu no Calvário acontece na Santa Missa. Fazer isso em minha memória. E inclui a oferenda da igreja. Então, mais um nome para a Santa Missa, que é esse, da realidade do sacrifício de Jesus, que nós chamamos de memorial da paixão e ressurreição do Senhor Jesus. Muito bom, né? Estar aprendendo essas coisas, para a gente poder, quando celebrar, saber o que está acontecendo. Isso é muito importante, fundamental. Tem outro nome para a Santa Missa, segundo o ensinamento da Igreja. O novo nome é Santo Sacrifício da Missa e Sacrifício de Louvor. Hebreus 13, 15. Santo Sacrifício da Missa, Sacrifício de Louvor. Também nós temos o sacrifício espiritual, sacrifício puro e santo. Nomes, designações, todas essas, porque a Eucaristia realiza e supera todos os sacrifícios da antiga aliança. Por isso Jesus veio estabelecer a nova e eterna aliança. O passado já se cumpriu. Agora Jesus veio atualizar para nós a sua entrega. E por ele ser Deus, a entrega dele é definitiva. A aliança é definitiva. Nós vamos ver isso aí futuramente, sobre essa questão da aliança. Nova e eterna aliança. Temos então o sacrifício espiritual, sacrifício puro e santo. Nome, designações, todas essas, porque a Eucaristia realiza e supera todos os sacrifícios da antiga aliança. Tem também outro título menos conhecido da Santa Missa, que é Santa e Divina Liturgia, porque é o máximo de celebrações. Santa e Divina Liturgia. Porque toda a liturgia, toda a ação da igreja encontra o seu centro e a sua expressão mais densa na celebração desse sacramento. Completa a obra redentora que Jesus realiza. Jesus veio para salvar a todos e ele salvou nessa entrega por ele. Entregando-se por nós, Jesus restaurou a humanidade, liquidou com o pecado. Em Jesus está a complementação de toda a obra de Deus. Por isso, então, a Santa Missa é chamada de Santa e Divina Liturgia, porque toda a liturgia da igreja, enquanto seu centro, seu significado, a sua expressão mais importante, mais densa, na celebração desse sacramento da Santa Missa, completa a obra redentora que Jesus realiza. É no mesmo sentido que se chama também, mais um título, Celebração dos Santos Mistérios. Mistérios esses, porque essa celebração litúrgica revela, pela fé, não é visível, palpável, com os olhos, mas tem significado transformador, misterioso, que a fé confirma, pela fé nas palavras e atitudes de Jesus, em quem depositamos toda a confiança, como nosso Salvador, e age ele na Eucaristia. Façam isso em minha memória. É Jesus dizendo: o que ele fez é a salvação. Então vamos continuar celebrando esse mistério de...
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7: 1h, horário de Brasília.
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7: Com a Mãe Aparecida, Rede Aparecida de Rádio, juntinho de você, meu irmão, minha irmã. Você que está rezando conosco, louvando e agradecendo a Deus por mais um dia na sua vida. Rezando com os nossos irmãos que estão pelas estradas do Brasil afora, rezando conosco. Aqueles que estão vindo em direção à casa da Mãe Aparecida. Que Deus abençoe a sua viagem, que a Mãe Aparecida proteja, guarde, interceda por cada um de vocês que estão nesse momento rezando conosco, vocês que estão viajando com destino à casa da mãe, e você, meu irmão, que está aí cumprindo a sua missão, trabalhando, rezando conosco, louvando e agradecendo sempre. 1h02, deixa eu mandar aqui um abraço para os nossos irmãos queridos que rezam conosco em Ponta Grossa, no Paraná, pela Rádio Santana FM. Os nossos irmãos queridos que rezam conosco pela Rádio Santana FM. Lá em Mossoró, no Rio Grande do Norte, pela Rádio Rural AM 990. O nosso povo querido de Monte Aprazível, interior de São Paulo. É, lá perto de Mirassol. Ei, coisa boa! Rádio Difusora FM 105.7. Os nossos irmãos em Uberaba, pela Rádio Metropolitana Web, Minas Gerais, rezando conosco. Obrigado pelo carinho e às 4h aquele convite para que você reze conosco, Santo Terço Mariano. Agora 1h03.
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0: Padre Jorge Trevisol cantando pra gente. 1:07, Fragilidade. 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
1: Gabi Pedroso chegando com a nossa crônica de hoje.
2: Cântico da Reconciliação. Não é de admirar, pois, que o cântico das criaturas seja também o cântico da grande misericórdia e da paz. Louvado sejas, meu Senhor, por aqueles que perdoam por amor de ti. As duas últimas estrofes não aparecem mais nesse contexto como um simples acréscimo acidental ao louvor cósmico. Eles manifestam o auge desse louvor, celebram o homem plenamente reconciliado, em quem Eras e Ágape se encontraram e se fundiram num desejo imenso de perdão e de paz. O cântico do sol tornou-se o cântico do homem solar, benevolente e misericordioso com todas as coisas, a imagem do Altíssimo que faz brilhar o sol entre os maus e os bons. Essa reconciliação conduz ao encontro autêntico do homem com Deus. Aquele que antes se reconheceu indigno de pronunciar o nome do Altíssimo e que aceitou louvá-lo com todas as criaturas, colocando-se humildemente entre elas e comungando fraternalmente com elas e com tudo o que elas significam, encontra finalmente o Altíssimo. Encontra-o precisamente nesse caminho de reconciliação profunda. Bem-aventurados os que guardam

0: guardam a paz, pois serão coroados por ti, ó Altíssimo. Eloy Leclerc, O Cântico das Criaturas, Os Símbolos da União, Editora Vozes e FFB.
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0: Luciana Almeida, Água Viva, 1:18, Rádio Aparecida, Rede Aparecida de Rádio, Música, Fé e Missão.
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0: Chegando com a sua mensagem para esta sexta-feira.
2: Santo Antônio de Pádua é conhecido como Santo Casamenteiro, mas na verdade, sua missão mais importante diz respeito à pregação. Dentre seus ensinamentos está o seguinte:

fé se compara ao peixe. Assim como o peixe é abatido pelas frequentes ondas do mar, sem que morra com isso, também a fé não se quebra com as adversidades. Ao dizer isso, Santo Antônio quis reafirmar a força da fé diante dos momentos difíceis da vida. Você tem fé? Então fique em paz. Você vai dar conta de vencer este momento. Você está enfraquecido na fé? Peça que Deus aumente sua fé e se una a outros que tenham uma fé mais provada e fortalecida para te ajudarem a seguir. Você considera que não tem fé? Conte com minhas orações e as orações de quem lhe enviou esta mensagem agora. Mas fique tranquilo, mesmo que você não ache que acredite o suficiente, Deus continua acreditando em você.

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9: 1:30, bom dia. 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
9: Com a Mãe Aparecida, Rede Aparecida de Rádio, juntinho de você, na sua casa, no trabalho, na estrada. Você, meu irmão, que está rezando conosco, pedindo por você, pela sua família, às 4 da manhã, o Santo Terço Mariano. E você, rezando por você também. Rezando pela sua família, pelos amigos, vizinhos, por aquelas pessoas que pedem nossas orações. 1:32, deixa eu abraçar aqui os nossos irmãos que estão conosco. A Elaine em São Paulo, rezando conosco no bairro Jardim Nordeste. O Orley Braganholo lá em Guarapuava, no Paraná, rezando por ele e pela família. O Paulo Sérgio rezando conosco. Porteiro de condomínio lá em Aracaju, no Sergipe, rezando com a gente, pedindo por ele, pela família, rezando pela alma do Papa Francisco, rezando pelo Papa Leão, por todos os nossos irmãos e irmãs, rezando conosco, louvando e agradecido. E a Dona Aparecida também rezando por ela, pelos filhos, pelo Paulo Sérgio, por todos os irmãos e irmãs em Cristo.
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1: Elô Silvério chegando com o nosso momento com a mãe.
2: Estamos começando o Momento com Maria de hoje e vamos juntos refletir o tema: a delicadeza de Maria nas pequenas coisas. A delicadeza de Maria nas pequenas coisas revela a grandeza de um coração totalmente entregue a Deus. Em cada gesto simples, no silêncio, no cuidado e na atenção ao próximo, Nossa Senhora nos ensina que o amor verdadeiro se manifesta nos detalhes. Em Caná, percebeu a necessidade antes mesmo que lhe fosse pedida ajuda, mostrando sua sensibilidade e intercessão materna. Sua vida foi marcada pela humildade, pela escuta da vontade de Deus e pelo serviço discreto. Maria nos convida a viver a santidade no cotidiano, transformando pequenas ações em ofertas de amor.

1h41, madrugada de sexta-feira, 31 de julho. Diego Fernandes, no colo de Maria, no colo.

0: 1h45, 15 minutinhos faltando para as 2 da madrugada. Madrugada de sexta-feira. Um dia abençoado a você, meu irmão, minha irmã, que rezam conosco. Vem, ó água viva. Flavinho cantou para nós.
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3: Irmão, irmã, façamos catequese. Você que nunca estudou filosofia, não é culpa sua? Ou teologia, e também não é culpa sua? Você ouve a mídia, você escuta o rádio, você ouve e vê a televisão. E lá você aprende muita coisa, boa e errada. Porque quem manda mensagem nem sempre é gente correta e séria. Todo mundo pode falar, todo mundo pode escrever. Então, a coisa às vezes degringola. Então, para isso é que faz sentido estudar, quem pode, né? Quem tem condições, estudar filosofia, sociologia, filosofia, psicologia. Isso é uma chance para poucos. Se seu filho fizer isso, apoie. Você não teve a chance, mas ele deve saber isso. As universidades estão a isso. Estão aí para isso, também as faculdades. Então, o que os gregos faziam no século VI antes de Cristo, século IV, eles tentavam explicar a vida. A mesma coisa que fazemos hoje. Mesmo sem você ter nenhum estudo, você tenta explicar a vida. Porque está na natureza humana saber por quê. E o que sabe, passar para os filhos. Não é assim na sua família? Cantem comigo.

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0: Fernando Vignotti, 1h55, Espírito Santo.
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3: 2:01, horário de Brasília.
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3: Com a Mãe Aparecida, rede Aparecida de Rádio, juntinho de você. Nossos irmãos queridos, irmãos espalhados pelo Brasil afora, rezando conosco por uma das nossas emissoras que integram a rede Aparecida de Rádio, rezando também pelo aplicativo Aparecida e pelo a12.com/Rádio Aparecida. Obrigado a você que está aí na sua casa, no seu cantinho de oração, rezando conosco por uma das nossas emissoras que integram a nossa rede Aparecida. Mandando um abraço lá para Bom Jesus da Lapa, na Bahia, a nossa querida 98.1 Rádio Bom Jesus FM. Em Uberlândia, a Rádio América FM. Louvando e agradecendo conosco a Rádio Regional Esperança FM em Lins, São Paulo. Louvando e agradecendo. 2:03.
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Joana, nós queremos paz. 2:07. Paz no mundo, paz em nosso Brasil, em nossa família, no nosso coração. Paz.

0: 2:07, quase 2:08, Padre Vanderlei está de volta com a nossa oração.
1: Olá, meu querido irmão, querida irmã, você que nos acompanha nesse programa com a Mãe Aparecida, sou o Padre Vanderlei, missionário redentorista. Vamos colocar-nos na presença de Deus, rezar, pedir, agradecer e louvar. Olá, querido irmão, querida irmã, nesta última semana do mês de julho, rezemos com Santo Inácio de Loyola, fundador da Companhia de Jesus, os Jesuítas. A oração de Santo Inácio, alma de Cristo, tornou-se patrimônio da piedade católica, sendo sugerida no Missal Romano como ação de graças após a comunhão. Assim rezemos. Alma de Cristo, santificai-me. Corpo de Cristo, salvai-me. Sangue de Cristo, inebriai-me. Água do lado de Cristo, lavai-me. Paixão de Cristo, confortai-me. Ó bom Jesus, ouvi-me. Dentro das vossas chagas, escondei-me. Não permitais que de vós me separe. Do espírito maligno, defendei-me. Na hora da minha morte, chamai-me e mandai-me ir para vós, para que vos louve com os vossos santos por todos os séculos. Amém.
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0: toda a gente. Senhora de um povo imenso, dos pobres, dos abandonados, dos jovens, das crianças, das famílias e dos vocacionados. Caminheira e peregrina de um povo que tem fé. O mesmo Deus que um dia te chamou a ser mãe de Jesus de Nazaré.
1: Ave Maria, cheia de graça.
2: Ave Maria,
1: o Senhor é convosco.
2: Cheia de graça.
1: Bendita sois vós entre as mulheres.
2: Cheia de graça.
1: E bendito é o fruto do vosso.

0: Grupo Quairité, Olhares que se Encontram. 2:14 com a Mãe Aparecida, Rede Aparecida de Rádio, Música, Fé e Missão. 4, o Santo Terço Mariano. Reze conosco.
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0: Padre José Allen chegando com a sua mensagem para o dia de hoje.
2: A paz esteja com você. É sempre uma oportunidade.

0: Unidade, estarmos juntos refletindo sobre a presença de Maria em nossa vida, que deve nos conduzir a Jesus. Nunca poderemos esgotar esse mistério, porque é tão profundo que só pela fé, pelo amor, nós podemos entender e viver. Por isso que muitos santos, à medida que viviam profundamente o amor a Deus, também cresceu no amor a Maria. Não dá para separar a presença de Maria da nossa verdadeira fé. Santa Teresinha dizia: "Nós somos mais felizes do que a Virgem Maria, porque ela não teve uma Nossa Senhora para amar." Essa expressão é encantadora e nos deveria, sim, realmente fazer pensar. É tão linda e tão surpreendente, que deve ser assim para todos nós também, um convite, que tenhamos uma verdadeira devoção a Maria. Isso não é uma questão, digamos assim, de opinião, de sentimento. Sem Maria, nós assim não chegamos a Jesus como ele se revela. Assim como todo filho nasce da mãe, para a gente conhecer o filho, é preciso saber que tem uma mãe que o gerou. Assim também Jesus veio ao mundo, ele assumiu a natureza humana através de Maria. E tudo isso tem uma missão muito importante, tanto na vida de Maria como de todos nós que queremos seguir Jesus, reconhecendo Maria como mãe. São Maximiliano Kolbe dizia: "Meus queridos filhos, se desejais viver e morrer felizes, esforçai-vos em aprofundar o amor filial à vossa mãezinha do céu." Espero também que seja assim a nossa convivência através desse momento, que a gente possa cada vez mais aprofundar o nosso amor à Maria e com ela chegar sempre mais junto a Deus.
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0: Eliana Ribeiro, bendita Mãe Maria. 2h20, bom dia.
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0: Os carismas. Romanos 12, 3, 8. Primeiro, São Paulo exorta-nos à humildade na posse e no uso dos dons de Deus. Visto sermos membros de Cristo e membros uns dos outros, servindo-nos dos dons para o bem geral. Os serviços mútuos que os diversos membros da comunidade devem prestar uns aos outros pressupõe diversidade de aptidões em cada um. Assim, convém que os cargos sejam bem repartidos. Isso se faz pelos carismas, dons sobrenaturais, dos quais se trata frequentemente nas cartas de São Paulo. Principalmente na primeira epístola aos Coríntios, nos capítulos 12 e 14. Deles se faz enumeração por duas vezes. 1 Coríntios 12, de 8 a 10 e 28:30, encontra-se também em Efésios 4, 7:16. As listas mencionadas apresentam expressões idênticas, mas ao mesmo tempo divergências numerosas. As expressões idênticas, aliás, não se aplicam necessariamente às mesmas realidades. Variando nas diversas situações dos fiéis da igreja e aplicando-se mais exatamente às necessidades que devem socorrer. O aspecto sob o qual se apresenta a lista da epístola aos Romanos torna-lhe a interpretação delicada. Primeiro, encontra-se as duas expressões abstratas, profecia e serviço. Depois, expressões concretas, aquele que ensina, aquele que exorta, aquele que reparte, aquele que preside, aquele que faz obras de misericórdia. E acrescentam-se as condições em que se deve exercer cada um desses carismas. Os dons são diversos para cada um, conforme a missão particular de cada indivíduo na comunidade. Destinam-se ao bem permanente da igreja. Alguns deles têm caráter miraculoso, mas no todo visam funções normais na vida normal da igreja de todos os tempos. O dom abstrato de profecia engloba os dois dons concretos de ensinar e exortar. A profecia edifica, encoraja e exorta. 1 Coríntios 14, 13. E a expressão também abstrata do serviço encerra o conceito dos outros três carismas, expressos em concreto: repartir, presidir e fazer misericórdia. A profecia enfeixa os socorros espirituais, os outros os socorros.

0: socorros materiais. No uso da profecia, o profeta tem de seguir pela fé. A fé, subjetivamente, nele habita pelo dom de Deus, mas tem a sua norma subjetiva na revelação pregada pelos apóstolos. O profeta, assim, deve seguir a norma da fé verdadeira, que ele recebeu da pregação e nele habita, segundo o dom de Deus.
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0: Grupo Ir ao Povo, eu estou contigo. 2:30 com a Mãe Aparecida, Rede Aparecida de Rádio Música, Fé e Missão.
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0: 2:31. 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
0: Com a Mãe Aparecida, Rede Aparecida de Rádio, juntinho de você, na sua casa, onde quer que você esteja, meu irmão, minha irmã, rezando por você, pela sua família, pedindo as bênçãos da Mãe Aparecida por todos os nossos irmãos e irmãs em Cristo que rezam conosco. A você que está hoje rezando pela sua família, rezando por aquela pessoa que pediu a sua oração, entreguemos todos eles nos braços da Mãe Aparecida para que ela cuide. Ela que nunca nos abandona. A mãe nunca abandona os seus filhos. E a Mãe Aparecida intercedendo por cada um de nós, por você, por mim, pelos nossos filhos, pelos nossos amigos, parentes, por todas aquelas pessoas que amamos, a Mãe sempre está presente no meio de nós, nos livrando de tudo aquilo que não pertence nem a ela e nem ao Filho, o Senhor Jesus.
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0: Anjos de Resgate, 2h37, sou o teu Deus. Com a Mãe Aparecida, Rede Aparecida de Rádio, música, fé e missão. 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

0: Frei Rinaldo Stecanella cantou pra gente, madrugada de sexta-feira, final de semana chegando, final de semana começando, e nós, todos nós, agradecendo. Estou aqui com a Mãe Aparecida, Rede Aparecida de Rádio. Obrigado a você que está aí rezando conosco, louvando e agradecendo. Às quatro, o Santo Terço Mariano. Reze conosco, 3104-1043.
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2: O reino dos céus é semelhante a um grão de mostarda, que um homem toma e semeia em tua terra. Mateus 13,31. A mostarda tem uma semente pequenina. Pelo seu tamanho, faz coisas incríveis. Cresce e se torna a maior das hortaliças. Essa árvore abriga as aves que nela fazem seus ninhos. Sobre esse grão de mostarda, Jesus fez uma explanação para o povo, mostrando o poder e a glória do reino de Deus. Muitas pessoas não valorizam as coisas pequeninas. Muitos até fazem pouco caso, desprezam-nas. As coisas pequenas para o ser humano são os pobres, os sem poder aquisitivo, os menos instruídos, etc. As aparências são importantes para essas pessoas que discriminam. O Evangelho também pode ser o tesouro nos seus corações.

0: Deus escolhe o seu colaborador olhando para o seu coração. Pode ser ele um pobre, um rico, analfabeto ou um instruído. Conhecemos pessoas humildes que são excelentes na evangelização. Não há desculpas para fugir dessa tarefa de evangelizar. Somos uma semente de mostarda quando produzimos frutos de amor e do perdão. Muitas pessoas estão hoje falando de Jesus Cristo como fruto de um pregador leigo, mas confiante e fervoroso e cheio do Espírito Santo. Senhor, como o grão de mostarda, quero ser um trabalhador da Tua seara e que eu possa servir ao meu próximo e trazer pessoas para Te servir. Amém.
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0: 2:48, irmãs da copiosa redenção, em tuas mãos. Às 4, Santo Terço Mariano, e você, meu irmão, minha irmã, rezando conosco pelo nosso WhatsApp, o 3104-1043, para você enviar as suas intenções. Reze conosco, reze por você, pela sua família, por aqueles que precisam de nossas orações.
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2: Os santos nos ensinam. Hoje, último dia do mês, dia 31 de julho, celebramos Santo Inácio de Loyola. E eu, Padre André, estou com você, amigo e amigo ouvinte, para conhecermos a história de Santo Inácio. Celebramos

0: Vamos hoje à memória de um santo que profundamente marcou a história da igreja. O hino das laudes, da nossa oração da manhã, assim reza. Nosso canto celebre a Inácio, de um exército de heróis, comandante, general que os soldados anima com palavras e atos constante. Inácio nasceu em Loyola, na Espanha, no ano 1491, e pertenceu a uma nobre família religiosa, a ponto de receber, com 14 anos, uma tonsura, mas preferiu a carreira militar, e assim como jovem valente, cavaleiro, entregou-se às ambições e aventuras das armas e dos amores. Aconteceu que, durante a defesa do castelo de Pamplona, Inácio quebrou uma perna, precisando assim ficar paralisado por um tempo. Deste mal, Deus tirou o bem da sua conversão, já que depois de ler a vida de Jesus e alguns livros da vida dos santos, concluiu: São Francisco fez isto, pois eu tenho de fazer o mesmo. São Domingos fez isto, pois eu tenho também de o fazer. Realmente, Santo Inácio de Loyola, como os santos, fez e levou muitos a fazerem tudo para a maior glória de Deus. Pois pendurou a sua espada no santuário de Montserrat e entregou-se à vida eremítica, onde viveu seus famosos exercícios espirituais. E logo após estudar filosofia e teologia, lançou os fundamentos da Companhia de Jesus. A instituição de Inácio, iniciada em 1534, era original, além de providencial para os tempos da Contra-Reforma. O próprio esclarece: o fim desta companhia não é somente ocupar-se com a graça divina da salvação e perfeição das almas próprias, mas, com a mesma graça, esforçar-se intensamente por ajudar na salvação e perfeição da alma do próximo. Com Deus, Santo Inácio de Loyola, que tinha uma alma maior que o mundo conseguiu, como disse Gregório XV, conseguiu testemunhar sua paixão convertida, pois sua ambição única tornou-se a aventura de salvar almas. Foi para o céu com 65 anos, isso em 1556, e de lá intercede para que nós façamos o mesmo. Busquemos a Deus com todo o coração, com toda a alma, com toda a vontade, e nos empenhemos pela salvação dos irmãos e irmãs. Imitemos o seu combate na terra para partilharmos no céu a sua vitória. Santo Inácio de Loyola, rogai por nós.
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1: 3 horas, horário de Brasília.
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1: Abraçando a você, meu irmão querido, que reza conosco por uma das nossas rádios parceiras, rádios que integram a Rede Aparecida de Rádio. Em São Lourenço, aqui no sul de Minas, pertinho de nós, a Rádio São Lourenço FM. Os irmãos que rezam com a gente também em Porto Feliz, São Paulo, pela Rádio Nova Porto FM, em Guajará Mirim, Rondônia, pela Rádio Educadora FM, a 88.7. 3 horas, 1 minutinho, abraçando a você que reza conosco pelo nosso WhatsApp, rezando, louvando e agradecendo. A Auricele, Auricele Vasconcelos, de Portugal, rezando por ela, pela família. O Israel Reis, em Ponta Grossa, no Paraná, nosso irmão querido, rezando por ele, pela família, louvando e agradecendo a Deus por tudo. Reza com a gente também o Júlio César. O Júlio César está em Aracaju, lá no Sergipe, rezando por ele, pela família. O Júlio César, que está trabalhando lá no DR, no Sergipe, e rezando também pelos colegas de trabalho, né, meu irmão? O Benedito Delário, rezando conosco em Poços de Caldas, por ele e pela família. O José Maria, também na sintonia, rezando por ele e pela família. O Ademir Almeida reza conosco em Bom Jesus da Lapa, rezando com a gente, pedindo as bênçãos da Mãe Aparecida, por ele e pela família. O nosso irmão querido Júlio, em Santa Gertrudes, interior de São Paulo, ali perto de Rio Claro, nos ouvindo pela Rede Claré de Comunicação, rezando por ele, pela família, Dona Valentina, o filho João Paulo, rezando, louvando e agradecendo. E também, hoje, rezando pela alma da tia dele, a tia Benedita, que fez a Páscoa dela no dia de ontem. Que ela descanse em paz, né, meu irmão? Ô, Júlio, meus sentimentos, viu, a você, a toda a família. Que Deus abençoe vocês, que a Mãe Aparecida interceda e olhe por vocês, todos aí nesse momento de tristeza, né? Pela ausência da tia Benedita, mas na certeza que ela está junto ao Pai e viveu esse tempo todo com vocês aí, ensinando, com toda certeza rezando bastante também, né, Júlio? Vamos rezar pela alma dela e por todas as almas que neste momento também estão realizando a sua Páscoa. Rezando conosco, Wellington Farias, pedindo por ele, pela família, ele que reza conosco em Deodópolis, Mato Grosso do Sul, rezando, louvando e agradecendo.
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1: Olá, meu irmão, minha irmã. Graça e paz para você e sua família. No Evangelho hoje, vemos Jesus em sua terra natal pregando na sinagoga. Seus conterrâneos admiram-se de sua sabedoria. Porém, justamente por o conhecerem desde a infância, não conseguem aceitar os seus milagres e a sua autoridade. Para Jesus, não foi nada fácil ser profeta em sua própria terra. Hoje, fazemos memória de um grande santo, Inácio de Loyola, fundador dos jesuítas. Santo Inácio, quando jovem, pensava em sua própria glória. Depois, em vez disso, foi atraído pela glória de Deus, que deu sentido à sua vida. Invoquemos a luz do Espírito Santo para que abra as nossas mentes e corações ao acolhimento da palavra do Senhor.

Ó Espírito Santo, tu que habitas, tu que falas, rezas e ages em mim, abra-me à palavra, que a minha mente e o meu coração sejam o terreno bom onde a semente da palavra possa germinar, crescer e frutificar, para que a minha vida seja transformada. Amém. Hoje, 31 de julho, a liturgia nos oferece o Evangelho de Mateus, capítulo 13, versículos 54 a 58. Jesus foi para sua terra natal e lhes ensinava na sinagoga deles, de tal modo que diziam extasiados: de onde lhe vem essa sabedoria e esses prodígios? Não é este o filho do carpinteiro? Sua mãe não se chama Maria e seus irmãos Tiago, José, Simão e Judas? E suas irmãs não estão todas junto a nós? Então, de onde lhe vêm todas essas coisas? E escandalizavam-se por causa dele. Jesus lhes disse: não há profeta sem honra, senão em sua terra natal e em sua casa. E por causa da incredulidade deles, ele não fez ali muitos prodígios. Depois do belo discurso em parábolas, Jesus visita sua terra. Apesar de não ser mencionada, sabemos que é Nazaré, uma aldeia da Galiléia, nunca citada no Antigo Testamento. Jesus ensina na pequena sinagoga do povoado e provoca o espanto de todos. Não é claro nem o conteúdo do ensinamento, nem o sentimento por trás da admiração dos compatriotas. O contexto posterior nos diz que o espanto é negativo. Eles se perguntam sobre a sabedoria de Jesus e sua capacidade de fazer milagres. O filho ilustre da aldeia parece ser vítima do ciúme e da incompreensão. Embora reconheçam a sabedoria de Jesus, eles conhecem suas origens humildes. Parecem ser coisas incompatíveis. Ele é o filho do carpinteiro, sua mãe é Maria, seus parentes moram entre eles. O mistério da encarnação escandaliza. Eles estão demasiadamente apegados aos seus esquemas mentais. Desejam engaiolar o Espírito de Deus. Imaginemos o que acontecerá com a descoberta da identidade de um Messias crucificado. De onde lhe vem essa sabedoria e esses prodígios? Não é este o filho do carpinteiro? Sua mãe não se chama Maria? Então, de onde lhe vêm todas estas coisas? O Senhor nos convida a sermos praticantes da palavra. Neste momento, vamos dispor o nosso coração para a vivência de sua palavra.

0: Ítalo Vilar e Eugênio Jorge, nossa festa, 3:18, bom dia.
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2: Hoje, dia 31 de julho, nós vamos conhecer a história de Salomão, rei em Israel. Davi lhe deu o nome de Salomão e Javé o amou. Essa história você confere no segundo livro de Samuel, capítulo 12, versículo 24. Salomão foi rei em Israel entre 970 e 930 a.C. Era filho de Davi e Betsabeia. Seu nome deriva da palavra hebraica shalom.

Shalom, que significa paz, prosperidade, harmonia. Pode ser um nome que ele assumiu ao iniciar o governo, já que o profeta Natan disse que o nome do menino seria Gedeias, o que significa predileto de Javé. Por meio de um golpe de estado promovido pelo profeta Natan e por sua mãe, Betsabeia, Salomão apoderou-se do trono quando ainda vivia o rei Davi. E nesse golpe ele contou com o apoio do sumo sacerdote Sadoc e de Banaías, comandante do exército mercenário. Para se manter no trono, ele matou ou exilou vários adversários políticos. Salomão não conseguiu manter a unidade do reino que Davi tinha construído. Seu governo ficou marcado por amplas construções e gastos com itens luxuosos e acabaram por onerar a vida do povo com trabalhos forçados. Provocaram várias revoltas. O final do seu governo foi abalado pelas guerras com Abad e Edom e com Razon, um chefe de bando de Damasco, pela revolta de Jeroboão e pela vida dissoluta do próprio rei. Salomão tinha 700 mulheres e 300 concubinas, que levaram o rei à prática da idolatria. Quando Salomão morreu, o reino de Israel se dividiu. As tribos do norte criaram o reino de Israel, as tribos de Judá e Benjamim mantiveram o reino, agora chamado de Judá. Mesmo assim, Salomão foi considerado um rei sábio, apesar de tudo isso. Toda a sabedoria em Israel tem Salomão como seu patrono.

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1: Bem-vindo, bem-vinda à Escola de Maria, a melhor e mais perfeita discípula da Palavra. Queridos irmãos e irmãs, sempre uma alegria e uma graça especial estarmos juntos na Escola de Nossa Senhora. Hoje vamos recordar as mãos postas em prece da Virgem Aparecida e pensar na sua missão social. Maria, que traz consigo a dignidade feminina em sua maior expressão. As mulheres são aquelas escolhidas por Deus para serem mães, para zelarem pela vida. Na Bíblia, nós temos referências muito especiais e importantes da figura feminina, a começar pela primeira mulher, Eva. Também Sara, Judite, Esther, mulheres de fé que abraçaram o chamado de Deus e colocaram em prática a vontade de Deus vivo em suas vidas. Assim, vemos a perpetuação da missão da mulher na figura de Nossa Senhora, aquela que venceu o mal do mundo. Maria concebida sem pecado. E neste livro, A Missão de Maria, publicado pela editora Santuário, nós aprendemos que a Virgem Maria, a Mãe de Deus, traz consigo essa delicadeza e doçura em sua feminilidade, que compreende também sua missão de ser a mais completa discípula do Senhor. Ela que abraçou a missão que Deus tinha para ela e também colocou no seu coração a vontade do Senhor como a primeira prioridade. Maria jamais abandonou o caminho de Deus. Mesmo diante daqueles maiores sofrimentos e das dúvidas, ela esteve sempre alinhada ao que pedia o Senhor. Maria é a serva do Deus vivo, aquela que escolheu seguir a vontade do Pai. Deus sonhou a Virgem Maria desde toda a eternidade e no ventre ditoso de Ana a concebeu pela ação de seu Espírito. Maria é a nova Eva, a mulher que abandonou o pecado, a mulher sem pecado, a mulher que traz consigo a figura da nova humanidade, isto é, Jesus Cristo. Meu irmão, minha irmã, a Escola de Maria traz para nós preciosas lições. Tenhamos o nosso coração aberto para seguirmos os desejos de Deus, a exemplo de Nossa Senhora. Pergunte-se sempre qual é a vontade de Deus para a sua vida e como Nossa Senhora, na delicadeza de seu ser, você que é mulher, abrace aquilo que Deus traz para você. Abrace o dom que

Deus te oferece. E o nosso encontro na Escola de Maria sempre passa muito rápido, mas nunca é tarde para agradecer a sua companhia, a sua presença. Estamos sempre unidos em oração aos pés da Virgem Aparecida, recordando sempre o seu chamado maior em sua imagenzinha querida. Ela continua a nos chamar à intimidade de Deus, à vida de oração. Muito obrigado pela sua presença, fiquem com Deus, até o nosso próximo encontro.

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5: 3:37.
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5: Com a Mãe Aparecida, Rede Aparecida de Rádio, juntinho de você, na sua casa, no seu trabalho. Seu João Reis, lá em Brasília, rezando conosco por ele e pela família. Seu Geraldo Madeira, em Coronel Fabriciano, rezando conosco também. Ele, Dona Raimunda, o Vander e Gino, em Suzano, pedindo por ele e pela família. A Nilva Militão, em Juiz de Fora, rezando conosco também. O Marcos Antônio, pedindo as bênçãos da Mãe Aparecida por ele e pela família, em Juiz de Fora, rezando pela transferência da filha dele para Juiz de Fora, pedindo a intercessão da Mãe Aparecida. Louvando e agradecendo a Deus, a Mauri Camargo, rezando conosco. Mauri Camargo, em Cruzília, rezando por ele e pela família. A nossa irmã Marilza, rezando conosco também. Desculpem, rezando e pedindo as bênçãos da Mãe Aparecida. A Maria Márcia, lá em Manhuaçu, já marcando presença também. Está lá fazendo crochê e rezando conosco, né, Maria Márcia? Esperando a hora do Santo Terço.
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0: Elô Silvério chegando.
2: Como verdadeiro discípulo do Senhor, deves dar testemunho dele e de sua doutrina, de sua ressurreição e de sua atual vivência no mundo. Jesus não só vive ele, mas vivifica os que se deixam influenciar por seu Espírito, que és o Espírito de vida. Não é que Jesus, como ele nos adverte, necessite de nosso testemunho. Somos nós que necessitamos viver esse testemunho para viver dentro do âmbito da vida. Ou como diz Jesus, digo isto para que vos salveis. Triste e trágico seria que Jesus tivesse de afirmar também de nós: vós nunca escutastes a voz do Pai, e sua palavra não habita em vós.

0: Johnny, presença real, Deus te quer sorrindo. 3h47, bom dia.
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2: Bom dia, meu amigo, minha amiga. Uma história muito antiga conta sobre o prefeito de uma cidade em um país distante. Leon, o prefeito, administrava uma cidade que, apesar de pequena, havia prosperado bastante na gestão anterior a dele. Mas desde que Leon assumiu o governo, os negócios haviam deteriorado. Confuso, Leon subiu a grande montanha em busca do mestre Íñigo. Após encontrá-lo e explicar-lhe a situação, aguardou a resposta do mestre. O mestre Íñigo, porém, não disse nada. Apenas sorriu e, com um gesto, convidou Leon a acompanhá-lo. Eles caminharam até que o rio molhasse os seus pés. O rio era tão largo que não era possível enxergar a outra margem. Depois de meditar olhando as águas, Íñigo preparou uma fogueira e fez com que Leon se sentasse ao seu lado. E ali ficaram sentados por longas horas enquanto o fogo queimava. Quando as chamas já não bailavam mais, Íñigo apontou para o rio e disse: agora você entende por que é incapaz de fazer como seu predecessor fez para sustentar a prosperidade da cidade? Leon respondeu-lhe: desculpe, mestre, mas não compreendi. Íñigo então explicou: reflita, Leon, sobre a natureza do fogo que queimava à nossa frente. Era forte e poderoso. Nenhuma grande árvore ou animal poderia igualar-se a ele em força. Com facilidade, poderia ter conquistado tudo ao seu redor. Em contrapartida, Leon, considere o rio. Ele começou como um pequeno fio, vindo de uma nascente nas montanhas distantes. Às vezes, rola suavemente, às vezes bem rápido, mas sempre navega para baixo, tomando as terras baixas em seu curso. Ele contorna qualquer obstáculo e abraça qualquer fenda. A água quase não pode ser ouvida. Quando a tocamos, percebemos que ela dificilmente pode ser sentida. Tão gentil é a sua natureza. E no final, o que sobrou daquele fogo poderoso? Somente um punhado de cinzas. Por ser tão forte, ele destrói tudo à sua volta, mas também se torna vítima. Ele se consome com a sua...

0: sua própria força. O rio não. Ele é calmo e quieto. Assim, ele vai rolando, crescendo, ramificando-se, tornando-se mais poderoso a cada dia em sua jornada rumo ao oceano. O rio dá vida e sustenta a todos. Da mesma maneira como na natureza, isso ocorre com os líderes. Há aqueles que são como fogo, orgulhosos, poderosos e autoritários. Há também os que são humildes como a água, donos de uma força interior de grande alcance e capazes de conquistar o coração das pessoas. Aqueles não constroem, estes trazem uma primavera de prosperidade para as suas províncias. Como você costuma se comportar com as pessoas? Você tem uma abordagem de fogo ou de água? Para muitas pessoas, ser calmo, tranquilo e contornar os obstáculos é algo desejável, mas difícil. Ser como o fogo, quente, rápido, apaixonado e destruidor, é mais fácil. Contudo, não podemos nos esquecer que o fogo tem aplicações maravilhosas, como aquecer em dias de frio, cozinhar os alimentos, gerar energia. E a água também traz os seus problemas, como inundações e afogamentos. Todos nós somos fogo e água ao mesmo tempo. Todos nós temos o potencial de gerar e de destruir. A chave para vivermos bem é o equilíbrio. Reflita sobre aqueles comportamentos que você enxerga como saudáveis e aqueles que não o ajudam. Escolha, racionalmente, aproximar-se mais de um perfil do que de outro. E o mais importante, tente, a cada dia, se comportar como a pessoa que você quer ser. Vá mudando um comportamento por vez, sem pressa. Lembre-se, você não tem que ser melhor do que os outros amanhã. O ideal é que você seja melhor do que o seu eu de ontem. Reflita sobre isso, tenha um ótimo dia e até o nosso próximo encontro.
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3: 4 horas, bom dia.
0: 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Estamos de volta com o programa Com a Mãe Aparecida, na rede Aparecida de Rádio. Agora, na rede Aparecida, reze conosco o Terço Mariano.
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Rede Aparecida de Rádio, acolhendo a você, meu irmão, acolhendo a você, minha irmã, você que reza conosco na sua casa, aí no seu cantinho de oração, pedindo as bênçãos da Mãe Aparecida na sua vida, na vida da sua família, louvando e agradecendo a Deus por tudo que temos, por tudo que somos. Como é bom poder estar junto de você aqui na casa da Mãe. O nosso momento é de oração, louvando e agradecendo ao nosso bom Deus por tudo em nossa vida, na vida de nossa família. Hoje, rezando, pedindo à nossa Mãe Santíssima que ela interceda por cada um de nós, para que ela interceda, para que ela derrame suas bênçãos sobre nós, para que nós possamos segui-la sempre, sempre, contar sempre com a sua presença, com o seu amor, com o seu colo. Iniciemos o nosso Santo Terço invocando a Santíssima Trindade.

0: Divino Jesus, nós vos oferecemos este terço que vamos rezar, meditando nos mistérios da vossa redenção. Concedei-nos, por intercessão da Virgem Maria, Mãe de Deus e Nossa Mãe, as virtudes que nos são necessárias para bem rezá-lo e a graça de ganharmos as indulgências desta santa devoção. Oferecemos particularmente, em desagravo dos pecados cometidos contra o Santíssimo Coração de Jesus e o Imaculado Coração de Maria, pela paz do mundo, pela conversão dos pecadores e pelas almas do purgatório, pelas intenções do Santo Padre o Papa Leão, pelo aumento e santificação do clero, pela santificação das famílias, pelas missões, pelas vocações, pelos doentes e por todo o povo brasileiro. Professemos a nossa fé. Creio em Deus Pai Todo-Poderoso, Criador do céu e da terra, e em Jesus Cristo, seu único Filho, nosso Senhor, que foi concebido pelo poder do Espírito Santo, nasceu da Virgem Maria, padeceu sob Pôncio Pilatos, foi crucificado, morto e sepultado, desceu à mansão dos mortos, ressuscitou ao terceiro dia, subiu aos céus, está sentado à direita de Deus Pai Todo-Poderoso, donde há de vir a julgar os vivos e os mortos. Creio no Espírito Santo, na Santa Igreja Católica, na comunhão dos santos, na remissão dos pecados, na ressurreição da carne, na vida eterna. Amém. Rezemos, irmãos e irmãs, com confiança, a oração que o próprio Jesus nos ensinou. Pai nosso que estais nos céus, santificado seja o vosso nome. Venha a nós o vosso reino, seja feita a vossa vontade, assim na terra como no céu.
1: O pão nosso de cada dia nos dai hoje, perdoai as nossas ofensas, assim como nós perdoamos a quem nos tem ofendido. E não nos deixeis cair em tentação, mas livrai-nos do mal. Amém.
0: Ave Maria, cheia de graça, o Senhor é convosco. Bendita sois vós entre as mulheres, e bendito é o fruto do vosso ventre, Jesus.
2: Santa Maria, Mãe de Deus, rogai por nós, pecadores, agora e na hora de nossa morte. Amém.
0: Ave Maria, cheia de graça, o Senhor é convosco. Bendita sois vós entre as mulheres, e bendito é o fruto do vosso ventre, Jesus.
2: Santa Maria, Mãe de Deus, rogai por nós, pecadores, agora e na hora de nossa morte. Amém.
0: Ave Maria, cheia de graça, o Senhor é convosco.

0: convosco. Bendita sois vós entre as mulheres, e bendito é o fruto do vosso ventre, Jesus.
1: Santa Maria, Mãe de Deus, rogai por nós, pecadores, agora e na hora de nossa morte. Amém.
0: Glória ao Pai, ao Filho e ao Espírito Santo, como era no princípio, agora e sempre. Amém. Ó meu bom e amado Jesus, perdoai-nos, livrai-nos do fogo do inferno, levai as almas todas para o céu e socorrei principalmente aquelas que mais precisarem da vossa infinita misericórdia. E nós acolhemos a você, meu irmão, minha irmã, a você que está rezando hoje conosco. E nós pedimos que lá do céu, nossa mãe, a mãe do belo amor, a mãe da divina graça, na comunhão com todos os santos e santas, a mãe de Jesus, ela continua sempre sua missão, sendo nosso auxílio perpétuo, nosso modelo de fé, de caridade, de esperança. O verdadeiro devoto de Maria não se perde, mas se salva. Ela é a mãe da perseverança cristã. No encontro com Jesus vivo e ressuscitado na Eucaristia, temos a certeza, a presença amorosa de Maria no meio de nossa comunidade, no meio de nossa família, no nosso trabalho. Onde quer que esteja, nós temos a certeza da presença de nossa mãe, a mãe amorosa. Obrigado a você, meu irmão, que reza conosco, nosso irmão, o Anselmo Adriano, lá em Joinville, Santa Catarina, rezando por ele, pela família. Estou ouvindo e rezando, agradecendo pela minha filha que voltou para casa, louvando e agradecendo, só com fé e oração. É isso mesmo, meu irmão. Que bom, viu, Anselmo? Que Deus abençoe você, a sua filha, a sua família, aí em Joinville, Santa Catarina. O Leleão e Pedregulho rezando conosco por ele, pelos filhos, pela irmã dele, pelos filhos dela, os filhos Mateus e Tiago, os filhos do nosso querido Leleu. Carlos Ferreira, nosso irmão querido, que reza daqui a pouquinho conosco, lá de Terra Nova, na Bahia. A Cristiane e o Antônio, em Fátima do Sul. O nosso querido Osmair, lá em Santa Bárbara do Oeste, rezando conosco. Amarildo, lá em Ponta Grossa, rezando com a gente. A Gisele, em Capela, no Sergipe, rezando por ela, pela Nora Maísa, pela saúde da Dona Risalva também, que é a sogra dela. O Antônio Marcos, família Senquil, lá em Ponta Grossa, no Paraná. Em Ponta Grossa, rezando com a gente pela Rádio Santana, pelas filhas, pela esposa, por toda a família. O Vicente Fonseca, em Mococa, rezando por ele, pela família e também por uma cirurgia que ele vai passar no próximo dia 12, pelo Brasil e pelo mundo inteiro. Rafael Cunha, lá em Itabaiana, no Sergipe, ele e Verinha, rezando conosco, louvando e agradecendo. Pedro Paulo reza conosco também em Niterói, rezando por ele e pela família no estado do Rio. O nosso querido Arlindo Canal, lá em Cachoeiro de Itapemirim, ele e Dona Lucineide, em oração pelos filhos, netos, por todos da família. A Mari Cuidadora em Araucária, no Paraná. O Marcos Rocha rezando conosco lá em Aracaju, no Sergipe, também. Louvando e agradecendo a Deus por tudo na vida dele, da família, de todos aqueles que rezam conosco. E quem reza com a gente, o nosso primeiro mistério é o seu Geraldo Madeira, lá em Coronel Fabriciano. Seu Geraldo e Dona Raimunda estão lá ligadinhos conosco, louvando e agradecendo a Deus por tudo. Seu Geraldo, bom dia!
2: Bom dia, menino!
0: Tudo bem, graças a Deus, obrigado pelo menino.
2: Graças a Deus,
0: graças
2: tudo bem.
0: Graças a Deus. Dona Raimunda, bom dia.
3: Bom dia.
0: Ei, coisa boa. E hoje nós rezamos por quem, seu Geraldo e Dona Raimunda?

0: Nós estamos rezando, agradecendo a Nossa Senhora pela nossa saúde, rezando pela alma do Vaguinho, por todas as pessoas que estão rezando o texto nesse momento, o seu Paulo Brito, o rapaz aqui de Patinga, a dona Marta, o Butoninho lá do bairro Santo Antônio, pela nossa comunidade, Nossa Senhora de Guadalupe, Pinharol, São Francisco Xavier, por todas as pessoas que estão rezando o texto nesse momento, e por todos aqueles, todas as famílias.
1: Aí, Patinga, é o Jonas Eliseu, nosso irmão
0: É
1: querido.
0: Jonas Eliseu.
1: Isso.
0: É onde nós lembramos o nome dele. É.
1: Por
0: Jonas.
1: todos. Isso. Vamos rezar e agradecer a Deus desse mistério que estamos contemplando hoje, mistérios dolorosos, louvando e agradecendo.

0: Pai nosso que estais nos céus, santificado seja o vosso nome, venha a nós o vosso reino, seja feita a vossa vontade, assim na terra como no céu.
1: O pão nosso de cada dia nos dai hoje, perdoai as nossas ofensas, assim como nós perdoamos a quem nos tem ofendido, e não nos deixei cair em tentação, mas livrai-nos do mal. Amém.
0: Ave Maria, cheia de graça, o Senhor é convosco. Bendita sois vós entre as mulheres, e bendito é o fruto do vosso ventre, Jesus.
1: Santa Maria, Mãe de Deus, rogai por nós, pecadores, agora e na hora da nossa morte. Amém.
0: Ave Maria, cheia de graça, o Senhor é convosco. Bendita sois vós entre as mulheres, e bendito é o fruto do vosso ventre, Jesus.
1: Santa Maria, Mãe de Deus, rogai por nós, pecadores, agora e na hora da nossa morte. Amém.
0: Ave Maria, cheia de graça, o Senhor é convosco. Bendita sois vós entre as mulheres, e bendito é o fruto do vosso ventre, Jesus.
1: Santa Maria, Mãe de Deus, rogai por nós, pecadores, agora e na hora da nossa morte. Amém.
0: Ave Maria, cheia de graça, o Senhor é convosco. Bendita sois vós entre as mulheres, e bendito é o fruto do vosso ventre, Jesus.
1: Santa Maria, Mãe de Deus, rogai por nós, pecadores, agora e na hora da nossa morte. Amém.
0: Ave Maria, cheia de graça, o Senhor é convosco. Bendita sois vós entre as mulheres, e bendito é o fruto do vosso ventre, Jesus.
1: Santa Maria, Mãe de Deus, rogai por nós, pecadores, agora e na hora da nossa morte. Amém.
0: Ave Maria, cheia de graça, o Senhor é convosco. Bendita sois vós entre as mulheres, e bendito é o fruto do vosso ventre, Jesus.
1: Santa Maria, Mãe de Deus, rogai por nós, pecadores, agora e na hora da nossa morte. Amém.
0: Ave Maria, cheia de graça, o Senhor é convosco. Bendita sois vós entre as mulheres, e bendito é o fruto do vosso ventre, Jesus.
1: Santa Maria, Mãe de Deus, rogai por nós, pecadores, agora e na hora da nossa morte. Amém.
0: Ave Maria, cheia de graça, o Senhor é convosco. Bendita sois vós entre as mulheres, e bendito é o fruto do vosso ventre, Jesus.
1: Santa Maria, Mãe de Deus, rogai por nós, pecadores, agora e na hora da nossa morte. Amém.
0: Ave Maria, cheia de graça, o Senhor é convosco. Bendita sois vós entre as mulheres, e bendito é o fruto do vosso ventre, Jesus.
1: Santa Maria, Mãe de Deus, rogai por nós, pecadores, agora e na hora da nossa morte. Amém.
0: Ave Maria, cheia de graça, o Senhor é convosco. Bendita sois vós entre as mulheres, e bendito é o fruto do vosso ventre, Jesus.
1: Santa Maria, Mãe de Deus, rogai por nós, pecadores, agora e na hora da nossa morte. Amém.
0: Glória ao Pai, ao Filho e ao Espírito Santo.
1: Como era no princípio, agora e sempre. Amém.
0: Ó meu bom e amado Jesus,
1: perdoai-nos, livrai-nos do fogo do inferno.

0: ver, levai as almas todas para o céu e socorrei principalmente as que mais precisarem da vossa infinita misericórdia.
1: Nossa Senhora de Fátima,
0: rogai por nós.
1: São Sebastião,
0: rogai por nós.
1: São José,
0: valei-me São José, rogai por nós.
1: Senhora Aparecida, Mãe, Rainha e Padroeira do Brasil,
0: rogai por nós que recorremos a vós.
1: Seu Geraldo, Dona Raimunda, obrigado por terem rezado conosco, um fim de semana abençoado a vocês. Fiquem com Deus, meus irmãos.
0: Amém, Eduardo. Deus te abençoe também, te dê um abençoado final de semana.
1: Todos nós.
0: Abençoe você e toda a sua família.
1: Amém. Salve Maria.
0: Salve Maria.

0: acolhendo a você, meu irmão, minha irmã, que reza conosco, Zico, lá em Jales, interior de São Paulo, rezando por ele e pela família. O Carlos Alfo de Jales também agradecendo a Deus por tudo na vida dele e da família, rezando por todos. O nosso irmão Reginaldo em Pindamonhangaba, rezando por ele e pela família. A Antônia Maria de Jesus, rezando também por todos. O nosso irmão Evânio, lá em Vila Pedras, capela no Sergipe, rezando por ele e por todos os familiares. Rezando conosco também a Teolínia de Ceilândia, de Brasília, rezando conosco por ela, pela família, louvando e agradecendo. A comunidade Nossa Senhora da Penha, quem reza conosco é o Ronaldinho, está lá pela Manhuaçu FM, louvando e agradecendo, lá na zona rural da Gameleira, em Luisburgo, Minas Gerais. Comunidade Nossa Senhora da Penha, lá na Gameleira. Eita, povo bom rezando conosco, louvando e agradecendo. Cláudio Ney de Poço Fundo, Minas Gerais, rezando por ele e pela família. Reza conosco também, pedindo as bênçãos da Mãe Aparecida, hoje em especial, pedindo que a Mãe Aparecida esteja sempre cuidando de nosso filho Mateus, que mora na Inglaterra, o Arlindo Canal e Dona Lucineide. Dona Lucineide que teve a bênção, né? A bênção e o presente de passar uns dias lá com ele, esteve lá viajando, cuidando, fazendo aquela comidinha de mãe, né, Dona Lucineide? E hoje o Mateus completando mais um ano de vida, em especial por ele, cuidando mais um ano de vida, não, que a Mãe Aparecida cuide dele, cuide de todos que estejam lá com ele, com a família dele e por todos nós, não é verdade? Obrigado, viu, Arlindo, Dona Lucineide. O Flávio em Jundiaí rezando conosco por ele e pela família. O Fernando Coutinho de Vila Velha, no Espírito Santo, reza conosco também. A Margarida Freitas de Campo Largo, louvando e agradecendo a Deus por tudo. E o nosso irmão Carlos Ferreira, lá em Terra Nova, na Bahia. Carlos Ferreira, bom dia, meu irmão.
1: Bom dia, meu irmão Eduardo.
0: Tudo
1: a paz
0: bem?
1: De Jesus para nós todos.
0: Amém. Tudo certinho, graças a Deus?
1: Tudo na paz do Senhor.
0: Que maravilha, que maravilha. E hoje nós rezamos na intenção de quem, meu irmão Carlos?
1: Hoje, como sempre, eu quero rezar pela minha saúde, a saúde da minha querida esposa Zélia. Quero rezar por todas as minhas filhas, principalmente por Carla, que está precisando também de muita oração. Quero rezar por todos os meus irmãos, meus cunhados, todos os meus irmãos terranovenses que neste momento estão com o texto na mão. Quero rezar por você, Eduardo, sua família. Quero rezar pela alma de meu pai, Vicente Herreiro, alma de minha mãe, Ildete, todos falecidos da minha família, todos falecidos aqui em Terra Nova. Quero rezar também pela saúde de Dona Almeira, Maria de Jesus Passos, Geraldo Madeira, que rezou nesse momento. Quero rezar por Cláudia Silva, pela alma de Justina Ramos, todos falecidos dos meus irmãos do Terço e todos meus irmãos.

0: reduto isso que está nesse momento em oração. Quero rezar por todas. Dona Marita, que eu não posso esquecer dela. E todos meus irmãos e do texto. Amém. Vamos rezar.
1: Vamos rezar e agradecer a Deus por tudo. Pai nosso que estais nos céus, santificado seja o vosso nome. Venha a nós o vosso reino. Seja feita a vossa vontade, assim na terra como no céu.
0: O pão nosso de cada dia nos dai hoje. Perdoai as nossas ofensas, assim como nós perdoamos a quem nos tem ofendido. E não deixeis cair em tentação, mas livrai-nos, Senhor, do mal. Amém.
1: Ave Maria, cheia de graça, o Senhor é convosco. Bendita sois vós entre as mulheres, e bendito é o fruto do vosso ventre, Jesus.
0: Pela saúde de Aldazirta, Santa Maria, Mãe de Deus, rogai por nós, pecadores, agora e na hora de nossa morte. Amém.
1: Ave Maria, cheia de graça, o Senhor é convosco. Bendita sois vós entre as mulheres, e bendito é o fruto do vosso ventre, Jesus.
0: Santa Maria, Mãe de Deus, rogai por nós, pecadores, agora e na hora de nossa morte. Amém.
1: Ave Maria, cheia de graça, o Senhor é convosco. Bendita sois vós entre as mulheres, e bendito é o fruto do vosso ventre, Jesus.
0: Santa Maria, Mãe de Deus, rogai por nós, pecadores, agora e na hora de nossa morte. Amém.
1: Ave Maria, cheia de graça, o Senhor é convosco. Bendita sois vós entre as mulheres, e bendito é o fruto do vosso ventre, Jesus.
0: Pela alma de minha vizinha Nancy, que foi morar com Jesus na semana passada, Santa Maria, Mãe de Deus, rogai por nós, pecadores, agora e na hora de nossa morte. Amém.
1: Ave Maria, cheia de graça, o Senhor é convosco. Bendita sois vós entre as mulheres, e bendito é o fruto do vosso ventre, Jesus.
0: Santa Maria, Mãe de Deus, rogai por nós, pecadores, agora e na hora de nossa morte. Amém.
1: Ave Maria, cheia de graça, o Senhor é convosco. Bendita sois vós entre as mulheres, e bendito é o fruto do vosso ventre, Jesus.
0: Santa Maria, Mãe de Deus, rogai por nós, pecadores, agora e na hora de nossa morte. Amém.
1: Ave Maria, cheia de graça, o Senhor é convosco. Bendita sois vós entre as mulheres, e bendito é o fruto do vosso ventre, Jesus.
0: Santa Maria, Mãe de Deus, rogai por nós, pecadores, agora e na hora de nossa morte. Amém.
1: Ave Maria, cheia de graça, o Senhor é convosco. Bendita sois vós entre as mulheres, e bendito é o fruto do vosso ventre, Jesus.
0: Santa Maria, Mãe de Deus, rogai por nós, pecadores, agora e na hora de nossa morte.
1: Ave Maria, cheia de graça, o Senhor é convosco. Bendita sois vós entre as mulheres, e bendito é o fruto do vosso ventre, Jesus.
0: Santa Maria, Mãe de Deus, rogai por nós, pecadores, agora e na hora de nossa morte. Amém.
1: Ave Maria, cheia de graça, o Senhor é convosco. Bendita sois vós entre as mulheres, e bendito é o fruto do vosso ventre, Jesus.
0: Santa Maria, Mãe de Deus, rogai por nós, pecadores, agora e na hora de nossa morte. Amém.
1: Glória ao Pai, ao Filho e ao Espírito Santo.
0: Como era no princípio, agora e sempre. Amém.
1: Ó meu bom e amado Jesus,
0: perdoai-me, livrai-me do fogo do inferno, levai as almas todas para o céu e socorrei principalmente as que mais precisai da vossa infinita misericórdia.
1: Nossa Senhora das Graças,
0: rogai por nós.
1: São Roque,
0: rogai por nós. Santa Rita de Cássia,
1: rogai por todos nós. Senhor,
0: todos os santos e santas de Deus,
1: rogai por nós. Senhora Aparecida, Mãe, Rainha e Padroeira do Brasil,
0: rogai por nós que recorremos a vós.
1: Meu amigo, meu irmão Carlos Ferreira, Dona Zélia, que bom ouvir a voz da senhora rezando conosco. Obrigado por terem rezado, um dia abençoado a vocês, um final de semana abençoado.

0: obrigado. Fiquem com Deus.
1: Amém, meu irmão. Fica com Deus também.
0: Salve Maria.
1: Salve Maria.

Rezando com o nosso irmão Rui Tomé em Quirinópolis, lá em Goiás, rezando por ele e pela família. O Evandro Soares Cruz, aqui em Juiz de Fora, ele e Dona Marilze rezando pelos filhos, pela neta Gabriela, pelos amigos, por todos que estejam nesse momento em oração conosco no Santo Terço. Eles rezam conosco pela Rádio Catedral FM, rezando, louvando e agradecendo a Deus. Quem reza com a gente também, o Cláudio Vieira, pedindo por ele, pela família, está lá em Passa Bem, Minas Gerais. O André, o Alexandre Tozeto, em Caçapava, rezando conosco por ele e pela família, rezando também pela saúde do neto Miguel e pela aposentadoria do irmão dele, o Carlos Alberto. O Claudinei de Rio Claro, rezando conosco, pedindo as bênçãos da Mãe Aparecida, por ele e pela família, louvando e agradecendo. Ele reza conosco, pedindo pela família, também pelos filhos, o Gabriel, o Guilherme, pela saúde da Dona Zuleide, que é a mamãe dele, por todos que precisam de oração. Está em Rio Claro, rezando conosco pela Rede Claré de Comunicação. Louvando e agradecendo a Deus, o Adriano Gebara de Bauru, por ele e pela família. Josimar, rezando conosco, lá da Casa da Fazenda, está lá como quase se preparando para trabalhar, ele que mora em Cássia, lá em Minas Gerais, e rezando conosco. Célio, em São Paulo, rezando por ele e pela família, louvando e agradecendo a Deus também. A Maria Edina, ela reza por ela, pela família, em Visconde do Rio Branco, Minas Gerais. Louvando e agradecendo o Doni, de Três Pontas, sul de Minas, rezando conosco. E hoje eu estive com os irmãos aqui, romeiros, peregrinos da Mãe Aparecida, que andaram 400 quilômetros, isso mesmo, 11 dias de caminhada, e chegaram aqui na Casa da Mãe Aparecida, o nosso povo lá de Guapé, rezando com a gente. É o Henrique e a turma dele, o pai dele, toda essa moçada de Guapé, rezando conosco, louvando e agradecendo a Deus pela vinda deles. Correu tudo bem, graças a Deus, que bom. E assim tantos outros irmãos que estão vindo também para a Casa da Mãe. O Cláudio em Tremembé, rezando por ele, pela família, pela Gorete, agradecendo a Deus por tudo, louvando e agradecendo ao nosso bom Deus, por tudo que temos, por tudo que somos, pedindo sempre a proteção e a intercessão da Mãe Aparecida na vida de cada um de nossos irmãos. E quem reza conosco, pedindo a proteção e as bênçãos da Mãe Aparecida, por ele e pela família, é o seu Joaquim Pereira, lá em Franca, São Paulo, rezando conosco. Ele e Dona Maria Divina, rezando pelos filhos, pelos netos, por todos os irmãos do Santo Terço, rezando e agradecendo sempre as bênçãos da Mãe Aparecida, pedindo por ele, por todos nós. A Márcia, a nossa querida Márcia, o Sérgio Lucas, seu Paulo e Dona Lúcia, lá em Daial, Santa Catarina, rezando com a gente também, pedindo as bênçãos da Mãe Aparecida, por ele e pela família. E quem reza conosco agora é a Rosa, lá em Imutaba, rezando por ela, pela família, louvando e agradecendo. A Lu e o Valdir também, lá em Ponta Grossa, rezando conosco, pela família, por todos os irmãos e irmãs em Cristo que rezam com a gente, pedindo, louvando e agradecendo. Pai nosso que estais nos céus, santificado seja o vosso nome, venha a nós o vosso reino, seja feita a vossa vontade, assim na terra como no céu. O pão nosso de cada dia dai-nos hoje, perdoai-nos as nossas ofensas, assim como nós perdoamos a quem nos tem ofendido, e não nos deixeis cair em tentação, mas livrai-nos de todo mal. Amém. Ave Maria, cheia de graça, o Senhor é convosco. Bendita sois vós entre as mulheres, e bendito é o fruto do vosso ventre, Jesus. Santa Maria, Mãe de Deus, rogai por nós, pecadores, agora e na hora de nossa morte. Amém.
Ave Maria, cheia de graça, o Senhor é convosco. Bendita sois vós entre as mulheres, e bendito é o fruto do vosso ventre, Jesus. Santa Maria, Mãe de Deus, rogai por nós, pecadores, agora e na hora de nossa morte. Amém. Ave Maria, cheia de graça, o Senhor é convosco. Bendita sois vós entre as mulheres, e bendito é o fruto do vosso ventre, Jesus. Santa Maria, Mãe de Deus, rogai por nós, pecadores, agora e na hora de nossa morte. Amém. Ave Maria, cheia de graça, o Senhor é convosco. Bendita sois vós entre as mulheres, e bendito é o fruto do vosso ventre, Jesus. Santa Maria, Mãe de Deus, rogai por nós, pecadores, agora e na hora de nossa morte. Amém. Ave Maria, cheia de graça, o Senhor é convosco. Bendita sois vós entre as mulheres, e bendito é o fruto do vosso ventre, Jesus. Santa Maria, Mãe de Deus, rogai por nós, pecadores, agora e na hora de nossa morte. Amém. Ave Maria, cheia de graça, o Senhor é convosco. Bendita sois vós entre as mulheres, e bendito é o fruto do vosso ventre, Jesus. Santa Maria, Mãe de Deus, rogai por nós, pecadores, agora e na hora de nossa morte. Amém. Ave Maria, cheia de graça,

misericórdia. Nossa Senhora do Perpétuo Socorro, rogai por nós. Senhora do Rosário, rogai por nós. Nossa Senhora das Graças, rogai por nós. Senhora Aparecida, Mãe Rainha e Padroeira do Brasil, rogai por nós que recorremos a vós.

0: Rezando, meu irmão, minha irmã, com você, na sua casa, no seu cantinho de oração. Rezando conosco a Maria Márcia Gonçalves. Ela reza lá no município de Manhuaçu, Minas Gerais. Estou a caminho da casa da mãe, Eduardo. Que coisa linda. Que notícia boa, hein, Maria? Seja muito bem-vinda, viu? A casa da mãe está preparada para você, para todos os nossos irmãos e irmãs que estão se dirigindo nesse momento à casa de nossa mãezinha querida, a Senhora Aparecida. O Jorge rezando conosco, José João, lá em Palhoça, Santa Catarina, rezando por ele e pela família. O Eduardo Santana, rezando por ele e pela namorada Juliana, por todos que estejam em oração. O nosso irmão querido rezando conosco, o Ronaldo, lá de Matozinhos, pedindo por ele e pela família. O Anderson em Franca, São Paulo, rezando por ele e pela família. O Marcelo de Cotia, São Paulo, rezando pela família também, pela esposa Vanusa, por todos que precisam de orações. O Fernando Cosme, em Colatina, no Espírito Santo, agradecendo pela vida e saúde dele, pelo trabalho, pela família, por todos que estejam em oração, rezando com a gente, louvando e agradecendo ao nosso bom Deus. Seu Jorge Teruel, rezando com a gente também, pedindo as bênçãos da Mãe Aparecida, ele que está lá em Votorantim, interior de São Paulo, rezando com a gente. E o nosso irmão Jauri. Bom dia, Jauri.
1: Alô?
0: Bom dia.
1: Alô?
0: Oi, Jauri, você está me ouvindo, meu irmão?
2: Alô, está me ouvindo, Eduardo?
0: Eu estou te ouvindo. Você aqui parece que não está me ouvindo.
2: Deixa eu tirar o fone de ouvido, que é só no celular aqui, isso, você melhora.
0: Isso, melhor, vamos.
2: Então tá.
0: Vai mexendo aí que uma hora dá certo. agora você me ouve?
2: Agora eu ouvo perfeitamente.
0: Então, beleza, meu irmão. Vamos rezar então, tudo certinho, graças a Deus. Para quem nós rezamos hoje, Jauri?
2: Bom, eu vou rezar pelo menino Eduardo José, por você, por sua família, rezar pela minha esposa Leila, pela minha cunhada Cláudia, que mora com a gente aqui, por todos os meus filhos, por minha saúde, a saúde da gente, que é todos nós, precisamos de saúde. Saúde e paz é que a gente precisa bastante, né?
0: Com certeza.
2: O resto a gente vai correndo atrás.
0: Isso.
2: Rezar para os irmãos que estão sofrendo com as intempéries da natureza no nosso Brasil, no mundo afora, que tem bastante. Rezo para Dona Marita, nossa rainha do terço. Seu José Garcia de Aparecida, meu irmão Amarildo, meu irmão Dorval lá de Dourados, que está precisando de muita oração. Fiquei sabendo ontem que ele fraturou a costela durante a sua fisioterapia.
0: Sim.
2: Deve ter caído durante lá na academia, sei lá onde ele estava. Pela nossa viagem, nós vamos fazer amanhã cedo para Dourados, vamos passar uns tempos lá, acompanhar o nascimento da nossa netinha.
0: Amém.
2: Rezar por todos os irmãos do Santo Terço, seu Amarildo, já falei, né? Dona Amélia, o pessoal aqui de Ponta Grossa, de Pato Branco, e tem um monte de parentes por lá. E vamos rezar, que são bastante gente, e minhas intenções particulares. E se Deus quiser, segunda-feira eu vou acompanhar o terço ao vivo com você lá de Dourados.
0: Se Deus quiser. E a mãe conhece o seu coração, sabe por quem você está rezando. Pai nosso que estás nos céus, santificado seja o vosso nome, venha a nós o vosso reino, seja feita a vossa vontade, assim na terra como no céu.
2: O pão nosso de cada dia nos dai hoje, perdoai as nossas ofensas, assim como nós perdoamos a quem nos tem ofendido, e não nos deixeis cair em tentação, mas livrai-nos.

0: Livrai-nos do mal. Amém.
1: Ave Maria, cheia de graça, o Senhor é convosco. Bendita sois vós entre as mulheres, e bendito é o fruto do vosso ventre, Jesus.
0: Santa Maria, Mãe de Deus, rogai por nós, pecadores, agora e na hora de nossa morte. Amém.
1: Ave Maria, cheia de graça, o Senhor é convosco. Bendita sois vós entre as mulheres, e bendito é o fruto do vosso ventre, Jesus.
0: Santa Maria, Mãe de Deus, rogai por nós, pecadores, agora e na hora de nossa morte. Amém.
1: Ave Maria, cheia de graça, o Senhor é convosco. Bendita sois vós entre as mulheres, e bendito é o fruto do vosso ventre, Jesus.
0: Rezo para o seu Adailton e família, seu Baiano, Lindourados. Santa Maria, Mãe de Deus, rogai por nós, pecadores, agora e na hora de nossa morte. Amém.
1: Ave Maria, cheia de graça, o Senhor é convosco. Bendita sois vós entre as mulheres, e bendito é o fruto do vosso ventre, Jesus.
0: Santa Maria, Mãe de Deus, rogai por nós, pecadores, agora e na hora de nossa morte. Amém.
1: Ave Maria, cheia de graça, o Senhor é convosco. Bendita sois vós entre as mulheres, e bendito é o fruto do vosso ventre, Jesus.
0: Rezo para Dona Tânia Silva, lá de Salvador, pelo Padre Sebastião, em Campo Mourão, em nome dele, todos os sacerdotes que estão acompanhando o Santo Terço. Santa Maria, Mãe de Deus, rogai por nós, pecadores, agora e na hora de nossa morte. Amém.
1: Ave Maria, cheia de graça, o Senhor é convosco. Bendita sois vós entre as mulheres, e bendito é o fruto do vosso ventre, Jesus.
0: Santa Maria, Mãe de Deus.

0: Mestre Jesus.
1: Santa Maria, Mãe de Deus, rogai por nós, pecadores, agora e na hora de nossa morte. Amém.
0: Ave Maria, cheia de graça, o Senhor é convosco. Bendita sois vós entre as mulheres, e bendito é o fruto do vosso ventre, Jesus.
1: Reza para minha mãe, Dona Jacira, e minha irmã Tânia, aqui em Curitiba. Em nome da Tânia, todos os cuidadores de idosos e acompanhantes dos enfermos. Santa Maria, Mãe de Deus, rogai por nós, pecadores, agora e na hora de nossa morte. Amém.
0: Ave Maria, cheia de graça, o Senhor é convosco. Bendita sois vós entre as mulheres, e bendito é o fruto do vosso ventre, Jesus.
1: Santa Maria, Mãe de Deus, rogai por nós, pecadores, agora e na hora de nossa morte. Amém.
0: Ave Maria, cheia de graça, o Senhor é convosco. Bendita sois vós entre as mulheres, e bendito é o fruto do vosso ventre, Jesus.
1: Santa Maria, Mãe de Deus, rogai por nós, pecadores, agora e na hora de nossa morte. Amém.
0: Glória ao Pai, ao Filho e ao Espírito Santo.
1: Assim como era no princípio, agora e sempre. Amém. Ó meu bom e amado Jesus, perdoai-nos e livrai-nos do fogo do inferno, lavai as almas todas para o céu e socorrei principalmente as que mais precisarem da vossa infinita misericórdia.
0: Nossa Senhora do Rocio,
1: rogai por nós.
0: Nossa Senhora de Fátima,
1: rogai por nós.
0: Nossa Senhora do Rosário,
1: rogai por nós.
0: São José
1: e Nossa Senhora Aparecida, Rainha e Padroeira do Brasil, rogai, Mãe de Deus, Nossa Mãe,
0: rogai por nós, que por recorremos nós a vós.
1: Jauri, São José,
0: rogai por nós. Valei-me, São José.
1: Valei-me, São José.
0: Jauri, meu irmão querido, um fim de semana abençoado a você, a toda a família. Boa viagem até Dourados, né? Você, a sua esposa, que Deus abençoe. Que a Mãe Aparecida abençoe vocês nessa viagem. E fiquem com Deus, meu irmão.
1: Amém, Eduardo. Obrigado pela oportunidade. Um bom descanso nesse final de semana para você. Salve Maria.
0: Salve Maria.

0: Conosco o Deuclécio Rupalo, lá de Laranjeiras do Sul, no Paraná, rezando por ele e pela família, louvando e agradecendo a Deus por tudo. Quem reza conosco também o Fernando. Fernando está em Sorocaba, Fernando Dias, rezando por ele e pela família, louvando e agradecendo a Deus por tudo na vida dele e na vida da família. Reza conosco também, pedindo a proteção e as bênçãos da Mãe Aparecida, a Maria Luísa. Ela reza conosco pela família, por todos. Geraldo Rezende também rezando com a gente, louvando e agradecendo ao nosso bom Deus. O José Bandeira rezando conosco por ele e pela família, pedindo as bênçãos da Mãe Aparecida. E quem reza conosco é a Rosa, lá de Nimutaba. Rosa, bom dia!
1: Bom dia, meu querido irmão.
0: Tudo bem, graças a Deus?
1: Do jeito que Deus manda, do jeito que Deus quer.
0: Graças a Deus. E hoje nós rezamos por quem, minha irmã?
1: Meu querido, eu queria pedir a intercessão de Nossa Senhora, primeiramente agradecer por todas as bênçãos e graças alcançadas, pelos enfermos, todos que estão na UTI, CTI, aquelas pessoas que estão fazendo tratamento câncer, pelas almas aflitas, almas do purgatório, as 13 almas, os meus amigos e familiares. Por toda a minha família, toda a família do Santo Terço, meus irmãos do Santo Terço, e também pelo meu irmão, que não tem como, estou pedindo para ele, que está cada dia... Igual você falou, sabe, Eduardo? Eu estou aprendendo muito a ser perseverante. Vamos ser perseverantes, vamos esperar o que Deus fizer. E aí está bem feito, né? Vamos ser perseverantes. E é isso, meu irmão. Vamos rezar.
0: Vamos rezar e agradecer a Deus por tudo em nossa vida, na vida dos nossos familiares, continuando sempre em oração. Vamos pedindo, louvando e agradecendo e colocando todos os nossos irmãos, são muitos, não dá para falar.

0: nome de todos, nos braços da Mãe Aparecida neste quinto mistério. E neste quinto mistério também eu coloco na intenção da viagem que nós vamos fazer, que eu vou fazer logo mais a meio-dia. Nós vamos, o coral do Santuário Nacional vai estar cantando aqui na cidade de Bananal, São Paulo, no Vale Histórico, na novena de Bom Jesus, Senhor Bom Jesus. Então, colocando essa viagem que nós vamos fazer, vamos em 40 pessoas do coral do santuário, louvando e agradecendo a Deus por tudo. Pai nosso,
1: que Nossa Senhora proteja a viagem de vocês, amém. E São Brás, abençoa a voz de vocês.
0: Amém. Pai nosso que estais nos céus, santificado seja o vosso nome, venha a nós o vosso reino, seja feita a vossa vontade, assim na terra como no céu.
1: O pão nosso de cada dia nos dai hoje, perdoai as nossas ofensas, assim como nós perdoamos todos que se têm ofendido. Não os deixeis cairmos em tentação, mas livrai-nos de todo mal. Amém.
0: Ave Maria, cheia de graça, o Senhor é convosco, bendita sois vós entre as mulheres, e bendito é o fruto do vosso ventre, Jesus.
1: Essa Ave Maria, pela minha mãe, pelo Marcos e Leonardo, que acabaram de sair, e todos os trabalhadores que estão trabalhando, que saíram para trabalhar e que vão descansar nesse momento. Santa Maria, Mãe de Deus, rogai por nós, pecadores, agora e na hora de nossa morte. Amém.
0: Ave Maria, cheia de graça, o Senhor é convosco. Bendita sois vós entre as mulheres, e bendito é o fruto do vosso ventre, Jesus.
1: Essa Ave Maria pelo Assis, que ele rezou ontem, fiquei muito feliz. Pela Eliette, pela Maria Cleusa aqui de Curvelo. E todos os irmãos que rezam o texto nesse horário aqui em Curvelo também. Santa Maria, Mãe de Deus, rogai por nós pecadores, agora e na hora de nossa morte. Amém.
0: Ave Maria, cheia de graça, o Senhor é convosco. Bendita sois vós entre as mulheres e bendito é o fruto do vosso ventre, Jesus.
1: Essa foi Maria pelos meus vizinhos, Dois Cecília, pelo Carlinhos, Bionário e Miguel, pelo pessoal da padaria lá do Leandro Beira Rio. Santa Maria, Mãe de Deus, rogai por nós pecadores, agora e na hora de nossa morte. Amém.
0: Ave Maria, cheia de graça, o Senhor é convosco, bendita sois vós entre as mulheres, e bendito é o fruto do vosso ventre, Jesus.
1: Não posso esquecer também esses José Garcia, João Antônio, Dona Maria de Jesus Passos, Dona Marita e todos esses irmãos do Santo Terço aí que todos os dias rezam para o projeto. Santa Maria, Mãe de Deus, rogai por nós pecadores, agora e na hora de nossa morte. Amém.
0: Ave Maria, cheia de graça, o Senhor é convosco, bendita sois vós entre as mulheres e bendito é o fruto do vosso ventre, Jesus.
1: Santa Maria, Mãe de Deus, rogai por nós pecadores, agora e na hora de nossa morte. Amém.
0: Ave Maria, cheia de graça, o Senhor é convosco. Bendita sois vós entre as mulheres e bendito é o fruto do vosso ventre, Jesus.
1: Pela minha peregrinação em outubro, que se Deus quiser, Nossa Senhora da Aparecida está intercedendo. Santa Maria, Mãe de Deus, rogai por nós pecadores, agora e na hora de nossa morte. Amém.
0: Ave Maria, cheia de graça, o Senhor é convosco. Bendita sois vós entre as mulheres, e bendito é o fruto do vosso ventre, Jesus.
1: O nosso pároco é Padre Marcelo, Padre Geraldo Antônio, lá da Santa Luzia, Padre Tadeu do Rosário, da Centro Minas, todo o clero. Santa Maria, Mãe de Deus, rogai por nós pecadores, agora e na hora de nossa morte. Amém.
0: Ave Maria, cheia de graça, o Senhor é convosco. Bendita sois vós entre as mulheres, e bendito é o fruto do vosso ventre, Jesus.
1: Santa Maria, Mãe de Deus, rogai por nós, pecadores, agora e na hora de nossa morte. Amém.
0: Ave Maria, cheia de graça, o Senhor é convosco. Bendita sois vós entre as mulheres, e bendito é o fruto do vosso ventre, Jesus.
1: Por você, pela sua família, Eduardo, pelo Zé, pela Estela e todos os locutores da Rádio Aparecida, todos os locutores da Rádio Centro Mundo. Santa Maria, Mãe de Deus, rogai por nós pecadores, agora e na hora de nossa morte. Amém.
0: Glória ao Pai, ao Filho e ao Espírito Santo.
1: Assim como é no princípio, agora em todos os séculos dos séculos. Amém.
0: Ó, bom meu bom e amado Jesus,

0: perdoai-lhe, livrai do fogo do inferno, levai as almas todas para o céu e socorrei principalmente aquelas que mais precisar da vossa infinita misericórdia. Ô Eduardo, só um minutinho. E também pela minha amiga lá, Maria, aí eu esqueci, Maria do Carmo de Minas, e a filha dela e a família
1: Amém.
0: dela. Espero que estejam todos bem.
1: São Geraldo Magela.
0: Rogai por nós.
1: São José.
0: Valei-nos, São José, rogai por nós.
1: Senhora Aparecida, Mãe, Rainha e Padroeira do Brasil.
0: Rogai por nós que recorremos a vós, ó minha mãe querida.
1: Amém. Rosa, muito obrigado por ter rezado conosco. Um dia abençoado a você e a toda a família. Fique com Deus, viu, minha irmã?
0: Ô, meu irmão, que Deus te abençoe muito. Parabéns para essa pessoa linda que você é, essa pessoa de Deus, por tudo que você faz pela gente, porque assim, só a gente não tem como falar e expressar em palavras, mas em oração você pode ter certeza que sim, que a gente sempre
1: Isso.
0: vai rezando. Que Deus te
1: Amém.
0: abençoe e sua família.
1: Amém.
0: Muito obrigada, meu
1: Salve
0: querido.
1: Maria.
0: Salve Maria, com Deus.
1: E nós chegamos ao final do nosso Santo Terço, momento de agradecermos a nossa Mãe. Infinitas graças vos damos, soberana Rainha, pelos benefícios que todos os dias recebemos de vossas mãos maternais. Dignai-vos agora e para sempre tomar-nos debaixo de vosso poderoso amparo. E para mais, vos saudamos com uma salve, Rainha. Salve, Rainha, Mãe de Misericórdia, vida, doçura e esperança, nossa salve. A vós bradamos os degredados filhos de Eva, a vós suspiramos, gemendo e chorando neste vale de lágrimas. Eia, pois, advogada nossa, esses vossos olhos misericordiosos a nós volvei, e depois deste desterro, mostrai-nos Jesus, bendito fruto do vosso ventre, ó clemente, ó piedosa, ó doce sempre Virgem Maria. Rogai por nós, Santa Mãe de Deus, para que sejamos dignos das promessas de Cristo. Assim seja. Amém. Que nós possamos, neste momento, nos consagrar à Mãe do Belo Amor, a Maria. Entregar a ela o nosso dia de hoje, entregar a ela o suor do nosso trabalho, consagrar a nossa família, nossos amigos, vizinhos, conhecidos, tudo aquilo que nos pertence. Que a Senhora Aparecida acolha as nossas orações e interceda junto a seu Filho Jesus por cada um de nós. Ó Maria Santíssima, pelos méritos de nosso Senhor Jesus Cristo, em vossa querida imagem de Aparecida, espalhais inúmeros benefícios sobre todo o Brasil. Eu, embora indigno de pertencer ao número de vossos filhos e filhas, mas cheio do desejo de participar dos benefícios de vossa misericórdia, prostrado a vossos pés, consagro-vos o meu entendimento, para que sempre pense no amor que mereceis. Consagro-vos a minha língua, para que sempre vos louve e propague a vossa devoção. Consagro-vos o meu coração, para que depois de Deus vos ame sobre todas as coisas. Recebei-me, ó Rainha incomparável, vós que o Cristo crucificado deu-nos por mãe, no ditoso número de vossos filhos e filhas. Acolhei-me debaixo de vossa proteção. Socorrei-me em todas as minhas necessidades, espirituais e temporais, sobretudo na hora de minha morte. Abençoai-me, ó celestial cooperadora, e com vossa poderosa intercessão, fortalecei-me em minha fraqueza, a fim de que, servindo-vos fielmente nesta vida, possa louvar-vos, amar-vos e dar-vos graças no céu por toda a eternidade. Assim seja. Obrigado a você, meu irmão, a você, minha irmã, que rezou conosco. A vocês que rezaram, nós estivemos e continuaremos sempre unidos. Em nome do Pai,

do Filho e do Espírito Santo. Amém. Fiquem todos com as bênçãos do Senhor Jesus, a proteção e a intercessão de Nossa Mãe Santíssima, a Mãe do Belo Amor, a Senhora Aparecida. Nos encontramos sábado, se Deus quiser, a partir das 7 da noite.

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5: 5 horas, horário de Brasília.
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9: Alô, meu povo, bom dia, e aí,

Como vai? Tudo bem com vocês nesta manhã de sexta-feira? Sextou, gente! Grande abraço para você que sintoniza com a gente aqui em Manhuaçu, em toda a nossa região, a você do nosso estadão de Minas e por esse imenso Brasil aí, onde o som da Manhuaçu chega neste momento através aí também da internet. Receba nosso abraço! Hoje, 31 de julho de 2026, último dia do mês. É, amanhã já é agosto, hein? Que bacana. Nosso Amanhecer na Minha Terra, começando aqui na 106.9. Um prazer imenso estar com você mais uma vez. Olha, nunca se esqueça, nada foge do controle de Deus, nem mesmo aquilo que você não entende. Bom dia, bom dia. Vem comigo aqui.

São 5 horas mais 2 minutos, nosso amanhecer começando. Seja bem-vindo, seja bem-vinda aqui. Liu e Léo, caminheiro, é a nossa primeira de hoje, hein?

0: Agora 5 e 6, que moda boa essa, hein? Caminheiro, Liu e Léo, boa recordação para começarmos bem o nosso amanhecer de hoje, hein? Nosso carinho para você que está ligado com a gente, seja bem-vindo aqui ao nosso amanhecer, que está só começando, hein? Participe com a gente, 988-1888-90, manda aí sua mensagem de texto ou de voz, é o áudio para a gente aí, né? Fique à vontade, se for o áudio, aquele áudio aí com máximo 25 segundinhos, tá bom? Pra gente entender todo mundo aqui. Olha aí, vamos lá então, sem perder tempo aqui, a gente já atende a participação aqui dos nossos ouvintes na sintonia com a gente. Ah, nosso ouvinte, a Dilma, vai falar com a gente lá de Santa Gertrudes, não é isso, Dilma? Bom dia, bom dia.
1: Bom dia, Marcelo Costa. Quero ouvir uma música com Daniel, Mala Amarela.
0: Tá joia.
1: Dizer para todos os ouvintes da 106.9. E para você também, que tenha um ótimo dia a todos.
0: Ah, para vocês também aí, tudo de bom, hein? Jandir Augusto, do Coqueiro Rural. Fala, Jandir.
2: Gosto, é o Jandir, Coqueiro Rural.
0: Beleza.
2: É um pedido de música, se você puder passar. A música da Roberto Miranda, vai com Deus, para todos os ouvintes, para todos da rádio. E bom fim de semana para vocês, e isso com o bem trabalho também. Ótimo, o amanhecer da minha terra. Todo dia de novo, o amanhecer da minha terra, graças a Deus. Muito obrigado, fique com Deus.
0: Com Deus também, Jandir. Ótimo dia para você e para a família, tá? Alô, Cristina Mendonça, bom dia, tudo bem? Está lá no Engenho da Serra, ligadinha com a gente, bom dia. Nosso ouvinte aqui, o José Martins, lá do Rio de Janeiro, também ouvindo a gente. Grande abraço, José Martins. Boa sexta para vocês aí. A Eni também, do bairro Matinha, aqui em Manhuaçu, ligada com a gente. Que legal, hein? Eni, tudo de bom para vocês aí também, tá? Ela está abraçando as colegas, os amigos e amigas, e ligados com a gente por lá também. Ela abraça o irmão Soró, Dona Antônia, todo o pessoal lá. Valeu! Também o nosso ouvinte, o Zé Maria, é o Mr. Bean, lá na Avenida Palmeiras. Ô, Zé Maria, bom dia! Também a Rita, o Júlio, a Juliana... Estão lá acompanhando a gente. Acordam cedinho, cedinho, né? Vai também nosso abraço para Conceição lá do Santa Luzia. Acordando cedinho aí, né, Conceição? Bom dia. Tudo de bom para você, tá? Luciana Batista lá dos Cristinos em Luisburgo. Mandando uma música aí para todos os ouvintes. Para a gente aqui da rádio também. Valeu, Luciana. O Leonel Faria está ouvindo a gente na comunidade do Bom Jardim, Santa Margarida. Tudo bem, Leonel? Bom dia. Ainda também nossa ouvinte lá de Ubaporanga, a Josélia Soares. Bom dia, Josélia. Abraçando aí ao esposo Luiz Carlos e toda a família e também os parentes do bairro Santa Luzia aqui em Manhuaçu. Ótimo dia a vocês aí de Ubaporanga. O Flávio está lá sempre ligado com a gente também. O Júnior, a Carla, bom dia. São 5 horas mais 10 minutos, 5 e 10 aqui no nosso amanhecer na minha terra. O Raimundo Ventura, na Ponte do Silva. O Raimundo, bom dia para você e para a família aí ligados com a gente por aqui. A você, a esposa, a toda a família aí do Raimundo Ventura na Ponte do Silva, sempre acompanhando a gente. São 5h10 agora. Aí o Daniel e o José Camilo. É, aí ó, pai e filho, né? Mala Amarela, essa é boa, essa de 2005. Recordando aqui, ó.

Quem tá feliz, joga a mão no céu e curte Roberta Miranda e Gustavo Mioto. Pra quem nunca sofreu com essa aqui, não tá vivendo direito. Você

0: Ah, ficou muito bacana essa música, hein? Essa parceria aí da Roberta Miranda com Gustavo Mioto. Vá com Deus. Agora são 5h17.
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1: Agora são 5h19 aqui no nosso Amanhecer na minha terra. Ótimo dia para você que sintoniza aqui com a gente. Atendendo aqui as participações que estão chegando, que legal, hein? É isso aí, bom dia aqui para nosso ouvinte, a Fabiana. Oi, Fabiana, bom dia, fala com a gente aqui no nosso Amanhecer.
2: Marcelo Costa, quero ouvir uma música, Quem Rouba Tá Lascado. Quero oferecer para Cláudia Josefi e para toda a minha família daqui, só é Gironídio. E quero oferecer para Cristiane Hudson e para Dona Selena lá no Sobradinho.
1: Tá joia.
2: E para todos os ouvintes, para vocês aí da rádio. E um bom dia para vocês e fica com Deus. E eu quero ouvir a música Quem é Pobre Tá Lascado.
1: Tá joia, Fabiana. Grande abraço para vocês aí em São José do Gironídio. Também nosso bom dia para... Deixa eu ver quem está por aqui. Ah, tem mais participações aqui, ó.
3: Bom dia, Marcelo Costa.
1: Bom
3: Sou
1: dia.
3: José Luiz, do Pinheiro de Minas.
1: Ô, José Luiz.
3: Se for possível, gostaria de ouvir a música com o trio Parada Dura, A Moça do Carro de Boi. Oferecer para minha prima Suela, em Palmeiras, para todos os ouvintes e para vocês aí da rádio. Tenha um bom dia.
1: Ah, para vocês também, ótimo dia a todos de Pinheiros de Minas. Ronaldinho do táxi está lá ouvindo a gente. Bacana, né? Bom dia para todos vocês aí, tá na sintonia do Amanhecer. Também por aqui a participação, deixa eu ver, alô, vai para quem nesta manhã? Ah, tá legal, vai um abraço aqui para a Lucelena, lá em Martins Soares. Oi, Lucelena, tudo bem com você, com a família por aí? Pedindo aqui uma do trio Parada Dura também, vai a próxima para você aqui, tá? E mandando para todos os ouvintes, para os amigos e amigas, família ligada com a gente lá em Martins Soares, Lucelena. Também vai nosso abraço para a Efigênia do Santa Luzia. Tudo bem, Efigênia? Sempre acompanhando a nossa programação aqui, né? Que legal. Tudo de bom para você aí, tá? Para a família, para todos aí do Santa Luzia, aqui em Maiuaçu. Participação também aqui. Deixa eu ver quem está por aqui.
4: Ô, Márcio Costa, bom dia.
1: Bom dia.
4: Aqui é Edivaldo Oresta, Barra da Água Limpa.
1: Oi, Edivaldo.
4: Essa música para ser sua escolha aí, tá? Fez para todos nós aqui da Barra da Água Limpa.
1: Valeu, tudo de bom aí. O Dalbino também está por aqui, ó.
5: Bom dia, Marcelo Costa.
1: Bom dia.
5: O Marcelo, o Dalbino está pedindo para mandar uma lupa. Lá para aquele povo da Bem Costa, principalmente o Tchãozinho e a Dona Irene, né? Que povo bacana, que pessoal bacana lá, o Tchãozinho e a Dona Irene.
1: Tá, então,
5: o Dalbino está mandando um abraço grande para eles. Mandar um abraço também para o Zé Lourenço lá da Bonde Silva, né? O meu irmão. Um alô, mandar um abraço para a Dona Rosa, que está ouvindo o programa do Master Costa, até pedindo música, a sua escolha.
1: Tá joia.
5: Mandar um abraço o Zé Macena para mim, lá na Vila de Olinda. O Solvardino, lá na Vila Nova, um abração para o Solvardino, para os filhos dele.
1: Tá legal.
5: Um abração muito grande para aquele povo lá da Vila Nova também, né? Um abração pro grande, bom dia para esse povão da rádio, povo bacana aí. Bom dia, Marcelo Costa. Um bom fim de semana. Até amanhã, Marcelo. Fui.
1: É, valeu. Um abraço, Dalbino, para você, para a Renilda. O Paulinho e a Marinha, né? Sempre acompanha a gente por aí também. O Jorge Marques, Maria José, tudo de bom para vocês. Mandar um alô também aqui para o José Coelho, né? Lá no Bom Pastor. Ô, José Coelho, bom dia, bom dia. É ouvinte nosso também de todas as manhãs. Participação também aqui do nosso ouvinte, o Ronaldo. Oi, Ronaldo.
6: Oi, Marcelo Costa. Aqui é o Ronaldo de Angra dos Reis, que ofereceu a música do Sou Eu, Seu Dom Jacina.
1: Tá joia, Ronaldo. Ótimo dia para você, para todos aí de Angra dos Reis. Ei, que bacana, hein? É, região aí é legal demais, né? Região dos Lagos, Rio de Janeiro. O José Prudente, bom dia, está lá no Jordão, Martins Soares. Ótimo dia para você, José Prudente, e para todos aí da comunidade do Jordão. O nosso ouvinte, o Julianin, está lá em Luisburgo também, nos Cristinos, ouvindo o Amanhecer, abraçando a todos os ouvintes. Valeu, Julianin! Ainda também a participação aqui nesta manhã. Deixa eu ver quem está por aqui acompanhando a gente, ouvindo o nosso Amanhecer na Minha Terra. É a Eneida de São João do Manhuaçu. Manda uma música aí, Marcelo Costa. Oferece para todos os ouvintes da Manhuaçu. Também manda um alô para o esposo, o Fernando. Ah, tá legal, tudo de bom, tá, Eneida? Para você, para o Fernando, para todos os nossos ouvintes aí. São muitas as participações aqui, então não dá para a gente atender a todos com a música, tá joia? Porque são muitas participações e o nosso tempo é curto, né? Então a gente vai mandando aquele abraço para vocês aí, na medida do possível, atendendo com a música, tá joia? Tá compreendido? São 5h25, tá aí, ó, Solevante e Solenê. O pobre tá lascado.

0: Agora são 5h32 aqui na Maimaçu, 5h32.
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0: São 5h32 aqui na Maimaçu. Daqui a pouquinho tem uma do Lourenço e do Lorival aqui, hein?
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8: Aí os carreteiros e o barquinho. 5:35.

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1: Aqui no nosso Amanhecer na Minha Terra, para você na sintonia com a gente. Grande abraço, a participação aqui do nosso ouvinte. Agora a gente atende aqui a participação do nosso ouvinte aqui, ó, é o Garotinho. Bom dia, bom dia. Vai falar com a gente aqui no nosso Amanhecer na Minha Terra, é o Pedro.
2: Bom dia, Marcelo Costa, meu nome é Pedro Henrique. Hoje eu tô na casa da minha avó Rosa.
1: Que bom,
2: tá completando mais um ano de vida.
1: Ei, coisa
2: eu
1: boa.
2: Amo muito ela. E ela é uma pessoa muito boa. Ela mora aqui no, na Roça Grande. E eu queria escutar a música Casa da Vovó. Tchau, com Deus.
1: Com Deus também, Pedro Henrique. Grande abraço pra você, pra família aí. A Dona Rosa, aniversariante de hoje. Que bacana, hein? Ótimo dia, Dona Rosa. Tudo de bom pra vocês aí, tá? Felicidades. Bacana demais. Daqui a pouquinho tem a casa da vovó aqui, tá bom, Pedro Henrique? Também a participação aqui. Deixa eu ver, mandar um alô pros pais, né? Do Pedro Henrique também, a sua mamãe, seu papai, todos os ouvintes aí da região de Monte Alverne. Seu Milton também. Nossa, bom dia a todos. Ainda também, deixa eu ver quem está na sintonia, sou Milton Dias, né? Lá da cabeceira de Monte Alverne. Eu sou Milton Dias, ótimo dia para todos vocês aí. Bom dia para Cíntia também, para o esposo. Ainda aqui, ó, participando com a gente nesta manhã. Deixa eu ver quem está por aqui, é o Moisés. Moisés está ouvindo a gente na Vila Cachoeirinha, não é isso, Moisés? Ah, ótimo dia, tá? Tudo de bom aí pra você, pra família, os ouvintes da Vila Cachoeirinha aqui em Manhuaçu.

0: Maria na atividade também. Vai alô para quem hoje, Maria na atividade, nessa sexta-feira?
1: Eu queria pedir ser uma música aí da sua escolha, enviar para a Eduarda, lá em São Francisco de Assis, que ela fala muito que você gosta de te ouvir.
0: Que bom, mãe.
1: A Mônica aqui em Sacramento, o Elitão aqui em Sacramento. Pai é Nino, Bairro Matinha, né?
0: Sim.
1: E é Dona Antônia.
0: Então tá jóia.

0: Leu Maria Aparecida Paixão. Ainda também nosso ouvinte aqui na sintonia. Bom dia.
1: Bom, Marcelo Costa, bom dia, como é que vai?
0: Tudo bem? Tudo.
1: Marcelo Costa, sou João Batista aqui. Bom sucesso,
0: Simonelli. Oi, João Batista.
1: Marcelo, eu queria ouvir uma música, oferecer a Cristiane lá no campo de avião.
0: Tá joia, meu amigo. Ótimo dia para você, para todos aí em Simonésia, ouvintes de São Vicente, na sintonia do amanhecer. Todas as comunidades rurais aí do município de Simonésia. A Marli Fé também está ligada com a gente. Fala, Marli.
2: Bom dia, Marcelo Costa.
0: Bom dia.
2: Marli Fé, de Reduto da
0: Beleza.
2: Rua. Gostaria de ouvir uma música aí, a sua escolha. Ofereço todos os ouvintes. Minha irmã Maria Fé, minha mãe Natalina Fé.
0: Tá joia.
2: Abençoada sexta-feira para todos nós.
0: Amém.
2: Deus que abençoe a nossa família. Tchau, bom dia, obrigado.
0: Bom dia,
2: fique
0: bom
2: com
0: dia.
2: Deus.
0: Fique com Deus também. Maria José, ligada aqui também no nosso amanhecer.
3: Marcelo Costa, bom dia.
0: Bom dia.
3: Aqui é Maria José, Pedra Furada Barreiro.
0: Opa,
3: bom. Quer te pedir uma música, sua escolha, foi assim pro meu marido Geraldo Ué, com meus irmãos Chico de Paula e Aline, na Barra do Jaguaraí também, né? Pro senhor Wilson Balbino e a Maria, sua esposa e todos os seus familiares.
0: Tá joia.
3: Um abraço para todos, ouvinte, e que Deus abençoe todos os nós.
0: Amém.
3: Até logo, se Deus quiser.
0: Valeu, abraço, Maria. Vai um alô aqui também para o Benoni da Paixão, que está ouvindo o nosso amanhecer no bairro São Vicente, aqui em Manhuaçu. Bom dia, Benoni. Radinho aí a mil por hora, né? Vai também um alô para o Zé dos Teclados, ligado sempre com a gente, ouvindo também o nosso programa por aqui. Valeu, Zé dos Teclados. Tá ligadinho, né? É, também aqui a nossa ouvinte, a Luzia, lá do Boa Vista, em Santo Amaro, abraçando a todos os ouvintes, a Maria Márcia Gonçalves, a gente aqui da rádio também, bom dia. Walter Fotógrafo, ô Valtinho, bom dia. Desejando um bom final de semana pra gente, tá no Santa Luzia, né? A você, a esposa, toda a família aí, bom final de semana também. Cláudia Gomes, oi Cláudia, bom dia. Ela mandou aqui, ó, Marcelo Costa, estamos na escuta aqui em Martins Soares, hein? Hoje a nossa panha de café vai chegar ao final. É, ela mandou, que pena. É verdade, né, Cláudia Gomes? É, uma graninha a mais no bolso, né? Tudo de bom para vocês aí, bom dia. A nossa ouvinte, a Cíntia, agradecendo aqui pelo alô. Valeu, Cíntia. Para você e os ouvintes aí de Monte Alverne, boa sexta. Bom dia, Marcelo Costa. Deixa eu ver quem mandou esse bom dia para nós aqui. Ah, Maria Aparecida, bom dia para você, para todos aí ligados com a gente. Maria Aparecida Alves, bairro Petrina. Ah, tá certo. É a esposa do Horácio, né? Sempre ouvindo a gente. Vamos com a música aqui do Lourenço e do Lorival. E a casa da vovó.

0: 5h48.
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0: Ana Flávia Domingos, trazendo a informação para a gente. Bom dia, Ana Flávia.
2: Bom dia, Marcelo Costa. Bom dia a todos os ouvintes do Amanhecer na Minha Terra. Vamos para as informações de hoje. Carne suína ganha competitividade frente ao frango e perde frente ao boi. As cotações de carne suína e bovina recuaram na parcial de julho até o dia 28, frente à média de junho, com a retração mais intensa verificada para a carne de boi. Já o preço do frango resfriado permaneceu praticamente estável no mesmo período. Segundo o CPEA, esse movimento elevou a competitividade da proteína suína frente à avícola, mas a reduziu frente à bovina. De acordo com agentes consultados pelo Centro de Pesquisas, a pressão sobre as cotações da carcaça especial suína esteve atrelada ao excesso de oferta em relação à demanda no atacado da Grande São Paulo. O cenário foi intensificado pela entrada de produtos do Sul, principalmente polo produtor do país, no mercado paulista. Nesse contexto, a carcaça especial suína foi negociada em julho a R$ 1,58 o quilo acima do frango inteiro resfriado, diferença de 7,84% inferior à de junho, indicando aumento na competitividade da carne suína frente à avícola. Em relação à carcaça casada bovina, a diferença esteve em R$ 15,17 o quilo nesta parcial do mês, redução de 5,22%. Pesquisadores do CPEA ressaltam que a redução da diferença entre os preços médios das carnes suína e bovina evidencia a perda de competitividade do produto suinícola frente ao boi. Para o Amanhecer na Minha Terra, repórter Ana Flávia Domingos.
0: Agora são 5h50, daqui a pouquinho tem a prece do amanhecer com o padre Carlos Alto E. Fique ligado com a gente.
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4: Já são 5h53, vamos rapidinho aqui atendendo as participações. Tem muitas aqui, ó. Maria Márcia está ligada com a gente no São Roque. Ontem ela fez uma visitinha ao seu neném e dona Maura ali, próxima Ponte dos Arcos, né? E tá mandando um abraço para eles. Pediu aqui a música que o seu neném gosta muito, que é o Fuscão Preto. Valeu, grande abraço, Maria Márcia. A todos aí ligados com a gente. Essa vai pro Afrânio também, que é fã dessa música, lá no Martim Soares. O João Batista está ouvindo a gente em Alto Jequitibá. Bom dia, João Batista. Também o Jailton, lá de Palmeiras, na sintonia do nosso Amanhecer na Minha Terra. O Claudinei está ouvindo a gente na Taquara Preta e mandando música aqui para, deixa eu ver aqui para quem, para o Zequinho, o Zé Luiz, lá no Nascente, no Córrego das Nascentes, e para todos os ouvintes, muito obrigado. E o nosso Amanhecer vai destacando aqui, ó, o Zé Tapé e o Teodoro e o Fuscão Preto.

Aê, legal, hein? O Fuscão Preto com Zé Tapera e Teodoro. São 5h57, gente. Bom dia aqui para o nosso ouvinte, o Paulinho Lelé, tá ouvindo a gente lá, ligado com a gente. Deixa eu ver onde aqui o Paulinho está, no Coqueiro Rural, abraçando a todos os ouvintes, abraço os amigos, pessoal lá na sintonia sempre com a gente, a todos os amigos aí, o Paulinho mandando aquele abraço para a família, para a gente aqui da rádio. E o Paulinho pediu aqui a música O Poder do Criador, com Goiano e Paranaense. Essa moda é boa, hein? Vai também um alô para o Jonas Moura, da Ponte da

Cadeia. Hoje é o Jonas Moura, bom dia, abraçando a toda a família, aos amigos e amigas, todo o pessoal que sintoniza aqui com a gente no nosso Amanhecer na Minha Terra. E lembrou aqui, hoje é dia do Pix, hein? É, Maria Natividade também lembrou do Pix, né, Maria Natividade? Ótimo dia para vocês e sextou, né? Também bom dia para Mônica, mandando música para o esposo, o Ronis, para o filho Ronald e para todos que estão na sintonia do nosso Amanhecer na Minha Terra. Ainda a Marcilene de Sacramento, São Sebastião do Sacramento, ouvindo o Amanhecer, mandando música para todos os ouvintes da Manhuaçu. Ótimo dia, finalzinho do Amanhecer, beijo no coração de todos, fiquem com Deus, um abraço, e tá aí, ó. Música mensagem aqui, o Goiânia, o Paranaense e o Poder do Criador. Feliz sexta para todos e até amanhã!

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3: Bom dia, meu amigo. Bom dia, meu irmão. Bom dia, Marcelo Costa. Bom dia, família. Bom dia, pais e filhos, filhos e pais. Bom dia, orações e preces aos trabalhadores e trabalhadoras, viajantes, motoristas. Que Deus continue derramando bênçãos abundantes na vida dos doentes, enfermos, famílias enlutadas, dos idosos. Que o Senhor continue fortalecendo em nós o sentimento de gratidão a Deus. Muito obrigado, Senhor, pelo mês vivido, pelo mês que hoje nós estamos concluindo. Conseguimos realizar tantas coisas. Com certeza, conseguimos viver de uma forma intensa e plena o mês de julho, que hoje estamos concluindo. Rezemos juntos a oração pela beatificação do venerável Júlio Maria de Lombardi. Ó Trindade Santa, vós que sois a fonte de toda santidade, nós vos louvamos por vosso servo Júlio Maria de Lombardi, que assemelhando-se ao Cristo Eucarístico, cuidou do vosso rebanho com amor.

por zelo e doação, e deixando-se guiar pelo Espírito Santo, assim como a Virgem Maria, testemunhou a ternura missionária da Igreja. Concedei-me, ó Trindade Santa, pela intercessão do Venerável Júlio Maria, a graça que vos suplico, e se for de vossa santa vontade, dai que o Venerável Júlio Maria alcance a honra dos altares, para a vossa glória e para o bem de tantas almas. Por Cristo nosso Senhor. Amém. Nossa Senhora do Santíssimo Sacramento, rogai por nós que recorremos a vós. Venerável Júlio Maria de Lombardi, rogai por nós. Prezado ouvinte, querida família, conhecemos bem a expressão: um profeta não é bem-vindo em sua própria terra, ou um provérbio derivado dessa expressão bíblica que diz: santo de casa não faz milagres. Encontramos essas expressões, cada uma à sua maneira, nas duas leituras de hoje. Na primeira leitura, Jeremias é enviado por Deus para anunciar que o templo seria destruído se não houvesse mudança de vida, mudança de comportamento dos seus habitantes, dos que ali dirigiam e prestavam culto. Num primeiro momento, ele foi incompreendido e até ameaçado de morte. Não lhe deram credibilidade. Foi preciso muita insistência e perseverança para que suas palavras fossem ouvidas. Vemos com isso que não podemos desistir diante das resistências. Precisamos ser insistentes, perseverantes, se quisermos conquistar as pessoas e os espaços e mostrar nossos dons e talentos, mostrar que Deus continua presente em nossa vida e em nossa história. Reze comigo a oração desta sexta-feira, quando fazemos memória de Santo Inácio de Loyola. Ó Deus, que suscitastes em vossa Igreja Santo Inácio de Loyola para propagar a maior glória do vosso nome, concedei-nos que, auxiliados por sua intercessão, imitando seus exemplos, mereçamos, por nosso combate na terra, ser coroados com ele no céu. Por nosso Senhor Jesus Cristo, vosso Filho, que é Deus, e convosco vive e reina, na unidade do Espírito Santo, por todos os séculos dos séculos. Amém. Primeira música, Padre Ezequiel, vem e segue-me.

Prezado ouvinte, querida família, o evangelho de hoje, São Mateus capítulo 13, versículos de 54 ao 58. Naquele tempo, dirigindo-se para sua terra, Jesus ensinava na sinagoga, de modo que ficavam admirados e diziam: de onde lhe vem essa sabedoria e esses milagres? Não é ele o filho do carpinteiro? Sua mãe não se chama Maria e seus irmãos não são Tiago, José, Simão e Judas? E suas irmãs não moram conosco? Então, de onde lhe vem tudo isso? E ficaram escandalizados por causa dele. Jesus, porém, disse: um profeta só não é estimado em sua própria pátria e em sua família. E Jesus não fez ali muitos milagres, porque eles não tinham fé. Palavra da salvação. Glória a vós, Senhor. Prezado ouvinte, querida família, no evangelho que terminamos de ouvir, Jesus, apesar de fazer tantos milagres e falar com tanta sabedoria, não teve uma boa receptividade entre os seus, pois esses diziam conhecer sua família e seu lugar de origem, e por isso não lhe deram muito crédito. Esse é um procedimento muito comum entre nós. Dificilmente valorizamos quem nós conhecemos, por mais capacitados que sejam. Parece que, pelo fato de conhecermos suas origens, desacreditamos suas ações. Não deveria ser assim, pois, pelo fato de conhecermos mais de perto uma pessoa, deveríamos valorizá-la mais, dar-lhe oportunidade e credibilidade. Quantas pessoas poderiam contribuir mais em nossas comunidades se acreditássemos mais nelas e valorizássemos os seus trabalhos? O mesmo acontece conosco. Nem sempre somos valorizados por nossos familiares e amigos. Quando não há valorização, as portas se fecham e dificultam as ações. Porém, quando há acolhimento, tudo fica mais fácil. O mesmo aconteceu com Jesus. Vimos no evangelho de hoje que as comunidades dos familiares de Jesus não deu muita abertura para Deus, para que Deus agisse ali na pessoa de seu filho. Qual a razão? Eles achavam que sabiam tudo sobre ele, e assim pensando, se fecharam, e fechando-se,

não possibilitaram que os milagres aconteceram. Quando nós não nos abrimos à graça de Deus, Deus continua agindo, mas nós não conseguimos fazer a experiência. Assim acontece quando nos arrogamos saber mais que Deus, ou quando não acreditamos em nosso próximo, quando por qualquer outro motivo nos fechamos à ação de Deus. Tudo isso dificulta que os milagres aconteçam. É preciso viver a fé na humildade e na certeza de que Deus age em nossa vida de maneira imprevisível. Pai nosso que estais nos céus, santificado seja o vosso nome. Venha a nós o vosso reino. Seja feita a vossa vontade, assim na terra como no céu. O pão nosso de cada dia nos dai hoje. Perdoai as nossas ofensas, assim como nós perdoamos a quem nos tem ofendido. E não nos deixeis cair em tentação, mas livrai-nos do mal. Amém. Prezado ouvinte, querida família, hoje, sexta-feira, dia 31 de julho, missa na Igreja Matriz do São Lourenço, às 18h10, missa transmitida. Amanhã, sábado, início da nossa novena de São Lourenço. Missa na Igreja Matriz, às 19h. Responsabilidade da comunidade Nossa Senhora Aparecida. E o gesto concreto de amanhã é o arroz. No domingo, nós teremos missas na Igreja Matriz do São Lourenço, às 7, às 9, às 16, às 18 e às 19h30. E o gesto concreto do domingo é o açúcar. E a responsabilidade da liturgia é da comunidade São Paulo Apóstolo. Que Deus abençoe nossa novena, nosso caminho, nossos trabalhos. Última música, São Lourenço Padroeiro. Pela intercessão de São Lourenço, desça sobre você, sua família, nossos lares, a bênção de Deus Todo-Poderoso, Pai, Filho e Espírito Santo. Amém. Na sequência, o Jornal Regional, um grande abraço e até amanhã, neste mesmo horário, em nova prece do amanhecer.

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2: 6:24, bom dia. Hoje é sexta-feira, 31 de julho. Começa agora a edição 9046 do Jornal Regional. E você confere na edição de hoje, cuidados com a pele devem ser redobrados no frio para prevenir complicações graves. Mutirão de podas de árvores avança por cidades da região. Festa do Padroeiro de São Lourenço celebra a fé e 80 anos da presença dos missionários sacramentinos em Manhuaçu. E Manhuaçu terá votação manual para a escolha de conselheiro tutelar. Rede de comércio protegido é criada para fortalecer prevenção a furtos no comércio. Polícia Militar apreende drogas e dinheiro em imóvel na zona rural de Simonésia. E a PM também busca autores de disparos de arma de fogo em Manhumirim.
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2: Em Manhuaçu, céu parcialmente encoberto na manhã desta sexta-feira, temperatura no momento na casa dos 15 graus. Confira mais sobre o clima e o tempo para esta sexta-feira com o professor Rui Brandos Reis.
3: Olá, bom dia. O tempo deverá ficar parcialmente nublado nesta sexta-feira em todos os municípios da Zona da Mata. Não há previsão de chuvas. Temperatura máxima em Manhuaçu, Manhumirim, Alto Jequitibá, espera feliz em torno de 25 graus. Final de semana, com aumento na nebulosidade na região devido à circulação marítima. Temperatura máxima deverá ficar entre 23 a 24 graus. Tempo parcialmente nublado também nesta sexta-feira, sem chuvas nas regiões leste e nordeste do estado, entre Caratinga, Governador Valadares, Teoflotone, Rubim e Almenara. Nas demais regiões de Minas, o sol predomina durante o dia. Capital Mineira, com temperatura máxima em torno de 26 graus. Direto da Climatempo, Rui Brandos Reis.
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2: 6:26, a pele sofre impactos diretos durante o inverno com a diminuição da umidade e as mudanças na rotina diária. O ressecamento severo pode servir de porta de entrada para micro-organismos e infecções, como alerta a médica geriatra, a doutora Melissa de Andrade Dutra.
4: Quando a gente vai pensar na pele, normalmente as pessoas pensam que a pele é só para proteção, né? Porque passei ali perto de uma planta e cortou, e aí me protegeu de não machucar aqui dentro, porque pode dar infecção, e aí depois passa um pouquinho, a pele regenera e está tudo bem, segue o jogo, né? Só que, além disso, a pele, além de ter essa proteção que realmente acontece, a pele tem sinalizadores que fazem a comunicação do nosso meio externo com o meio interno.

0: Então, por exemplo, se uma pessoa começa a perder a certa sensibilidade na pele, se ela encostar sem querer, dona de casa encostar sem querer lá na panela quente, o que acontece? Vai queimar, né? Então, a pele tem essa percepção do ambiente para comunicar com o nosso meio, porque se tiver queimada, ela já tira. Outra coisa, o sol. O contato com a pele aqui no sol, o contato direto do sol com a pele faz produzir o quê? Vitamina D, que é essencial para o nosso organismo funcionar bem. Outra coisa que a pele faz, faz a regulação de glândulas ali que produz o suor, que produz, a gente fala que a gordura que protege a pele. Então, a gente está falando não só de uma proteção específica, mas realmente é um órgão do corpo. Da mesma forma que falou, o coração é um órgão, o fígado é um órgão, a pele é um órgão que tem sinalizadores que fazem com que a gente viva bem e funcione bem.
1: A médica também explica que a pele atua como um indicador direto do funcionamento do organismo e, no frio, a tendência de ingerir menos água compromete diretamente essa barreira de proteção.
0: No inverno, principalmente os idosos, né? Vou te falar aqui dos idosos, mas acaba que a população em geral, a gente acaba tomando o quê? Menos água, né? Porque no verão a gente acaba suando mais e aí a gente sente sede. E aí, o que acontece no inverno? No inverno a gente bebe menos água e a pele fica mais ressecada, porque como tem essa comunicação do meio externo com o meio interno, se a gente bebe menos água, o nosso corpo fica todo com sede, vamos dizer assim, a pele também. Como é que a forma da pele sinalizar que ela está com sede? Fica ressecado. Como é que a forma do coração sinalizar que está com sede? Bate mais rápido, dá taquicardia. Então, o corpo ele vai comunicando para nos ajudar a fazer a regulação para que a gente viva bem, para que a gente trabalhe bem. Então, essa questão da pele, da hidratação, isso é muito importante, porque quando a gente sua, a nossa camada da pele fica o quê? Fica úmida. E isso ajuda na hidratação da pele. Então, quando a gente bebe pouca água, a gente contribui para a pele ficar mais ressecada. E o que que acontece quando a pele fica mais ressecada? Coça. Coça. Então, a gente vê aquelas peles branquinhas, né? Principalmente idoso. Isso faz com que a pessoa coça. E quando ela vai friccionar a pele, o que acontece? Machuca. E o que que faz quando machuca? Abre ferida, infecção, porta de entrada para micro-organismo.
1: Agora, 6 horas 30 minutos, a organização do Festival Comida de Boteco de Manhuaçu anunciou uma mudança no local de encerramento da segunda edição do evento. A grande festa final, que anteriormente estava agendada para acontecer na Avenida Getúlio Vargas, no bairro Coqueiro, foi oficialmente transferida para o estádio JK. O evento de encerramento está marcado para o dia 22 de agosto, um sábado, com abertura dos portões a partir das 13 horas no estádio JK, onde serão apresentados os grandes vencedores do festival e o show com o cantor Mumuzinho. Agora 6 horas 31 minutos. E daqui a pouco você confere no Jornal Regional: mutirão de podas de árvores avança por cidades da região. E festa do padroeiro de São Lourenço celebra fé e 80 anos da presença dos missionários sacramentinos de Nossa Senhora.
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3: O dólar inicia sexta-feira cotado em R$ 5,06, em queda de 0,92%. Já o euro negociado em R$ 5,83, operando em alta de 0,21%. Na região de Manhuaçu, café arábica, bebida dura tipo 6, safra nova, saca 60 quilos, é cotado em R$ 1.725. Já o café arábica Rio, saca 60 quilos, negociado em R$ 1.213. As informações são do site agrolink.com.br.
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3: 6 horas 36 minutos, a Energisa Minas Rio está realizando um mutirão de podas de árvores em municípios da região. O objetivo é retirar galhos que estejam próximos da rede elétrica, reduzindo o risco de ocorrências que possam provocar interrupções no fornecimento de energia, principalmente em períodos de ventos fortes e chuvas, como destaca o gerente de operações da Energisa, o Felipe Dini.
4: São ações preventivas desses mutirões, eles tratam da poda de árvores urbanas, né? É importante destacar que a Energisa, ela faz essa poda quando a vegetação ela já está próxima ou encostando na rede. Apesar de ser preventivo, a parte da poda urbana antes de encostar na rede é de responsabilidade da prefeitura, mas quando chega a essa proximidade, a Energisa ela entra atuando. E nós estamos fazendo esse mutirão agora em Simonese, tá? Alguns pontos que nós identificamos lá. Essa ação ela é importante porque em momentos de chuva, vento, de intempéries,

0: isso. Essa vegetação encosta na rede e provoca interrupções. Então, a Energisa, ela completa as ações dela com esses mutirões de poda. Ela já vem fazendo investimentos na rede aqui na região para melhorar a qualidade e percepção aí dos clientes com relação a isso.
1: O Felipe Dini também ressalta que o mutirão seguirá para outros municípios da área de concessão da Energisa Minas Rio e reforça que as podas próximas à fiação devem ser realizadas por equipes capacitadas.
0: Nós vamos intensificar agora também nas regiões de Alto Jequitibá, Martins Soares, Manhuaçu, Reduto, Santana do Manhuaçu, Palmeiras e São João do Manhuaçu. Então nós vamos estar atuando em todas essas regiões, regiões que nós identificamos essa proximidade, que nos próximos dias e meses agora estaremos atuando. E muito em preocupação também com a questão do El Niño, que tem essa intensificação da temperatura esse ano e de intempéries a mais. Se a pessoa, ao fazer a supressão de uma vegetação que pode estar até no terreno dela, é importante, se tiver a proximidade, né, que estiver bem próximo, aí nós estamos falando cerca até de um metro, dois, assim, entrar em contato com a Energisa. Na dúvida, entre em contato com a Energisa, porque qualquer encostar na rede ou aproximar da rede com um tesourão, alguma ferramenta que é usada para essa poda, pode originar um acidente elétrico, e nós não queremos. Principalmente estamos preocupados com a segurança da população, então em qualquer dúvida, ao fazer esse corte de árvore, entrar em contato com a Energisa.
1: 6h39, a paróquia São Lourenço em Manhuaçu realiza entre os dias 1º e 10 de agosto a tradicional festa do padroeiro São Lourenço, que neste ano tem um significado especial. A celebração dos 80 anos da presença dos missionários sacramentinos na comunidade paroquial. A programação contará com novena, missas, momentos de oração e atividades voltadas à evangelização, reunindo fiéis de Manhuaçu e de diversas cidades da nossa região. Durante os 9 dias da novena, cada celebração abordará um tema relacionado à vida e ao testemunho de São Lourenço, destacando sua fidelidade a Cristo, à Eucaristia e o serviço à Igreja. O vigário da paróquia de São Lourenço, padre Rafael Henrique, destaca a expectativa para a festividade.
2: O tema central da nossa festa todos os anos é São Lourenço, Mártir da Fé, e nós temos o lema que acompanha, né, este tema, e o lema é 80 anos da presença dos missionários sacramentinos na paróquia de São Lourenço. E nesta festividade nós temos como propósito, então, recordar a presença dos missionários sacramentinos na paróquia de São Lourenço, trazendo à memória a história da presença desses padres e missionários aqui, que trouxeram esta marca tão importante na história da nossa paróquia, fazendo com que esta paróquia tomasse a sua espiritualidade sacramentina neste ano tão importante, em que o padre Júlio Maria de Lombardi se torna então venerável, alcançando um passo a mais rumo à sua santidade. Nós trouxemos este tema, que é um tema, que é um lema tão importante para este ano, o ano de 2026. Cada dia da novena traz uma reflexão para o dia e a memória, então, de cada passo desses 80 anos da presença dos sacramentinos aqui na paróquia de São Lourenço. Estes temas foram escolhidos pelas comunidades. Então, todas as comunidades, juntamente com o Conselho, escolheram esses temas. Estes temas serão refletidos pelas homilias em todos os dias. Estes temas são importantes para a reflexão atualizada da presença desses 80 anos dos sacramentinos aqui na nossa paróquia. Eles têm a sua importância para viver esta espiritualidade, para viver essa fé no nosso dia a dia aqui na paróquia de São Lourenço. Traz a reflexão, a fé, a esperança, tudo aquilo que já foi vivido nos 80 anos e tudo aquilo que nós temos para viver ainda hoje.
1: Padre Rafael também destaca os momentos da novena e as atrações musicais.
2: Essa novena, ela já foi sendo esperada e foi sendo programada desde a última novena. E é isso mesmo, gente. É, uma novena é preparada com um ano de antecedência. Terminado a última novena, nós já começamos a preparar

a novena que é de vir. Então, nós já temos os horários, toda uma programação já foi distribuída, está sendo distribuído aí os cartazes, os flyers com os horários, com o tema, com o lema.

0: sábado, ele muda para as 19 horas. No domingo, dia 2, ele é às 19 horas, com exceção no domingo, dia 9, o nono dia da novena, que é o último dia dessa novena, que a missa será campal às 18 horas, e logo após a missa nós temos aí um momento especial, que será o show da comunidade Colo de Deus. Então, dia 9, nós temos um horário especial da missa, que será às 18 horas, para que logo mais nós possamos participar do show da comunidade Colo de Deus. No dia 10, nós temos também um horário especial. Às 17 horas, nós teremos a procissão com o Santo Padroeiro São Lourenço pelas ruas de nossa cidade. Logo após a procissão, nós teremos a Santa Missa, que será presidida pelo nosso bispo, Dom Juarez de Lorto. E logo após a missa, nós teremos o show com o Ministério de Música ABBA. Então, esses dias serão dias especiais, todos eles.
1: 6h44, e no próximo bloco do Jornal Regional você confere. Manhuaçu terá votação manual para escolha de conselheiro tutelar e rede de comércio protegido é criada para fortalecer prevenção a furtos no comércio.
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3: 6:49. O Conselho Municipal dos Direitos da Criança e do Adolescente realiza no próximo domingo, 2 de agosto, a votação do processo de seleção suplementar para o Conselho Tutelar de Manhuaçu. Neste ano, a votação será realizada de forma manual devido à impossibilidade de utilização das urnas eletrônicas que estarão preservadas para a preparação das eleições gerais marcadas para outubro. 4 candidatos participam desta eleição e, de acordo com um membro do Conselho, o Ricardo Oliveira, poderá votar qualquer eleitor com domicílio eleitoral no município de Manhuaçu.
4: As eleições suplementares do Conselho Tutelar aqui de Manhuaçu acontecem no próximo domingo, né, de 8 às 17, aqui na sede da Secretaria Municipal de Trabalho e Desenvolvimento Social. É a última etapa do processo de escolha, que começou, né, no mês passado, com a inscrição dos candidatos, com a aplicação de uma prova de conhecimentos específicos, e os candidatos que foram aprovados, né, nessa prova seguiram para as próximas etapas, né, passaram por uma avaliação psicológica, e agora, né, no próximo domingo, é a etapa mais importante, que é a etapa de votação desses candidatos. Hoje nós temos 4 candidatos disputando uma vaga, né, lá no Conselho Tutelar, e os demais serão os suplentes, né, no processo de escolha. E, diferentemente, né, das eleições gerais do Conselho Tutelar, esse processo suplementar a gente teve que fazer ele de uma maneira mais rápida, né, num período de tempo mais curto, justamente para atender às necessidades, né, do atual colegiado, que já se encontra sem uma pessoa trabalhando lá, né? O colegiado, ele é composto por 5 conselheiros, né? Atualmente nós temos 4, e justamente para atender essa demanda, né, nós tivemos que fazer nesse curto espaço de tempo. Poderão votar nas eleições no próximo domingo todos os eleitores aptos aqui do município de Manhuaçu. Podem comparecer aqui na sede da Secretaria Municipal de Trabalho e Desenvolvimento Social, na rua Monsenhor Gonzalez, 484, aqui no centro, ao lado da matriz, portando documento com foto e título eleitoral.
3: Você confere os candidatos para o Conselho no site tribunodoleste.com.br. 6:51. Em reunião realizada na última quarta-feira, a Polícia Militar, o Conselho Comunitário de Segurança Pública e Defesa Social, CONSEP, e a Associação Comercial, Industrial e Agropecuária de Manhuaçu, ACIAN, debateram o início da rede de comércio protegido. A iniciativa surgiu da preocupação com os furtos e danos registrados no comércio e busca fortalecer a integração entre comerciantes e forças de segurança. O presidente do CONSEP, Anísio Gonçalves, fala sobre a preocupação com os furtos e danos ao comércio e explica como surgiu o projeto.
5: É uma preocupação a mais do CONSEP, junto com a parceria com a CIAN e Polícia Militar, de ativar um grupo já existente de uma rede de proteção ao comércio em Manhuaçu e dando pontapé inicial com a CIAN, montando esse grupo dos comerciantes já associados na CIAN e que sirva não só para os comerciantes associados da CIAN, não, mas que é uma proteção para o comércio em geral em Manhuaçu. Então nós estamos dando pontapé inicial e aqueles comerciantes já associados pela ASEAN

0: né, fazer uma reunião junto ao comando batalhão e para a gente, para o comandante estar também falando acerca dessa rede de proteção que ela é comum à Polícia Militar em todo o estado. E aqui em Manhuaçu, a CIAN procurou esse presidente do CONCEP e em parceria com a CIAN nós vamos retomar essa rede de proteção ao comércio em Manhuaçu. Juntamente com a Polícia Militar, a gente, nessa manhã aqui no batalhão, a gente já oficializa, né, a Polícia Militar essa preocupação. E com a ativação dessa rede de proteção, com certeza vai estar com um combate efetivo diretamente a essa questão de vandalismo e essa questão de dano e furto e roubo à rede comercial nossa.
1: A iniciativa pretende facilitar a comunicação entre comerciantes e a Polícia Militar, agilizando o compartilhamento de informações e fortalecendo ações de prevenção. A gerente da CIAN, Simone Santos, destaca a importância da participação dos comerciantes e explica os próximos passos da rede de comércio protegido.
2: Esse é um projeto que é da, como o Cabo Nunes disse, a reativação da proteção do comércio. Né? A CIAN está para isso, né? Está para a comunidade, está para os comerciantes de Manhuaçu. Nada melhor do que oferecer para a comunidade segurança. Então, esse projeto visa, né, uma união entre o comércio, a comunidade e a polícia militar. O próximo passo que a CIAN vai tomar, né, junto com o CONCEP, é a gente reunir os comerciantes da cidade, os associados da CIAN, né, que já sintam convidados para essa reunião, colocar essa prática, né? A Polícia Militar também tem um projeto dessa força dessa proteção, e a gente vai unir o projeto que a Polícia Militar tem com esse da reativação da proteção do comércio e passar para a comunidade. Ela está presente, ela fazer parte.
1: Agora 6:55. E daqui a pouco você confere no Jornal Regional, Polícia Militar apreende drogas e dinheiro em imóvel na zona rural de Simonésia. E a PM também busca autores de disparos de arma de fogo em Manhumirim.
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3: 6h59, a Polícia Militar apreendeu drogas, dinheiro e materiais relacionados ao tráfico em um imóvel no córrego São Simão do Rio Preto, zona rural de Simonésia.
4: A ação teve início após uma denúncia anônima. Ao chegarem ao endereço, os militares visualizavam porções de substância semelhante à maconha por uma janela e sentiram forte odor característico vindo do interior da residência. Durante as buscas, foram apreendidas 5 porções de maconha, 1 porção de cocaína, 4 frascos de substância semelhante à lança-perfume, 2 facas com resíduos de entorpecentes e R$ 176 em dinheiro. Também foram encontrados documentos em nome de 2 indivíduos. Segundo a Polícia Militar, há indícios de que os ocupantes deixaram o imóvel pouco antes da chegada da equipe. Nenhum suspeito foi localizado e todo o material foi encaminhado à Delegacia de Polícia Civil.
3: E a Polícia Militar realizou buscas na noite de quarta-feira após moradores relatarem disparos de arma de fogo na rua Jorge Caetano dos Santos, no bairro Nossa Senhora de Lourdes, em Manhumirim. Uma testemunha informou ter visto 2 homens armados correndo pela região e identificou um adolescente de 15 anos como um dos suspeitos. Outra informação recebida pelos militares indica que os disparos podem estar relacionados ao homicídio registrado horas antes na zona rural de Reduto. Apesar das diligências realizadas, nenhum suspeito foi localizado. O caso segue sob investigação. Agora, 7 horas. Termina aqui mais uma edição do Jornal Regional, que volta amanhã a partir das 6h20. Tenham todos uma excelente sexta-feira.
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0: Hoje você confere que deputada Tabata Amaral explica detalhes da proposta que automatiza pagamento da pensão alimentícia.
1: Caritas lança campanha para incentivar o voto consciente.
0: E ainda, a gasolina com 32% de etanol chega aos postos amanhã.
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0: O presidente Lula sancionou nesta semana uma lei que cria o sistema de transferência automática da pensão alimentícia, batizado de Pix Pensão. A proposta é de autoria da deputada federal do PSB, Tabata Amaral.

0: parlamentar conversou com exclusividade com o jornalismo da Rádio Aparecida e Rede Aparecida de Rádio e explica os detalhes dessa lei.
1: O presidente Lula sancionou o chamado Pix Pensão, a lei que cria o Pix Pensão, esse mecanismo que permite o pagamento automático da pensão alimentícia por meio desse sistema de transferência instantânea. E a proposta de autoria da deputada Tabata Amaral, do PSB de São Paulo, busca tornar mais rápido e eficiente também o cumprimento das decisões judiciais, reduzindo inclusive as inadimplências. E justamente para falar sobre esse assunto, nós vamos conversar com a deputada federal Tabata Amaral, que gentilmente atende aqui a nossa reportagem da Rede Aparecida de Rádio. Deputada, qual foi o principal problema que a senhora buscou enfrentar com a criação do Pix Pensão?
2: Oi, Rafael. Olá a todos que estão nos ouvindo, nos acompanhando. É um prazer conversar mais uma vez com a Rede TV Aparecida, que também está no rádio, está em vários meios de comunicação. Rafael, a gente sabe, eu vou até inverter o que eu ia dizer. Todo mundo que está nos ouvindo, que está nos acompanhando nesse momento, conhece alguma mãe que está passando por um suplício, por humilhação, que está com medo de, porque não sabe se vai conseguir fechar as contas do mês, porque o pai não entendeu que a pensão alimentícia é lei, é uma obrigação e é uma responsabilidade que ele tem como pai. Esse projeto Pix Pensão foi desenhado para resolver esse tanto de casos de pensão alimentícia que simplesmente não dá em nada, mesmo a gente sabendo que quem não paga pensão pode ser preso no Brasil. Então, como que vai funcionar? Hoje, quando a pessoa é assalariada, é CLT, tem uma opção que o juiz, a juíza pode optar, que é o desconto na fonte, na folha. Então, antes mesmo da pessoa receber o salário, a empresa já faz o pagamento para a mãe. A gente traz isso, mas para todos os casos e de forma tecnológica automática, que é o quê? Não importa se o pai trocou de emprego, se ele está na informalidade, se ele é autônomo, se ele é MEI, se ele é empresário, vai funcionar. Porque como que funciona? A partir do momento que o pai, eu falo pai porque é a esmagadora maioria dos casos, ele deve uma pensão alimentícia do seu filho, se ele tiver qualquer conta no CPF dele, qualquer dinheiro naquela conta, todo mês a transferência vai ser feita de forma automática da conta dele para a conta da mãe. E a gente sabe que vai ser um alívio para essas mulheres que hoje se humilham, sofrem, e a criança não para de ter necessidade, né? Tem médico, tem remédio, tem conta para fazer, tem compra para fazer no mercado, então é um alívio para essas mães, mas sobretudo proteção para a infância, e agora o projeto entra em fase de implementação, já é lei, e daqui a um ano, qualquer adesão judicial já vai poder sair dizendo que tem um Pix Pensão.
1: Agora, deputada, no caso, o projeto também prevê a indisponibilidade automática de valores quando não houver saldo suficiente na conta do devedor. Como a senhora avalia esse mecanismo também? De que forma ele pode ajudar também a reduzir ou eliminar, no caso, a inadimplência?
2: Rafael, a gente sabe que, infelizmente, quando o assunto é não respeitar a lei e não se responsabilizar por um filho, tem muita criatividade. Então, uma pergunta que as mães me fazem até antes dessa é: Tabata, e se ele tirar o dinheiro da conta naquele dia específico? Aí não adianta, porque no dia seguinte a transferência pode ser feita também. Tem um mecanismo do Banco Central para estar sempre buscando aquele valor. Tá bom, Tabata, mas e se o pai, assim, o que é loucura, né? Imagina alguém viver sem poder ter uma conta no seu nome ao longo de vários anos. Mas tá bom, o pai não quer ter conta no nome dele porque realmente não quer pagar pensão. Aí o projeto prevê que você pode sim ter o bloqueio de bens desse pai, porque pensão alimentícia não é favor, não é opção, é muito importante para essa criança e tem prioridade de acordo com a nossa lei. E aí vale lembrar que isso não é uma coisa que o projeto traz, mas o não pagamento de pensão alimentícia gera prisão. Então, aquele pai que falou, olha, não vou ter conta porque não quero pagar a pensão, ele eventualmente vai ser preso também.
1: Agora, deputada, nós também temos aí essa sanção acontecendo justamente num evento que é voltado também para anúncio de outras medidas de proteção às mulheres. Dentro do projeto Pix Pensão, como que a senhora avalia a importância dele dentro da política pública para a mulher aqui no nosso país?
2: Rafael, infelizmente, nós mulheres estamos nos sentindo cada vez mais inseguras. É aumento de feminicídio, é aumento de estupro, é aumento de violência doméstica. São Paulo, nosso estado, infelizmente, não está fazendo a lição de casa, está com números horrorosos, e a gente sabe que nós precisamos enfrentar essa violência com firmeza, com coragem. O lugar de criminoso é na cadeia. A gente precisa entender que o crime não acontece no assassinato. Ele começa na violência doméstica, ele começa na agressão verbal, ele começa em influencers, entre aspas, que estão na internet incentivando ódio contra as mulheres, dizendo que mulher, se não obedecer, tem que apanhar, que mulher é inferior, que mulher é vadia, as piores coisas que vocês podem imaginar. Então, eu sou relatora de um projeto aqui na Câmara para criminalizar todo esse ódio contra as mulheres que está na internet. Esse é um projeto muito importante, e a gente sabe também, gente, que mulheres que sofrem violência, muitas delas não conseguem sair por conta da dependência financeira. Então, o Pix Pensão é uma certeza para essa mãe que, se ela sair de um relacionamento abusivo, ela vai ter sim esse dinheiro que não é dela, é do filho, que é um direito daquela criança, e isso também, de certa forma, ao trazer mais certeza do pagamento da pensão alimentícia, também dá essa opção para mães que hoje estão numa situação de violência, estão num relacionamento muito ruim, mas não saem porque não acreditam que vão ter qualquer apoio para cuidar daquelas crianças.
1: Agora, deputada, para a gente encerrar, a senhora falou aqui que dentro de um ano, então, essa lei do Pix Pensão, ela passa a funcionar, passa a vigorar já a partir de agora, ou tem esse período ainda de adaptação? Como é que vai funcionar esse trâmite aí, na verdade?
2: Como funciona, Rafael? O juiz, a juíza, vai poder determinar que o pagamento pode ser feito via Pix Pensão daqui a um ano. Só que vale lembrar, gente, que as ações judiciais de pensão alimentícia, infelizmente, na média, levam alguns anos para serem julgados. Então, meu mandato, está fazendo um trabalho com a Defensoria Pública, que faz a defesa com advogados públicos, aquelas pessoas que não têm como pagar por um advogado, mas também com o Conselho Nacional de Justiça, para quê? Quem entrar com uma ação a partir de hoje pedindo o Pix Pensão, que essa pessoa não leve 8 anos para ter uma decisão, né? Para a gente ter um processo mais acelerado, que é o quê? Não vai mudar o valor, não vai mudar as condições, é só optar pela modalidade Pix Pensão. A gente está pedindo ao Judiciário Brasileiro que tenha um caminho mais rápido para garantir que daqui a um ano a gente já tem pessoas realmente recebendo essa pensão. Mas lembrando, gente, só vale Pix Pensão quando houver decisão judicial. Então, quem hoje recebe pensão alimentícia precisa procurar a Defensoria Pública, precisa procurar um advogado, uma advogada, para pedir essa atualização.
1: Deputada, mais uma vez eu gostaria de agradecer a sua intenção de dar entrevista aqui para a gente, agradecer a sua disponibilidade, na verdade, de conversar conosco aqui da Rede Aparecida de Rádio. Muito obrigado mais uma vez.
2: Eu que agradeço, Rafael, todos que estão nos acompanhando. Tenham um ótimo dia e espalhem essa notícia, porque ela vai trazer muito alívio para muitas mães solos do nosso Brasil. Até mais, gente. Fiquem com Deus.
3: Obrigada ao Rafael e também à deputada que conversou com a nossa equipe. Bom, e a gente muda de assunto. O ministro do Supremo Tribunal Federal, André Mendonça, autorizou a abertura de um inquérito para investigar Fábio Luiz Lula da Silva, conhecido como Lulinha. O ministro foi sorteado para ser o relator da investigação. Na semana passada, a Polícia Federal pediu ao Supremo Tribunal Federal a abertura de um inquérito para apurar se Lulinha, que é filho do presidente Lula, praticou os crimes de tráfico de influência e corrupção ao atuar para favorecer o lobista Antônio Carlos Camilo Antunes em negócios com o Ministério da Saúde. Camilo Antunes, conhecido como Careca do INSS, é apontado como um dos principais responsáveis por desvios de aposentadorias e pensões, conforme foi divulgado aí nas investigações da Polícia Federal na Operação Sem Desconto. O lobista tentou fechar um contrato milionário com o Ministério da Saúde em 2024 e 2025 para vender medicamentos de canabidiol ao governo. O contrato acabou não sendo fechado. O presidente Lula disse ontem que, caso o filho seja investigado, ele vai responder como, abre aspas, como filho de qualquer pessoa, fecha aspas, e que ele não vai ficar escondido. As declarações foram dadas durante uma entrevista para o podcast Inteligência Limitada.
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0: E a Cáritas lança campanha para incentivar o voto consciente. As informações com Victor Franqueira.
6: A Cáritas Brasileira, organismo

0: vinculado à Conferência Nacional dos Bispos do Brasil, a CNBB, lançou a segunda edição da campanha Nosso Voto é Potente. As ações incentivam a mobilização por meio da comunicação popular, formação política e articulação com movimentos sociais como estratégia para o fortalecimento da democracia brasileira. Quem explica é a diretora tesoureira da Cáritas, Anadete Reis. Como a Cáritas pensou a campanha deste ano?
1: Olha, a Cáritas é a segunda vez, né, que a campanha está sendo realizada, e a Cáritas pensou nessa campanha Nosso Voto é Potente como um mecanismo de reafirmar o compromisso da Cáritas com a democracia, com a defesa dos direitos humanos, né, com a defesa das pessoas vulneráveis, ou seja, com a perspectiva de construção de um projeto para o país.
0: Uma das práticas é a produção de conteúdos em várias partes do território nacional. Como isso ajuda a promover a palavra de atenção na política aos eleitores de diversos costumes?
1: É uma campanha que ela não tem um único produto, não é só uma cartilha falando sobre a importância do voto, sobre o momento eleitoral, sobre a importância da defesa da democracia no país. Mas ela também traz vários outros instrumentos, né, como os panfletos, rodas de conversas, vários outros, ela promove vários outros instrumentos que atendam às necessidades das diferentes comunidades, dos diferentes territórios em que a Cáritas atua.
0: Pensando na doutrina social da igreja, que prega a política de como fazer o bem comum, de que forma essa ação ajuda as boas práticas de diálogo dos gestores públicos com a população?
1: A gente reforça e traz de volta uma fala do Papa Francisco, que fala que a política é um dos bens mais preciosos da caridade, porque a política é através da política que se promove e se constrói o bem comum. Então, assim, através das propostas, das rodas de conversa, dos diálogos que se vai desenvolvendo, que as pessoas vão apresentando para aquelas pessoas que se colocaram como representantes nossas, desde deputados federais, deputados estaduais, governadores e senadores, e o nosso presidente da República, qual é o projeto de sociedade que a gente quer? A gente quer um projeto de sociedade que trate as pessoas com respeito, que cuide das pessoas que estão em situação de vulnerabilidade social, é um projeto onde respeite-se as ideias do povo, né? Onde garanta uma incidência política na presença da participação nos conselhos, Conselho da Saúde, Conselho da Educação.
0: Victor Franqueira para a Rede Aparecida de Rádio e Sigris Brasil.
2: Bom, a senadora Tereza Cristina, do Progressistas, afirmou ontem em publicação nas redes sociais que ela e o pré-candidato do PL à presidência, Flávio Bolsonaro, conversaram pela primeira vez sobre a possibilidade de ela ser candidata à vice-presidência. O encontro ocorreu na última quarta-feira em Brasília. A senadora afirmou, no entanto, que nenhuma decisão foi tomada e que uma eventual aliança vai depender de avaliações políticas e negociações entre os partidos. O PL tenta ampliar a aliança para as eleições e busca o apoio do Republicanos e da Federação União Brasil Progressistas, porém as duas siglas têm sinalizado que pretendem manter neutralidade na disputa presidencial e dar autonomia aos diretórios estaduais. Com a reabertura das conversas sobre uma possível composição da chapa, o Progressistas, que integra uma federação com a União Brasil, voltou a discutir internamente a estratégia para a eleição presidencial.
3: Nós vamos agora conhecer um pouco mais sobre os apoiadores do jornalismo. Na sequência, a gente está de volta e você confere que o Instituto Mamirauá apresenta pesquisas e iniciativas da Amazônia em reunião da Sociedade Brasileira para o Progresso da Ciência. A gente volta já.
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5: Sete dezenove.
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5: Estamos de volta e aproveito para registrar e agradecer a audiência de você, ouvinte, que nos acompanha pela Rádio Brasil em Campinas, São Paulo, e a Rádio Interativa em São José do Rio Preto, também em São Paulo, além de todas as emissoras da Rede Aparecida de Rádio e Signis Brasil.
7: Meio Ambiente.
8: O Instituto Mamirauá apresenta pesquisas e iniciativas da Amazônia em reunião da Sociedade Brasileira para o Progresso da Ciência. Da Rádio Rural em Tefé, as informações com Hanna Clara.
9: O Instituto de Desenvolvimento Sustentável Mamirauá está participando da 78ª Reunião Anual da Sociedade Brasileira para o Progresso da Ciência, que está sendo realizada em Niterói, levando ao público pesquisas, tecnologias e iniciativas que evidenciam a riqueza da Amazônia e o trabalho desenvolvido em parceria com as comunidades da região. Reconhecida como um dos principais encontros científicos do país, a edição deste ano teve início no último dia 26 de julho e segue até o dia 1º de agosto, sábado, com o tema Ciência para Todos, Soberania, Desenvolvimento e Inclusão. De acordo com Bianca Daski, do Núcleo de Popularização da Ciência, Tecnologia e Inovação do Instituto Mamirauá, a participação do Instituto na SBPC reforça a importância da ciência produzida na região norte e amplia o diálogo entre pesquisadores e a sociedade. No estande do Instituto Mamirauá estão sendo apresentadas pesquisas sobre os morcegos, abordando a taxonomia das espécies, seus hábitos de vida, a alimentação, o papel ecológico desses animais e informações sobre doenças que podem ser transmitidas, além de orientação para a prevenção, além de reunir elementos culturais que aproximam os visitantes da biodiversidade da nossa região, conforme destaca Bianca.
10: E nós estamos trazendo, então, um pouco do que a gente realiza no Mamirauá. Nós fazemos muitas atividades e muitas frentes de trabalho no Mamirauá, mas o que nós trouxemos aqui para apresentar nessa grande feira de ciências é o trabalho das pesquisas que envolvem a fauna. Basicamente, o que a gente trouxe é o trabalho sobre morcegos, taxonomia, sobre as espécies, né? A taxonomia é esse estudo das espécies dos morcegos, os hábitos de vida, como é que esses animais se alimentam, as doenças que eles podem transmitir, como se prevenir. A gente trouxe também algumas máscaras feitas por um artesão de Tefé, um artista incrível que fez esse material, é o Tidi. Então, a gente trouxe máscara de morcego, máscara de onça, máscara de jacaré,

0: máscara de abelha, para mostrar então esses animais que são muito diferentes para quem está vivendo numa região que não é a região norte. E a gente trouxe as abelhas também porque a gente trouxe o material manejo de abelha sem ferrão, mostrando como é feito esse trabalho do manejo de abelha sem ferrão para produção de mel e também o manejo de agroecossistemas focando na produção de farinha, a farinha de Guarani, explicando o que, que é esse selo de indicação geográfica, a importância desse material ter o reconhecimento, né, desses saberes todos que a gente tem na nossa região. E a gente também trouxe o pirarucu, que é uma fibra de vidro, uma réplica de fibra de vidro, mostrando como esse peixe é icônico, todas as possibilidades de comercializar a carne dele também, a pele, a escama, a língua. Então a gente trouxe um pouco das pesquisas e um pouco do material de manejo e desenvolvimento que o Instituto Mamirauá realiza na região do Médio Solimões, mas também em outras regiões da Amazônia.
1: Portanto, a programação totalmente gratuita segue até o dia 1º de agosto no campus Graguatá da Universidade Federal em Niterói, no Rio de Janeiro. Da Rádio Rural FM de Tefé, no Amazonas, Hanna Clara para a Rede Aparecida de Rádio Cygnus Brasil.
2: 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Primeira edição.
3: Uma nova frente fria vai trazer temporais de volta ao Rio Grande do Sul a partir de amanhã. O número de municípios com registro de danos subiu para 138, com 6 feridos por conta das fortes chuvas dos últimos dias. O risco de inundações continua alto devido ao nível elevado dos rios. Ao todo, 1.537 pessoas precisaram deixar as suas residências por causa dos transtornos causados pelas tempestades. Hoje o tempo fica firme com predomínio de sol na maior parte do estado. No litoral gaúcho, há previsão de chuva fraca e rajadas de vento entre 50 e 70 km por hora, que devem deixar o mar agitado. No sábado, um sistema de baixa pressão avança sobre a Argentina e o Uruguai, organizando novas áreas de instabilidade. Há previsão de chuva forte, raios e ventania em diversas regiões do Rio Grande do Sul.
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5: E a partir de amanhã, 1º de agosto, a gasolina no Brasil deve ser comercializada com 32% de etanol. Antes, esse percentual era de 30%. A mudança foi anunciada pelo Conselho Nacional de Política Energética em 14 de julho e terá validade de 180 dias, mas pode ser prorrogada uma vez por igual período. Segundo o Conselho, a medida considera a volatilidade do mercado de petróleo e combustíveis e ocorre em um momento em que o país enfrenta custos mais altos dos combustíveis fósseis em meio à escalada da guerra no Oriente Médio. O Ministério Público Federal entrou com uma ação civil pública no fim de julho pedindo a suspensão do aumento da mistura de etanol. O argumento é que os testes não foram realizados de forma conclusiva e que os impactos ambientais não foram devidamente considerados.
3: E a Receita Federal paga hoje o terceiro lote de restituições do Imposto de Renda de 2026. Serão pagos mais de 4 bilhões de reais a cerca de 3 milhões de contribuintes. Os pagamentos das restituições do Imposto de Renda serão feitas em 4 lotes, isso de acordo com as informações da Receita. O contribuinte pode verificar se vai receber nesse lote por meio da página da Receita na internet. Basta clicar na opção Meu Imposto de Renda e em seguida em Consultar a Restituição. A página também oferece orientações e os canais de prestação do serviço, permitindo uma consulta simplificada ou completa da situação da declaração por meio do extrato de processamento acessado no ECAC. Caso identifique alguma pendência na declaração, o contribuinte pode retificá-la, corrigindo as informações.
5: Bom, o governo federal publicou em edição extra do Diário Oficial da União na noite de ontem um decreto que detalha a liberação de quase 6 bilhões de reais em gastos do orçamento deste ano, anunciada na semana passada pela equipe econômica. O texto atualiza a programação orçamentária e financeira da União após a revisão das estimativas de receitas e despesas feita no terceiro relatório bimestral de avaliação fiscal. As emendas parlamentares também foram contempladas com liberação de 1 bilhão de reais. Essa medida havia sido anunciada no último dia 24 pelos Ministérios da Fazenda e do Planejamento, juntamente com o relatório bimestral de receitas e despesas.
3: Na ocasião, a equipe econômica informou que a revisão para baixo de algumas despesas obrigatórias abriu margem para ampliar os gastos discricionários, que são aqueles sobre

0: quais o governo tem maior poder de decisão. Apesar da liberação de recursos, 18 bilhões de reais permanecem bloqueados no orçamento desse ano. Os anexos do decreto mostram que esse montante continua sujeito a medidas de contenção distribuídas entre ministérios e emendas parlamentares. Em maio, o governo havia informado uma contenção de pouco mais de 23 bilhões de reais. Com a atualização das projeções fiscais, parte desses recursos pôde ser liberada, reduzindo o valor bloqueado.
1: Nós ficamos por aqui. O Notícias em 30, a primeira edição, está de volta amanhã às 7 da manhã. 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
1: Bom dia para você, meu grande amigo. Bom dia para você, minha grande amiga. Nós estamos na sexta-feira. É isso aí, sextou. Dia 31 de julho e estamos assim encerrando mais esse mês. Amanhã a gente começa a nova etapa, já para o mês 8, mês de agosto. Eu quero iniciar o programa desejando um dia realmente maravilhoso para você. Muita paz no seu coração. Sabe que nós estamos aqui trabalhando com a mesma alegria, o mesmo entusiasmo para levar sempre a melhor programação para você. No rádio, no site, no aplicativo, você acompanha sempre a Manhuaçu. Vamos juntinhos nesta sexta. Seja bem-vindo, seja bem-vinda. Estamos iniciando com a bênção do nosso Deus e a proteção de Nossa Senhora Aparecida, Rainha e Padroeira do Brasil. Vem comigo, porque aqui você com certeza tem sempre a melhor programação.
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1: Temos que agradecer aos amigos que temos, aos que moram longe, que estão distantes dos nossos olhos, aos que moram perto e que a gente sempre encontra, aos que nos seguram quando parece que vamos cair, aos que damos a mão quando nos pedem ou quando nos parecem um pouco perdidos, aos que parecem fortes e aos que realmente são, aos que parecem anjos, mas estão aqui e nos dão a certeza de que este mundo é mesmo divino. Palavras de otimismo e a mensagem dessa manhã para a gente refletir no início de mais um dia. É o tempo todo. Sempre aqui. Participe do Manhã do Ouvinte. Nosso WhatsApp está liberado para você. 988-18-8890. Pode mandar o seu recado. É sempre um prazer ter você com a gente na 106.9, a nossa querida Rádio Manhuaçu. Manda o seu bom dia aí, que nós vamos registrar durante toda essa manhã.
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1: No clima da sexta, Solange Almeida e Érica Ender.

0: É Zé Neto e Cristiano na Rádio Manhuaçu. Sucesso pra você, essa música é Cadeira Cativa. Tá na parada, é primeiríssimo lugar na parada nacional com Zé Neto e Cristiano. Teve também Solange Almeida e Érica Ender, Despacito, a nossa primeira sequência. Daqui a pouco no Cantinho Caipira vai ter Lourenço e Lourival, André e Andrade e Palmeira e Biá. Vai ser a sequência do nosso Cantinho Caipira daqui a pouco para você, valorizando a música raiz. Mais cedo já teve Marcelo Costa com Amanhecer na Minha Terra e a gente tem esse momento aqui da música raiz de 7h45 até as 8 da manhã. Daqui a pouquinho, tá? Tá chegando, hein? 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Na sua manhã de sexta-feira, 7h41.
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0: A boa notícia está chegando aqui na Rádio Manhuaçu. Aquela notícia que nos motiva, que traz para nós... um incentivo para vivermos bem e, acima de tudo, fazermos o bem. E hoje quem dá o exemplo para nós é um grande ator, conhecido mundialmente, grandes filmes, Arnold Schwarzenegger. Ele chega aos 79 anos de idade com projetos que levam educação a 150 mil jovens por ano. Olha só que bonito. Ele tem projetos sociais que ajudam na educação de 150 mil jovens por ano. Arnold Schwarzenegger, 79 anos de idade. Ele fez aniversário ontem com um legado que também se destaca fora das telas. Ao longo das últimas décadas, o ator e ex-governador da Califórnia direcionou parte de sua influência para iniciativas voltadas à educação, à inclusão e ao meio ambiente. Entre elas está um dos maiores programas de contraturno escolar dos Estados Unidos.

A principal iniciativa é a After School All Stars, organização sem fins lucrativos, que oferece atividades gratuitas no período em que os estudantes não estão na sala de aula. Os participantes têm acesso ao reforço educacional, esportes, orientação profissional e desenvolvimento de habilidades, especialmente em comunidades de maior vulnerabilidade social. A organização teve origem

0: missão para oferecer programas completos de contraturno escolar. Hoje a entidade mantém atividades em dezenas de cidades dos Estados Unidos, trabalha em parceria com centenas de escolas e atende cerca de 150 mil crianças e adolescentes por ano. Então hoje a boa notícia é com ele, Arnold Schwarzenegger, nesse projeto chamado After School All Stars. Então é maravilhoso e parabéns a esse homem de 79 anos, que é um grande destaque dos cinemas, das telinhas, também na política, já foi governador da Califórnia e não para, né, de incentivar esses jovens na educação. 150 mil jovens por ano são ajudados por ele com o seu projeto social. Parabéns ao Arnold Schwarzenegger, que é a boa notícia de hoje. E amanhã tem mais para você aqui na Rádio Manhã Iguaçu. É nesse horário, tá? Agora 7h44.
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0: 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Pessoal, daqui a pouco nós vamos ter o Igreja em Reflexão com o Padre Carlos Altoé, será às 8 horas da manhã. Depois tem o Plantão Esportivo, vamos falar aí da vitória do Cruzeiro ontem, fora de casa, 1-0 em cima do Coritiba. Teve um empate em 0-0 entre Corinthians e Atlético do Paraná. A expectativa, né, do final de semana de futebol. E também nós vamos falar sobre, no programa de hoje, sobre alimentos que ajudam a manter a nossa saúde mental. Isso mesmo. A nutricionista Jane Pesso vai estar com a gente aqui na Rádio Manhuaçu, trazendo essa entrevista a partir das 8h30 da manhã. Inclusive, o podcast também vai estar no Tribuna do Leste, entre 8h30 e 8h50, no Tribuna do Leste, pelo YouTube, tá? É a Manhuaçu, levando sempre a melhor informação para você. Agora, 7h47.
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0: Começando nosso Cantinho Caipira, e o Cantinho Caipira tem sempre a presença dos nossos convidados, né? Cantinho Caipira sem a presença deles, fica assim, meio esquisito, né? Meio esquisito. Ô Soberano, bom dia pra você. Ô Totó, cadê você, Totó? Muito bem, Totó, marcando presença, né? A gatinha Mia, não arreda pé daqui. Tá sempre aqui presente. E o nosso galinho, que chega cedo, né? Madrugador, despertador natural, Frederico! Cafezinho tá na mesa, deixa eu cumprimentar os amigos que estão aqui com a gente na Rádio Manhuaçu. É muita gente, né? Que vai mandando mensagem pelo 98818.

0: 988-8090, que é o zap zap da Rádio Manhuaçu. Quem tá comigo hoje, mais uma vez, é o Cláudio, ele e a Maria, tomando aquele cafezinho gostoso lá, feito com melado. É, domingo passado tomei um cafezinho lá assim, né? É, biscoito de polvilho, fritou na hora aquele biscoito de polvilho delicioso, né? E aquele cafezinho com melado. Grande Cláudio, Maria, aquele abraço, tá? Eles estão tomando esse cafezinho agora. O Benoni do São Vicente também está com a gente. Abraço para você, Benoni. A Laís do centro da cidade, da rua Antônio Lomeu, também está acompanhando o programa. Quem mais está aqui com a gente? O Zezinho, lá do Carvalhinho. O Zezinho acordou cedo hoje para dar um bom dia para a gente. Tirando de hoje, só todo dia que acorda cedo, né, Zezinho? Bom dia.
1: Oi, Luiz Nascimento. Bom dia, bom dia. Tá tudo bem com você, né?
0: Tudo em paz.
1: Ô, Luiz Nascimento, eu gostaria de pedir você, se você puder fazer um favor, rodar a música a hora que você puder. Rodar a música pra mim do Padre Alessandro Campos, do Milagre do Tambaú, se você puder, tá bom? E ofereça pro seu Peninha, ofereça pro seu Cláudio, para todo ouvinte dessa rádio e para vocês todos aí também, tá? Vocês é muito bacana com cada um da gente, vocês é tudo pessoa bacana com a gente. E a gente, parece que a gente vê você falar no seu Peninha, dessas pessoas no seu crowd, parece que a gente conhece a pessoa de Deus pela voz da pessoa. Fique com Deus, meu filho. Deus abençoe vocês todos. Tchau.
0: Ei, Zezinho do Carvalhinho, gente boa, obrigado pela participação, tá? Felicidades, um ótimo dia para você. Zezinho hoje mandou uma mensagem cedo, né? Gente, daqui a pouco o Rui Brando Zeis vai participar trazendo a previsão do tempo, tá? Manhuaçu tem nesse momento agora a temperatura em 17 graus, umidade do ar em 84%. E daqui a pouco o Rui Brando confere a previsão completa pra gente, tá? É daqui a pouco. O meu amigo, aliás, a minha amiga, né? Lá de São Vicente, em Simonésia, Maria José, bom dia.
2: Bom dia, Luiz Nascimento. Tudo bem com você?
0: Tudo.
2: Quem tá falando aqui é Maria José Sodré, de São Vicente, Simonésia. Tô passando pra poder pedir a música do André Andrade, Solidão. Quero oferecer pro meu companheiro José Gonzaga de Caivaro, pra toda a minha família, pra todos meus enteados, pra todos que estiver ouvindo. Tenha um bom dia.
0: Bom dia pra você. Obrigado pela participação, tá? A Eni do Bairro Matinha, nossa querida Eni do Bairro Matinha, também já mandou o bom dia dela, como sempre faz. Obrigado. A Sandra Moraes, do Engenho da Serra, também tá ligada com a gente. Valeu, Sandra. E tem também o bom dia do Moisés. É a participação do Moisés, é?
3: Fala aí. Luiz Nascimento. Aqui.
0: Fala comigo.
3: Se puder, você toca pra mim a Aurora do Mundo, com Lorena e Rafaela. Tem um bom dia aí, oferecer pra Vila Formosa, Vila Cachoeirinha, pra todos que estiverem ouvindo.
0: Tá ótimo.
3: Pra vocês da rádio.
0: Aquele abraço.
3: Um bom dia aí, um bom trabalho.
0: Felicidades para você, pessoal da Vila Formosa, curtindo a Rádio Manhuaçu, aquele abraço, tá? Começando assim então, Mágoa de Boiadeiro.

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0: E assim o nosso Cantinho Caipira vai chegando ao seu final aqui na Rádio Manhuaçu 106.9. Nós tivemos então hoje Gino e Geno, Blusa Amarela, Palmeira e Biá, Milagre de Tambaú, André Andrade Devagar e Lourenço e Lourival, Mágoa de Boiadeiro. Cantinho volta amanhã nesse horário, tá? Aliás, amanhã é sábado, gente. E amanhã o Cantinho volta mais cedo, hein? A partir das 7 da manhã começa o programa e o Cantinho vai até as 8 horas da manhã. É aqui com a gente, na Rádio Manhuaçu.
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0: Loterias em destaque, os resultados de ontem para você. Ontem teve sorteio da Mega Sena, concurso 3038. Prêmio principal não saiu para ninguém e as dezenas são as seguintes. 30, 35, 38, 39, 46 e 50. Vamos ao Loto Fácil, concurso 3749. Teve um ganhador e as dezenas sorteadas são 01, 02, 03, 07, 08, 09, 11, 12, 14, 17, 19, 21, 23, 24 e 25. Vamos à Quina, concurso 7079. Prêmio principal não saiu para ninguém, ficou acumulado. 03, 29, 46, 50 e 55. Mais loterias nós teremos amanhã aqui na Rádio Manhuaçu. E agora o Padre Carlos Altoé está chegando com a Igreja em Reflexão e logo depois nós teremos aqui o Plantão Esportivo. Vamos falar de futebol com a Ana Flávia Domingos. Padre Carlos, bom dia, seja bem-vindo.
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2: Bom dia, meu amigo, bom dia, meu irmão, bom dia, família. Bom dia, Luiz Nascimento e toda a equipe do Manhã do Ouvinte. Bom dia, ouvintes, bom dia, telespectadores. Orações e preces às crianças, jovens. Que Deus abençoe os doentes, enfermos, famílias enlutadas, idosos. Que o Senhor continue cuidando dos cuidadores e cuidadoras de doentes e idosos. O Senhor seja força, luz, graça e bênção. Bom dia, catequistas e catequizandos. Bom dia a você que está aí com participação ativa nos nossos grupos de reflexão. Que a palavra de Deus ilumine, guie, fortaleça a vida e a missão. O nosso grande agradecimento a Deus. Hoje estamos concluindo o mês de julho, 31 de julho. Agradeçamos a vida, o trabalho, a missão, o serviço, tudo que nós conseguimos celebrar e viver. Reze comigo, Igreja em Reflexão, o Salmo 68. Respondei-me, ó Senhor, pelo vosso imenso amor. Mais numerosos que os cabelos da cabeça são aqueles que me odeiam sem motivo. Meus inimigos são mais fortes do que eu. Contra mim, eles se voltam com mentiras. Por acaso, poderei restituir alguma coisa que de outros não roubei? Por vossa causa é que sofri tantos insultos e o meu rosto se cobriu de confusão. Eu me tornei como estranho a meus irmãos, como estrangeiro para os filhos de minha mãe, pois meu zelo e meu amor por vossa casa me devoram como fogo abrasador. E os insultos dos infiéis que vos ultrajam recaíram todos eles sobre mim. Por isso, elevo para vós minha oração. Neste tempo favorável, Senhor Deus, respondei-me pelo vosso imenso amor, pela vossa salvação que nunca falha. Glória ao Pai, ao Filho e ao Espírito Santo, como era no princípio, agora e sempre. Amém. Respondei-me, ó Senhor, pelo vosso imenso amor. Prezado ouvinte, querida família, a palavra é uma grave advertência e nos obriga a perguntar-nos se estamos construindo a igreja de Jesus sobre a rocha, escutando e pondo em prática suas palavras, ou se estamos edificando sobre areias inseguras que não possuem a solidez nem a garantia do Evangelho. Caro ouvinte, querida família, a crise atual está pondo a descoberto a verdade ou a mentira de nossa vida cristã. Não basta fazer análises sociológicas. Será que não chegou o momento de fazer um exame de consciência em nossas comunidades, em nossas vidas, em nossa igreja, em todos os níveis, para questionar falsas seguranças e dar um nome concreto à falta de vida evangélica? Não basta chamar Jesus de Senhor, Senhor, se não fazemos a vontade do Pai. Talvez estejamos vivendo um dos momentos mais adequados para ouvir essa palavra tão instrutiva com a qual Jesus termina o Sermão da Montanha. Reservemos tempo, agradeçamos a Deus, renovemos a sua palavra, deixemos-nos guiar pelo Evangelho. E de modo especial hoje, o nosso agradecimento ao Senhor Deus da vida pelo mês que estamos concluindo. Pai nosso que estais no céu, santificado seja o vosso nome. Venha a nós o vosso reino. Seja feita a vossa vontade, assim na terra como no céu. O pão nosso de cada dia nos dai hoje. Perdoai as nossas ofensas, assim como nós perdoamos a quem nos tem ofendido. E não nos deixeis cair em tentação, mas livrai-nos do mal. Amém. A você, Luiz Nascimento, e toda a equipe do Manhã do Ouvinte, um grande abraço. Que Deus abençoe a vida, ilumine os passos. Que Deus fortaleça a fé de todos os ouvintes e telespectadores, nossas famílias. E até o nosso próximo encontro, Igreja em Reflexão.
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0: Nós agradecemos ao Padre Carlos Altoé pela presença aqui na Rádio Manhuaçu, trazendo então o Igreja em Reflexão, que vai voltar amanhã às 8 horas da manhã. E eu sempre anuncio aqui a sequência da programação religiosa da Manhuaçu FM. Então hoje às 11h30 tem o Caminho Verdade e Vida, o Padre Carlos vai estar com a gente. Teremos às 2 horas Igreja Viva com o Padre Rafael. 3 da tarde, a Oração da Consagração, direto de Aparecida. Às 6 horas tem Momento do Ângelus e em seguida tem a transmissão da Santa Missa direto da Matriz de São Lourenço. Então essa é a programação de hoje aqui na Rádio Manhuaçu para você acompanhar a evangelização sendo destaque também. 8h12 da manhã, vamos às ofertas do São João e do Gardingo Atacarejo. 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Agora são 8h13, Manhuaçu tem 17 graus de temperatura, umidade do ar está em 81%. E o Rui Brandos Reis trazendo a previsão completa para o dia de hoje. Bom dia, Rui Branco.
3: Olá, bom dia. O tempo deverá ficar parcialmente nublado nesta sexta-feira em todos os municípios da Zona da Mata. Não há previsão de chuvas. Temperatura máxima em Manhuaçu, Manhumirim, Alto Jequitibá, espera feliz em torno de 25 graus. Final de semana, com aumento da nebulosidade na região devido à circulação marítima. Temperatura máxima deverá ficar entre 23 a 24 graus. Tempo parcialmente nublado também nesta sexta-feira, sem chuvas nas regiões leste e nordeste do estado, entre Caratinga, Governador Valadares, Teoflotone, Rubim e Almenara. Nas demais regiões de Minas, o sol predomina durante o dia. Capital mineira com temperatura máxima em torno de 26 graus. Direto da Clima Tempo, Rui Brando Reis.
0: Muito obrigado, Rui Bran, pela informação e mais notícias você tem durante o nosso Manhã do Ouvinte. Agora, 8h15.
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0: Futebol para você na Rádio Manhuaçu, recebendo aqui a presença da Ana Flávia Domingos. Oi, Ana, bom dia.
10: Bom dia, Luiz. Bom dia também para os ouvintes do Manhã do Ouvinte que estão nos acompanhando.
0: Ana Flávia Domingos, ontem nós tivemos o futebol brasileiro com mais dois jogos pelo campeonato. Daí tivemos um empate sem gols e tivemos também a vitória do Cruzeiro fora de casa. Como que foi esse 0x0 de Corinthians e Atlético do Paraná, hein?
10: Então, Luiz, bem ruim, né? Muita discussão, arbitragem, e os jogadores acho que não colaboram também, né? Tem esse fator que acaba influenciando muito hoje em dia, né, no futebol brasileiro. A gente fala muito sobre erros de arbitragem, mas a gente fala da falta de respeito dos jogadores também, né? Que não colaboram para que o jogo consiga render da maneira mais fluida.
0: Aqui, eu fico assim, observando, ontem mesmo eu estava observando, a confusão que teve nesse jogo Corinthians e Atlético do Paraná, assim, coisas banais, né? Coisas assim que serão resolvidas assim, só o juiz chegou, apitou, se vai dar amarelo, pronto, acabou. Mas tudo é motivo de confusão e os caras ganham um absurdo de dinheiro, né? Teria que ter uma capacidade, pelo menos, de respeitar o público que tá lá acompanhando, né?
10: Mas eu acho isso que entra cultura, em questão, né? É cultura e um pouco de falta, como eu falei ontem. Acho que jogador não é letrado, devia ser, para mim devia ser, todos os jogadores deveriam ser letrados, porque isso acabaria influenciando muito.
0: Quando você fala letrado, deveria ter um pouco mais de informação, né? de ter um curso, talvez um curso superior, alguma coisa assim.
10: Acho que informação, conhecimento também, saber falar. A gente tem pouquíssimos jogadores que sabem articular, né? Tem esse respeito. E aí aqui eu cito um que eu gosto muito, apesar de ser muito novo, a gente até falou ontem, gosto muito do Endrick, ele é muito letrado, mas isso é uma cultura. Tem o Marlon também do Grêmio, que jogou no Cruzeiro, ele é muito letrado, e aí eu acho que falta um pouco isso dos jogadores, mas isso acaba que interfere muito lá na base, né? Porque como eles viajam para baixo e para cima, eles estão ali, eles estudam, mas somente até alguns nem terminam o ensino médio. Então, assim, eu acho que falta um pouquinho disso também. Eu acho que deveria ter nos clubes, acho que deveria ter algo que seria obrigação, porque de fato não tem. E aí quando você vai entrevistar eles, eles também não sabem nem articular uma frase.
0: Verdade.
10: Não existe um jogador de 30 anos não saber formular uma frase. Acontece muito isso. Isso acaba entrando em campo também, porque é preciso entender as regras, é preciso entender o que o juiz está fazendo e é preciso respeitar, porque eu acho que a partir do momento que você respeita, fica muito mais fácil o jogo, e esse jogo, ele fica de exemplo, porque a bola não rolou.
0: Joguinho
10: ruim, teve,
0: né?
10: Não teve ruim. Bola rolando. E aí tem alguns pontos também que a gente pode destacar, que foi a lesão do Yuri Alberto, que acabou se lesionando, saiu chorando de campo, sentiu a coxa.
0: E já havia entrado no segundo tempo, né?
10: Sim, e tem o Labiá também, que é o amigo do Memphis, até que veio, eu não sei a nacionalidade dele, não lembro aqui agora. Mas acabou se lesionando também. Então, tem essas baixas aí. O Yuri Alberto, que é um pilar lá na frente pro Corinthians, né? Pode acabar influenciando. Não tem o Memphis ainda. É outra questão também que acaba influenciando, porque ainda não teve essa renovação de contrato. E ele não tá no Brasil, tá esperando nessa papelada ir pra fora. Eu não sei se ele tá na Holanda ou se ele tá em outro lugar, né? Pra poder voltar. Eu acho que isso é uma falta de respeito também com o Corinthians. Acho que independente se o contrato ele tá assinado ou não, acho que ele já deveria estar aqui treinando. Ele pode estar treinando lá, mas quando você treina com seus companheiros, fica tudo mais fácil, né? Então tem essas perdas aí o Corinthians para as próximas rodadas. Teve crítica também do Fernando Diniz ao gramado, da arena. Então assim, foi um jogo totalmente turbulento. O Atlético, que poderia conquistar mais pontos ali, né? Não consegue, né? Sai somente com um ponto. E aí vamos ver como que vai ser na próxima rodada, que acontece só na semana que vem.
0: Então nós tivemos o Atlético do Paraná na terceira posição, manteve-se ali, né, com 37. E o Corinthians, nono colocado, também manteve-se ali naquela posição com 29 pontos. O Cruzeiro conseguiu um resultado muito importante, venceu fora de casa o Coritiba por 1-0. Eu até brincava com a Ana aqui, porque a Ana, além de ser jornalista e trabalhar na área esportiva, ela também é torcedora do Cruzeiro, né? E não tá encantando, ganhou, mas não encantou, né?
10: Não tá, como a gente tava até falando, né? Eu acho que todos os times que voltaram, todos os times que voltaram depois da parada pra Copa não estão conseguindo ter um desempenho muito bom. Assim, com o Flamengo, com o Palmeiras e o Cruzeiro também, não tem tido desempenho muito bom, e aí tem o fato de ter algumas lesões. Teve a volta de dois jogadores ali importantes, né, que foi o Gerson e o Matheus Pereira, que inclusive o gol só sai por conta de uma jogada deles ali. Então, não encanta, mas consegue vencer, mas precisa melhorar porque tem várias decisões aí pela frente, né? E aí eu não falo só do Cruzeiro, falo dos outros times também. Do brasileiro.
0: Tá nivelado por baixo, né?
10: A gente vai falar daqui a pouco da Sul-Americana também, que o Grêmio acabou sendo eliminado. Então, assim, precisa melhorar, mas consegue essa vitória. Uma jogada ali, como eu falei, do Gerson, ele dá um cruzamento. E o Matheus, ele é muito bom de área, né? Apesar de ser o 10 ali, ele é um 10 que pisa na área, consegue adiantar em relação ao zagueiro e consegue fazer o gol que acaba dando a vitória pro Cruzeiro. Poderia ter feito outro gol ali também com o Bruno Rodrigues, numa bela jogada que ele acabou fazendo, mas a última tomada de decisão foi bem ruim, e aí poderia ter sacramentado essa vitória. Foi quase ali 40 minutos do segundo tempo, e não consegue, mas conseguiu segurar o Coritiba ali, que até o último momento tentou, né, até o goleiro foi pra área ali no escanteio na última bola, não consegue.

0: consegue, né, fazer o gol de empate, o Cruzeiro consegue vencer e continua aí, né, subindo na tabela, lembrando que pode perder posições pelo fato de que tem jogos a menos em relação a Botafogo, em relação a Atlético também, que tem pontos abaixo do Cruzeiro.
1: O Cruzeiro é o sétimo com 30 e o Coritiba, né, que foi o adversário de ontem, 11º com 27. Ainda sem data, Botafogo e Grêmio, São Paulo e Santos, Atlético e Bragantino, Chapecoense e Vasco, jogos da rodada 21. Ana Flávia, ontem nós tivemos também, o Campeonato Brasileiro da Série B, está uma rodada à frente, né? Rodada 21. E nós tivemos, nós teremos hoje, Operário e São Bernardo, Ceará e Ponte Preta, um jogo às 7h30 e depois 8h30, Ceará e Ponte Preta. A gente volta a falar disso amanhã. Ontem, pela Sul-Americana, você falava aqui, nós tivemos o Grêmio jogando, né? E o Grêmio acabou, você até falava dessa possibilidade, né? De o Grêmio não conseguir a vitória e acabou perdendo mesmo, né?
0: Isso, acabou perdendo, né, Luiz? Um jogo, novamente, muito ruim do Grêmio, como tem sido, né, nos últimos jogos. Perde por 1-0, já tinha perdido, né?
1: E agora perdeu em casa, né, minha filha?
0: Já tinha perdido por 3-2 fora de casa. E aí agora vem e perde por 1-0. Quando estava perdendo por 1-0, já o Marlon acaba sendo expulso. Ele dá uma entrada ali no jogador do Bolívar e acaba sendo expulso ali de campo, justamente. Ele é expulso imediatamente ali. E aí acaba que complica, né? O jogo do Grêmio não consegue mais ter desenvolvimento. Com 11 já estava ruim. Quando você perde um jogador, fica pior ainda. E aí tem um sinal de alerta, né, para essa equipe do Grêmio. E aí a gente fala muito do Internacional também, que são dois times gaúchos que não têm tido desempenho há muito tempo, né, infelizmente, e não consegue, né, não consegue sair do lugar ali, perigando ali com a zona de rebaixamento do Campeonato Brasileiro. Agora é mais uma eliminação aí na Copa Sul-Americana. Precisa focar agora no Campeonato Brasileiro, porque tem risco, tem chances de entrar nessa zona de rebaixamento. Não pode ficar deixando para depois, porque o depois começa a contar pontos para poder permanecer na Série A. Então, assim,
1: pode sair caro, né?
0: Pode sair caro. Lembrando que já não fez um Campeonato Brasileiro no ano passado muito bom, esse ano também já não faz novamente, muito ruim, e ali perigando na zona de rebaixamento.
1: Ontem o Boca Juniors perdeu de 1-0 para o Higgins. Ele havia ganhado de 1-0 semana passada nos pênaltis do Boca Juniors, passando aí 4-3, né, para a próxima fase.
0: O Boca que caiu na Libertadores, né? Isso. Acabou ficando na terceira colocação ali do grupo, tinha o Cruzeiro também e o Barcelona. E quase que eliminado também pelo Higgins,
1: né? Passou aperto aí,
0: passou aperto.
1: O Santa Fé havia vencido a partida de semana passada 2-0 em cima do Caracas. Ontem fez 3-0, segue na competição. Então a Sul-Americana teve esses jogos aí. E tem Copa do Brasil hoje ou amanhã, Ana?
0: Então, Luiz, a partir da manhã temos Copa do Brasil.
1: Amanhã tem Vasco e Fluminense.
0: Pegar
1: 5h30 da tarde aqui, no Maracanã.
0: Clássico carioca aí.
1: Na Copa do Brasil.
0: Acho que vai ser bem legal esse confronto. Ainda acho que o Fluminense é um pouco favorito para esse confronto que acontece amanhã. Teremos também no domingo, né, outros jogos bem legais para a gente poder acompanhar. Internacional e Corinthians. Internacional nessa draga danada. E o Corinthians aí já com esses jogadores aí que acabaram se lesionando. Entrou com alguns jogadores reservas ali também. Não sei se é por conta desse jogo do final de semana. E temos Mirassol e Grêmio, né?
1: Vai ser difícil ver esse jogo.
0: Vai ser doído.
1: Então são jogos até domingo, né? Depois tem outro, a gente vai falando aí.
0: Sim.
1: No decorrer da semana. Ana Flávia, algum destaque mais ou podemos fechar?
0: Não, somente falando de Cruzeiro, Sinisterra, como a gente falou, se lesionou, né? Teve uma lesão na coxa constatada, vai ter que passar por um processo cirúrgico e aí vai fazer esse processo cirúrgico lá na Finlândia com um dos melhores médicos que tem dessa área para ver se consegue recuperar. Como eu falei, eu acho muito difícil. É o mesmo médico que fez a cirurgia do Militão, do Real Madrid. Mas eu fico triste, né, pela situação do Sinisterra. E como eu falei aqui anteriormente, às vezes é bom repensar a carreira, né? Porque Só no Cruzeiro são 5 lesões. Ele não conseguiu ter uma sequência. Então, assim,

0: Quando você recorrentemente tem esse tipo de lesão e ele é muito novo, salvo engano, acho que ele vai fazer 27 anos, é bom repensar a carreira, assim, acho que é bem complicada essa situação dele.
1: E a notícia triste é a morte do Frank Baresi, né? O Milan anunciou hoje a morte do Frank Baresi aos 66 anos de idade. Ex-zagueiro do futebol italiano, da seleção, completou o aniversário dia 8 de maio. Era um dos maiores símbolos da história do clube italiano, da seleção e tudo mais. Um grande jogador. Você não viu jogar o Frank Baresi, né?
0: Não vi jogar.
1: Mas já ouviu falar dele, né?
0: Já ouvi falar, mas não vi jogar. Tem muitos jogadores que eu queria ter visto jogar e não vi, infelizmente.
1: Isso aí. Nota triste do futebol hoje. Bom final de semana e até segunda, né?
0: Obrigada, Luiz. Ótimo final de semana para você e para os ouvintes também. E aí na segunda a gente volta para falar desses jogos aí da Copa do Brasil, que acho que vão ser bem legais.
1: E após o intervalo, a entrevista com a Jane Pesso, nutricionista, no podcast Tribuna do Leste, Manhã do Ouvinte. Você vai poder acompanhar aqui no rádio, em 106.9, e também pelo YouTube, canal Tribuna do Leste. E hoje vou conversar com a Jane sobre os alimentos que nos ajudam a ter uma boa saúde mental. É daqui a pouquinho.
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1: Bom dia para você que está acompanhando o Tribuna do Leste. Nós estamos iniciando mais um podcast aqui no Tribuna do Leste, simultaneamente com a Rádio Manhuaçu. É o podcast Tribuna do Leste, Manhã do Ouvinte. Recebendo hoje a gente.

0: Penso. Oi, Jane, bom dia.
1: Bom dia, Luiz. Bom dia a todos que estão aí nos acompanhando.
0: Ô, Jane, eu me recordo que no último programa que você esteve aqui, a gente deixou assim um spoiler de que hoje nós iríamos falar sobre alimentos que podem ajudar na melhora ou na manutenção da boa saúde mental. Existem realmente esses alimentos?
1: Sim, existem esses alimentos, né? E a gente precisa fazer com que eles façam parte da nossa rotina alimentar, porque como a gente estava conversando no programa anterior, né? É muito importante o cuidado com a saúde mental, né? A gente vem aí de uma era onde o cuidado com o corpo, ele tem sido algo assim, eu acho que às vezes até saindo um pouco fora do limite, né?
0: Meio exagerado,
1: mas enfim, as pessoas estão muito preocupadas em cuidar do corpo, ficar com o corpo bacana e tal. Acho que isso é válido, porque a partir do momento que você tem esse cuidado, você vai ter uma rotina alimentar melhor, você vai ter uma disciplina para fazer a sua atividade física.
0: Acaba influenciando no geral, né?
1: Com certeza. Porém, tudo na vida tem que ter um equilíbrio, né? A gente não pode perder esse equilíbrio aí para que as coisas também não fujam tanto do controle. E aí, quando a gente pensa nessa questão, né, como a alimentação, então, influencia, né, nesse fator emocional, a gente vai ver que tem os alimentos que melhoram e que também tem os alimentos que pioram o nosso estado emocional, né? Então, assim, quando a gente fala nos que pioram, a gente tem que lembrar que açúcar, comidas gordurosas, embutidos, enlatados, né? Uma alimentação carregada nesses alimentos, eles deixam o nosso estado emocional pior.
0: É o que você está dizendo, né? Carregada não quer dizer que a pessoa não possa ter, né? Não possa ter na alimentação esses alimentos, né? Mas é que tem que ter o equilíbrio, né? Não pode ter aquela presença carregada, né?
1: Sim, o exagero, né, é o que vai fazer mal. Porque esses alimentos, eles geram, além dessa ansiedade mais alta, uma maior irritabilidade, uma inflamação do cérebro, né, um cansaço mental, às vezes até um déficit de atenção, né? E por aí vai. Inclusive, a gente pode depois falar disso em outro programa, sobre também a relação dessas doenças mentais ou alterações mentais com a alimentação. Então, é importante lembrar que o excesso dos alimentos ricos em açúcares, gorduras e alimentos industrializados vão causar para o nosso cérebro, para a nossa mente, um dano, né, que vai comprometer o nosso estado emocional.
0: Então, que a gente esteja atento, né, fazendo as trocas, e a partir do momento que a gente inicia essas trocas, a gente já percebe uma mudança com quanto tempo, Jane?
1: Luiz, isso depende muito de pessoa como pessoa, está, né, o estado emocional, como está a rotina do sono, como que está o intestino, exercício físico, porque nada é sozinho,
0: sim,
1: né? Tudo depende do contexto.
0: Então, e o corpo, na verdade, funciona num conjunto, né?
1: Com certeza, né? Eu falo muito no consultório que a gente é como uma engrenagem, uma peça precisa da outra.
0: Isso mesmo.
1: Né? Então, a gente tem que cuidar de um todo. E aí, quando a gente fala nos alimentos que vão ajudar, né? A base é o mais importante, né? Eu falo assim: o que é básico nunca muda e nunca tem erro. O que é básico? Manter uma alimentação saudável, comendo mais verduras, legumes e frutas, né? Evitando o excesso de açúcar, então controlando o consumo de doces e alimentos ricos em açúcares, ingerindo uma boa quantidade de água, tendo uma rotina do sono legal, um intestino bacana. Tudo isso colabora para que a gente tenha uma melhora do estado emocional. Alguns alimentos específicos são comprovados cientificamente que fazem diferença, né? Então, os alimentos como as castanhas, amêndoas, nozes, as oleaginosas, que tem ômega 3, que tem zinco, que tem selênio, melhora também o nosso estado emocional, né? O chocolate 70%, 80%, 100% cacau Porque o cacau, ele modula o cortisol, que é o hormônio do estresse.
0: Na verdade, não é o chocolate em si, é o cacau.
1: É, né? O cacau, né? Eu falo a grosso modo chocolate para que seja mais fácil o entendimento. Mas é o cacau, por isso que tem que ser 70% para cima. É, abacate, tá? É uma fruta que também modula o cortisol, que é o hormônio do estresse.
0: Inclusive, tá no momento aí da safra de abacate,
1: no momento,
0: né? A gente
1: tá
0: vê abacate para tudo enquanto é lá.
1: Só não vale fazer vitamina de abacate lotada de açúcar.
0: Com bastante leite gordo.
1: Que aí não vai resolver, né? Aí o abacate mesmo foi embora.
0: Ô, Jane, você fala assim do abacate, o ideal é você consumir sem nada de açúcar, né? Mas se a pessoa gostar de adoçar um pouquinho, o adoçante substitui? Ou não?
1: Sim, coloca o adoçante, coloca um pouquinho de mel. Quem tem o whey em casa, que seja um sabor neutro, fica muito gostoso bater a água, o whey e o abacate. Porque o whey vai adoçar o abacate.
0: Entendi.
1: Entendeu?
0: Né?
1: Para quem pode, um fiozinho de mel,
0: isso,
1: é saudável.
0: E já é um alimento próprio de uma dieta mais equilibrada, né?
1: Exatamente, exatamente, né? Então, as gorduras boas, elas são moduladoras de cortisol, que é o hormônio do estresse, então ajudam nesse controle da ansiedade, né? Então, as oleaginosas, o cacau, o abacate, o azeite, né? Bons peixes, como sardinha e salmão, apesar de que o nosso salmão do Brasil ele não tem tanta concentração de ômega 3, também contribui o consumo adequado de ovo dentro, de acordo com o que a pessoa possa comer. Né? Esses são alimentos que podem ajudar a controlar o efeito do cortisol, que é o hormônio do estresse no nosso organismo. Consequentemente, controla a ansiedade, melhora o nosso estado emocional.
0: Você falou do ovo. Teve uma época que as pessoas ficaram-se bem assustadas quando viu uma recomendação, né, para utilizar ovo por conta de colesterol. Tem nada disso não, né?
1: Luiz, não é que não tem nada. Depende da sensibilidade de cada organismo. Depende do fator cardíaco de cada pessoa. Né? Porque tem pessoas que podem comer 10 ovos por dia e não vão ter alteração nenhuma de colesterol. Mas já tem pessoas que têm uma sensibilidade a gorduras boas também, que acabam, às vezes, tendo alteração, comendo uma quantidade diária de ovos que foge ali do que o organismo suporta.
0: Certo. Nós falamos, então, dos alimentos que ajudam aí a nossa saúde mental. Tem algum tipo de chá que também colabora, Jane?
1: Os chazinhos, né? Eu brinco muito que são chás de vó.
0: Chazinho,
1: né?
0: Da vovó.
1: Os chazinhos calmantes, camomila, erva doce, erva cidreira, eles são sempre bem-vindos. E aí tem que avaliar. Tem pessoas que tomam chá e ficam... meio assim, sonolentas. Tem gente que acha que o chá não faz tanto efeito, né? Então, a gente sempre vai voltar em algo que a gente fala muito aqui, que é a individualidade de cada um, né?
0: Sim.
1: Isso são regras gerais, mas a individualidade é algo que a gente sempre tem que trabalhar.
0: Tá ótimo. Jane Pesso, qual que é a sua rede social?
1: Jane Pesso Nutrir, com R no final.
0: Dá o endereço aí do consultório.
1: Rua no Dante Piselli, número 206, subida das lojas NG.
0: Virou garota propaganda, né? Tá certo. Ô, Jane, eu quero agradecer a sua presença aqui. Daqui a alguns dias você volta. E se você tiver perguntas para a gente, você pode fazer, deixando aí no nosso WhatsApp, que é o 988-18-8890, que é o WhatsApp da Rádio Manhuaçu. A gente vai fazendo essa apuração e depois a gente passa para a Jane e ela responde aqui nas gravações, também ao vivo, com a gente aqui no podcast Tribuna do Leste, Manhã do Ouvinte. Jane, muito obrigado, então.
1: Eu que agradeço e desejo a todos um excelente final de semana.
0: Agradecemos a você que acompanhou no YouTube Tribuna do Leste esse podcast com a Jane Pesso hoje, falando sobre a alimentação, os alimentos que nos ajudam a melhorar ainda mais a nossa saúde mental. E também agradecemos a você que está conosco aqui na Rádio Manhuaçu. Daqui a pouquinho, o programa segue na Rádio Manhuaçu e no YouTube. A gente volta aqui daqui a pouco, numa outra oportunidade. Até já.
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1: E assim estamos de volta na Rádio Manhuaçu com o nosso Manhã do Ouvinte e a presença da Lorena Correia para falar do Tribuna do Leste. Oi, Lorena, bom dia.
2: Bom dia, Luiz, para você e para os ouvintes do Manhã do Ouvinte também, finalizando a semana aqui com a gente.
1: É, semana para você mais curtinha, né?
2: É, para mim, semana de 2 dias só.
1: Semana de 2 dias, tá certo. Lorena, o que, nós temos de destaque hoje, hein?
2: Hoje, Luiz, a gente vai passar a agenda cultural aqui da semana. Tem muita atividade esportiva acontecendo aqui na região e também atividades culturais. Em Ipanema, a quinta caminhada do servidor será realizada neste sábado, dia 1º de agosto, a partir das 7 horas da manhã. A concentração será na Praça Matriz, com caminhada rumo ao Mercadão. Já em Manhumirim, o fim de semana vai ser marcado também pelo esporte, com a Copa Férias de Basquete, na quadra da Escola Municipal Doutora Maria da Conceição Oliveira Ribeiro. No sábado, os jogos são a partir das 8 horas da manhã e no domingo, com as disputas de terceiro lugar e final acontecendo a partir da 1:30 da tarde. Além disso, em Manhumirim também, o campeonato de bairros vai ter início neste sábado, a partir das 14 horas, no campo da Praça Municipal de Esportes. Em Luisburgo, o nosso destaque é a Festa do Trabalhador Rural, que acontece neste fim de semana. No sábado, a partir das 13 horas, já tem o encontro de tratores e às 20 horas, o desfile da Rainha do Café. Às 23 horas, o show é com Zé Elias, finalizando aí o sábado de festa. E no domingo, a programação começa às 14 horas, com o show de prêmios, e às 19 horas, o show com Caio e Kaique. Agora, aqui em Manhuaçu, nós temos também 2 destaques para falar para esse final de semana, porque nesta sexta-feira tem cinema na praça, especialmente aí para a criançada que está voltando de férias nesse início de semana. O filme vai ser Como Treinar o Seu Dragão, a partir das 19 horas na Praça Cordovil Pinto Coelho. E também aqui em Manhuaçu, no sábado, começa a programação religiosa com a festa de São Lourenço. A Santa Missa vai ser a partir das 19 horas. Para quem não puder estar presente, a Rádio Manhuaçu e o canal do YouTube do Tribuna do Leste também transmitem a celebração. Essas informações, Luiz, o pessoal pode acompanhar lá no nosso site já. Eu vou deixar essa programação completa de tudo que a gente trouxe aqui lá no site do Tribuna do Leste. Então, se você ficou interessado em algum evento, corre lá já para ficar sabendo de tudo.
1: Ou seja, tem programação para todo mundo, né? Para todo gosto, hein?
2: É, tem programação para todos os gostos esse fim de semana. Tem esporte, tem religiosidade, tem programação para criança.
1: Bom demais, né?
2: Ótimo, muito bom.
1: Esse filme aí, Como Treinar o Dragão, é maravilhoso, né?
2: Ele é muito legal, né?
1: Eu acho muito bacana.
2: Já tá no clima aí também da exposição que teve durante todo o mês de julho aqui na praça, né? Então, a criançada já ficou estimulada com a exposição e agora pode encerrar as férias com esse cinema na praça.
1: Isso aí. Lorena, ótimo fim de semana para você e até segunda.
2: Obrigada, Luiz. Até segunda.
1: Lorena Correia falando do Tribuna do Leste aqui na Rádio Manhuaçu. 8h48.
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0: Michele Castela, você fez o trabalho direitinho.
1: Ana Castela, dona de mim, Cleiton e Romário com Zé Felipe, se eu te perdoar. 8h57 da manhã, bom dia para você que tá na sintonia aí na sua casa, no seu trabalho, no trânsito, curtindo a Rádio Manhuaçu, em 106.9 no seu radinho, também pelo aplicativo, pelo streaming do nosso site, Manhuaçu FM 106.9. Olha, gente, nós vamos agora a um breve intervalo e eu volto trazendo a super sequência, 5 músicas sem intervalo para você. Vai ter Caetano Veloso, vai ter Netinho... É muita música boa que vai tocar pra você na super sequência daqui a pouquinho, tá? 8h58 da manhã. Muito bom dia!
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Eu sou George Harrison, na rádio Mãe Eu Sou, My Sweet Lord, linda essa canção, hein? Fechando então a nossa sobressequência de hoje, na manhã desta sexta-feira. Teve o Netinho, gostoso demais, George Benson e Norais, Caetano Veloso, Fera Ferida, e a primeira da sequência, Michael Jackson, cantando Heal the World. Deixa eu falar um pouquinho sobre o Netinho, que cantou a música que nós ouvimos aqui na sobressequência, um dos grandes sucessos também na voz da Maria Bethânia, que é gostoso demais. O Netinho está com 60 anos de

0: cidade. E recentemente ele até postou um vídeo na rede social atualizando seu quadro de saúde. Naquela ocasião ele estava lá no hospital Aliança Star em Salvador, na Bahia. Ele foi internado sentindo algumas dores no peito, porém alguns exames foram feitos e foi revelado que não havia nenhum problema relacionado ao coração. Essas dores foram dores causadas como reflexos das sessões de quimioterapia pelas quais o artista passou. A gente sabe que o Netinho ele está em tratamento contra um câncer desde maio, quando foi identificado o retorno de um linfoma raro. Agora ele revelou estar em uma das fases mais sensíveis e delicadas das sessões de quimioterapia. Mas o Netinho é um exemplo, porque mesmo diante desse tratamento ele não desiste. Ele inclusive declarou que, após concluir o tratamento, pretende investir em seu tempo, em um novo projeto. De acordo com ele, ele vai produzir um novo show intitulado 1966, com o objetivo de emocionar o público. Esse é o Netinho, grande artista, grande personalidade da nossa música, lutando contra esse câncer e mostrando aí ter muita resiliência. Mais sobre a sequência, amanhã, nesse horário para você. 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Daqui a pouquinho tem participação pelo nosso WhatsApp.
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1: Prazer enorme estar com você na Rádio Manhuaçu 927. O nosso WhatsApp é o 988188890. Tá liberado, tá? Pra você mandar o seu recado aí na Rádio Manhuaçu. Pessoal, hoje dia 31 é o dia de Santo Inácio de Loyola. Santo Inácio está na liturgia da igreja. Tem uma frase dele que é a seguinte: a humildade consiste em alegrar-se, em alegrar-nos com tudo o que nos leva a reconhecer o nosso nada. Escreveu Santo Inácio de Loyola. Parabéns para você que está de aniversário hoje, nessa data. Aplausos para você. E os aplausos para o nosso querido Marquinhos, que é o primo em Palmeiras. A tia Santa está mandando um bom dia para ele e parabéns, né? Aniversário sempre é bom celebrar e é bom a gente comemorar. Vamos de música? Agora tem Murilo Huff, Gustavo Mioto, Mikhail... Também, também.

0: Aí a parceria do Mioto com o Murilo Huff, Me Caiu Também. Grande sucesso no ano de 2024, na manhã da Rádio Manhuaçu.
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0: Daqui a pouco você comigo aqui na Rádio Manhuaçu.
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1: O Edvaldo Lourenço está na Barra da Água Limpa, curtindo a Rádio Manhã Sul. Bom dia, meu amigo.
2: Ô, Luiz Nascimento, bom dia. Aqui é Edvaldo Lourenço, da Barra da Água Limpa. Peço a música para ser sua escolha. Eu quero oferecer para todos os ouvintes que estão com o rádio ligado e para o Oswaldo lá no Pinheiro também, que está com o rádio ligado lá também.
1: Ótimo.
2: E família deles. Mas fiquem todos com Deus.
1: Você também, obrigado pela participação. A minha amiga lá de Batiba, Gilmara, está sintonizada desde cedo, não sai da sintonia. Também de Batiba, a minha amiga Jane Sanji. Ela escreveu assim, Nascimento. Hoje eu me acabei com esse cantinho caipira, hein? Tá certo, que bom. Felicidades pra você, tá, amigona? Pessoal do Espírito Santo curtindo a Rádio Manhuaçu. Oi, Nascimento, bom dia. Quero mandar um bom dia hoje para o meu irmão Roberto. Ele mora no Nossa Senhora Aparecida. É a Ilma, que mora em Mutum. E o Roberto é amigão nosso, né, aqui da Rádio Manhuaçu. E a Ilma tá em Mutum, mandando esse bom dia pra ele e esse abraço. Tá ótimo. Nós vamos tocar Rio Negro e Solimões já já. Quem está de aniversário hoje também é a Margarete. Margarete, parabéns para você.
3: Olha, bom dia. Hoje eu fico mais...

0: mais velha, passou a música para mim, a sua escolha, a música, sim, passou para mim, a música para mim. Hoje eu fui ficando mais velha, hoje, escolhendo mais uma, mais um botão de rosa, né?
1: Isso aí.
0: Mais um ano de vida, graças a Deus. Aí passou a música para mim.
1: Mais uma vez, parabéns para você, tá, minha amiga? Parabéns. Rio Negro e Solimões, Padre Antônio Maria, agradecimento.

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1: Manhã Sul FM, sempre a melhor programação pra você. Maiara e Maraíza, vai lá, Gustavo Lima, assunto que dói. Pessoal, 9h43 da manhã, hoje às 11h30, o Caminho Verdade e Vida, com o padre Carlos Altoé, a evangelização destaque aqui na Rádio Manhã Sul. E amanhã começa a novena de São Lourenço, isso mesmo. A novena preparando para a grande festa de São Lourenço. Amanhã, sábado, começa, tá? Vamos participar. São Lourenço, padroeiro principal do nosso município, Manhuaçu. Daqui a pouquinho, mais participações aqui na Rádio Manhuaçu. Agora, após o intervalo, eu vou falar também de uma situação triste que está acontecendo na Europa. Já já pra você. 9h43.
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0: São 9h45 da manhã, sobe para 34 o número de imigrantes mortos na fronteira da Espanha. O número de pessoas que morreram na quinta, ao tentar entrar no enclave espanhol de Ceuta, no norte da África, subiu para 34, enquanto migrantes avançavam por mar e terra a partir do Marrocos. A informação é do prefeito de Ceuta, Juan Vivas. Anteriormente, o Ministério do Interior da Espanha havia dito que 19 mortes foram registradas. O Ministério do Interior da Espanha informou hoje que, segundo suas estimativas, cerca de 49 mil migrantes cruzaram para o enclave de Ceuta, no norte da África, nas últimas 24 horas, vindos do Marrocos por mar e terra. Então, essa migração tem acontecido muito e os países Espanha, França, Itália, sempre se organizando para tentar resolver essa situação, né, de pessoas que entram ilegalmente no país. Enfim, vindas, nesse caso aqui do Marrocos, e buscando aí melhores condições de vida, deixando a África e tentando entrar na Europa. É uma situação de migração que mostra que é preciso que haja mais igualdade, né, nesse nosso mundo, nesse nosso planeta, para que todas as pessoas tenham as oportunidades. Oportunidades estas nos seus próprios países, sem precisar procurar, né, essas oportunidades em outros países. Mas, infelizmente, há uma desigualdade social muito grande, uma questão que precisa ser abordada pelos nossos governantes a nível mundial. 9h47, estamos juntos.
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0: Mais participações da Rádio Manhuaçu. Você aqui comigo na manhã. Pode falar comigo, minha amiga Berenice Cozendei. Seu bom dia.
2: Oi, Luiz Nascimento. Bom dia. Aqui. Quero que você passe uma música para minha irmã Lúcia, lá no Reduto. É a música do Eduardo Costa. A sua escolha.
0: Tá ótimo. Bom dia para você. Bom dia para você também. Vai tocar Eduardo Costa, tá? Já, já. Por sinal, tem mais participações aqui pedindo Eduardo Costa. Nascimento, bom dia para você. Tô aqui no bairro Matinha te escutando. É a Celeste que mandou essa mensagem. Maria da Glória, de Matipó. Oi, minha amiga, bom dia. Obrigado pela participação, tá? Tudo de bom para você. Madalena Fraga, nossa amiga, que tá na sintonia. Ela hoje tá mandando bom dia para a família, para os amigos todos ligados na 106.9. É a nossa amigona de todas as manhãs. Marquinhos e Flávio, trabalhando em Manhumirim, ligados na Manhuaçu. O Zé Prudente, nosso amigo lá de Simonésia, é isso? Né? Um abraço para você. Fala, amigão.
3: Dia, Luiz Nascimento. Por muito tempo, né, que eu venho acompanhando o seu programa também. E a gente é amigo de várias décadas, né? Gostaria de ouvir uma música com César e Paulinho, Não Olha Para Me Olhar, e oferecer para todos meus amigos. Tenha um bom dia, Luiz. Bom fim de semana para você, sua família. Que Deus abençoe sempre sua vida e sua família.
0: A nós todos, né? Esse é o Zé Prudente, lá do Jordão, né? Eu falei Simonésia, mas é lá do Jordão. Obrigado aí pela participação, tá? Tudo de bom para você. O Roberto Carlos está com a gente. Fala, Roberto.
4: Oi, Luiz Nascimento. Bom dia. Sextou, né, cara?
0: Sim.
4: Sexta-feira abençoada por Deus, né, cara? Gostaria de pedir uma música aí na rádio para você se atacar para mim. Pode ser do Eduardo Costa, A Carta. Gostaria de mandar essa música lá pro São Vicente de Simonés, que é pro meu pai, pra minha madre.

0: Graças para os irmãos dela, irmã, sobrinho, sobrinha, neto, para meus irmãos, para minhas irmãs, para minhas cunhadas, meu sobrinho e para o Carlinho aqui no Manhã Sozinho. Aquele abraço, bom trabalho.
1: Para
0: Até
1: você
0: 11h30.
1: também. Valeu, Carlinho. Bom dia, pessoal do Manhã Sozinho curtindo a gente. Mais uma.
2: Bom dia, Luiz Nascimento. Aqui é a Neuza de Pontões. Manda uma música para nós aí do Eduardo Costa, Não Valeu Para Você. Ofereço para Rosa, Rosa do Roberto, para Dona Maria, mãe do Roberto e para todos que estiver ouvindo. Tenham um ótimo dia, um bom final de semana.
1: Para você também, minha amiga. Bom dia. Tá em Pontões, ligado aqui na 106.9. A Fátima do bairro Colina mandou a mensagem dela. Bom dia. A Maria Lopes do bairro Clube do Sol também mandou o bom dia dela. Muito obrigado, tá? 9h50, Eduardo Costa.

0: Simone Mendes, na Rádio Manhuaçu, 106.9, Direitos Iguais. Bom, gente, 10 horas, 1 minuto, a hora certa. Daqui a pouco, na edição do Girando, vamos falar sobre a gasolina com 32% de etanol. Vai aumentar a partir de amanhã. Amanhã, essa gasolina com 32% de etanol chega aos postos de combustíveis. E tem até algumas dicas aqui para você utilizar e proteger o seu veículo, tá? Então nós vamos trazer essa informação, 10h30, na edição do Girando. Ah, deixa eu contar para você, já foi confirmada a presença do Almir Sater e Renato Teixeira no segundo festival do Café de Alto Caparaó. A programação foi divulgada e vai acontecer de 25 a 27 de setembro na área de festas lá de Alto Caparaó. Entrada franca, tá? E os shows tem aí a presença de Almir Sater na sexta, dia 25, e do Renato Teixeira no sábado, dia 26, ambos às 10 da noite. E tem uma programação extensa que a gente vai falando aqui na Rádio Manhuaçu, né? Mas as principais atrações, o Almir Sater na sexta, dia 26 de setembro, e o Renato Teixeira, na sexta, 25, né? Tem o Almir Sater e o Renato Teixeira no sábado, dia 26 de setembro, às 10 horas da noite. Boa pedida! Por sinal, daqui a pouco eu vou tocar uma música na parceria do Almir Sater e do Renato Teixeira. Já já pra você, após o intervalo. 10 e 2, bom dia!
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4: Estamos de volta, 10h05 da manhã, juntinhos com o Zap Zap bombando.
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4: Mais uma sequência com os melhores ouvintes. Você aqui comigo na Rádio Manhuaçu. Minha amiga Maria de Lourdes está ligada. Aliás, Maria Rodrigues está ligada em Luisburgo. Bom dia.
5: Maria Rodrigues de Luisburgo, vai que alegre. Queria pedir uma música. Não sei se é o padre se é assim que canta. Que nem uma família. E ofereço para mim mesmo, né? Que fiz 48 anos de casada. Do dia 29, foi quarta-feira, né? Eu ofereço para todas minhas filhas, meus filhos, minhas irmãs, meus irmãos, minhas colegas. Alguns colegas atendendo de Luisburgo, eu ofereço para elas também. Para a Rosa. Esposo do Adamir. Ofereço para toda minha família.
4: Tá certo, minha amiga. Parabéns aí pelo aniversário de matrimônio, 49 anos. Oi, Fátima.
6: Bom dia, Luiz Mendes. Deus que abençoe você, abençoe sua família. Um bom final de semana que está iniciando para todos, tá? Gostaria de ouvir qualquer uma música de César e Paulino. Eu ofereço minha família e para vocês da rádio, para todos os ouvintes. Fica com Deus.
4: Você também, minha amiga. Obrigado pela participação. O Jean da Vila Nova está com a gente. Ele e a Patrícia, filhos Abraão e Valentina, ligados aqui na Rádio Manhuaçu. Meu amigo Osimar, alô, bom dia. Fala com a gente.
7: Bom dia, Luiz Nascimento. Aqui é Osimar Pereira, São João do Manhuaçu. E eu vi uma música do Roberto Carlos Cavalgado e ofereci para todos que estão na sintonia da FM 106.9, a maior melhor. Ótimo final de semana a todos, fico com Deus.
4: Para você também, ótimo final de semana. Mais um bom dia chegando, pode falar comigo.
8: Luiz Nascimento, sou Aparecido do bairro Nossa Senhora Aparecida. Quero ouvir uma música do Rodrigo Silva. A escolha, qualquer um que você passar para mim, tá bom.
4: Tá certo.
8: Ofereça para você e todos os ouvintes da Rádio Manhuaçu.
4: Valeu, minha amiga. Bom dia para você. Olha, a minha amiga Adélia está dizendo assim, Adélia Cavoli está dizendo assim, Nascimento, hoje é um dia muito especial e eu quero mandar um bom dia para Romilda, pois foi aniversário dela ontem. É, aniversário da Romilda. E eu quero mandar esse abraço atrasado para ela com os parabéns, claro, né? E para todos os ouvintes da Rádio Manhuaçu, nosso bom dia também. Tá certo, Adélia para Romilda, são lá da comunidade Frei Galvão, em Manhuaçuzinho, ontem aniversário da Romilda. Tá um pouquinho atrasado, mas sempre é válido, né? Parabéns para você, Romilda, é Adélia e a família e todos aí mandando esses votos para você, tá, minha amiga? 10h08 da manhã, para fechar, Paulinho, nosso amigo lá do bairro Matinha.
9: Bom dia, meu Jorge Nascimento. Que prazer falar com você. Tem um ano que eu não falo com você, né? Aqui, gostaria de falar a música, né, para todos os companheiros que participou da nossa reunião, lá de Santana do Monsul, né? Da cidade de Santana do Monsul. Veio 10 pessoas ontem, aqui na Paróquia Pastor, participar com nós da nossa reunião TEC. Foi muito bom, muita alegria para nós, falou? Então, foi com ele que hoje ia passar uma música para ele. Passa mesmo que eu acompanho a Rádio Monsul, lá em Santana do Monsul. Tá
4: ótimo.
9: Vai tomar muito pra ele na sua escolha. Falou, meu amigo, por todo o pessoal de Santana do Monsul, do TEC lá de Santana do Monsul, participou com nós aqui ontem na reunião aqui na Paróquia do Bom Pastor, tá? Aqui, abraço, meu jovem. Fique com Deus.
4: Até a próxima. Obrigado, Paulinho. Hora certa, 10h09 da manhã. Almir Sáter e Renato Teixeira, em Alto Caparaó, no mês de setembro. Assim, os dias passam.

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1: E essa viagem que nós fizemos com o rei Roberto Carlos na música Cavalgada. Almir Sater e Renato Teixeira, Assim os Dias Passarão. 10 e 18, daqui a pouquinho às 10 e meia, tem notícias.
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1: 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Você comigo na Rádio Manhuaçu e o seu bom dia sempre, sempre, todas as manhãs, à tarde, à noite, porque a Manhuaçu valoriza a sua participação e quer ter você aqui sempre, sempre com a gente. A Melissa é amiga nossa lá de São João do Manhuaçu e ela diz assim: Nascimento, que bom a gente ouvir a Rádio Manhuaçu, queria que você mandasse um bom dia para minha avó Nilda e para o avô Nini, que estão acompanhando a programação, tá? Também para o Heitor. E a Vanusa, né, que também está ligada na 106.9. Tá ótimo. Bom dia para vocês aí, obrigado pela participação. Oi, Nascimento, sou a Silvane de Almeida, estou te ouvindo aqui em Cordeirópolis. Ô, Nascimento, eu vi você falar das festividades de São Lourenço, que começam amanhã. Aqui para nós também começa amanhã a nossa novena, Nossa Senhora da Assunção, que é a padroeira aqui de Cordeirópolis, no interior de São Paulo. Que bonito, hein? Um abraço para você, tá, minha amiga? A Silvana. Silvana é de Cordeirópolis, interior de São Paulo. Mandou uma mensagem aqui. Silvane de Almeida, né? Bom dia para você. Vamos agora também com mais uma participação. Gercione Lopes, bom dia. Antônio Vieira, bom dia. Irani Aparecida de Manhuaçuzinho, aquele abraço especial para você. Obrigado aí pela sintonia. Tem um bom dia também do nosso amigo, o Carlos, né? Ele tá dizendo assim: Nascimento, sou o Carlos José, manda pra gente aí uma música e eu quero oferecer para o Geraldo Niquinha. Nós vamos pra Inhapim, tem show do Amado Batista hoje lá e ele é fã do Amado Batista. Dá pra tocar uma música do Amado Batista? Claro que sim, vamos tocar agora. Um abraço pra você e pra todos aí. Bom show, né, pra você, Carlos, e também para o Geraldo Niquinha, que é fã do Amado Batista. Vamos começar aqui então com Danilo e Davi, Não Mexe nas Minhas Gavetas.

0: Na Maior Sul 106.9, nós tivemos então Nando Moreno, Peão Tirado, Guilherme Silva, Não Te Quero Mais. E após o intervalo, vai ter uma música do Amado Batista pra gente recordar nessa manhã super legal de 31 de julho, nesta super sexta. Daqui a pouquinho pra você, na sequência do nosso Manhã do Ouvinte.
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0: Manhuaçu tem nesse momento temperatura em elevação aqui no centro da cidade, 22 graus, umidade do ar em 61%. O dólar no câmbio comercial opera em alta de 0,07%, valendo R$ 5,06. O euro está em queda de 0,19%. Vale R$ 5,82. A Bovespa está operando em alta de 1,88%, 177.158,86 pontos. A partir de hoje, Divino passa a contar com uma unidade própria do Serviço de Atendimento Móvel de Urgência, o SAMU 192. A implantação da base marca um importante reforço na rede de saúde do município, garantindo mais rapidez no atendimento a ocorrências de urgência e emergência. Com a equipe instalada na cidade, a expectativa é reduzir o tempo de resposta aos chamados, oferecendo atendimento mais ágil à população em situações que exigem socorro imediato. Para solicitar o serviço, basta ligar gratuitamente para o número 192 e informar a central de regulação que a ocorrência está sendo localizada em Divino. Então aí está essa informação importante para você de Divino e dessa região aí. O serviço de atendimento móvel de urgência SAMU, agora com unidade própria em Divino. Uma boa notícia que chega. Mais detalhes no Tribuna do Leste. É só acessar a notícia completa para você. O Centro Judiciário de Solução de Conflitos e Cidadania, da comarca de Lajinha, com apoio da terceira vice-presidência do Tribunal de Justiça de Minas Gerais, por meio da Gerência de Estratégia e Projetos, realizou, semana passada, a conversão de união estável em casamento civil no município de Chalé. 10 casais participaram da cerimônia gratuita realizada na Escola Municipal Manuel Elias de Souza, cujo ambiente foi cuidadosamente ornamentado para proporcionar um momento acolhedor e marcante aos casais e convidados. A iniciativa teve o apoio do CRAS, que é o Centro de Referência de Assistência Social, e do Cartório de Registro Civil das Pessoas Naturais do município, representando uma importante ação de promoção da cidadania e do acesso à justiça. Política. O atual presidente Luiz Inácio Lula da Silva do PT aparece com 47,5% das intenções de voto no principal cenário de segundo turno estimulado, enquanto o senador Flávio Bolsonaro, do PL Rio de Janeiro, marca 41,1%, segundo a pesquisa Vox Brasil divulgada hoje. Os eleitores que declaram voto em branco, nulo ou nenhum somam 7,5%, e aqueles que não sabem ou não responderam representam 3,9%. Na análise da série histórica do Instituto, o petista foi de 45,3% no final de junho para o patamar atual, registrando um crescimento numérico no período. Na mesma janela de tempo, o senador oscilou de 42,8% para os atuais 41,1%. Em meados de maio deste ano, o cenário mostrava uma vantagem numérica do parlamentar fluminense, que aparecia com 43,8% contra 40,2% do atual presidente Luiz Inácio Lula da Silva. Então essa pesquisa foi divulgada hoje, foram ouvidas 2.100 pessoas, eleitores, eleitoras, entre 26 e 28 de junho, por meio de entrevistas presenciais. A margem de erro do levantamento é de 2,15 pontos percentuais, para mais ou para menos, o índice de confiança é de 95%. A pesquisa Vox Populi foi realizada com recursos próprios do Instituto e está registrada no TSE, Tribunal Superior Eleitoral, sob o protocolo BR-01084-2026. Encerramos a edição do Girando, lembrando que a partir de amanhã, A gasolina no Brasil deve ser comercializada com 32% de etanol. Antes, esse percentual era de 30%. A mudança foi anunciada pelo Conselho Nacional de Política Energética em 14 de julho e terá validade de 180 dias, mas pode ser prorrogada mais uma vez, por igual período. Segundo o Conselho, a medida considera a volatilidade no mercado de petróleo e combustíveis e ocorre em um momento em que o país enfrenta custos mais altos dos combustíveis fósseis em meio à escalada da guerra no Oriente Médio. E especialistas dizem que veículos antigos ou sem calibração específica podem apresentar aumento no consumo, corrosão e desgaste de componentes. Inclusive, tem algumas orientações que foram divulgadas e eu vou trazer uma delas. Segundo Marcos Passos, gerente de uma engenharia, a Afinia, alguns cuidados ajudam a preservar o sistema de combustível de veículos antigos ou importados, desenvolvidos para rodar apenas com gasolina ou com uma concentração menor de etanol. Existem aditivos que podem ajudar em situações específicas, mas eles não tornam compatível com altos teores de etanol um veículo que não foi projetado para esse tipo de combustível. Segundo ele, se houver incompatibilidade em mangueiras, juntas, vedadores, componentes de alumínio, tanque ou sistema de alimentação, o aditivo não elimina esse risco. É bom que a pessoa que tem um veículo assim, que tem como combustível somente a gasolina, agora com esse aumento do percentual de álcool de 30%,

0: 30% para 32% de etanol na gasolina, que se certifique aí do que pode ser feito para evitar danos materiais. São 10h39, termina a edição do Girando. Mais notícias a qualquer momento.
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0: Ele é o mais amado do Brasil. Vai cantar hoje em Inhapim. Amado Batista, Anjo Bom pra Matar a Saudade.

0: Sansão do Ovelha. Sabe quem é fã do Ovelha? Nosso amigo de Martim Soares, que mandou mensagem mais cedo aqui na 106.9, o Aminadab, né? Um abraço pra você, obrigado aí pela participação, tá? Tá mandando bom dia hoje para os colegas de trabalho, DJ Marlon, Edvan, Genilson, Marcha Lenta, né? E o Marcos, principalmente pra ele, né? O Aminadab, Pinheiro de Minas, Martim Soares. Um abraço pra vocês aí, obrigado pela participação. Isso foi Ovelha, né? Cantando a música Te Amo, que mais posso dizer, uma das mais conhecidas do Ovelha. E o Amado Batista, Anjo Bom. E amanhã, de 8h15 até as 9 horas da manhã, tem o Manhã do Ouvinte super popular, tocando músicas nesse estilo aí, do Ovelha, do Amado Batista, do Antônio Marcos, Agnaldo Timóteo, e vai por aí, né? É nesse estilo amanhã, de 8h15 até as 9 da manhã. 10h47...
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1: Com você nas manhãs da Rádio Manhã Sul, Zap Zap mais querido. E esse amigão nosso é lá do Espírito Santo. Bom dia.
2: Ei, Nascimento, estamos aí ouvindo seu programa. Ô Luiz Nascimento, aqui é o Joaquim Corrêa, fiz um Três Pontes, município de Una. Eu queria ver uma música, Nascimento. Se você tivesse essa música gravada pra mim, eu gostaria. É uma menina que canta uma música lá da raiz do passado, Sabrina Monteiro. Se você tivesse essa música mandada pra mim, qualquer uma dessas, eu gostaria. Ela tá fazendo muito sucesso, a menina, tá?
1: Tá certo, amigão. Bom dia pra você. Obrigado aí, o pessoal do Espírito Santo, curtindo a Rádio Manhuaçu. Nascimento, vai pra onde agora, hein? Ah, sim, pra onde eu vou agora? É pra aqui, ó.
3: Bom dia. Aqui é a Ana Beatriz do Córrego Criciúma, de São João.

0: João do Manhuaçu. Se for possível, pode tocar para mim, fazendo favor, a música do Leonardo, Sextou. Quero oferecer pro meu pai, pra minha mãe, pro meu irmão e todos aí da rádio. Se não tiver como de tocar a música do Leonardo, pode tocar de sua preferência.
1: Tá ótimo, tá ótimo. Leonardo vai cantar já já pra você, tá? Obrigado. É, lado de Boa Vista, Santo Amaro, a Luzia tá dando bom dia pra mim. Obrigado pela presença. Ah, o Kaique de Santo Amaro também tá com a gente, né? Mandando aí uma música pro pai dele, pro irmão. Tá curtindo a gente, né? A Maria da Ponte Silva.
2: Bom dia, Luiz Nascimento.
1: Bom dia.
2: Aqui é a Maria da Ponte Silva. Será que tem como você passar a música do Henrique Juliano? Obrigado, Deus, pra mim, por favor. Fico com Deus aí. Muito obrigada. Eu ofereço pra minha mãe. Para todos os meus irmãos. Fico com Deus, tá?
1: Valeu, Maria. Bom dia para você. Pessoal da Ponte da Silva, curtindo a Manhuaçu, nosso agradecimento. Ontem o Marcinho esteve aqui, ele, o pai dele, a irmã Angélica, e a gente fez uma foto nele na recepção, e o Marcinho mandou aqui a foto para mim, né? Ah, esse Marcinho, não é fácil não, hein? Aquele abraço especial para você, tá, Marcinho? Obrigado aí pela visita ontem. Tá ligado sempre na maior e melhor, né? A 106.9. Bom dia.
3: Eu quero que você passe uma música para oferecer para sobrinha Valéria, sobrinho Wagner e o Gustavo, que fez aniversário ontem. Aí é uma música do Djavu.
1: Tá certo, tá certo. Bom dia. Daqui a pouco, né? Mais uma. Bom dia.
4: Bom dia. Aqui quem nos fala é o Maico de Altiquitibá. Queria mandar um abraço pro meu amigo Peninha, que tá lá em Martins Soares, na padaria. Meu amigo Pedrinho, Danilo, Marreta. Também não podemos esquecer do Toninho, do pastel mais limpo aqui de Altiquitibá. E toca uma música pra nós, do Eduardo Costa, de 4 em 4 anos.
1: Tá certo, amigão. Eduardo Costa tocou mais cedo, né? Bom dia aqui pra Maria Aparecida Cardoso, do Engenho da Serra. Tá ligadinha com a gente também. E a música do Leonardo é Sexta, Sextou.

0: Você vai mudar?
1: Luan Santana e Ana Castela na Rádio Manhuaçu. Déjà vu. Pessoal, 11 e 1 da manhã e a dica de hoje do Saúde em Foco é a dica que vai falar sobre o sono regulado e a alimentação adequada. Descansar o corpo e a mente é essencial para se manter disposto e relaxado. O ideal é ter, no mínimo, 8 horas diárias de sono. Além disso, buscar uma dieta balanceada e variada, com consumo de legumes, verduras, frutas, grãos e fibras. Os alimentos ideais te darão mais energia, irão repor as vitaminas necessárias para fazer o seu corpo e mente funcionarem bem. Então esteja com o sono regulado e se alimentando bem. Sua saúde vai agradecer. É a dica de hoje aqui no nosso Saúde em Foco. Segunda-feira tem mais.
2: Pessoal, recado importante. 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
1: Nessa super manhã de sexta, na Rádio Manhuaçu 106.9. Te dá um bom dia para o Emílio, tá aí em Manhumirim, ligado na 106.9 desde cedo, né, Emílio? Um ótimo final de semana para você. Também bom dia para o Alípio, nosso amigo Alípio, tá sempre sintonizado também, tá sempre ligadão. Bom dia também para o Geraldo Santiago Paula, também tá acompanhando a gente. O meu amigo Marquinhos, Marquinhos Gordinho, também está sintonizado lá no Bela Vista. A Eliana também está me ouvindo lá no bairro São Jorge. Obrigado pela participação, tá? E um bom dia também para encerrar aqui para minha amiga Maria, a esposa do nosso querido Fabinho, que está na Ponte do Silva, ligada aqui com a gente. Maria Mendes, um abraço para você e muito bom dia. 11h04 da manhã, Djavan, um dos grandes momentos da carreira dele, a música Oceano.

0: Aí está, olha de hora de dar aquela olhada para o retrovisor e perceber que não é bem assim do jeito que a gente tanto reclama, né? Gustavo Lima, na Rádio Manhuaçu. Olha, o Hospital César Leite está com um programa assim bem legal, que é a orientação a gestantes sobre o parto. O Caminhando para o Parto é uma iniciativa do Centro Obstétrico da Maternidade e do GAGEP do Hospital César Leite. Participação é gratuita e destinada a mulheres com pelo menos 25 semanas de gestação. E teve um novo encontro, sábado, dia 25, mais uma edição desse projeto Caminhando para o Parto, voltado a gestantes a partir de 25 semanas. Então, parabéns a vocês todas que participam, né, as que trabalham, inclusive, né, as enfermeiras, os médicos que estão envolvidos nesse projeto aí. Muito bacana, né? Essa preparação da mulher para ser mãe, né, para o parto. Muito bacana mesmo. São 11h17 da manhã. Daqui a pouco eu volto com você na Rádio Manhuaçu, já na parte final do nosso Manhã do Ouvinte.
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0: E amanhã tem mais participação aqui no Manhã do Ouvinte a partir das 7 horas da manhã, porque amanhã, sábado, a gente começa meia hora antes. Começamos às 7 e vamos até às 11 horas. Sabe quem se casou? O Gabriel Medina e a Isabela Arantes. Eles oficializaram a união na quinta-feira, portanto ontem. Tinha apenas 20 dias que eles haviam anunciado o noivado. O casamento aconteceu na Mira Casa, Maresias, litoral norte de São Paulo. Cerimônia intimista, reunindo aí cerca de 100 convidados, entre a família e os amigos mais próximos. E ela, né, a Isabela Arantes, ela usou um vestido romântico, todo rendado. Ela trabalhou com o Faustão, né, é ex-bailarina do Faustão. Entrou acompanhada pelo pai, ao som de Eu e Minha Casa, da cantora gospel Juliane Souza. A cerimônia foi conduzida pelo pastor André Fernandes. Então, Gabriel Medina e Isabela Arantes, casados, 20 dias de noivado, e o casamento aconteceu ontem. Parabéns e boa sorte para eles. 11h19, nova música da Anitta.

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1: E assim nós estamos chegando ao final de mais uma Manhã do Ouvinte pela Rádio Manhuaçu. Se Deus quiser, amanhã, 7 da manhã, terminando o Jornal Regional, vamos chegar com mais uma Manhã do Ouvinte no sabadão da Manhuaçu FM. Muito obrigado a você que acompanhou, que participou, que esteve com a gente. Siga na programação, o Padre Carlos chega daqui a pouquinho com o Caminho Verdade e Vida. E tem muitas, muitas, muitas atrações para você durante todo o dia e também à noite aqui na Rádio Manhuaçu. Sempre a melhor programação do seu rádio. Para encerrar hoje, Paula Fernandes e Anjos de Resgate, oração pela família. Para minha amiga Maria Rodrigues, aniversário de casamento. Um abraço, parabéns mais uma vez. Tchau, gente. Até amanhã.

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3: Bom dia, Luiz Nascimento. Bom dia, ouvintes. Grande abraço. Que Deus abençoe você, sua vida. Bom dia, trabalhadores e trabalhadoras, viajantes, motoristas. Que Deus continue fortalecendo a vida, a fé, o compromisso. Bom dia, crianças, jovens que ainda se encontram de férias. Logo, logo teremos o retorno das aulas. Que Deus abençoe a vida dos viajantes e motoristas. Deus continue sendo luz, graça e bênção abundante no seu coração. Orações e preces aos aniversariantes, doentes, enfermos, famílias enlutadas. Hoje é dia de nós agradecermos a Deus. O nosso mês de julho,

Nós estamos encerrando hoje. Obrigado, Senhor, por mais um mês. Agradecemos a Deus, a vida, a fé, o compromisso. Renovemos o nosso compromisso à luz da fé. Tudo que nós conseguimos celebrar. Hoje, 31 de julho. Quando o mês tem 31 dias, dá a impressão que o mês fica longo. É, isso mesmo. Dá a impressão que demora a passar. Agradeçamos a Deus. Mas também renovemos o nosso compromisso cristão. Neste dia de hoje, nós celebramos Santo Inácio de Loyola. Santo Inácio de Loyola é o fundador da Companhia de Jesus. Isso mesmo. Santo Inácio de Loyola fundou a Congregação dos Jesuítas. Um homem santo. Nasceu em Loyola em 1491. Era militar. E as leituras espirituais, como a vida de Cristo, acabaram como que mudando a sua vida, seus pensamentos, os sentimentos no seu coração. Retirou-se para uma gruta, iniciando seu êxodo de vida. Fundou a Congregação da Companhia de Jesus, os Jesuítas, em 1528, com alguns colegas de universidade. Olha o espaço universitário. Em vez de ficarem à toa, se reuniam para conversar sobre projetos religiosos a partir de uma conversão, uma mudança de vida de Inácio de Loyola. Sua experiência espiritual está consignada nos exercícios espirituais. Aqueles exercícios que Santo Inácio deixou num livrinho pequeno chamado Exercícios Espirituais. Na vida de cada ser humano, nas nossas vidas, existem momentos de desolação e momentos de consolação. O que é isso? Existem momentos onde nós conseguimos fazer uma experiência de Deus, nós conseguimos ter certezas maiores, nós conseguimos viver as alegrias da vida. Mas tem momentos de desolação. Ah, são os momentos de tristeza, são os momentos de pesar, são aqueles momentos que dá a impressão que nada dá certo, tudo dá errado e assim por diante. E o bonito é que Santo Inácio de Loyola, nesses exercícios, ele diz: nos momentos de desolação, não são momentos de tomar nenhuma decisão. Quando nós pensamos nisso e trazemos para a nossa vida, normalmente as decisões na vida, elas são tomadas nos momentos de desolação. Em casa, na família, na vida pessoal, nos momentos de briga, nos momentos de desentendimentos, nos momentos de agressão, toma-se decisões que às vezes depois se arrependem. E quando se arrependem, é muito tarde. Santo Inácio de Loyola morreu no ano, dia 31 de julho de 1556. Viveu o quê? Ah, viveu 64 anos. Mas viveu de uma forma intensa, plena, a sua vida, o seu compromisso espiritual. A partir de amanhã, caro ouvinte, daremos início à novena de São Lourenço. Se temos motivos para agradecer a Deus o mês que estamos terminando hoje, a partir de amanhã teremos motivos de rezar pelas vocações de uma forma mais plena, teremos motivos de participar e celebrar este momento que, a partir de 9 dias, do dia 1º ao dia 9, irá nos preparar para que o dia 10 seja celebrado e celebrado bem, na alegria, na fé, no compromisso, na doação da vida. São Lourenço Padroeiro, São Lourenço Mártir da Fé, 80 anos da presença dos missionários sacramentinos de Nossa Senhora aqui em Manhuaçu, na paróquia de São Lourenço. Que Deus nos ilumine,
renovemos o nosso compromisso.

compromisso, nossos propósitos, e que o mártir da fé continue nos mostrando o verdadeiro caminho do seguimento a Jesus Cristo na fidelidade e na resposta generosa ao apelo do Pai. Primeira música do nosso caminho Verdade e Vida, São Lourenço Padroeiro.

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1: Muito bem, caro ouvinte, São Lourenço Padroeiro. Vamos cantar muito na próxima semana. Que Deus abençoe o nosso santo mártir da fé. E que São Lourenço continue intercedendo junto a Jesus pelos nossos trabalhos, pela nossa vida, pelo nosso caminho. Que o Senhor continue derramando e derramando bênçãos abundantes. Vamos ao Evangelho de hoje, 31 de julho.

0: Temos o texto de São Mateus, capítulo 13, versículos de 54 ao 58.
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0: Naquele tempo, dirigindo-se para sua terra, Jesus ensinava na sinagoga, de modo que ficavam admirados e diziam:

Não são Tiago, José, Simão e Judas? E suas irmãs não moram conosco? Então, onde lhe vem tudo isso? E ficaram escandalizados por causa de Jesus. Jesus, porém, disse: um profeta só não é estimado em sua própria pátria e em sua família. E Jesus não fez ali muitos milagres, porque eles não tinham fé. Palavra da salvação. Prezado ouvinte, querida família, quantas experiências belas Jesus teve com os apóstolos, com as comunidades, com as multidões. Quantas experiências belíssimas Jesus teve com paralíticos, cegos, coxos, com os leprosos. Experiência bela também poderia ter acontecido depois de algum tempo que Jesus saiu de Nazaré e teve a oportunidade de retornar. Claro que Jesus não se sentiu enganado em momento algum. Jesus conhecia os seus. E com certeza Jesus vai como que prevenido para aquele momento. Essa expressão, um profeta só não é estimado em sua própria pátria e em sua família. Essa palavra de Jesus, dirigida aos concidadãos que ficaram admirados e escandalizados por sua causa. Duas atitudes. No primeiro momento, diante das palavras de Jesus, há uma expressão, um sentimento de admiração. Mas a admiração inicial acabou como que gerando um escândalo no coração daqueles que se encontravam na sinagoga. Eles não acreditaram em Jesus, não tiveram fé. Por isso, poucos milagres aconteceram naquela região. Quando não há fé, não há milagres. O evangelho de hoje nos provoca a olhar nossa comunidade e perguntar: valorizamos as lideranças cristãs que atuam entre nós ou temos a mesma atitude dos conterrâneos de Jesus? Interessante a pergunta e que deve nos acompanhar. Não poucas vezes acompanhamos evangelizadores externos, mas não valorizamos os de casa, os que, com dedicação e atuação missionária, se colocam à disposição em nossas comunidades, nossos bairros, nossos grupos. Ainda somos fascinados pela especularização que acontece da fé. Ainda ficamos encantados com aquilo de fora e não valorizamos o de casa. Ainda nos encanta e nos encanta muito os grandes santuários espalhados pelo Brasil afora e não nos atrai a participação e o compromisso cristão, familiar e comunitário da onde nós nos encontramos. Religião não é e não pode ser um teatro. Se nós não conseguimos viver e viver de uma forma intensa e plena a nossa fé, aquilo que nós aprendemos e bebemos na fonte da família, nós não conseguiremos fazer a grande e profunda experiência de Jesus Cristo em nossas vidas. Segunda música do nosso caminho Verdade e Vida, Padre Fábio de Melo, Lição de Amor.

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1: Muito bem, caro ouvinte, vamos à nossa programação, Paróquia de São Lourenço. Hoje, sexta-feira, dia 31 de julho, às 18h10, nossa missa transmitida através da Rádio Manhuaçu FM 106.9 e das redes sociais. Vamos rezar juntos, celebrando Santo Inácio de Loyola e agradecendo a Deus o dia, a vida, o mês que estamos encerrando. E a partir de amanhã, nós teremos a novena em preparação para a festa do dia 10. Cada dia, o nosso tema, cada dia, um gesto concreto. E amanhã, às 19 horas, nós teremos a Igreja Matriz do São Lourenço, o momento inicial da nossa novena. O tema, já conhecemos, São Lourenço, Marte da Fé. E este ano tem um lema: 80 anos da presença dos missionários sacramentinos de Nossa Senhora. Padre Júlio Maria idealizou, outros assumiram, e é momento de nós celebrarmos. Então amanhã, às 19 horas, no domingo, nós teremos as missas da Igreja Matriz do São Lourenço, às 7, às 9, às 16, às 18 e às 19h30 horas no domingo, é a missa da novena. Na segunda-feira, terça, quarta, quinta e sexta-feira, 19h30 horas. Depois, no sábado, dia 8 de agosto, nós teremos às 19 horas a missa da novena. E no domingo, dia 9, a missa campal às 18 horas. E no dia 10 de agosto, a festa do nosso padroeiro, Marte da Fé, às 17 horas, procissão e, na sequência, a missa presidida por Dom Juarez del Horto Seco, nosso bispo diocesano. Vamos participar, vamos celebrar, vamos agradecer a Deus. Cada dia uma comunidade responsável pela liturgia, cada dia um gesto concreto, inclusive amanhã, à noite, o gesto concreto do arroz. Cada dia a comunidade partilhando. Não precisa trazer dinheiro para comprar partilha. Partilha é um gesto de agradecimento a Deus pela sua participação, pelo seu compromisso. A partilha, ela é para todos que quiserem partilhar conosco. Que Deus abençoe você, que Deus ilumine a vida, a fé, e que Deus continue fortalecendo o seu caminho na família, na comunidade e na nossa igreja. Vamos rezar juntos por você, sua família, seu lar, pelos doentes, enfermos, famílias enlutadas, idosos, por todas as crianças e jovens. Pai nosso que estais no céu, santificado seja o vosso nome. Venha a nós o vosso reino, seja feita a vossa vontade, assim na terra como no céu. O pão nosso de cada dia nos dai hoje, perdoai as nossas ofensas, assim como nós perdoamos a quem nos tem ofendido. E não nos deixeis cair em tentação, mas livrai-nos do mal. Amém. Última música, Mãe da Eucaristia, na voz do Johnny. Na sequência, nós teremos o Moreira Lopes com Sintonia da Tarde. Que Deus ilumine você, que Deus fortaleça o nosso caminho. Luiz Nascimento, um grande abraço, uma boa tarde, muito obrigado, bom descanso. Que Deus abençoe muito e sempre. A você, caro ouvinte, sua família e seu lar, felicidades. Pela intercessão de São Lourenço, pela intercessão de Santo Inácio de Loyola, cuja memória celebramos hoje, desça sobre você, sua família e nossos lares a bênção de Deus Todo-Poderoso, Pai, Filho e Espírito Santo. Amém. Grande abraço, felicidades e até amanhã às 11 horas em novo Caminho, Verdade e Vida.

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9: Chegando, chegando. Alô, gente, amigo, um abraço, carinho. A partir de agora, aqui na Manhuaçu FM 106.9, sexta-feira, encerramento de mês, em pura emoção. E aí, como é que estão os últimos momentos do mês? E a expectativa para o agosto que vem chegando? Tá aí, ó, já batendo a porta, né? Ô, coisa boa, hein? Já são 212 dias do ano para 2027. Faltam 153 dias. Hoje, 31 de julho de 2026, é o seu aniversário, parabéns, felicidades, gratidão, agradeça pela vida, agradeça pelo ritmo que você tem levado, por todas as bênçãos, por todas as conquistas, até mesmo pelas dificuldades, por que não? Importante é poder ter fé, saber superar, dar a volta por cima, e assim nós estaremos juntinhos com você a partir de agora até as 4 horas, com mais emoção, com mais otimismo na sua tarde. Um abraço muito especial para você que está aí ligadinho nesse clima gostoso aqui pela Manhuaçu. E é nesse ritmo que nós vamos com você que vai acompanhando aí a programação. Destaque especial para a amiga dona de casa, sempre aí na cozinha, na varanda, onde quer que esteja em casa, acompanhando aqui a programação, preparando o almoço, já almoçando. Aquele abraço legal, tá? Alô você aí no seu comércio, na sua atividade. Você pelas estradas da vida. Vamos ficar juntinhos nesse embalo, nessa tarde mais que especial. E assim, nesse clima gostoso, eu convido o bem-estar, venha ficar e acontecer com a Manhuaçu, interagindo, mandando a sua mensagem pelo nosso WhatsApp, que é o 33 988 18 88 90, destacando a sua audiência, mandando o seu abraço, registrando a data importante aí em sua vida, ou mesmo para a família. E assim, nesse ritmo ritmo que eu convido, hein? Venha estar na Mãe Uaçu, venha interagir, manda aí seu WhatsApp 33 988 18 88 90. Qual é a expectativa para esse final de semana que vem chegando, para esse mês que já está aí, né? Já com muita expectativa, e que sejam as melhores. Esse ritmo com 212 dias do ano para 2027, faltam 153 dias na 17ª semana do tempo comum. Um abraço muito especial, tá? Aí você que acordou cedinho, já ligou seu radinho, tá acompanhando até agora, gosta de saber tudo o que tá acontecendo, ouvir boas músicas, vai interagindo, não é? Então, para você que chegou agora, ligou, está aí acontecendo também, pode ouvir pelo aplicativo, baixa o aplicativo da Mãe Uaçu FM 106.9. Também você pode nos acompanhar pela internet, site maiuaçufm.com.br. Instantes, você vai poder conferir o convidado do dia, que inclusive já está no site da Mãe Uaçu, já está no Face da Mãe Uaçu, nas nossas redes sociais, para você em instantes também. O artista da terra, histórias curiosas de mineiros e mineiras, e nós contamos tudinho. É só ficar ligadinho. As duas têm o Igreja Viva, a catequese aí no seu lar, depois tem toques e dicas, tem informação, prestação de serviço, as informações também do esporte, a consagração à Nossa Senhora Aparecida. É a sua tarde, nesse embalo, nesse clima gostoso. E assim nós começamos. Mentalize o que você quer conseguir. Em nosso caminhar na Terra, estamos sempre em busca de realizações e também da felicidade, não é verdade? Então, mentalizar o que realmente queremos é fator primordial para alcançar um objetivo, seja ele profissional ou pessoal. Não podemos ter medo ou insegurança quando estamos perseguindo algumas realizações. Devemos mentalizar com muita fé e tranquilidade aquilo que realmente queremos. Então, mentalize seu desejo e seus sonhos todos os dias. Visualize o sucesso como se já o tivesse conquistado.

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1: E na primeira de hoje tem essa menina, grande nome da música popular brasileira, Ana Carolina, O Segundo Sol, Meu Dia 10.

0: Sua tarde bem melhor aqui na Manhuaçu. E o sol tá aí brilhando, hein? Assim nós já tivemos o segundo sol com Ana Carolina. E aí, conferindo a hora? Agora meio-dia e 15.
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4: 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Seu clima, com você aqui na Manhuaçu, conferindo agora meio-dia 18. Um abraço, amiga dona de casa, você que está aí no seu trabalho, naquele batidão, né? É acelerado para fechar mais um mês, que realmente tenha sido ou que seja um mês aí bem especial, com bons negócios. E assim vem chegando agora contrato. Jorge Matheus, meio-dia e 18.

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6: Com você na tarde de sexta-feira, encerramento de mês, hein? Hoje dia 31 de julho, e você aniversariante, muita paz, muitas alegrias. E a mensagem de hoje de otimismo, mentalize o que quer conseguir, tá? Em nosso caminhar na Terra, estamos sempre em busca de realizações e da felicidade. Então, mentalizar o que realmente queremos é fator primordial para alcançar um objetivo, seja ele profissional ou pessoal. É um momento especial. Vamos lá com Gal Costa e Tim Maia. Um dia de domingo, 12:30.
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1: 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Vai lá, manda áudio, manda mensagem, aconteça de propósito. Meu dia com a

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2: Sintonia, você gostou, Ferrugem? O som do tambor tá ficando, é bom demais, hein? Nesse clima na sua tarde, daqui a pouquinho tem o convidado do dia, já está no site da Manhuaçu, está no Facebook da Manhuaçu. Cantores, cantoras, duplas sertanejas, grupos musicais que você indica, e nós trazemos a história e também as músicas. Conferindo a hora agora, 12:47.
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0: nós vamos caminhando juntinhos nesse clima aqui pela Mãe Uaçu. Deixa o seu recado, manda o seu abraço.
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0: Estou acessando aqui o site da Mãe Uaçu, identificando o convidado do dia, já está lá esperando por você, tá? Acesse também mãeuaçufm.com.br. E hoje um cantor que realmente deixou um legado muito legal para a música.
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0: carinho, obrigado por estar
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1: E aí, vamos em frente, você ligadinho aqui na Mãe Uaçu e conferindo as histórias de mineiros e mineiras. Aí nós contamos tudinho diariamente aqui. Hoje vamos falar de um mineiro lá de Sabará, de séculos anteriores, né? Ele nasceu em 16 de abril de 1845 e faleceu em Santos em 1º de novembro de 1890, com apenas 45 anos de idade. Veio a falecer o Júlio César Ribeiro Valgan. Este foi um escritor, gramático e ativista republicano. Júlio César Ribeiro Valgan, conhecido por Júlio Ribeiro, criador da bandeira do Estado de São Paulo, patrono da cadeira 24 da Academia Brasileira de Letras. O seu livro, Gramática Portuguesa, de 1881, inovou os estudos gramaticais da língua portuguesa ao introduzir métodos alemães, ingleses e franceses. Seu romance A Carne é tido como uma das principais obras do romantismo e naturalismo no Brasil, apesar de o autor não ter participado formalmente dessa escola. Ele era casado com Belisária Pinheiro Ribeiro, teve uma filha chamada Maria Júlia Pinheiro Ribeiro. Verdadeiro nome de sua filha era Maria Francisca. Foi alterado para Maria Júlia pela mãe após a morte de Júlia em sua homenagem. Maria Júlia foi casada com o professor Albertino Pinheiro, com quem teve a filha Elze Pinheiro. Polêmico, abolicionista, anticlerical e também representante do naturalismo, movimento fundado pelo francês Émile Zola. A Carne, publicada em 1888, é seu romance mais reconhecido, possivelmente a sua obra-prima. E assim, por sua importância em sua época, foi eleito pela Academia Brasileira de Letras com o patronato da cadeira 24, por escolha de seu primeiro ocupante, Garcia Redondo. Júlio Ribeiro deu início a uma dinastia de escritores. Avô da escritora e cronista, Elze Lessa. Bisavô dos escritores e cronistas, Ivan Lessa e Sérgio Pinheiro Lopes. E trisavô da escritora Juliana Foster. E assim, com várias obras em destaque, o Padre Belchior de Pontes, o livro de 1867, Gramática com dois M's, Portuguesa com Z, 1881, Cartas Sertanejas, 1885, A Carne, 1888, e uma polêmica célebre, 1934, e esta aí, pós-morte, é o lançamento dessa obra. E a cronologia realmente traz aí uma situação que, em 1890, ele veio a falecer vítima de tuberculose. Faleceu em Santos com apenas 45 anos de idade. Em destaque hoje, a história do escritor, gramático e ativista republicano, o Júlio Ribeiro, que nasceu em Sabará, na grande região metropolitana de BH. E assim, destaque para você o momento especial do nosso Artista da Terra.
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1: Sintonia você no convidado do dia, vem chegando, hein? Tá na hora para você aproveitar. Grandes nomes da música passam diariamente por aqui.
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1: E hoje tem ele, grande Reginaldo Rossi, no convidado da Mãe Uaçu FM. Aí, gostou? Então, deixa seu recado. Indique a música com ele, com o Reginaldo. Vai lá.

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1: E aí, grande Reginaldo Rossi, Leviana, e aí, gostou? Ah, então é o convidado do dia, sempre grandes nomes da música passam por aqui e você pode conferir diariamente, tá? Também indicar aí o seu convidado, a sua convidada e, logicamente, que é aquele momento para você aí recordar, para você curtir a música que talvez esteja tocando. O Reginaldo Rossi, ele nasceu em 1943 e faleceu em 2013. Foi um famoso cantor e compositor brasileiro, conhecido popularmente como O Rei do Brega. Nasceu em Recife, Pernambuco. Assim, iniciou uma carreira artística na Jovem Guarda, cantando rock, antes de se consagrar na música romântica popular, com grandes sucessos como Garçom. Agora, Amor, Amor, Amor, 1:10.

E o senhor Reginaldo Rossi é destaque no convidado, é considerado o rei do brega, não é mesmo? E ele foi estudante de graduação em engenharia civil por 4 anos, ensinava física e matemática. Com a influência de Elvis Presley e também dos Beatles, começou a carreira artística cantando rock e foi crooner em boates. E assim, iniciou a carreira artística em 1964. Daqui a pouco eu conto mais, agora com a Calypso. Reginaldo Rossi cantando

0: E aí, gostou? Reginaldo Rossi, Calypso. Essa aí pra você recordar, hein? Com destaque para a música Não Posso Negar Que Te Amo. Após o intervalo tem mais, hein? Vamos trazer detalhes da história, da trajetória de sucesso do Reginaldo e mais músicas. Pessoal, recado importante. 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
0: Com você no Sintonia na sua tarde, com ele, Reginaldo Rossi. E o início da carreira foi em 64, comandou o grupo de rock The Silver Jets. Depois integrou-se à Jovem Guarda. No início, ele abriu o show, sabe de quem? Do Roberto Carlos. Já no início dos anos 70, deixou o rock para abraçar o estilo brega romântico. Segundo levantamentos, Reginaldo Rossi teria vendido mais de 20 milhões de discos na carreira. Então, consagrado, né? O amor, meu bem, uma fêmea. 1h21.

0: Com você, Reginaldo Rossi, no destaque, a hora agora, 1h23. Essa aí também bem pedida, hein? Raposa e as Uvas. Quero saber se você tá ligadinha, já mandou a sua mensagem, destaque. Tá gostando?
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E aí, Roberto Miranda com o Reginaldo Rossi, amanhã gostou? Ah, que legal, hein? Aqui hoje, agora você curtindo então o destaque com o grande Reginaldo, hein? Ele veio a falecer no dia 20 de dezembro de 2013, aos 69 anos, de falência múltipla de órgãos, em decorrência de um câncer no pulmão. Foi sepultado no cemitério.

0: Morada da Paz, em Paulista, região metropolitana do Recife. Ao som de Recife, Minha Cidade, música que compôs em homenagem à sua terra natal. E a última, não poderia ser outra, né? Essa aí é ao vivo. Garçom! Vai lá, deixa seu recado. Gostou? Então fala pra mim. Quer outro convidado? Indica aí, vai.
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1: Grande Reginaldo Rossi, marcou gerações, não é mesmo? E assim nós conferimos suas músicas e também um pouco da sua história. Amanhã tem mais aqui no Sintonia e você pode indicar o seu convidado, a sua convidada, o grupo musical da sua preferência, a dupla, o trio, fique à vontade. 1h35.
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0: Sua tarde cada vez melhor, hein? Vamos em frente, conferindo a hora certinha. Agora são 1h35. E aí, tá tudo bem com você? Em casa, no trabalho, onde quer que esteja aí, acompanhando a programação. Deixa eu acessar aqui. Um abraço vai para... Oi, a Raquel da Silva, lá em Vila Nova. Primeiríssima de hoje aqui no Sintonia, mandar sua mensagem. E aí, Raquel, tá tudo bem? Ligadinha, não é mesmo? Abração para todos aí, tá? Muito obrigado pela participação aí com toda a família, não é? E uma alusão para todos. Vamos lá.
1: Hoje eu tô fazendo aniversário.
0: Oi.
1: Aí eu pedi uma música, você muda a sua escolha.
0: Ah, ótimo.
1: Oferecendo para todos, né? Veterante de hoje, né? Para mim, para todos que estiverem ouvindo. E para vocês aí na rádio também. Tá bom? Aí é muito a sua escolha. Nem vou escolher música, não, tá?
0: Tá certo. Um abraço para você. E já já nós vamos trazer informação.

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2: Chegou a hora, né? Vamos lá com você aqui na Manhuaçu, na sexta-feira, 31 de julho. Ana Flávia Domingos, tudo bem? Boa tarde.
3: Boa tarde, Moreira. Boa tarde também para os ouvintes do Sintonia da Tarde.
2: Super sexta-feira, fechamento de mês. O que é que nós temos aí?
3: Então, Moreira, a gente fala sobre uma informação que acho que a gente até tinha repassado aqui, que é sobre o Comida de Boteco, a grande final do festival. Ela não vai ser mais no bairro Coqueiro, vai ser realizada no estádio JK. Teve essa mudança de local com o objetivo de ampliar a estrutura do festival e proporcionar ainda mais conforto, segurança e espaço para o público. E com a alteração,

0: Ele ganha uma nova dimensão e se prepara para receber uma celebração ainda maior, reunindo gastronomia, música, cultura, lazer e turismo em uma grande festa. Lembrando que a final ela acontece no estádio JK, no dia 22 de agosto, dá num sábado a partir das 13 horas. Então, se você é de Manhuaçu e da região também, que vai estar prestigiando, teremos o grande show com o Mumuzinho, né? É, só passando essa informação mesmo para o pessoal.
1: É, fica até num local assim, um espaço melhor, mais apropriado, vamos considerar, né? Embora alguns sejam resistentes ao uso ali daquele espaço, mas né, o que está tendo aí, alguns eventos têm sido ali realizados, né? E logicamente que, então, a data permanece, só o local que houve alteração, né?
0: Isso, exatamente. A data permanece, o local tem essa alteração. A princípio seria no bairro Coqueiro, e aí agora eles fazem essa mudança, vai ser no estádio JK.
1: Dia 22 de agosto, prepara aí, Mumuzinho também vai estar na área, né?
0: Mumuzinho vai estar na área, encerrando, né, o Comida de Boteco. Lembrando que já temos, né, os botecos funcionando, os restaurantes, estabelecimentos, com o seu prato. Você pode estar indo, estar conferindo, inclusive amanhã eu vou dar um pulinho em algum aí para poder analisar, né, como que vai ser, como que tá essas comidas. São comidas bem gostosas, inclusive lá no site também tem os estabelecimentos, qual é o prato de cada estabelecimento, o pessoal pode estar conferindo.
1: Eu já estive em dois, tá? Eu tive privilégio em dois já, hein? São 17, né, parece, né?
0: São 17.
1: É, então, já tive em dois, e ali você vai saborear e pode votar na hora também, né?
0: Pode votar na
1: hora.
0: No
1: QR Code lá, você entra, tem o link, né, e vota na hora.
0: E é uma votação por CPF, né, em cada estabelecimento.
1: Isso.
0: Então, tem que ter essa atenção também, o pessoal. Mas tá bem legal, o pessoal pode estar conferindo. E a gente fala também, continua falando de Manhuaçu, onde teremos a eleição suplementar do Conselho Tutelar, que acontece neste domingo. E aí, falando um pouquinho mais, essa eleição vai ser no domingo, das 8 às 17, na sede da Secretaria Municipal de Trabalho e Desenvolvimento Social, localizada na rua Monsenhor Gonzalez, número 484, no centro, ao lado da Igreja Matriz de São Lourenço, logo ali na esquina, e terão quatro candidatos que estão aptos a serem votados, né? O número 10, Cléo Batata; 20, Silvana Avelar; 30, a Ceiça, a Maria da Conceição Silva Moreira; e número 40, Luiz Gonzaga, o Luiz Gonzaga Cavoli. Então, se você é de Manhuaçu e está com seu título de eleitor regularizado, você pode estar presente, né, na Secretaria de Trabalho e Desenvolvimento Social, votando, né, no seu candidato aí, pode analisar as propostas também de cada um, para essa nova gestão, né, do Conselho Tutelar aqui de Manhuaçu. É muito importante ter a votação da população, porque o conselho que acaba defendendo, né, os direitos das crianças e dos adolescentes aqui do município, dos distritos também.
1: É, essa eleição, ela vem para cobrir, logicamente, alguma vaga, né, nesse conselho, né, eleição suplementar. O que me chamou a atenção também, Ana, é que geralmente nós temos a maioria das pessoas inscritas são mulheres, né? E nesta eleição suplementar nós tivemos dois homens e duas mulheres.
0: Isso, exatamente, dois homens e duas mulheres, né? Igualou aí. É importante também ter essa inclusão, porque a gente, em sua maioria, temos somente mulheres, né, presentes em alguns cargos, em algumas profissões em específico, e aí agora a gente tem dois homens também participando. Lembrando, esqueci de falar que essa votação ela vai ser manual, devido, né, à preparação para as eleições que acontecem, as eleições gerais que acontecem em outubro. Então, as urnas eletrônicas não têm essa disponibilidade, né, para estarem sendo utilizadas, e aí o voto vai ser manual.
1: Vai ser no escrutínio, né?
0: Vai ter que escrever ali no papelzinho.
1: A moda
0: e
1: antiga,
0: colocar,
1: né,
0: lá. Exatamente.
1: É, estilo aí quando faz das associações, né, de algumas instituições, aí não altera nada, né?
0: Isso, mas é tranquilo também, uhum, né? Depois tem a contação a contagem dos votos, né? E posteriormente a gente vai saber quem vai ser esse novo conselheiro tutelar aqui do município de Manhuaçu. E a gente fala também sobre uma novidade lá de Divino, super importante, que passa a contar agora com uma base própria do SAMU. É, a partir de hoje, né, sexta-feira, o município passa a contar com o serviço, né, e a implantação da base marca um importante reforço na rede de saúde do município, garantindo mais rapidez no atendimento às ocorrências de urgência e emergência. E com a equipe instalada na cidade, a expectativa é reduzir o tempo de resposta aos chamados, oferecendo atendimento mais ágil à população em situações que exigem socorro imediato. E para solicitar o serviço, você que é aí de Divino, né, e dos distritos, basta ligar gratuitamente para o 192.

0: que a ocorrência está localizada em Divino. E após a avaliação do caso, a equipe será acionada conforme a necessidade. E o SAMU ele é responsável, né, pelo atendimento pré-hospitalar de casos como acidente de trânsito, infarto, AVC, crises convulsivas, traumas, dificuldades respiratórias e outras situações de urgência. As autoridades elas também reforçam que o telefone 192 ele deve ser utilizado exclusivamente para ocorrências reais, destacando que trotes podem comprometer o atendimento de pessoas que realmente necessitam de socorro. E a chegada da base do SAMU representa mais um avanço para a saúde pública de Divino, ampliando a capacidade de resposta e proporcionando mais segurança à população em situações de emergência.
1: Perfeito, é uma conquista, né, para a comunidade, né? E quando se fala na base é porque é uma estrutura um pouco mais avançada, né, com mais profissionais, né, e logicamente quem ganha é a comunidade.
0: Isso, exatamente, a comunidade ali de Divino, dos distritos, né, não precisa estar acionando outros SAMUs de outras regiões, né, que é super importante também, e como é frisado ali, para diminuir, né, o tempo de resposta e garantir a segurança dessas pessoas que sofrem algum tipo de acidente, né, como está destacado aqui, tem também AVC, convulsões, então é super importante todo mundo ter essa atenção também da necessidade ou não de estar ligando para o SAMU e evitar trote também, que isso pode influenciar no atendimento ao público.
1: Certinho, Ana. Encerrado?
0: Encerrado somente.
1: Tá. Aí você volta na segunda-feira.
0: Na segunda-feira eu volto. Lá no nosso site também tem mais informações. O pessoal pode estar acessando. Um ótimo final de semana para todo mundo.
1: E assim o nosso Direto da Redação em Destaque para você no Sintonia da Tarde. Agora 1h48.
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0: E assim com você na Manhã Moça FM, sexta-feira, 31 de julho, vamos em frente, abraçando você que vai se ligando com a gente. Oi, opa, boa tarde.
1: Eu queria ouvir aquela música do Amado Batista, Folha Seca, oferecer para o Sebastião da padaria lá do...
0: Ô, Sebastião. Do
1: Realeza. E mais todo nosso convite.
0: Tá
1: falou,
0: ótimo.
1: Falou, Moreira.
0: Falou.
1: Boa tarde para nós.
0: Aí, Vicente, um abraço, obrigado aí pela participação, tá? E uma alusão para todos que estão aí ligadinhos. Joaquim Francisco Galdino também está aí acompanhando lá na região de Caparaó. Alusão para todos aí. É o mais amado, Folha Seca, 1h50. Daqui a pouquinho, Igreja Viva, Catequese no seu lar.

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1: E lá, Ilaginho, Lucas. Alô, Lucas. Deixou a sua mensagem aqui. Oi, boa tarde. Eu tô aqui curtindo a programação da Mãe Uaçu. Conta pra mim. Deixa o seu abraço, o seu alô. De onde quer que esteja aí. É sempre muito bom estarmos juntinhos. Vamos lá.
2: Oi, Moreira, boa tarde.
1: Boa tarde, tá tudo bem?
2: Moreira, aqui é a Solange Aparecida, Campos Silva de Luisburgo, Corpo dos Barroso.
1: Oi, Solange.
2: Moreira, uma música pra mim bem bonita, de Zezé de Camargo e Luciano.
1: Opa!
2: Eu ofereço pra todos de minha comunidade, Corpo dos Barroso, pra todo mundo que estiver ouvindo a rádio, em especial para minhas grandes amigas, Jennifer, Josi, Solange e para outras amigas que são muitas. Moreira, fique com Deus, tenha um ótimo final de semana e até semana que vem, se Deus quiser.
1: Valeu, um abraço para você, para as amigas. E agora sabe o que tem? Saudade bandida! 1h55.

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3: Vamos em frente, você ligadinho na Manhuaçu. Agora vem chegando a Igreja Viva Catequese aí no seu lar com a comunicação do Padre Rafael Henrique. 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
5: Olá, meu querido irmão, minha querida irmã, está no ar o nosso Igreja Viva, este momento em que nós nos encontramos para fazer uma leitura de um documento da Igreja, recordar a nossa catequese inicial, também, ao mesmo tempo, aprimorar a nossa catequese permanente, momento em que nós fazemos a leitura destes documentos da Igreja e também recordamos a tradição da Igreja, a nossa Igreja Católica. Sejam todos bem-vindos a este nosso momento do Igreja Viva. Estamos na leitura da exortação apostólica pós-sinodal Verbum Domini, do Santo Padre Bento XVI, sobre a palavra de Deus na vida e na missão da Igreja. Nesta exortação apostólica, nós estamos na leitura do número 90 dessa exortação, que vai nos dizer o seguinte: São João sublinha fortemente o paradoxo fundamental da fé cristã. Por um lado, afirma que ninguém jamais viu a Deus. De modo nenhum podem as nossas imagens, conceitos ou palavras definir ou calcular a realidade infinita do Altíssimo. Permanece o Deus sempre maior. Por outro lado, diz que realmente o Verbo se fez carne. O Filho unigênito, que está voltado para o seio do Pai, revelou o Deus que ninguém jamais viu. Jesus Cristo vem a nós cheio de graça e de verdade, que nos são dados por meio dele. De fato, da sua plenitude é que nós recebemos graça sobre graça. E assim, no prólogo, o evangelista João contempla o Verbo, desde o seu estar junto de Deus, passando pelo fazer-se carne, até o regresso ao seio do Pai, levando consigo a nossa própria humanidade que assumiu para sempre. Muito bem, meu querido irmão, minha querida irmã, nós estamos agora neste número 90, fazendo essa pequena passagem, esse reconhecimento de que São João apresenta no prólogo o próprio Jesus Cristo, que na palavra de Deus apresenta o Pai, que é aquele ser que ninguém jamais viu, mas que se revela pelo próprio Cristo, que é a palavra do Pai encarnada. Então, de algum modo, esta palavra de Deus na vida e na missão da Igreja se revela pelo Cristo, que é o próprio Verbo encarnado. Então, nós temos que ouvir o que o Cristo fala, seguir os seus mandamentos, se nós quisermos verdadeiramente conhecer o Pai, que ninguém jamais viu, como o Evangelho de João assim fala, mas que em algum momento nos é revelado pelo próprio Jesus Cristo. Que Deus abençoe imensamente você, abençoe o seu lar, abençoe a sua família. Um grande abraço, fiquem com Deus e até o nosso próximo Igreja Viva.

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1: E assim nós tivemos o Igreja Viva aqui na Mãe Uaçu FM com você nessa tarde de sexta-feira, encerrando o mês de julho. A comunicação do Padre Rafael Henrique vai estar de volta amanhã, neste mesmo horário. É a catequese aí no seu lar.

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E daqui a pouquinho tem o Toques e Dicas na sua tarde super especial, sexta-feira, fechando o mês, hein? Hoje, dia 31 de julho. Agora tem ela, Paula Fernandes. Se o coração viajar.

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0: com você nesse clima. E aí, com mais um destaque, Avini Vini com João Gomes, cafezinho de vó. Vamos lá, conferindo 12h20.
1: Avini Vini.

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1: Com você, vamos em frente. Hora certinha, agora são 12h22 e mais de 50 mil imigrantes entraram em Ceuta entre ontem e hoje. Assim afirmam agências de notícias e jornais espanhóis, citando o Ministério do Interior da Espanha. Ao menos 34 pessoas morreram nessa travessia entre Marrocos e o território espanhol, que fica na África. O número é mais da metade da população de Ceuta, onde vivem 83.600 pessoas. O presidente do território espanhol, Juan Jesús Vivas, porém, deu um número maior que o governo espanhol, estimado em 60 mil pessoas, adentraram a cidade. As cifras são muito maiores do que as divulgadas oficialmente pelo governo na manhã de ontem, que estimava entre 2 mil e 3 mil pessoas. O Departamento de Segurança Nacional da Espanha confirmou que 49 mil pessoas cruzaram a fronteira, mas a publicação foi apagada em seguida, segundo a agência Reuters. A agência informou que os dados divulgados hoje pelo departamento citavam um levantamento do Ministério do Interior do país. O governo não explicou por que os dados foram apagados. Mais de 37 mil dos imigrantes já voltaram para Marrocos, segundo o levantamento do Ministério do Interior do país. O ritmo de retorno é acelerado e deve aumentar com cerca de 150 pessoas por minuto, segundo o órgão. Os primeiros barcos partiram no começo da manhã, segundo o El País. O jornal relatou que muitos decidiram voltar por conta própria por sofrerem maus tratos de moradores que jogam pedras e os ameaçam com armas ou por ter gente demais na cidade. Os dados apontam para o maior número de imigrantes entrando em Ceuta ao mesmo tempo desde maio de 2021. Naquela ocasião, 10 mil pessoas conseguiram burlar os controles de fronteira. De janeiro a julho do ano passado, 2.826 pessoas entraram no território autônomo de forma semelhante pelo mar ou burlando as fronteiras terrestres. O primeiro-ministro espanhol Pedro Sánchez foi à cidade. O centro de Ceuta foi isolado e uma operação foi montada pela Polícia Nacional para retirar os migrantes da área de chegada do político.
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1: Beleza, hein? Vamos em frente com você, ligadinho aqui na Manhuaçu. Hoje um pouquinho além do horário normal, mas o Toque e Dicas chega com o André Pandelis. Vamos conferir esse bolo aí, quem sabe no fim de semana, hein? Pra chegada desse mês aí, você possa estar preparando.
2: Boa tarde, Moreira, e boa tarde, ouvintes do Sintonia da Tarde. Aqui na voz é o Pandelis. Cheguei nessa sexta-feira com uma receita deliciosa de um bolo de maçã perfeito pro final de semana, para aquele lanche da tarde. Tenho certeza que vocês vão gostar. Então já anota aí os ingredientes, que esse bolo é facinho de fazer, fica super úmido e gostoso. Então vou precisar aqui de 2 maçãs verdes e 1 maçã vermelha, 3 ovos, 1 xícara de açúcar, 3/4 de xícara de óleo, 2 colheres de sopa de mel, 2 xícaras de farinha de trigo, 1 colher de sopa de fermento, 1/2 colher de sopa de canela em pó, 1 colher de chá de sal. Então, para o preparo, eu já começo colocando meu forno para pré-aquecer a 180 graus e vou preparar minha forma de bolo untando e enfarinhando minha forma. E reservo. Então, vamos começar para a massa do bolo. Eu vou descascar minhas maçãs e vou reservar as cascas. Agora, eu vou ralar a maçã com um ralador de legume, pode ser um ralo grosso, reserva também. As 3 maçãs raladinhas. Já no liquidificador agora, vou juntar as cascas da maçã, os ovos, o açúcar, o mel e o óleo. E vou bater bem. Depois de bem batidinho, vou juntar no liquidificador metade dessas maçãs raladas que eu usei. A outra metade vou usar para incorporar na massa. Então, junto metade das maçãs raladas e vou misturar só com aquela função pulsar do liquidificador, que é para elas baterem, processarem levemente ali na massa, mas ainda ficarem com um pouco de textura. Agora eu vou transferir isso aí para uma tigela e vou juntar a farinha de trigo, o fermento, a canela e o sal. Já vou juntar também aquela outra metade das maçãs que ficaram raladinhas. Essa eu não misturei no liquidificador justamente para ela ficar com ainda mais textura na massa. E essa massa fica super úmida por conta da maçã. Então, depois de misturar muito bem essa massa com uma espátula, né, um pão duro, que é aquela espátula de silicone, eu vou transferir a minha massa para a minha forma, que eu já deixei untada e enfarinhada, e vou levar para o forno, que também já está pré-aquecido a 180 graus. Vou assar esse bolo por aproximadamente 30 minutinhos, ou até o teste do palitinho sair seco, ou até a sua cozinha inteira estar com um cheirinho delicioso de bolo de maçã. Agora eu espero só amornar um pouquinho para poder desenformar. Eu vou finalizar esse bolo lindo com um pouco de açúcar gelado peneirado por cima. Para você ver foto dessa receita e de muitas outras, me acompanha nas redes sociais. Vocês me encontram por lá como @opandelis, com 2 L e S no final. E se você fez esse bolo no final de semana, pode postar a foto nas redes sociais e me marca, que eu adoro ver e compartilhar a receita que vocês fazem em casa. Um bom final de semana para todo mundo. Bom descanso e um abraço, Moreira, é com você.
1: Valeu, Pandelis. Aí o bolo de maçã, hein? Pode preparar, hein? Diz pra gente aí se deu certo. Agora 2h31.
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0: Coisa boa estar com você na sexta-feira, finalzinho de mês. Hoje dia 31, amanhã já é o mês de agosto, vem a festa do padroeiro São Lourenço, hein? É só ficar ligado aqui na programação para você estar acompanhando os detalhes. E aí, tá a fim de mandar o seu abraço, parabenizar alguém, pedir aquela música, conta para mim.
1: Boa tarde, tudo bem com você?
0: Opa. É
1: aqui Luiz Burra.
0: Oi!
1: Feliz ano novo, meu filho.
0: Ano novo?
1: Ele tá aí no Manhuaçu, Fabiano.
0: Fabiano.
1: Ele mora aí no Manhuaçu. Dá um alô pra ele aí, ele tá fazendo aniversário.
0: Ah, sim.
1: Que Deus que dê ele muita saúde, muita alegria, muita felicidade, muitas realizações. Que essa data repetir por muitos, muitos anos.
0: Tá ótimo.
1: Meus parabéns, meu filho.
0: Ei, maravilha.
1: Fala com ele aí, Moreira.
0: Aí, até o Galo parabenizou o Fabiano de fundo lá no finalzinho, viu, né, Dino? Ouviu aí? Até o Galo, na hora que você encerrou ele, o Galo, ó, fez aí o fundo, hein? Bacana, hein? Na hora que você falou aí, desejo pra ele um feliz ano novo, falei assim, mas ano novo só se for 2027, né? Daqui uns dias tá chegando, né? Mas, na verdade, é feliz aniversário, não é isso? Bacana, hein? Fabiano, parabéns, né? Dina tá lá toda orgulhosa, né? Parabenizando, tá? E você, tem alguém aniversariando aí também? Conta pra mim, pra quem que vai ser o abraço, seu alô.
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0: E aí, vamos em frente, você ligadinho com a gente, deixando seu abraço, seu alô, vamos que vamos!
1: A música me ouvi. Marcelo Roça, que é cantonal do Bugando Padre, segurei com Deus, tá?
0: Valeu, um abraço para você, todos que estão aí ligados, é um abração muito especial, tem a participação do Luan Pereira, quem pediu também foi a nossa ouvinte, a Elisângela dos Santos. Oi Elisângela, um abraço para você, é acompanhando aí a programação na comunidade Pouso Alegre. Eu seguirei, daqui a pouquinho informações do esporte.

0: 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Evite tomar banhos muito quentes. Tomar banho muito quente é ruim, porque a água quente remove a camada protetora e altera o pH e a microbiota natural da pele, deixando-a mais ressecada. O banho deve ser morno e rápido, dê preferência a sabonetes neutros ou hidratantes.
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5: Bom demais, hein? Com você aqui na Manhuaçu FM 106.9, 31 de julho, já encerrando o mês, hein? Informações aí do Campeonato Brasileiro. E ontem nós tivemos pela 21ª rodada, duas partidas. O Corinthians que empatou na Neoquímica Arena com o Atlético Paranaense em 0-0. E o Coritiba que perdeu em casa para o Cruzeiro por 1-0. E com isso a classificação de momento, Palmeiras 47, Flamengo 39, um jogo a menos. Atlético Paranaense 37, Fluminense 34, Bahia 32, Bragantino 31 pontos. O Cruzeiro melhorou a classificação, agora é o sétimo colocado com 30 pontos. Na zona de rebaixamento, nós temos o Grêmio, situação complicada, hein? Com 22 pontos, o Vasco da Gama com 21 pontos, o Remo com 21, Chapecoense com apenas 10 pontos. Destaque para a Série B, com jogos valendo para mais uma rodada, a 21ª, que tem início hoje, às 19h30, com jogo entre Operário do Paraná e São Bernardo. Às 20h30, o Ceará recebe lá no Castelão a equipe da Ponte Preta. E a sequência dessa rodada vai ser no final de semana. Destaque para a Copa do Brasil, neste final de semana, movimentando aí, né, as principais equipes envolvidas aí na competição. No domingo, tá? Vamos começar pelos jogos de amanhã. Nós vamos ter o Vasco da Gama com o Fluminense às 17h30. Amanhã ainda nós vamos ter às 19h30 em Belo Horizonte, Atlético Mineiro e Juventude. Também amanhã às 21h na Vila Belmiro tem Santos e Remo. Destaque para os jogos de domingo às 19h30, Internacional e Corinthians no estádio Beira Rio. No domingo ainda, no Maião, o Mirassol recebe a equipe do Grêmio.

E nós temos ainda para o domingo, destaque para Chapecoense e Cruzeiro às 18h30 na Arena Condá. O Palmeiras joga com Fortaleza no domingo, 16 horas. E nós teremos na segunda-feira uma partida entre Atlético Paranaense e Vitória. Esse jogo vai ser, portanto, segunda às 21 horas. Pela Sul-Americana, nós tivemos

0: vencido por 1-0 e no placar igual ficou então nos pênaltis, Boca Juniors classificado. E o Grêmio, que não vive o seu melhor momento, também no Campeonato Brasileiro, figurando aí na zona de rebaixamento, não conseguiu classificar aí para as oitavas da Copa Sul-Americana. Perdeu ontem na Arena do Grêmio por 1-0 e com isso Bolívar classificado. Também tivemos o Caracas, que perdeu para o Santa Fé por 3-0, Santa Fé classificado. Hora certa, conferindo agora, são 2h48.
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5: E o senhor Oswaldo Zeifren já deixou seu recadinho, manda aí o seu abraço, seu alô, faça igual a Rosana Rocha. Oi, Moreira. Não consegui pegar a receita toda, parece muito gostosa. Essa receita é o bolo de maçã, foi passado hoje pelo André Pandelias. Pode me enviar? Claro que sim, a produção vai encaminhar para você em instante, tá? Tô a fim de curtir uma música do Phil Collins, ofereço para Clarinha, Belisário, Elias, Sara, Maria e todos que estão aí ligados na Mãe Uaçu. Ótimo final de semana para todos. Valeu, Rosana Rocha. Grande abraço e obrigado aí pela sintonia. Oi, Moreira. Quero mandar uma música para a minha neta, Laura, que está aniversariando hoje. Peço a Deus que continue abençoando a vida dela. Presente de Deus, acho que é Rick Renner. E uma ótima e abençoada tarde, Ana Maria do Sagrada Família. Ana Maria, um abraço para você, muito obrigado aí, tá? E também para a sua neta Laura, pelo aniversário hoje. Parabéns! Phil Collins vem chegando, Off My Life. Agora são 2h51.

Boa mensagem, Lucas e Luan, presente de Deus. Sintonia da tarde com você na super sexta-feira da Mãe Uaçu. Daqui a pouquinho a consagração, fica ligado.

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0: 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Cuidados com o ambiente para evitar crises alérgicas. O tempo frio e seco favorece a ocorrência de alergias respiratórias, como a rinite alérgica. Para evitar as crises, a recomendação é beber bastante água, fazer lavagens nasais com soro fisiológico, manter os ambientes limpos e arejados.
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1: Conferindo a hora certinha, agora são 3 horas mais 2 minutos e chegando o momento da consagração à Nossa Senhora Aparecida, a intenção

onde todos os que estão enfermos, em especial os aniversariantes, e a avó da Laura mandando esta intenção em especial pelo aniversário da sua netinha. Sim.

0: Queridos romeiros, vocês que estão aqui no santuário, bem-vindos também aqueles que rezam conosco através da rádio de Nossa Senhora, Rádio Aparecida, e todas as muitas dezenas de emissoras que transmitem esta hora bendita da consagração a Nossa Senhora. O grande convite é para que eu e você possamos ir lá para Nazaré, lembrando aquele dia em que Maria recebeu a notícia de Deus de que ela era escolhida. Então vamos para Nazaré. Em nome do Pai, do Filho e do Espírito Santo.
1: Amém.
0: O anjo do Senhor anunciou a Maria.
1: E ela concebeu do Espírito Santo.
0: Eis aqui a serva do Senhor.
1: Faça-se em mim segundo a vossa palavra.
0: E o Verbo de Deus se fez homem.
1: E habitou entre nós.
0: Ave Maria, cheia de graça, o Senhor é convosco. Bendita sois vós entre as mulheres. E bendito é o fruto de vosso ventre, Jesus.
1: Santa Maria, Mãe de Deus, rogai por nós, pecadores, agora e na hora de nossa morte. Amém.
0: Rogai por nós, Santa Mãe de Deus,
1: para que sejamos dignos das promessas de Cristo.
0: Oremos, infundi, Senhor, vos rogamos, a vossa graça em nossos corações, para que nós que conhecemos pela anunciação do anjo a encarnação de Jesus Cristo, vosso Filho, por sua paixão e morte de cruz, cheguemos à glória da ressurreição, pelo mesmo Cristo, Senhor nosso.
1: Amém.
0: Nossa Senhora Aparecida,
1: rogai por nós.
0: Queridos romeiros, podem sentar-se um pequeno instante e vamos meditar pertinho de Nossa Senhora o Evangelho de seu Filho Jesus, Evangelho de hoje da liturgia que vem mostrar para nós exatamente lá onde Jesus viveu, Nazaré. Ele estava morando em Cafarnaum, mas ele voltou para Nazaré e aí ele começou lá em Nazaré a anunciar o reino. E o povo começou a dizer: ah, mas nós conhecemos, olha como ele está falando bem, está falando bonito. De onde será que vem essa sabedoria deste homem? Nós o conhecemos. Ele nasceu em Belém, mas morou aqui em Nazaré. Conhecemos a sua mãe, conhecemos seus parentes, que eram chamados de irmãos. Por isso o Evangelho vai dizer: nós não conhecemos seus irmãos, suas irmãs? Não é ele o filho do carpinteiro? Mas o que que aconteceu? Mesmo conhecendo Jesus, aí não acreditaram nele. Está vendo? Não acreditaram nele. O Evangelho, Jesus mesmo vai dizer que eles ficaram escandalizados por causa de Jesus. Essa palavra escandalizados é muito forte. Lá, naquela hora, ficaram escandalizados com Jesus. Com Jesus, e diziam conhecê-lo. Será que alguma coisa escandaliza você? Por exemplo, a injustiça, a opressão, corrupção, ganância. Isso não escandaliza você? Poxa! A religião usada para outros interesses, isso não escandaliza você? Agora começa a aparecer católicos que a gente nunca viu, viu? Mas aparece, nossa, como são cristãos, né? Tempo de campanha, fica todo mundo religioso. A fé não pode ser instrumentalizada. Deus não se deixa instrumentalizar. Então, isso não escandaliza você? se eu não frequento a comunidade, tem aqueles que de fato frequentam a comunidade, já desde há muito tempo estão unidos na igreja, mesmo tendo cargos importantes. A igreja não fecha as portas, mas eu tenho que tomar consciência dos escândalos que impedem a gente de viver o evangelho. Se for assim, Jesus pode passar junto de nós e dizer assim também, como diz o evangelho de Mateus, olha, ali não pôde fazer nenhum milagre, ali não pôde fazer nenhum bem, porque não acreditavam nele. O que é a fé? A fé é acreditar, é apostar no projeto de Jesus, no evangelho de Jesus. Isto é ter fé. Isto é assumir a minha fé. Isto é ser igreja de verdade. Abraçar o projeto de Jesus. Você quer ser gente? Você quer ser humano de verdade? Então, olhe o evangelho. Em primeiro lugar, o evangelho é um livro humano. O evangelho me ensina a ser gente. E tão profundamente humano que é palavra da salvação. Então, tudo aquilo que vem se opor à humanidade, que vem tirar a paz, não é de Deus. Por isso, o fato de Jesus voltar para Nazaré e ali não ser acolhido, ele mesmo vai dizer, bom, nenhum profeta é bem aceito em sua própria pátria, em sua própria terra. E Jesus foi embora dali. Parece que não voltou mais. Foi lá para Cafarnaum para ficar perto daqueles que escutavam e que não eram escolhidos, os povos pagãos, né? Portanto, olhemos para este evangelho que nos ensina o jeito da gente viver hoje a presença do Senhor entre nós. Ele é o nosso Deus, o nosso Redentor. Você sabia que você tem um irmão que é Deus? Será que você já descobriu que você tem um irmão que é Deus? Não conhece esse irmão? Procure conhecer. E Nossa Senhora nos ajude a conhecer o nosso irmão Jesus. A bênção da água. Vamos ficar de pé, quem puder. A bênção da água. Não tem? Já lembrei. Faça a sua intenção no coração e depois consiga a sua água. A nossa proteção está no nome do Senhor,
1: que fez o céu e a terra.
0: O Senhor esteja convosco.
1: Ele está no meio de nós.
0: Pai de bondade, que a vossa bênção venha sobre vossos filhos que têm em suas mãos a água, ou a intenção do coração para adquirir esta água, abençoai-a, para que ela se torne sinal da vossa bondade e da vossa misericórdia. Que ela traga saúde aos doentes.

0: doentes, traga paz por aqueles que estão sofrendo, ânimo para quem está desanimado, esperança para quem está triste nesta vida. Que esta água nos faça levantar a cabeça, porque temos um Deus que é nosso irmão. Que esta água também, Senhor, lembre a água do batismo que um dia recebemos. Que ela recorde que o nosso batismo é uma fonte que jorra para a vida eterna. Em nome do Pai, do Filho e do Espírito Santo.
1: Amém.
0: Amém. E agora, todos nós, com voz forte e bonita, olhando para a imagenzinha de Nossa Senhora, rezemos com toda a fé, com toda a força do nosso coração, a consagração à Mãezinha do Céu. Ó Maria Santíssima, pelos méritos de nosso Senhor Jesus Cristo, em vossa querida imagem de Aparecida, espalhais inúmeros benefícios sobre todo o Brasil. Eu, embora indigno de pertencer ao número de vossos filhos e filhas, mas cheio do desejo de participar dos benefícios de vossa misericórdia, prostrado a vossos pés, consagro-vos o meu entendimento, para que sempre pense no amor que mereceis. Consagro-vos a minha língua, para que sempre vos louve e propague a vossa devoção. Consagro-vos o meu coração, para que depois de Deus vos ame sobre todas as coisas. Recebei-me, ó Rainha incomparável, vós que o Cristo crucificado deu-nos por mãe, no ditoso número de vossos filhos e filhas. Acolhei-me debaixo de vossa proteção. Socorrei-me em todas as minhas necessidades espirituais e temporais, sobretudo na hora de minha morte. Abençoai-me, ó celestial cooperadora, e com vossa poderosa intercessão, fortalecei-me em minha fraqueza, a fim de que, servindo-vos fielmente nesta vida, possa louvar-vos, amar-vos e dar-vos graças no céu por toda a eternidade. Assim seja.

0: convosco.
1: Ele está no meio de nós.
0: Por intercessão de Nossa Senhora Aparecida, Mãe, Rainha e Padroeira, venha sobre as crianças, os jovens, os casais, idosos, doentes, sobre sua família, sua romaria. A bênção de Deus Todo-Poderoso, Pai, Filho e Espírito Santo.
1: Amém.
0: Amém. E que a bênção do Senhor permaneça para sempre.
1: Amém.
0: Viva a Senhora Aparecida.
1: Viva.
0: Viva a Mãe de Cristo.
1: Viva.
0: Viva Cristo.
1: Viva.

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Já percebeu que a fé é uma das maiores forças que o ser humano pode carregar dentro de si? A fé nos sustenta quando as circunstâncias parecem desfavoráveis. Ilumina nossos passos quando o caminho se torna escuro e renova nossa esperança quando tudo ao redor parece indicar que não há mais solução. Quem vive pela fé aprende que nem sempre compreenderá os planos da vida, mas pode confiar que cada etapa tem um propósito e que Deus jamais abandona aqueles que nele depositam sua confiança. Ao longo da caminhada, todos enfrentamos dificuldades, perdas, decepções, momentos de incerteza. Nessas horas, a fé torna-se um alicerce firme, capaz de impedir que o desânimo tome conta. Ter fé não significa viver sem problemas, mas é sempre acreditar que somos maiores do que eles, porque Deus caminha ao nosso lado. É continuar semeando bem, mesmo quando os resultados ainda não aparecem. É manter a serenidade diante de tantas tempestades, sabendo que nenhuma noite é eterna e que o sol sempre vai voltar a brilhar. E assim, que a nossa fé seja a inspiração para nossas decisões. O conforto em nossas dores é a motivação para seguir em frente com alegria e confiança. Quando acreditamos no amor de Deus e permanecemos firmes em sua presença, descobrimos que não existe obstáculo grande demais para quem confia de verdade. A força da fé nos faz levantar após cada queda, perseverar diante das adversidades e acreditar que os melhores dias sempre estão por vir.

0: É fato ou fake?
1: E aí, fato ou fake? Para você tirar a sua dúvida, tem muita coisa rolando por aí, né? Algumas são verdadeiras, né? Outras nem tanto, não é? Então, tem uma que utilizaram a imagem do Roberto Carlos, tá? Ele recomendando o protocolo contra diabetes. E esta situação que está aí circulando nas redes sociais são de vídeos manipulados com inteligência artificial, utilizando a imagem e simulando a voz do cantor Roberto Carlos para fazer parecer que ele recomenda tratamentos para diabetes. Só que a publicação é totalmente mentirosa, é fake news. E as publicações destacam a mais de uma versão e em uma delas, né, os vídeos, Roberto Carlos supostamente diz ter superado a diabetes após adotar um protocolo metabólico suíço. Em outro, ele supostamente afirma que o tratamento é um protocolo natural baseado na eliminação da gordura acumulada no pâncreas. Pois bem, e o próprio Roberto Carlos publicou um alerta em suas redes sociais, agora no último dia 20 de julho, em que ele denuncia a farsa. Ele disse: está circulando nas redes sociais um vídeo criado com o uso de inteligência artificial, utilizando minha imagem e uma voz que imita a minha, para divulgar um suposto tratamento.

0: Isso não é verdade. Quero deixar muito claro que esse vídeo é falso. Nunca gravei esse vídeo. Não autorizei o uso da minha imagem ou da minha voz e não tenho nenhuma relação com o tratamento, produto divulgado ou suposto médico mencionado. Peço que não compartilhem esse material. Além de enganar as pessoas, esse tipo de conteúdo pode causar prejuízos a quem acredita em informações falsas sobre a saúde. Sempre que houver alguma informação oficial a meu respeito, ela será divulgada exclusivamente em meus canais oficiais. Agradeço o carinho, a confiança e a atenção de todos. Daí, portanto, essa é a mensagem do rei da música brasileira, Roberto Carlos, né? Então é fake que o Roberto Carlos tenha recomendado protocolo contra a diabetes. Vídeos foram manipulados com inteligência artificial.
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1: Que tal, hein? Nando Moreno toca em todo o Brasil. Rio Negro e Solimões.

0: E assim, destaque para Rick Martin e Luan Santana. Estranho, toca em todo o Brasil.
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0: E aí, pra você aumentar o volume do ratinho, curtir depois com Everplate e o Tape. Tocou demais, hein? Que tal?

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0: Legal, legal, hein? Você com RPM, voltando no tempo, olhar 43, essa aí tocou bem, não é mesmo? Amanhã tem mais aqui no Sintonia pra você recordar.
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1: Com você na Manhuaçu, sempre muito bom esse encontro, hein? Que maravilha. Deixa eu mandar um abraço aqui, em especial. Hoje é o Salviano, nosso amigo Galo aí na sua oficina, trabalhando, ligadinho. O Salviano tá aniversariando hoje. Um abraço pra ele e toda a equipe aí, tá? Uma alusão, parabéns. Estive com ele pela manhã, falei, 22, um abraço, meu amigo. Ele falou, rapaz, acertou, hoje é o meu aniversário. Então tá bom, abração pessoal agora através da Rádio Manhuaçu, tá? Felicidade, hein? Deixa eu mandar uma alusão aqui também para, rapidinho, né? Já encerrando aqui a programação, a Isabel está ligada, alusão para você, Isabel. Também a alusão para a Alessandra Moraes, um abraço ao Marcinho lá da Vila Nova, a nossa ouvinte, a Margarida, também curtindo e abraçando a sua filha, a Zenilde, que está aniversariando hoje.
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1: E amanhã um novo encontro, hein? Valeu, tchau, gente!

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5: Olá, boa tarde. Agora são 4 horas e 2 minutos. Hoje é sexta-feira, dia 31 de julho de 2026. E começa agora a edição 1681 do Jornal das Quatro. Você confere na edição de hoje. Geriatra alerta para cuidados com a pele durante o inverno. Manhuaçu terá votação manual para escolha de conselheiro tutelar. Jovens atletas representam Manhuaçu e Alto Caparaó na seleção brasileira de MMA amador. Reunião do CONCEP debate prevenção a furtos no comércio. E Ministério Público denuncia motorista por homicídio após acidente fatal na BR-116. Você confere também.
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5: A pele sofre impactos diretos durante o inverno com a diminuição da umidade e as mudanças na rotina diária. O ressecamento severo pode servir de porta de entrada para micro-organismos e infecções, alerta a médica geriatra doutora Melissa de Andrade Dutra.
6: Quando a gente vai pensar na pele, normalmente as pessoas pensam que a pele é só para proteção, né? Porque, ah, não.

0: passei ali perto de uma planta e cortou, e aí me protegeu de não machucar aqui dentro, porque pode dar infecção. E aí depois passa um pouquinho, a pele regenera e está tudo bem, segue o jogo, né? Só que, além disso, a pele, além de ter essa proteção, que realmente acontece, a pele tem sinalizadores que fazem a comunicação do nosso meio externo com o meio interno. Então, por exemplo, se uma pessoa começa a perder a certa sensibilidade na pele, se ela encostar sem querer, dona de casa encostar sem querer lá na panela quente, o que acontece? Vai queimar. Né? Então, a pele tem essa percepção do ambiente para comunicar com o nosso meio, porque se tiver queimada, ela já tira. Outra coisa, o sol. O contato com a pele aqui no sol, o contato direto do sol com a pele, faz produzir o quê? Vitamina D, que é essencial para o nosso organismo funcionar bem. Outra coisa que a pele faz, faz a regulação de glândulas ali que produz o suor, que produz, a gente fala que a gordura que protege a pele. Então, a gente está falando não só de uma proteção específica, mas realmente é um órgão do corpo. Da mesma forma que falou, o coração é um órgão, o fígado é um órgão, a pele é um órgão que tem sinalizadores que fazem com que a gente viva bem e funcione bem.
1: A pele atua como indicador direto do funcionamento do organismo. E no frio, a tendência de ingerir menos água compromete diretamente esta barreira de proteção.
0: No inverno, principalmente os idosos, né? Vou te falar aqui dos idosos, mas acaba que a população em geral, a gente acaba tomando o quê? Menos água, né? Porque no verão a gente acaba suando mais e aí a gente sente sede. E aí, o que acontece no inverno? No inverno, a gente bebe menos água e a pele fica mais ressecada, porque, como tem essa comunicação do meio externo com o meio interno, se a gente bebe menos água, o nosso corpo fica todo com sede, vamos dizer assim, a pele também. Como é que a forma da pele sinalizar que ela está com sede? Fica ressecado. Como é que a forma do coração sinalizar que está com sede? Bate mais rápido, dá taquicardia. Então, o corpo ele vai comunicando para nos ajudar a fazer a regulação para que a gente viva bem, para que a gente trabalhe bem. Então, essa questão da pele, da hidratação, isso é muito importante, porque quando a gente sua, a nossa camada da pele fica o quê? Fica úmida. E isso ajuda na hidratação da pele. Então, quando a gente bebe pouca água, a gente contribui para a pele ficar mais ressecada. E o que acontece quando a pele fica mais ressecada? Coça. Coça. Então, a gente vê aquelas peles branquinhas, né? Principalmente idoso, isso faz com que a pessoa coça. E quando ela vai friccionar a pele, o que acontece? Machuca. E o que faz quando machuca? Abre ferida, infecção, porta de entrada para micro-organismo.
1: Agora são 4:06. A organização do Festival Comida de Boteco de Manhuaçu anunciou uma mudança no local do encerramento da segunda edição do evento. A grande festa final, que anteriormente estava agendada para acontecer na Avenida Getúlio Vargas, no bairro Coqueiro, foi oficialmente transferida para o estádio JK. O evento de encerramento está marcado para o dia 22 de agosto, um sábado, com abertura dos portões a partir das 13 horas no estádio JK, onde serão apresentados os grandes vencedores do festival e o show com o cantor Mumuzinho. Agora a gente fala também que a Energisa Minas Rio está realizando um mutirão de podas de árvores em municípios da região. O objetivo é retirar galhos que estejam próximos da rede elétrica, reduzindo o risco de ocorrências que possam provocar interrupções no fornecimento de energia, principalmente em períodos de ventos fortes e chuvas, como destaca o gerente de operação da Energisa Minas Rio, Felipe Dini.
2: São ações preventivas desses mutirões, eles tratam da poda de árvores urbanas, né? É importante destacar que a Energisa, ela faz essa poda quando a vegetação ela já está próxima ou encostando na rede. Apesar de ser preventivo, a parte da poda urbana antes de encostar na rede é de responsabilidade da prefeitura, mas quando chega a essa proximidade, a Energisa ela entra atuando. E nós estamos fazendo esse mutirão agora em Simonese, tá? Alguns pontos que nós identificamos lá. Essa ação ela é importante porque em momentos de

0: de chuva, vento, de intempéries, essa vegetação encosta na rede e provoca interrupções. Então, a Energisa, ela completa as ações dela com esses mutirões de poda, ela já vem fazendo investimentos na rede aqui na região, para melhorar a qualidade e percepção aí dos clientes com relação a isso.
1: Felipe Dini ressalta que o mutirão seguirá para outros municípios da área de concessão da Energisa e reforça que as podas próximas à fiação devem ser realizadas por equipes capacitadas.
0: Nós vamos intensificar agora também nas regiões de Alto Jequitibá, Martins Soares, Manhuaçu, Reduto, Santana do Manhuaçu, Palmeiras e São João do Manhuaçu. Então, nós vamos estar atuando em todas essas regiões, regiões que nós identificamos essa proximidade, que nos próximos dias e meses agora estaremos atuando. E muito em preocupação também com a questão do El Niño, que tem essa intensificação da temperatura esse ano e de intempéries a mais. Se a pessoa, ao fazer a supressão de uma vegetação que pode estar até no terreno dela, é importante, se tiver a proximidade, né, que estiver bem próximo, aí nós estamos falando cerca até de 1 metro, 2, assim, entrar em contato com a Energisa. Na dúvida, entre em contato com a Energisa, porque qualquer encostar na rede ou aproximar da rede com um tesourão, uma ferramenta que é usada para essa poda, pode originar um acidente elétrico, e nós não queremos. Principalmente estamos preocupados com a segurança da população. Então, em qualquer dúvida, ao fazer esse corte de árvore, entrar em contato com a Energisa.
1: Agora são 4h10 e o Conselho Municipal dos Direitos da Criança e do Adolescente realiza neste domingo a votação do processo de seleção suplementar para o Conselho Tutelar de Manhuaçu. Neste ano, a votação será realizada de forma manual, devido à impossibilidade de utilização das urnas eletrônicas, que estarão reservadas para a preparação das eleições gerais, marcadas para outubro. Quatro candidatos participam desta eleição. De acordo com o um membro do Conselho, Ricardo Oliveira, poderá votar qualquer eleitor com domicílio eleitoral no município de Manhuaçu.
2: As eleições suplementares do Conselho Tutelar aqui de Manhuaçu acontecem no próximo domingo, né, de 8 às 17, aqui na sede da Secretaria Municipal de Trabalho e Desenvolvimento Social. É a última etapa do processo de escolha que começou, né, no mês passado com a inscrição dos candidatos, com a aplicação de uma prova de conhecimentos específicos, e os candidatos que foram aprovados, né, nessa prova seguiram para as próximas etapas, né? Passaram por uma avaliação psicológica. E agora, né, no próximo domingo, é a etapa mais importante, que é a etapa de votação desses candidatos. Hoje nós temos quatro candidatos disputando uma vaga, né, lá no Conselho Tutelar, e os demais serão os suplentes, né, no processo de escolha. E, diferentemente, né, das eleições gerais do Conselho Tutelar, esse processo suplementar a gente teve que fazer ele de uma maneira mais rápida, né, num período de tempo mais curto, justamente para atender às necessidades, né, do atual colegiado, que já se encontra sem uma pessoa trabalhando lá, né? E o colegiado, ele é composto por cinco conselheiros, né? Atualmente nós temos quatro, e justamente para atender essa demanda, né, nós tivemos que fazer nesse curto espaço de tempo. Poderão votar nas eleições no próximo domingo todos os eleitores aptos aqui do município de Manhuaçu. Podem comparecer aqui na sede da Secretaria Municipal de Trabalho e Desenvolvimento Social, na rua Monsenhor Gonzalez, 484, aqui no centro, ao lado da matriz, portando documento com foto e título eleitoral.
1: Olha, você confere os candidatos para o conselho no site tribunadoleste.com.br. A gente fala agora de dois atletas aqui da nossa região que conquistaram no fim de semana do dia 25 de julho vagas para a seleção brasileira de MMA amador. Os jovens de 15 e 17 anos treinam em diversas modalidades em Manhuaçu e Alto Caparaó, com o objetivo de agregar mais habilidades ao desempenho da competição. As aulas de jiu-jitsu e karatê, junto de aulas mais técnicas, seguindo as regras de competição do MMA. O treinador dos jovens, Ronivon Souza, fala sobre a importância do campeonato para a carreira dos atletas.
3: Esse final de semana, no Rio de Janeiro, fizeram a seletiva para poder estar sendo classificado, né? Quem passasse ia ser classificado para o Pan-Americano no México, que é o MMA amador, né? Que não é, poucas pessoas conhecem, mas já existe há um bom tempo no Brasil e, graças a Deus, o Lauan e o Luiz Felipe, que faz parte aí da nossa equipe aí, conseguiram ter

0: êxito lá na competição. Foram classificados e, graças a Deus, convocados pela seleção brasileira de MMA. E hoje estão aí para poder estar representando o Brasil na primeira etapa que vai ter agora no Pan-Americano, dia 9 ao dia 15, no México.
1: Rony Von também destaca um efeito histórico. Os atletas são os únicos dois do estado a conquistarem a classificação para a seleção.
0: Então, esse é um feito muito grande. Talvez as pessoas aqui na região, a gente não acredita muito nos nossos atletas, né? Infelizmente, a gente queria que as pessoas acreditassem mais nos nossos atletas aqui na região. Então, esse é um feito muito grande. São apenas dois atletas dentro de Minas Gerais, né, que vai representar o Brasil no México. Então, sim, é um feito muito grande, é uma responsabilidade, na verdade, para nós como técnico, para aqueles que estão treinando eles aqui. Para quê? Para a gente ir lá e fazer um bom trabalho. A gente mora num lugar menor, talvez a gente não consiga enxergar o potencial dos atletas que nós temos aqui na nossa região. Mas aqui na nossa região nós temos atletas com muito potencial, tanto no karatê, no taekwondo, no jiu-jitsu, no kickbox, no MMA, que está vindo agora essa modalidade, está vindo com a gente aqui junto com a ABS, é uma modalidade nova aqui para a nossa região. Graças a Deus tem crescido muito e tenho certeza que através desses dois, que vai representar o Brasil de Minas Gerais, eu tenho certeza que mais pessoas vão vir e outras pessoas vão ter uma visão para poder estar patrocinando, porque nós precisamos de patrocínio também para poder estar ajudando esses atletas.
1: Um dos atletas selecionados, o Lauan Dornelas, de 17 anos, reforça as expectativas para representar o Brasil no Pan-Americano, no México, em setembro.
2: A expectativa é muito alta, né? Como a gente vem preparando desde o início do ano, a gente tem grande chance, sim, de sair de lá com a vitória, de trazer a vitória para o Brasil e para Minas Gerais, que como a gente vai representar tanto o Manhuaçu como o Alto Caparaó. E é uma experiência muito boa. Nunca imaginei poder estar no México disputando um campeonato pan-americano, né?
1: O também atleta Luiz Felipe, de 15 anos, conta que vai lutar para manter a invencibilidade no campeonato.
3: Eu vou estar competindo no Pan-Americano lá no México e, assim, eu vou estar lutando na categoria de 14, 15 anos, até 52 quilos. Até hoje, graças a Deus, eu nunca perdi uma luta lá e eu quero manter esse cartel, poder estar representando lá no México novamente. A expectativa está muito alta, graças a Deus, a gente está treinando muito, tendo muita preparação. Então, vamos para cima e é isso aí.
1: Agora são 4 horas, 16 minutos, nós vamos para um breve intervalo e na volta você confere. Reunião do CONCEP debate prevenção a furtos no comércio. Ministério Público denuncia motorista por homicídio após acidente fatal na BR-116 e caminhão roubado é recuperado na BR-116 e 3 pessoas são presas.
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1: Dólar cotado em R$ 5,07, euro negociado a R$ 5,85. Na região de Manhuaçu, o café arábica, bebida dura, tipo 6, safra nova, saca de 60 quilos, cotado a R$ 1.723. O café arábica Rio, saca de 60 quilos, negociado em R$ 1.209. As informações são do site AgroLink.
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1: Em Manhuaçu, hoje temos um dia ensolarado. A temperatura no momento é de 25 graus. Confira outras informações sobre o clima e o tempo para os próximos dias com o professor Rui Brandos Reis.

0: 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Agora, 4 horas e 19 minutos. A gente fala agora que, em uma reunião realizada nesta quarta-feira, a Polícia Militar, o Conselho Comunitário de Segurança Pública e Defesa Social e a Associação Comercial, Industrial e Agropecuária de Manhuaçu debateram o início da rede de comércio protegido. A iniciativa surgiu da preocupação com os furtos e danos registrados no comércio e busca fortalecer a integração entre comerciantes e forças de segurança. O presidente do CONCEP, Anísio Gonçalves, fala sobre a preocupação com os furtos e danos ao comércio e explica como surgiu o projeto.
1: Tem
2: É
1: um
2: uma
1: orçamento
2: preocupação
1: plano
2: a
1: também
2: mais
1: nesta
2: do CONCEP,
1: sexta-feira, sem chuvas,
2: junto com a
1: nas regiões
2: parceria com a
1: leste,
2: CIAN
1: norte.
2: e Polícia Militar, de ativar um grupo já existente de uma rede de proteção ao comércio em Manhuaçu e dando pontapé inicial com a CIAN, montando esse grupo dos comerciantes já associados na CIAN e que sirva não só para os comerciantes associados da CIAN, não, mas que é uma proteção para o comércio em geral em Manhuaçu. Então nós estamos dando pontapé inicial para aqueles comerciantes já associados pela CIAN, né, fazer uma reunião junto ao comando do batalhão e para a gente, para o comandante estar também falando acerca dessa rede de proteção que ela é comum à Polícia Militar em todo o estado. E aqui em Manhuaçu, a CIAN procurou esse presidente do CONCEP e, em parceria com a CIAN, nós vamos retomar essa rede de proteção ao comércio em Manhuaçu. Juntamente com a Polícia Militar, a gente, nessa manhã aqui no batalhão, a gente já oficializa, né, a Polícia Militar essa preocupação. E com a ativação dessa rede de proteção, com certeza vai estar com um combate efetivo diretamente a essa questão de vandalismo e essa questão de dano e furto e roubo à rede comercial nossa.
0: A iniciativa pretende facilitar a comunicação entre comerciantes e a Polícia Militar, agilizando o compartilhamento de informações e fortalecendo ações de prevenção. A gerente da CIAN, Simone Santos, destaca a importância da participação dos comerciantes e explica os próximos passos da rede de comércio protegido.
3: Esse é um projeto que é da, como o Cabrinho disse, a reativação da proteção do comércio, né? A CIAN está para isso, né? Está para a comunidade, está para os comerciantes de Manhuaçu. E nada melhor do que oferecer para a comunidade segurança. Então, esse projeto visa, né, uma união entre o comércio, a comunidade e a polícia militar. O próximo passo que a CIAN vai tomar, né, junto com o CONCEP, é a gente reunir o comércio, os comerciantes da cidade, os associados da CIAN, né, que já sintam convidados para essa reunião, para colocar essa prática, né? A polícia militar também tem um projeto

0: dessa força, dessa proteção. E a gente vai unir o projeto que a Polícia Militar tem com esse da reativação da proteção do comércio e passar para a comunidade. Ela está presente, ela fazer parte.
1: 4h23 e o Ministério Público de Minas Gerais ofereceu denúncia por homicídio qualificado com dolo eventual contra um homem de 52 anos, acusado de provocar um acidente fatal na BR-116, em Dom Cavate, e que será julgado pela comarca de Inhapim. A denúncia foi apresentada pelo promotor de justiça Jonas Júnior Linhares Costa Medeiro e inclui ainda os crimes de omissão de socorro e fuga do local do acidente. Você confere mais informações com a repórter Ana Flávia Domingos.
2: O caso ocorreu na noite de 22 de junho de 2025 e, segundo as investigações, o denunciado conduzia um automóvel sob influência de bebida alcoólica quando atingiu violentamente a traseira da motocicleta pilotada por Camilo Carlos Borges, de 56 anos, que seguia regularmente pela rodovia no mesmo sentido. De acordo com a denúncia, o impacto foi tão intenso que a vítima foi arremessada por aproximadamente 300 metros. Camilo sofreu traumatismo crânioencefálico grave e morreu no local. A apuração aponta que o motorista não realizou qualquer tentativa de frenagem ou manobra para evitar a colisão. Para o Ministério Público, a combinação entre a ingestão de álcool, a ausência de reação e a violência do impacto demonstra que o acusado assumiu o risco de produzir o resultado morte, caracterizando o dolo eventual. Após o acidente, conforme sustenta o Ministério Público de Minas Gerais, o motorista deixou o local sem prestar socorro à vítima, nem comunicar o ocorrido às autoridades, sendo posteriormente identificado pela PRF. Ainda segundo a denúncia, o Ministério Público entende que o crime foi cometido mediante meio que resultou em perigo comum, uma vez que o denunciado conduzia o veículo alcoolizado em uma rodovia de intenso movimento, expondo outros usuários da via a risco. Também foi apontada a qualificadora do recurso, que dificultou a defesa da vítima, atingida de forma repentina, sem possibilidade de qualquer reação. O processo passará a tramitar perante o Poder Judiciário da comarca de Inhapim.
1: Agora 4h26 e a partir desta sexta-feira, dia 31 de julho, o município de Divino passa a contar com uma unidade própria do Serviço de Atendimento Móvel de Urgência, o SAMU. A implantação da base marca um importante reforço na rede de saúde do município, garantindo mais a rapidez no atendimento a ocorrências de urgência e emergência. Com a equipe instalada na cidade, a expectativa é de reduzir o tempo de resposta aos chamados, oferecendo atendimento mais ágil à população em situações que exigem socorro imediato. Para solicitar o serviço, basta ligar gratuitamente para o número 192 e informar a central de regulação que a ocorrência está localizada em Divino. Após a avaliação do caso, a equipe será acionada conforme a necessidade. O SAMU é responsável pelo atendimento pré-hospitalar de casos como acidentes de trânsito, infartos, AVC, crises convulsivas, traumas, dificuldades respiratórias e outras situações de urgência. As autoridades também reforçam que o telefone 192 deve ser utilizado exclusivamente para ocorrências reais, destacando que trotes podem comprometer o atendimento de pessoas que realmente necessitam de socorro. A chegada da base do SAMU representa mais um avanço para a saúde pública de Divino, ampliando a capacidade de resposta e proporcionando mais segurança à população em situações de emergência. Olha aí, um acidente envolvendo um automóvel e um cavalo solto na pista foi registrado na manhã desta sexta-feira, na BR-474, na subida da Serra de Piedade, em Piedade de Caratinga. Você confere os detalhes com a repórter Ana Flávia Domingos.
2: De acordo com o motorista do veículo, por volta das 5h20 da manhã, ele e um amigo desciam a serra com

0: destino ao trabalho na panha de café, quando foram surpreendidos por um cavalo que saiu de uma via localizada às margens da rodovia e atravessou a pista. Sem tempo para evitar a colisão, o animal atingiu frontalmente o automóvel. Com o impacto, a parte dianteira do veículo ficou completamente destruída, evidenciando a força da batida. Apesar da gravidade do acidente, o motorista e o passageiro não sofreram ferimentos. O condutor relatou que o acidente só não teve consequências mais graves porque ele descia a serra em baixa velocidade no momento da colisão. O cavalo sofreu ferimentos na região do pescoço e permaneceu preso às margens da rodovia, aguardando a chegada do proprietário ou de um responsável para realizar o resgate do animal. O caso reforça o alerta para o perigo representado por animais soltos nas rodovias. Além de colocar em risco a vida dos próprios animais, essas situações podem provocar acidentes graves, principalmente em trechos de serra, e durante o período da madrugada ou nas primeiras horas da manhã, quando a visibilidade é reduzida.
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2: Um caminhão roubado foi recuperado pela Polícia Militar no quilômetro 595 da BR-116, em Vila Nova, distrito de Manhuaçu. Três homens foram presos durante a ação. Segundo as informações, o veículo roubado na região metropolitana de Belo Horizonte circulava pela Zona da Mata. Após a montagem de um cerco, o caminhão foi localizado, estacionado em um posto de combustíveis, às margens da rodovia. E um automóvel que estaria fazendo a escolta do caminhão também foi abordado. Dois homens estavam no carro, enquanto um terceiro conduzia o veículo de carga. Os três suspeitos são da região metropolitana de Belo Horizonte. Segundo eles, o caminhão seria levado para o Espírito Santo, mas não explicaram por que haviam parado no posto. A hipótese é de que o veículo seria deixado no local para ser recolhido posteriormente por outra pessoa. O caminhão utilizava uma placa clonada pertencente a outro veículo de carga regularizado e foi removido para o pátio credenciado. Os três homens foram encaminhados à delegacia da Polícia Civil de Manhuaçu. O caso será investigado e o veículo deverá ser restituído ao proprietário. Agora são 4 horas e 31 minutos. Eu sou a Lorena Correia e termina agora mais uma edição do Jornal das 4. Trabalhos técnicos de Naira Silva e Robert Giovanni. A seguir, você fica com o programa Sertanejão com Robert Giovanni. O Jornal das 4 volta na segunda-feira.
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A sua, alô região, alô Minas, alô Brasil, está no ar mais um sertanejão pelas ondas amigas da Rádio Manhuaçu em 106.9 FM. Você ficou muito bem informado, muito bem informada com a repórter Lorena Correia na apresentação do Jornal das Quatro, com trabalhos técnicos da cinegrafista Naira Silva e a colaboração de toda a equipe de jornalismo da Rádio Manhuaçu do Jornal Tribuna do Leste. Você acompanhou pelas mídias sociais, ouviu pela Rádio Manhuaçu no radinho tradicional e também pela internet no site, no aplicativo. A partir de agora é com a gente, eu sou Robert Giovanni, com muito prazer te faço companhia aqui no Sertanejão com o melhor da música sertaneja clássica, raiz, tradicional, e nós vamos juntos até logo mais às 18 horas. Desta sexta-feira, dia 31 de julho de 2026. A fase da lua é cheia, a estação é inverno, já se passaram 212 dias de 2026, restando 153 para 2027. Estamos na 17ª semana do tempo comum. E a igreja celebra hoje Santos Inácio de Loyola, Fábio e Demócrito. Na liturgia desta sexta-feira, tem a seguinte passagem no Evangelho de São Mateus. Não é ele o filho do carpinteiro? Sua mãe não se chama Maria e seus irmãos Tiago, José, Simão e Judas? São Mateus capítulo 13, versículo 55. Santo Inácio de Loyola disse assim um dia: a humildade consiste em alegrar-nos com tudo o que nos leva a reconhecer o nosso nada. Vamos juntos, você participa conosco daqui a pouquinho a partir das 5, através do WhatsApp 33988188890. Você nos ouve pelo radinho tradicional e também pela internet no site manhuaçufm.com.br e pelo nosso aplicativo. 4h34, abrimos com Sérgio e Serginho.

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7: Muito bem, 5 e 3 da Manhuaçu FM 106.9. A partir de agora, a sua participação comigo pelo 33-988-18-8890. Meu amigo Márcio Alves está oferecendo música para sua mãe, Lúcia Alves. Pedindo o Ronan e Ronaldo, agora é pra valer. Ótima tarde, meu amigo. Daqui a pouquinho a gente roda sua música, tá? Forte abraço pra você, obrigado pela sintonia. Bom início de final de semana. A Eni também deixou o áudio dela.
8: Oi, Robson.
7: Oi.
8: Vai, Martim.
7: Tudo bem, Eni?
8: Estamos todos ouvindo a rádio. Escorregado, qualquer rural, Gracinho, Madre Regina, Padre Injão, Comadre Natão, José, Bastão, Irmão Sorão, família, sua família também. Meus cunhados, Comadre Martim Soares, Maria Luzia, minha neta, meu sobrinho, meus primos. Meus irmãos, todos os colegas estão ouvindo o Armatinho, Maitividade, Vanelli, Maíra Penha, Lucimar, Malvino. Queria amor do Rick Renner. Boa tarde, fique com Deus.
7: Boa tarde, meu amigo, um abraço.
9: Boa tarde, Robson Giovanni, aqui é o Simar Pereira, São João do Manchu. Eu queria ouvir uma música para a Igreja Alexandre, Laço Aberto, oferecer para todos que estão na sintonia, FM 106.9, o maior e melhor. Grande abraço a todos vocês, um ótimo final de semana para todos. Fique com Deus.
7: Bom final de semana, fica com Deus também, Sr. Lucimar. Obrigado pela sintonia. Sandra também, a Dona Maria. Sandra, um abraço para você, minha amiga. A Dona Maria Isabel também. O Cláudio, alô Cláudio, um abraço, meu amigo, para você, para a esposa e para toda a família aí, Córrego Jatobá, São João do Manhuaçu, Sr. Antenor também, na sintonia do programa. Mais uma participação aqui, alô, boa tarde.
10: Boa tarde, Robert.
7: Oi.
10: Tudo bem com você?
7: Tudo jóia,
10: falando aqui, Maria José Sobre, de São Vicente Simonês. Tô passando para poder pedir a música do Rogério Reggiano, Nuvem Escura. Quero isso. Oferecer para toda a minha família, para todos que estiver ouvindo. Um abraço, fica com Deus.
7: Fica com Deus também, um grande abraço. Obrigado pela sintonia, pela companhia de vocês aí.

Essa é a dupla Rogério Reggiani, Nuvem Escura, 5h17, daqui a pouquinho tem ela inteira pra você, aqui no Sertanejão.

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1: Agora 5h23, mais participações pelo 33988188890. Uma boa tarde para Maria Luzia, que deixou o áudio dela com a gente aqui. Alô, Maria Luzia, boa tarde, fala comigo.
2: Boa tarde, tudo bem com você? Gostaria de ouvir uma música, eu tive parada dura, telefone mudo, interessei toda a rádio, toda a minha família. Sou Maria Luzia da Silva de Vargem Grande, Espírito Padre Maria. Tchau, fique com Deus.
1: Fica com Deus também.

Abraço para você, tá? O Ricardo lá de Mãe Mirim tá pedindo música. Se eu não puder te esquecer, de João Mineiro e Marciano, né? Córrego dos Tavares, abraço para você, meu irmão. Obrigado pela sintonia, para todos de Mãe Mirim, pessoal do Córrego dos Tavares, na sintonia também. Lá em... Lá em Chalé, quem está acompanhando o Sertanejão,

0: pedindo Zezé de Camargo e Luciano. A gente roda daqui a pouquinho, tá? Mais mensagens, Maria Aparecida Paixão, tá na sintonia do programa, ouvindo e deixando seu recado aqui também. Alô, boa tarde, fala comigo.
1: Boa tarde, Giovana, Maria Aparecida Paixão, tô aqui na Triparada Dura. Frente para Dona Ilma, Maria das Garras, Barrinho da Célia, Faco Rosal, Margarete Ciciano, a Luz Momirim, Ana Maria Subida Faixão de Agumo, Denise de Lima, Murmula Erval, Madagosa Mutuca, e a Prenenzinha, Marcequeia, Gacinha, Célia, Maria Rosa, Maria e Marlene. Todos vocês da Rápido, para mim e para você. Um abraço e uma ótima tarde. E todos os ouvintes. Tchau, tchau.

5h28 lá em Chaleia, Genilda dos Reis, pedindo música com Zezé de Camargo e Luciano, oferecendo para todos que estão na sintonia. Obrigado pela companhia, beijo para você, Genilda, e para toda a família.

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5:33, vamos juntos até às 6 aqui no Sertanejão com o melhor da música sertaneja e a sua participação. A partir das 6 horas do Ângelus, na apresentação do Padre Carlos Autué e Luiz Nascimento, a produção do nosso companheiro Marcelo Costa. E logo depois, a Santa Missa em Família, direto da Igreja Matriz de São Lourenço. Você acompanha tudo isso pelo radinho tradicional e também pela internet, no site e no aplicativo, no site manhuaçufm.com.br, pelo aplicativo, na internet, você ouve na internet e no radinho tradicional. E a Santa Missa você acompanha também pelas mídias sociais aí da Paróquia de São Lourenço, no YouTube e no Instagram. Você pode acompanhar pelo YouTube e Instagram, basta procurar Paróquia de São Lourenço, Manhuaçu, YouTube ou Instagram, para você acompanhar a missa com imagens, a Santa Missa com imagens. Lembrando que a partir de amanhã, a festa de São Lourenço, né? Novena em honra a São Lourenço, mártir da fé, a Santa Missa, a partir das 19 horas. Amanhã você acompanha pelo radinho tradicional e também pelas mídias sociais da Paróquia de São Lourenço. Domingo, horário normal. E segunda-feira, você acompanha a Santa Missa pelas mídias sociais. Pelas mídias sociais, a missa não será transmitida durante a semana pelo radinho tradicional.

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5:48, 5:48. Abraço para Lúcia, lá em Martins Soares. Obrigado pela companhia, Lúcia. Forte abraço para você e para a família também. O Adair José Alves. Alô, Adair. Deixa eu ver aqui mais participações pelo 33988188890. Alô, amigão. Manda Cristal Quebrado, Leandro Leonardo. Tô aqui em Vila Nova curtindo. Esse é o Osair. Daqui a pouquinho a gente manda para você, tá? Forte abraço.

0: Queria mandar um abraço aí para os meus pais lá no Colo dos Fagundes, o Valtinho do Boné e a Irani, e para o Zizinho Pedro, meu sogro, aqui na Santa Cruz, que estão ouvindo o radinho aí, e para todos os ouvintes da rádio. Queria ouvir a música Diplomata, Gino e Geno. Boa tarde, fica com Deus.
1: Um abraço, boa tarde para vocês aí também, tá? Obrigado pela sintonia, fica com Deus.

0: Fechamos assim mais um Sertanejão. Obrigado pelo carinho, pela companhia. Na sequência, a Hora do Ângelus, na apresentação do Padre Carlos Altoé e Luiz Nascimento. E logo depois, a Santa Missa em Família, direto da Igreja Matriz de São Lourenço. A gente se fala amanhã às 4, se Deus quiser. Terminamos com a frase de Santo Inácio de Loyola, que disse assim um dia: a vitória mais bela que se pode alcançar é vencer a si mesmo. Beijo no coração, gente. Até amanhã.
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4: Boa noite, meu amigo, boa noite, meu irmão. Alegria, paz, bênçãos de Deus na sua vida. Agradeçamos a Deus o dia, os trabalhos. Agradeçamos a Deus a presença e a força, a luz e a graça derramada em nossos corações. Que Deus abençoe nossas famílias e nossos lares. Chegando ao final de mais um dia, início da noite, agradeçamos a Deus pelo seu amor infinito derramado em nossas vidas. A partir do trabalho, rezemos pelos doentes, enfermos, famílias enlutadas, idosos. Agradeçamos a Deus as nossas famílias e nossos lares. O anjo do Senhor anunciou a Maria, e ela concebeu do Espírito Santo. Ave Maria, cheia de graça, o Senhor é convosco, bendita sois vós entre as mulheres, bendito é o fruto de vosso ventre, Jesus. Santa Maria, Mãe de Deus, rogai por nós, pecadores, agora e na hora de nossa morte. Amém. Eis aqui a serva do Senhor, faça-se em mim segundo a vossa palavra. Ave Maria, cheia de graça, o Senhor é convosco. Bendita sois vós entre as mulheres. Bendito é o fruto de vosso ventre, Jesus. Santa Maria, Mãe de Deus, rogai por nós, pecadores, agora e na hora de nossa morte. Amém. E o Verbo se fez carne e habitou entre nós. Ave Maria, cheia de graça, o Senhor é convosco. Bendita sois vós entre as mulheres. Bendito é o fruto de vosso ventre, Jesus. Santa Maria, Mãe de Deus, rogai por nós, pecadores, agora e na hora de nossa morte. Amém. Rogai por nós, Santa Mãe de Deus, para que sejamos dignos das promessas de Cristo. Oremos. Infundi, Senhor, a vossa graça em nossos corações, para que, conhecendo pela anunciação do anjo a encarnação de Jesus Cristo, vosso Filho, cheguemos por sua paixão e cruz à glória da ressurreição. Ó nosso Senhor Jesus Cristo, vosso Filho, que é Deus, na unidade do Espírito Santo. Amém. Glória ao Pai, ao Filho e ao Espírito Santo, como era no princípio, agora e sempre. Amém. As almas dos fiéis, pela misericórdia de Deus, descansem em paz. Amém. Anjo de Deus, que por divina piedade sois minha guarda e proteção, iluminai-me, guardai-me, dirigi-me, governai-me. Amém.

Boa noite, queridos ouvintes da Rádio Manhuaçu, da Rádio Nova. Nós estamos de volta com mais reflexões sobre Maria Santíssima, nossa querida e amada mãe. Assim, a Igreja, podemos dizer, com relação à caridade, é como Maria. A Igreja não é uma loja, não é uma agência humanitária, a Igreja não é uma ONG, mas é enviada a levar a

todos Cristo e o seu Evangelho, que é o Evangelho da libertação, que é o Evangelho desse novo homem, dessa nova mulher, a partir do acolhimento e do comprometimento com essa palavra. Maria não leva a si mesma, seja ela pequena, grande, forte ou frágil. A Igreja leva Jesus e não a si mesma, e deve ser como Maria quando foi visitar Isabel. O que levava Maria? Já falamos no programa de ontem, Jesus. O que nos traz Maria? Jesus. A quem Maria nos leva? Jesus. A Igreja leva Jesus. Esse é o centro da Igreja, levar Jesus. Se por hipótese, uma vez acontecesse que a Igreja não levasse Jesus, ela seria uma Igreja morta. Porque a Igreja que não leva Jesus é uma Igreja morta. Se Maria não nos leva a Jesus, se a nossa devoção a Maria não nos leva a Jesus, é uma devoção que nós podemos também chamar morta. A Igreja deve levar a caridade de Jesus, o amor de Jesus. Falamos de Maria, de Jesus. E nós? Nós que somos a Igreja. Qual é o amor que levamos às outras pessoas? É o amor de Jesus que compartilha, perdoa e acompanha? Ou então é um amor diluído, como se dilui o vinho que parece água? É um amor forte ou frágil, a ponto de seguir as simpatias, procurar a retribuição, um amor interesseiro? Como são as relações nas nossas paróquias, nas nossas comunidades, nos nossos grupos? Tratamos-nos como irmãos e irmãs ou não? São perguntas de caridade, a caridade que não pode jamais ser deixada de lado da nossa parte enquanto seguidor de Jesus, enquanto devoto de Maria Santíssima. Papa Francisco, audiência geral do dia 23 de outubro de 2013, nos deixou essas palavras tão maravilhosas. Encerramos por hoje e amanhã estaremos de volta. E já no mês de agosto, né, que é o mês das vocações. Fiquem todos com Deus e até lá.

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1: Louvado seja nosso Senhor Jesus Cristo.
2: Para sempre seja louvado.
1: Queridos irmãos e irmãs, transmitimos ao vivo, diretamente da Igreja Matriz de São Lourenço de Manhuaçu, a Santa Missa em Família, pela Rádio Manhuaçu FM 106,9, pelo aplicativo de nossa rádio, em vídeo, pelo YouTube da Paróquia de São Lourenço. Celebramos em comunhão com a Igreja a memória de Santo Inácio de Loyola, presbítero. Inácio nasceu na Espanha em 1491 e faleceu em Roma em 1556. Influenciado pela leitura da vida de Cristo, deixou a carreira militar e se tornou padre. Fundou a Companhia de Jesus, os jesuítas. Redigiu os exercícios espirituais, obra que se tornou um clássico da espiritualidade para todos os tempos, e influenciou diversos fundadores de institutos religiosos. Seu lema era: tudo para a maior glória de Deus. Rezemos por todas as famílias, por todos os vocacionados, por todos os enfermos, doentes e idosos, por todos os consagrados e consagradas, pelo Papa Leão, pela paz mundial, pela saúde de Elzy Maria Nogueira Duarte, Aparecida, Rogério de Freitas Diniz, Luciana Gonçalves Muniz Ferreira, Magali Cruz.

pela família enlutada que perdeu o ente querido. Sétimo dia de Catarina de Moura Boixá. Sétimo dia de Everton Elias de Oliveira. Um ano de Delice Dias de Moura. Um ano de Elias Xavier Vieira. E ainda, pelas intenções pessoais que trazemos em nosso coração e por aquelas intenções que cada família apresenta neste momento e as intenções depositadas na caixa em frente ao altar. Elevemos o nosso coração a Deus e participemos intensamente desta celebração eucarística. Essa celebração será presidida pelo Padre Carlos. Na alegria do ressuscitado, com entusiasmo e muito fervor, cantemos.

0: Irmãos e irmãs, uma boa noite.
1: Boa noite.
0: Sejam bem-vindos, bem-vindas. Vamos agradecer a Deus o dia, a vida. Último dia do mês de julho. Renovemos o nosso compromisso à luz da palavra. A partir de amanhã, 1º de agosto, mês vocacional, início da novena de São Lourenço. Hoje nós fazemos memória de Santo Inácio de Loyola, fundador da Companhia de Jesus, dos jesuítas. Rezemos, agradecendo a Deus a vida, renovemos nossos compromissos e propósitos. Em nome do Pai, do Filho e do Espírito Santo.
1: Amém.
0: Irmãos e irmãs, o Deus da esperança, que nos cumula de toda alegria e paz em nossa fé, pela ação do Espírito Santo, esteja convosco.
1: Bendito seja Deus que nos reuniu no amor de Cristo.
0: Ao nome de Jesus, todo joelho se dobre, no céu, na terra e abaixo da terra, e toda língua proclame: Jesus Cristo é o Senhor, para a glória de Deus Pai. Pensemos um pouco na nossa vida. 31 dias deste mês, agradeçamos a Deus as coisas boas, mas peçamos a Ele a graça do perdão pelas nossas faltas, pelos nossos pecados, pelos momentos que nós não conseguimos viver e corresponder a este amor grandioso de Deus. Cantemos. Música.

0: Deus Pai de infinita misericórdia, tenha compaixão de todos nós, perdoe os nossos pecados e nos conduza à vida eterna.
1: Amém.
0: Oremos, irmãos e irmãs. Ó Deus, que suscitastes em vossa igreja Santo Inácio de Loyola, para propagar a maior glória do vosso nome, concedei-nos que, auxiliados por sua intercessão e imitando seus exemplos, mereçamos, por nosso combate na terra, ser coroados com ele no céu. Por nosso Senhor Jesus Cristo, vosso Filho, que é Deus e convosco vive e reina na unidade do Espírito Santo, por todos os séculos dos séculos.

0: Leitura do livro do profeta Jeremias. No início do reinado de Joaquim, filho de Josias, rei de Judá, foi comunicada da parte do Senhor esta palavra que dizia: Assim fala o Senhor, põe-te de pé no átrio da casa do Senhor e fala a todos que vêm da cidade de Judá para adorar o Senhor no templo, todas as palavras que eu te mandei dizer. Não retire uma só palavra. Talvez eles as ouçam e voltem do mau caminho, e eu me arrependa da decisão de castigá-los por suas más obras. A eles então dirás: Isso diz o Senhor. Se não vos dispuserdes a viver segundo a lei que vos dei, a escutar as palavras dos meus servos, os profetas que eu vos tenho enviado com solicitude e para a vossa orientação, que vós não tendes escutado, farei desta casa uma segunda Silo, e farei destas uma cidade amaldiçoada por todos os povos da terra. Os sacerdotes e profetas e todo o povo presente ouviram Jeremias dizer essas palavras na casa do Senhor. Quando Jeremias acabou de dizer tudo o que o Senhor lhe ordenara, falasse o teu povo. Prenderam-no os sacerdotes, os profetas e o povo, dizendo: Este homem tem que morrer, porque dizes em nome do Senhor a profecia. Esta casa será como Silo, e esta cidade será devastada e vazia de habitantes. Todo o povo juntou-se contra Jeremias na casa do Senhor. Palavra do Senhor.
1: Graças a Deus.

0: Irmãos e irmãs, o Senhor esteja convosco.
1: Ele está no meio de nós.
0: Proclamação do Evangelho de Jesus Cristo, narrado por São Mateus.
1: Glória a vós, Senhor.
0: Naquele tempo, dirigindo-se para sua terra, Jesus ensinava na sinagoga, de modo que ficavam admirados e diziam: de onde lhe vem essa sabedoria e esses milagres? Não é ele o filho do carpinteiro? Sua mãe não se chama Maria? E seus irmãos não são Tiago, José, Simão e Judas? E suas irmãs não moram conosco? Então, de onde lhe vem tudo isso? E ficaram escandalizados por causa dele. Jesus, porém, disse: um profeta só não é estimado em sua pátria e em sua família. E Jesus não fez ali muitos milagres, porque eles não tinham fé. Palavra da salvação.

Irmãos e irmãs, hoje nós celebramos o dia 31 de julho, sexta-feira da 17ª semana do tempo comum. E hoje nós fazemos uma memória de Santo Inácio de Loyola. Uma história muito interessante, um homem da espiritualidade, um homem da sabedoria. Nasceu em Loyola, Espanha, em 1491. Era militar, estava aí nas fileiras, na carreira militar. E as leituras espirituais, como por exemplo, a vida de Cristo, a vida de Jesus, como que mudaram-lhe os pensamentos, mas também os sentimentos. Aí está um ensinamento básico para todos nós que somos cristãos, que somos batizados,

que às vezes podemos até pensar, nós conhecemos Jesus Cristo, mas às vezes estamos tão longe. Foi isso que chamou a atenção de Gandhi, quando Gandhi, que nunca foi cristão, ele leu o Evangelho e aprofundou a temática, quando ele chega à seguinte conclusão: se os cristãos conhecessem de fato os evangelhos, viveriam diferente. Para nós, acho que a palavra ela é muito interessante, no sentido de não só interessante, mas inquietante também. Santo Inácio, ou Inácio, retirou-se para uma gruta, iniciando seu êxodo de vida. Fez um caminho. Depois, mais tarde, fundou a Companhia de Jesus em 1528, com alguns colegas de universidade. Reuniu um grupo. Todos eles, pelo menos os mencionados, se tornaram santos e funda uma congregação religiosa, Companhia de Jesus, os jesuítas, e conseguiu dar uma grande contribuição, como continua dando uma grande contribuição para a igreja pelo mundo afora. Mas na sua experiência espiritual está consignada nos exercícios espirituais. Santo Inácio deixou como orientação, norma de vida para a Companhia de Jesus, mas também para a igreja, um livrinho pequeno, pequeno, chamado Exercícios Espirituais de Santo Inácio. Lá é uma orientação para quem, como ele no início, quer se retirar um pouco, fazer a sua meditação, fazer o seu aprofundamento espiritual, viver de uma forma mais intensa esta proximidade com o Senhor. E diante dos métodos, ou dos métodos aplicados, Santo Inácio, ele orienta, dá passos para quem quer fazer o seu retiro espiritual, independente dos dias. Mas ele deixou uma norma de vida, e ele aponta dois elementos importantes nesses exercícios espirituais. Santo Inácio diz mais ou menos assim: olha, na vida humana existem dois momentos que todo mundo experimenta. É o momento da desolação e o momento da consolação. Todos nós experimentamos. Tem dia que a vida está uma desolação completa. O que é isto? Dificuldades, problemas, obstáculos, crises. Tem momentos que a vida está numa consolação plena. A gente consegue rezar bem, a gente consegue viver bem, a gente consegue se relacionar bem. A vida está consolada, está centrada em Deus, em nós mesmos, e a gente consegue viver bem com os outros. É a experiência da consolação. Mas Santo Inácio diz assim: as decisões humanas não devem ser tomadas no momento de desolação, nos momentos de conflitos. Olha, lá em casa está uma briga completa, o casal vive uma crise das maiores, é hora de separar? Santo Inácio diz: não. É hora, é momento de trabalhar as ideias, de fazer um caminho, de buscar através de um discernimento, focar naquilo que é o essencial da vida. Depois que as coisas se ajustarem, depois que fizer a experiência da consolação, aí se pergunta de novo: é hora de separar? É hora de tomar decisão drástica? Eu digo separar na vida do casal, abandonar o serviço, o ministério, a vocação assumida.

vida, os passos que foram dados, isso serve para todo mundo. Serve para o casal, serve para aquele que assumiu o sacerdócio, a vocação sacerdotal, o ministério presbiteral. Isso serve para todo mundo. Para o jovem que está lá no seu namoro, que às vezes briga, todo encontro tem uma briga. E depois chega à conclusão que tem que casar para resolver os problemas. Quando casa com um problema, no dia seguinte, os problemas vão se avolumando cada vez mais. Santo Inácio deixou isso como uma norma de vida. Nos momentos de desolação, não se deve tomar decisão alguma. Preciso, antes de tomar decisão, trabalhar os conflitos, superar as dificuldades, vencer aquilo que separa, aquilo que é obstáculo. Aí sim, quando você estiver bem, você deveria tomar a decisão: vou mudar de vida? Vou fazer uma reopção? Vou colocar em prática aquilo que eu desejava? Mas aí talvez está um outro problema. Quando se melhora um pouquinho, deixa para lá, resolvemos. Mais adiante vem novos conflitos. A orientação de Santo Inácio de Loyola, ela é uma catequese que deveria ser buscada, renovada a cada dia por cada um de nós, por cada um de nós cristãos. Morreu no dia 31 de julho de 1556. Deixou uma companhia de Jesus, deixou uma congregação espalhada pelo mundo afora e deixou um ensinamento muito grande para todos os que têm ouvidos e querem ouvir. Porque todo mundo tem ouvido, mas nem todo mundo quer ouvir. Hoje nós temos um evangelho que é a conclusão do capítulo 13. Depois de 7 parábolas do capítulo 13, depois dos 3 últimos domingos e depois das 3 últimas semanas, ouvindo durante o final de semana, primeiro domingo ou o 15º domingo, nós ouvimos uma parábola, no 16º domingo nós ouvimos 3 e no último domingo, 17º domingo, nós ouvimos mais 3. E durante a semana nós, a liturgia nos apresentou a retomada das parábolas. Hoje, depois dessas parábolas todas, Jesus conclui o seu discurso em parábolas que foi proclamado ao longo do mar da Galileia. E nós temos, depois ele parte para Nazaré, onde ele fora criado. Depois de uma catequese a partir das parábolas, Jesus deve ter tomado a decisão: vou voltar para minha terra. Jesus já está, guardemos e entendamos, Jesus está famoso, Jesus está curando, Jesus está realizando tantas maravilhas. E aí, dois sentimentos na sinagoga de Nazaré. Os seus ficam admirados com a sua sabedoria, a ponto de questionar a inteligência de Jesus e os milagres que ele realizava. O escândalo gira em torno do mistério da encarnação. Não é este o filho de Maria, o filho do carpinteiro? Nós conhecemos os seus, nós conhecemos todos os seus. Nazaré não conheceu Jesus. O escândalo em torno da encarnação, sua parentela, seu clã está no seu entorno, clã no sentido de família alargada, parentes e os próximos de Jesus estão todos aí ao redor. Enquanto as multidões acorriam, acorrem, se apertam para ter Jesus de perto, apertam Jesus de todo lado, desejam receber

0: alguma recompensa, curas e milagres? Jesus enfrenta em Nazaré a resistência dos espíritos impuros, a resistência das doenças, a resistência dos adversários, fariseus e mestres da lei e doutores, a resistência dos familiares. Esses acreditam que Jesus não está no seu estado perfeito de vida. Alguma coisa complicou a mente do menino de Nazaré, e não aceitam Jesus. Os familiares pensam que conhecem as origens de Jesus, mas não conhecem. Eles ficam presos no humano, no puramente humano. Na verdade, eles estão fechados para os mistérios do reino de Deus. Quem se escravizou na lei, como aqueles que viviam nas sinagogas, escravos da lei, e só observavam a lei, não conseguiram fazer a experiência do reino de Deus e não conheceram Jesus. Ele não consegue realizar milagres em Nazaré, não porque ele não quisesse, mas pela falta de fé dos seus. É interessante essa questão. Pela falta de fé dos seus, ele não consegue realizar absolutamente nada. O fechamento ao amor generoso de Deus à humanidade. Eles se fecham no humano e perdem o essencial. Também a impossibilidade de ler o milagre como sinal que nos remete para uma realidade muito maior daquela. Aos poucos nós vamos percebendo que Nazaré, Jesus, ele, podemos dizer, ele não se decepciona, ele não tem a preocupação de responder absolutamente nada. Jesus tem a consciência plena de que ele veio com um objetivo e uma missão. Só que o espaço que ele ocupa agora, ele não consegue realizar na sua plenitude a missão para que veio realizar. Pensemos, qual é a nossa atitude? Nossa atitude de cristãos, diante da pregação do Evangelho, acolhemos a revelação de Jesus como Messias, o Salvador, ou não? No fundo, no fundo, não basta dizer, eu conheço Jesus, mas eu preciso fazer um caminho de busca, de experiência mais profunda, de resposta generosa diante do apelo que Deus continua nos apresentando. À medida que nós nos voltamos para o Evangelho, nós conseguimos dar o grande salto da fé, mas nós conseguimos também responder de uma forma intensa e plena aquilo que é apelo, proposta, ação maravilhosa de Deus na própria vida. Irmãos e irmãs, peçamos ao Senhor a alegria da vida, a graça da fé, para nós podermos responder de uma forma intensa e plena o apelo de Deus na nossa vida. Que tenhamos a sabedoria de podermos ouvir, responder e nos colocar à disposição daquilo que o Senhor tem para cada um de nós. E concluindo, eu vou repetir de novo. No último domingo, a primeira leitura, aquele sonho de Salomão. Ele pediu a Deus sabedoria e discernimento. Discernimento e sabedoria. E Deus concedeu a ele muito mais do que ele desejava. Confiemos, agradeçamos, renovemos o nosso compromisso. Louvado seja nosso Senhor Jesus Cristo.
1: Para sempre seja louvado.
0: Irmãos e irmãs, elevemos ao Senhor nosso Deus pedidos, as nossas preces, agradeçamos a Deus, o que é amor grandioso e gratuito dele para com todos nós.
2: Atendei-nos, Senhor, pelo vosso imenso amor.
3: Atendei.

0: Senhor, pelo vosso imenso amor.
1: Por intermédio dos vossos santos, vós, Senhor, concedeis à Igreja força e vitalidade para continuar sua missão. Fazei que os ministros ordenados sejam fiéis à vocação para a qual foram consagrados, nós vos pedimos.
0: Atendei-nos, Senhor, pelo vosso imenso amor.
1: Por intermédio dos vossos santos, vós chamais para vosso serviço novos missionários. Auxiliai os dirigentes de nossas comunidades a serem fervorosos na oração e alegres na esperança, nós vos pedimos.
0: Atendei-nos, Senhor, pelo vosso imenso amor.
1: Por intermédio dos vossos santos, vós promoveis a dignidade de homens e mulheres. Assisti com benevolência às famílias que se encontram em situação de vulnerabilidade, nós vos pedimos.
0: Atendei-nos, Senhor, pelo vosso imenso amor. Senhor nosso Deus e nosso Pai, atendei-nos, acolhei nossos pedidos e preces, fortalecei no coração de todos nós a alegria da vida, a graça da fé, o compromisso de continuarmos respondendo e nos colocando a serviço do reino. Por Cristo nosso Senhor. Amém.

0: Orai, irmãos e irmãs, para que esta nossa família, reunida em nome de Cristo, possa oferecer um sacrifício que seja aceito por Deus Pai Todo-Poderoso.
1: Receba, ó Senhor, por tuas mãos este sacrifício, para a glória do seu nome,
0: para o nosso bem
1: e de toda a Santa Igreja.
0: Senhor nosso Deus, sejam do vosso agrado as oferendas que trazemos na comemoração de Santo Inácio de Loyola, e concedei que os sagrados mistérios instituídos como fonte de toda santidade nos santifiquem verdadeiramente. Por Cristo nosso Senhor.
1: Amém.
0: Amém. Irmãos e irmãs, o Senhor esteja convosco.
1: Ele está no meio de nós.
0: Corações ao alto.
1: O nosso coração está em Deus.
0: Demos graças ao Senhor nosso Deus.
1: É nosso dever e nossa salvação.
0: Na verdade, é digno e justo. É nosso dever e salvação dar-vos graças sempre e em todo lugar. Senhor Pai Santo, Deus Eterno e Todo-Poderoso, por Cristo Senhor nosso, pois pelo testemunho admirável de vossos santos e santas, sempre fecundais com novo vigor a vossa Igreja e nos dais provas evidentes do vosso amor para elevar à plenitude o mistério da salvação, o exemplo dos santos nos estimula e sua intercessão constantemente nos ajuda. Por isso, também nós, Senhor, com todos os anjos e santos, jubilosos vos louvamos, cantando a uma só voz.

0: Na verdade, ó Pai, vós sois santo, fonte de toda santidade. Santificai, pois, estes dons, derramando sobre eles o vosso Espírito, a fim de que se tornem para nós o corpo e o sangue de nosso Senhor Jesus Cristo.
1: Enviai o vosso Espírito Santo.
0: Estando para ser entregue, abraçando livremente a paixão, Jesus tomou o pão, pronunciou a bênção de ação de graças, partiu e o deu aos seus discípulos, dizendo: tomai todos e comei, isto é o meu corpo, que será entregue por vós.

Do mesmo modo, no fim da ceia, ele tomou o cálice em suas mãos e, dando graças novamente, o entregou aos seus discípulos, dizendo: tomai todos e bebei. Este é o cálice do meu sangue, o sangue da nova e eterna aliança, que será derramado por vós e por todos para a remissão dos pecados. Fazei isto em memória de mim.

0: Mistério da fé para a salvação do mundo.
1: Salvador do mundo, salvai-nos. Vós que nos libertastes pela cruz e ressurreição.
0: Celebrando, pois, o memorial da morte e ressurreição do vosso Filho, nós vos oferecemos, ó Pai, o pão da vida, o cálice da salvação, e vos agradecemos porque nos tornastes dignos de estar aqui na vossa presença e vos servir.
2: Aceitai, ó Senhor, a nossa oferta.
0: Suplicantes vos pedimos que, participando do corpo e sangue de Cristo, sejamos reunidos pelo Espírito Santo num só corpo.
2: O Espírito nos una num só corpo.
0: Lembrai-vos, ó Pai, da vossa Igreja, que se faz presente pelo mundo inteiro, que ela cresça na caridade em comunhão com o Papa Leão, com o nosso Bispo Juarez, os bispos do mundo inteiro, os presbíteros, os diáconos e todos os ministros do vosso povo.
2: Lembrai-vos, ó Pai, da vossa Igreja.
0: Lembrai-vos também na vossa misericórdia dos nossos irmãos e irmãs que adormeceram na esperança da ressurreição, e de todos os que partiram desta vida, parentes, amigos, familiares. Nós estamos rezando nesta Eucaristia, sétimo dia de falecimento de Catarina de Moura Boixat, sétimo dia de falecimento de Everton Elias de Oliveira, um ano de falecimento de Delice Dias de Moura, e um ano de falecimento de Elias Xavier Vieira, todos os que partiram para a casa do Pai. Peçamos a Ele com toda confiança, acolhei-os junto a vós, na luz

Enfim, nós vos pedimos, tende piedade de todos nós, nossa comunidade, nossas famílias, nossos lares. Agradeçamos a Deus a vida, renovemos o nosso compromisso com tudo aquilo que o Evangelho continua nos apresentando. Rezemos pelos doentes, enfermos, familiares.

todos os consagrados e consagradas, agradeçamos a Deus e dai-nos participar da vida eterna com a Virgem Maria, Mãe de Deus, São José, seu esposo, os apóstolos, São Lourenço, nosso padroeiro, Santo Inácio de Loyola, cuja memória celebramos hoje, e todos os santos que neste mundo viveram na vossa amizade, a fim de vos louvarmos e glorificarmos, por Jesus Cristo, vosso Filho, por Cristo, com Cristo e em Cristo, a vós, Deus Pai Todo-Poderoso, na unidade do Espírito Santo, toda honra e toda glória, por todos os séculos dos séculos.

0: Irmãos e irmãs, somos chamados filhos de Deus e realmente o somos. Por isso podemos rezar confiantes: Pai nosso, que estais nos céus, santificado seja o vosso nome.
1: Venha a nós o vosso reino, seja feita a vossa vontade,
0: assim na terra como no céu. O pão nosso de cada dia nos dai hoje. Perdoai as nossas ofensas, assim como nós perdoamos a quem nos tem ofendido. E não nos deixeis cair em tentação, mas livrai-nos do mal. Livrai-nos de todos os males, ó Pai, e dai-nos hoje a vossa paz. Ajudados pela vossa misericórdia, sejamos sempre livres do pecado e protegidos de todos os perigos, enquanto aguardamos a feliz esperança e a vinda do nosso Salvador Jesus Cristo.
1: Vosso é o reino, o poder e a glória para sempre.
0: Senhor Jesus Cristo, dissestes aos vossos apóstolos: eu vos deixo a paz, eu vos dou a minha paz. Não olheis os nossos pecados, mas a fé que anima a vossa igreja. Dai-lhe, segundo o vosso desejo, a paz e a unidade. Vós que sois Deus com o Pai e o Espírito Santo.
1: Amém.
0: A paz do Senhor esteja sempre convosco.
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0: Irmãos e irmãs, somos felizes, pois somos convidados a participar da ceia do Senhor. Eis o Cordeiro de Deus que tira o pecado do mundo.
1: Senhor, eu não sou digno de que entreis em minha morada, mas dizei uma palavra e serei salvo.

Oremos, irmãos e irmãs. Senhor, este sacrifício de louvor que vos oferecemos em ação de graças na comemoração de Santo Inácio de Loyola nos conduza à bem-aventurança eterna para louvarmos sem fim a vossa imensa glória. Por Cristo nosso Senhor. Amém. Ave Maria, cheia de graça, o Senhor é convosco. Bendita sois vós entre as mulheres. Bendito é o fruto de vosso ventre, Jesus. Santa Maria, Mãe de Deus, rogai por nós, pecadores, agora e na hora de nossa morte. Amém. Raquel, podia ajudar a distribuir o flyer, por favor? Quem sabe mais uma pessoa junto? Nós temos o flyer. É a programação da festa do novenário e da festa de São Lourenço. Então nós temos, quem ainda não pegou durante a semana, quem não pegou no último final de semana, está aí à disposição. Uma programação que terá início amanhã, 1º de agosto, até o dia 10 de agosto. Quem ainda não levou para casa, leve. Não precisa distribuir não, fica aí no meio. Depois quem não pegou, pega. Leve para casa, acompanhe. Amanhã o início, primeiro dia da novena, em preparação para a festa de São Lourenço. Amanhã, sábado, às 19 horas. No domingo, nós teremos as missas aqui na Igreja Matriz do São Lourenço, às 7 e às 9. Deixa eu avisar primeiro, porque senão, depois da missa, vem gente na sacristia. Vai perguntar, o que é que o senhor avisou mesmo, hein? A vida é essa. Querem levar o papelzinho, mas escuta primeiro. A missa amanhã às 19 horas. No domingo nós teremos missa aqui na Igreja Matriz do São Lourenço, às 7, às 9, às 16, às 18 e às 19 horas, a missa da novena. Depois de segunda, terça, quarta, quinta e sexta-feira, às 19h30 horas. E no sábado, 19 horas. E no domingo, dia 9, às 18 horas, e logo na sequência, o show com o Colo de Deus. E no dia 10 de agosto, a festa, nós teremos às 17 horas a procissão, e na sequência, nós teremos o show com o Ministério Abba. É a programação. Neste flyer que vocês vão levar para casa, nós temos

0: é a comunidade responsável. O gesto concreto de amanhã é o arroz, do domingo é o açúcar e da segunda-feira é o feijão. O gesto concreto, e nós já temos esse costume do gesto concreto. Após cada missa, nós teremos a partilha, e a partilha no São Lourenço já é uma marca característica. Ninguém paga nada, é o que as comunidades irão preparar, que é partilhado. Eu acho que nesse sentido a paróquia São Lourenço já há muitos anos nos mostra o verdadeiro sentido do que é o gesto concreto e o que é a partilha no final das nossas festas. Ninguém precisa pagar nada para receber um pouco da partilha que cada comunidade vai trazer. Sentimentos, orações e preces às famílias enlutadas. Sétimo dia de falecimento de Catarina de Moura, sétimo dia de Everton Elias, um ano de falecimento de Delice Dias de Moura e um ano de falecimento de Elias Xavier Vieira. Que o Senhor fortaleça em todos nós a certeza plena da ressurreição. Que o Senhor nos ilumine. Votos de uma boa noite, um bom descanso. Nosso agradecimento à equipe de liturgia na responsabilidade da Legião de Maria. O nosso agradecimento aos ministros da Eucaristia, o Zé na responsabilidade da música, muito obrigado. A nossa equipe técnica, Naira aqui conosco, cinegrafista, e os que estão trabalhando na Fundação Expansão Cultural, Rádio Manhuaçu FM 106.9. Irmãos e irmãs, o Senhor esteja convosco.
1: Ele está no meio de nós.
0: Pela intercessão de São Lourenço, pela intercessão de Santo Inácio de Loyola, de Nossa Senhora da Saúde, desça sobre todos nós, nossas famílias e nossos lares, nossas comunidades, nossa igreja, desça sobre a sua casa, o seu altar, seus objetos religiosos, o seu copo d'água, a bênção de Deus Todo-Poderoso, Pai, Filho e Espírito Santo.
1: Amém.
0: Irmãos e irmãs, vide em paz e o Senhor vos acompanhe sempre.
2: Graças a Deus.
0: Enquanto vamos cantando, saudemo-nos transmitindo a paz.
3: Nossa próxima missa transmitida amanhã às 19 horas. Uma boa noite a todos.
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0: 0,168341. Para calcular o valor que irá receber, o trabalhador deve multiplicar o saldo existente na conta do FGTS em 31 de dezembro de 2025 por esse índice. Mas eu vou dar um exemplo para ficar mais fácil. Quem tinha R$10 mil de saldo naquela data vai receber R$186,83. De acordo com a resolução do Conselho Curador, 89% do lucro obtido pelo FGTS em 2025 serão distribuídos aos trabalhadores, o que equivale a R$13 bilhões. De acordo com o secretário de Proteção ao Trabalhador do Ministério do Trabalho e Emprego, Carlos Augusto Gonçalves, o valor é depositado em contas ativas e inativas.
1: Contas ativas são aqueles trabalhadores que têm vínculo. Contas inativas são aqueles trabalhadores que não têm mais vínculo empregatício, mas são beneficiados também, né, por essa distribuição de resultado. É só ele entrar no APPS, entrando do FGTS, constatar qual é o seu saldo. Os trabalhadores e as trabalhadoras receberão essa distribuição de resultado nas suas contas através de uma correção do valor do saldo.
2: Agora, Luana, e o trabalhador pode sacar esse dinheiro já imediatamente?
0: Não, Mariana, só nos casos previstos em lei. É importante lembrar que o dinheiro creditado como repartição do lucro segue as mesmas regras do FGTS. Ou seja, ele só pode ser sacado em situações como a compra da casa própria, demissão sem justa causa, aposentadoria ou doenças graves. O valor foi creditado na conta do FGTS de pouco mais de 100%.

0: 38 milhões de trabalhadores e pode ser conferido no aplicativo FGTS ou pelo Internet Banking da Caixa para quem é cliente do banco. Mariana e Luciano.
1: Obrigado, Luana, pelas informações ao vivo aqui na Voz do Brasil.
2: Passa a valer amanhã a gasolina com percentual obrigatório de 32% de etanol.
1: A medida entra em vigor por um período de 180 dias, prorrogáveis por mais 6 meses.
2: Baseada em estudos técnicos com veículos leves e motocicletas, a alteração amplia o uso de combustível renovável.
1: Além de reduzir a necessidade de importação de gasolina e reforçar a segurança energética nacional.
3: O governo do Brasil publica a resolução que institui temporariamente a gasolina E32 e a nova mistura começa a valer neste sábado, 1º de agosto. Com a mudança, o percentual obrigatório de etanol anidro na gasolina sobe de 30% para 32% em todo o Brasil. A medida tem validade inicial de 180 dias, com possibilidade de prorrogação por mais 6 meses. Segundo o Conselho Nacional de Política Energética, a alteração busca ampliar o uso de combustível renovável produzido no país, reduzir a necessidade de importação de gasolina e reforçar a segurança energética nacional. A decisão é baseada em estudos técnicos que avaliam veículos leves e motocicletas movidos exclusivamente a gasolina. Os testes analisam partida, aceleração, dirigibilidade, emissões e durabilidade dos componentes. De acordo com o relatório, os veículos apresentam funcionamento adequado sem impactos relevantes no desempenho ou nos sistemas de combustível. A resolução também estabelece que a adoção definitiva da gasolina E32 ou de misturas superiores vai depender de novas avaliações. Claudimário Carvalho, para a Voz do Brasil.
2: Obras didáticas e literárias na palma da mão. É o Programa Nacional do Livro e do Material Didático Digital.
1: Saiba agora como acessar livros da rede pública pela internet.
4: Uma plataforma permite que professores e estudantes da rede pública de ensino acessem livros em formato digital. O catálogo reúne obras didáticas e literárias e abrange desde os anos iniciais do ensino fundamental até o ensino médio. Como destacou Fernanda Pacobaíba, presidente do Fundo Nacional de Desenvolvimento da Educação.
5: Hoje, o nosso PNLD Digital reúne um acervo com mais de 2.800 obras, entre os livros didáticos e literários de diferentes etapas da educação básica. O leitor digital também conta com recursos de acessibilidade e personalização, como ajuste de contraste, espaçamento e navegação.
4: A avaliação das obras é realizada por professores especialistas do Banco de Avaliadores do Programa Nacional do Livro e do Material Didático, selecionados por uma comissão técnica. Os materiais didáticos de cada etapa de ensino se renovam a cada 4 anos. O acesso à plataforma pode ser feito pelo endereço pnld.fnde.gov.br com login realizado via gov.br. Reportagem Natália Koslick.
2: Na segunda-feira, começa a campanha de multivacinação para crianças e adolescentes menores de 15 anos.
1: Pais e responsáveis devem levar os jovens até a unidade básica de saúde para atualizar a caderneta de vacinação.
2: E atenção para quem mora nas cidades de São Paulo, Guarulhos e São Bernardo do Campo.
1: O Ministério da Saúde recomenda que os habitantes dessas cidades, com idade entre 0 e 59 anos, tomem vacina contra sarampo.
2: Até o dia 28 de julho, o Brasil confirmou 17 casos de sarampo nesses municípios de São Paulo. E a melhor forma de prevenir a doença é a imunização. Confira na reportagem de Pablo Mundim.
6: O sarampo é uma doença causada por um vírus e transmitida pelo ar. Os primeiros sintomas costumam ser febre alta, tosse, coriza, olhos avermelhados e mal-estar. Depois de alguns dias, aparecem manchas vermelhas que começam no rosto e se espalham pelo corpo, como explica o Dr. Thiago Cavalcante, médico de família.
7: Ele é um dos agentes mais contagiosos, porque geralmente uma pessoa que tem o vírus no seu organismo tem a capacidade de transmitir para até 18 pessoas ao seu redor. E o vírus pode ficar até 2 horas no ambiente ali circulando, né? Então isso ainda aumenta ainda mais a chance de ocorrer a transmissão. E basicamente os sintomas assim, lembra muito um quadro gripal. Aí logo depois, poucos dias obviamente, surgem as manchas vermelhas pelo corpo.
6: Mesmo com a eliminação da circulação contínua do vírus no Brasil, novos

0: casos ainda podem surgir quando o sarampo é trazido de outros países. Por isso, especialistas reforçam que manter a vacinação em dia continua sendo a forma mais eficaz de evitar novos surtos. A vacina contra o sarampo é oferecida gratuitamente pelo SUS e faz parte do calendário nacional de vacinação. Na rotina, as crianças recebem duas doses, aos 12 e aos 15 meses de idade. Em situações de circulação do vírus, como ocorre atualmente nas cidades paulistas de Guarulhos, São Bernardo do Campo e São Paulo, a recomendação do Ministério da Saúde é a oferta da vacinação contra sarampo para todas as pessoas de 6 meses a 59 anos de idade, de forma indiscriminada, que moram nesses municípios. O Dr. Tiago Cavalcante reforça que a vacinação é fundamental para combater o vírus.
1: A ideia, fazendo até um comparativo, por exemplo, com incêndio, né? É que não surja a faísca que vai acender aquele incêndio. Então, por exemplo, se a população da cidade estiver vacinada, o vírus chega, pode até chegar, mas ele não encontra quem infectar, porque o nosso organismo, né, vai estar ali com uma barreira de proteção bem ativa. E o vírus morre ali. E é o que a gente chama até da imunidade coletiva, da imunidade de rebanho.
0: O sarampo pode ainda causar complicações graves, como pneumonia, inflamação no cérebro e até levar à morte, principalmente em crianças pequenas e pessoas com baixa imunidade. Quem não sabe se recebeu todas as doses pode procurar uma unidade básica de saúde para verificar a caderneta de vacinação. Reportagem Pablo Mundim.
2: Quem se inscreveu no FIES já pode checar se conseguiu o financiamento estudantil.
3: Prazo para confirmar as informações vai até a semana que vem.
2: E quem não foi selecionado já está na lista de espera para aguardar as próximas chamadas.
4: Nesta edição do FIES, o Fundo de Financiamento Estudantil, foram disponibilizadas 75 mil vagas em mais de 1.200 instituições de ensino. Com os resultados divulgados nesta quinta-feira, os pré-selecionados já podem completar as informações de suas inscrições até a próxima terça-feira, 4 de agosto. Quem não foi selecionado vai automaticamente para a lista de espera. E as novas chamadas serão realizadas entre 7 de agosto a 24 de setembro. O FIES concede financiamento a estudantes de graduação em instituições privadas que aderirem ao programa e que tenham avaliação positiva no Sistema Nacional de Avaliação da Educação Superior. Os estudantes podem conferir se foram selecionados no endereço acessounico.mec.gov.br/FIES. E para complementar as informações, acessar FIES Seleção, sem cedilha, e tio, aluno.mec.gov.br. Edinaldo Júnior para a Voz do Brasil.
3: Atenção, candidatos do Concurso Público Nacional Unificado, CNPU 2.
2: O Ministério da Gestão, Inovação e Serviços Públicos publicou no Diário Oficial da União de hoje nova classificação para recompor vagas remanescentes, não preenchidas e provimento de vagas adicionais.
3: Ao todo, são 702 pessoas classificadas, sendo 242 em vagas remanescentes e 460 em vagas adicionais.
2: Os convocados abrangem o INSS e o Ministério da Gestão e da Inovação e Serviços Públicos.
3: Os classificados devem acompanhar as próximas publicações para consultar procedimentos, prazos e orientações das próximas etapas do concurso.
2: Para saber mais, acesse gov.br/gestão/fique-por-dentro.
3: Ter documentos importantes na palma da mão facilita a vida de milhões de brasileiros e evita deslocamentos desnecessários.
2: Pela conta gov.br é possível acessar gratuitamente certidões e comprovantes usados para solicitar benefícios sociais, participar de concursos públicos e resolver diversas pendências de forma rápida e digital.
5: Você que tem a conta GovBR não precisa sair de casa para pegar uma série de documentos. Vários deles são muito importantes, por exemplo, para pedir o Bolsa Família, o Benefício de Prestação Continuada, BPC, a Tarifa Social de Energia Elétrica, para acessar o Minha Casa Minha Vida e outras políticas públicas federais. São mais de 10 certidões disponíveis para você baixar de graça pelo seu celular, tablet ou computador. Uma delas é a certidão do cadastro único, que é essencial para o Bolsa Família, a isenção de taxas em concursos públicos e a carteira do idoso. No GovBR você ainda pode baixar a certidão da pessoa com deficiência, documento fundamental para o sistema de cotas nas universidades, escolas técnicas e empresas. Essa certidão também é exigida para a pessoa com deficiência pedir o BPC. Se você pretende se inscrever num concurso público, vai precisar da certidão de quitação eleitoral. Ela está entre as que podem ser baixadas na plataforma GovBR. Também é possível pegar a Carteira Nacional de

0: de vacinação, o cartão nacional de saúde, o certificado de antecedentes criminais, a certidão de situação cadastral do CPF e do CNPJ. Nessa mesma lista estão disponíveis as certidões negativas de débito da pessoa física, pessoa jurídica e do imóvel rural. Para acessar os documentos, você entra no aplicativo GovBR ou no site gov.br e clica em Atalhos GovBR. Depois, é só olhar a lista de certidões e baixar a que estiver precisando. Reportagem Carlos Oliveira.
1: Os CNPJs, que até hoje tinham apenas números, agora também poderão ter letras.
2: O primeiro CNPJ alfanumérico foi emitido hoje.
1: A ideia é garantir a continuidade das combinações no país.
3: O CNPJ, que identifica empresas, organizações e instituições, está de cara nova. Agora, pode conter também letras e não apenas números. É o chamado formato alfanumérico. A Receita Federal emitiu o primeiro CNPJ desse tipo, com letras e números, nesta sexta-feira. O novo padrão amplia a capacidade de inscrições nos próximos anos e não impacta os CNPJs já existentes, que continuam válidos. O modelo alfanumérico também não altera os direitos, obrigações ou a situação cadastral das pessoas jurídicas já existentes. Novos CNPJs ainda podem ser emitidos apenas com números, já que o limite do sistema ainda não foi esgotado. Empresas que usam CNPJ em seus processos devem verificar se os sistemas estão preparados para receber e validar códigos alfanuméricos. A Receita Federal informou que a emissão de CNPJs neste modelo será gradual e que vai acompanhar a transição. Graziela Mendonça para a Voz do Brasil.
2: Amanhã é dia do cordelista. Você conhece essa arte brasileira?
1: A literatura de cordel faz parte da identidade cultural e carrega histórias, tradições e saberes populares passados de geração em geração.
2: Um projeto lançado no Ceará tem o objetivo de fortalecer a preservação e a difusão dessa manifestação artística por meio de atividades de formação, pesquisa e valorização de cordelistas e xilógrafos.
1: Vamos conhecer mais na reportagem de Graziele Bezerra.
4: O trabalho de um artista popular atraiu a atenção do professor Alex Canuto de Melo para o cordel. Mas o sangue nordestino também teve voz no nascimento de Sabiá Canuto, filho de maranhense com piauiense, neto de sanfoneiro, que além de professor, é poeta e cordelista.
5: Então eu fiquei encantado naquele momento, conhecendo o mestre do Pif com o cordel.
6: É galinha, pato, peru, pavão, em avestruz, e lá vai eu fui, de avô pra neto.
5: E ele me instigou a buscar me enveredar nesse caminho da poesia popular, do cordel, e achar o meu caminho também a partir daí.
4: A literatura de cordel é considerada bem cultural imaterial pelo Instituto do Patrimônio Histórico e Artístico Nacional, IFAM, desde 2018. O nome cordel vem dos cordões ou barbantes, onde os folhetos ficavam pendurados para serem vendidos em feiras. Essa expressão artística teve forte expansão no Nordeste do Brasil a partir do final do século XIX. Poesia rimada, métrica perfeita. Para o professor Sabiá, um saber que precisa ser conhecido e preservado.
5: Então, através desse brinquedo que é o cordel e essa diversão, né? E você poder declamar, por exemplo, admiro o pica-pau no galho do angico, passo o dia inteiro, taco, taco, tico, tico, não sente dor de cabeça nem quebra a ponta do bico. Então, sem dúvida nenhuma, a gente precisa ampliar ainda mais esses acessos à literatura de cordel, né? A essa disseminação dessa cultura, né? A valorização dessa cultura.
4: Um projeto chamado Escola Brasileira de Literatura de Cordel e Xilogravura, lançado em Juazeiro do Norte, quer promover e valorizar ainda mais essa manifestação cultural. Para isso, a iniciativa do Ministério da Cultura, em parceria com as Universidades Regional e Federal do Cariri, no Ceará, prevê atividades como seminários, oficinas, tratamento de acervos e apresentação de cantadores, poetas e xilógrafos, como explica Fanca Santos, coordenadora do projeto.
7: Serão aulas e espetáculos, nós teremos um congresso internacional de acervos muito importante, o tratamento técnico de todo um acervo que já está na UFCA, de Pedro Bandeira, Renato Casimiro, meu próprio acervo, entre outros, e vamos lançar uma linha de moda da Shiloh.

0: né? Pensando na economia criativa.
1: As atividades devem acontecer até maio de 2027. A programação e informações sobre como participar serão divulgadas no perfil do Instagram, @escolabr de cordel e xilogravura. Reportagem Graziele Bezerra.
2: Mais do que museus, pontos de memória são espaços criados por comunidades para contar e guardar a sua própria história.
3: Essas iniciativas podem ser certificadas e habilitadas para a obtenção de apoios, financiamentos e parcerias.
2: A certificação como ponto de memória é uma titulação concedida pelo IBRAM, o Instituto Brasileiro de Museus.
4: A 40 quilômetros de Brasília, o Centro Histórico de Planaltina reúne casarões, praças e a Igrejinha de São Sebastião. Há também um museu histórico, onde é possível conhecer objetos e o modo de viver dos habitantes do final do século XIX. Todo o centro relembra a história do município, que antes de ser incorporado ao DF, pertencia a Goiás e já era um núcleo urbano mesmo antes da vinda da capital para o centro do país. Simone Macedo, presidente e fundadora da Associação dos Amigos do Centro Histórico de Planaltina, detalha o que é possível encontrar no local.
5: Além dele contar a história até os dias de hoje, Planaltina DF, ele tem também as atividades artísticas, como montagem de exposições e também um dos principais eventos de arte contemporânea fora do eixo Brasília, né? É um ponto para que você chegue e viva o local como uma casa da época, né?
4: O Centro Histórico de Planaltina é considerado um ponto de memória, ou seja, uma iniciativa reconhecida por preservar e valorizar a história, a cultura e as memórias de um território ou grupo social. Raquel Teixeira, coordenadora de Museologia Social do IBRAM, explica qual o diferencial desses espaços.
6: Diferentemente de um museu tradicional, que tem a sua atuação baseada naquele tripé edifício, coleção ou acervo, né, e público, os pontos de memória desenvolvem processos museológicos que são baseados na relação território, memória e comunidade. Então, a gente está falando de uma gama aí de processos museológicos que se dão fora dos ambientes museais tradicionalmente reconhecidos, né? São experiências que elas nascem do próprio protagonismo da comunidade.
4: Para um lugar ser reconhecido como ponto de memória, é preciso provar que a entidade responsável desenvolve programas, projetos e ações de museologia de caráter social. Com a certificação, o ponto de memória passa a estar apto a participar de políticas e instrumentos previstos para esse tipo de iniciativa, como explica Raquel Teixeira, do IBRAM.
6: Que pode favorecer a participação em editais, em parcerias com instituições públicas e privadas. É claro, observadas as regras específicas de cada um desses instrumentos, né? E é também uma ferramenta importante para que os pontos de memória possam se conhecer uns aos outros e, a partir daí, desenvolverem ações conjuntas, em parceria, fazerem cooperações.
4: Por meio de uma plataforma online, é possível cadastrar um projeto para certificação e acompanhar o processo desde a etapa de inscrição. E a população pode ter informações detalhadas sobre o histórico de atuação de cada um desses locais. O endereço é pontosdememoria.museus.gov.br. Reportagem Márcia Fernandes.
3: O prazo final para atualizar o cadastro destinado à concessão da licença de aquicultor foi prorrogado até 31 de dezembro de 2026.
2: A atividade pode ser realizada em águas marinhas, rios e lagos.
3: Entre as espécies cultivadas estão peixes, camarões, algas, rãs, peixes ornamentais, ostras e mexilhões.
2: A licença permite o trabalho dentro da lei, a comercialização sem riscos de multas e é requisito para obtenção de crédito rural.
3: Quem explica é a secretária nacional de aquicultura do Ministério da Pesca e Aquicultura, Fernanda de Paula.
7: Além de dar segurança jurídica à sua atividade, o RGP Aquicultor, ele facilita a venda do pescado produzido para a indústria de beneficiamento e também para exportação. E como funciona a atualização agora? As nossas superintendências federais de pesca e aquicultura nos estados continuam recebendo, analisando e dando andamento normal aos processos de concessão e renovação da licença. Além disso, as regras relativas ao monitoramento obrigatório da aquicultura e aos trâmites antigos de renovação estão temporariamente suspensas.

0: licenças, garantindo um período tranquilo de transição para o produtor.
1: Mais informações na página do Ministério da Pesca em gov.br/mpa.
2: E essas foram as notícias do governo federal.
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1: Fique agora com as notícias do Poder Judiciário e do Congresso Nacional. Boa noite, bom fim de semana.
2: A gente volta na segunda-feira. Boa noite.
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5: STF suspende cobrança de mais de 255 milhões de reais em uma disputa judicial entre Petrobras e uma empresa de engenharia. TSE realiza entre 3 e 9 de agosto a primeira edição da Semana Nacional do Sistema Eletrônico de Votação. STJ define que revisão administrativa pode cancelar benefício previdenciário por incapacidade concedido judicialmente. Boa noite, eu sou Marcela Luiza. O Supremo Tribunal Federal suspendeu a cobrança de mais de 255 milhões de reais em uma disputa judicial entre a Petrobras e uma empresa de engenharia. A decisão envolve a forma como o valor da dívida deve ser corrigido. Judite Aragão.
6: A discussão é sobre o índice usado para atualizar o valor da condenação. A empresa FDS Engenharia de Óleo e Gás defendia que a dívida fosse corrigida pelo IPCA, com um acréscimo de juros de 1% ao mês. O Tribunal de Justiça do Rio de Janeiro concordou com esse cálculo. A Petrobras recorreu ao STF. A empresa alegou que a correção deveria ser feita apenas pela taxa Selic, como já definiu o Supremo em outros julgamentos. Com esse critério, o valor da dívida é de 237 milhões e 800 mil reais, quantia que já foi depositada em juízo. A diferença entre os dois cálculos passa de 255 milhões de reais.
7: Ao analisar o caso, o ministro Alexandre de Moraes afirmou que, quando a sentença não define qual índice de correção deve ser usado e apenas faz referência à lei, deve ser aplicada a taxa Selic. O ministro lembrou que a Selic já inclui correção monetária e juros de mora. Por isso, ela não pode ser somada a outros índices. Como a sentença original não estabelecia um índice específico de atualização, Alexandre de Moraes suspendeu o cumprimento da decisão até o julgamento definitivo do processo.
5: Tribunal Superior Eleitoral dá início à primeira edição da Semana Nacional do Sistema Eletrônico de Votação. Na próxima segunda-feira, dia 3 de agosto, o TSE vai abrir a urna eletrônica para estudantes do Centro de Ensino Médio Elefante Branco, em Brasília. Juliana Cariri.
8: A atividade vai ser conduzida pelo coordenador de tecnologia eleitoral do TSE, Rafael Azevedo, e pelo ministro substituto do tribunal, Nauê Bernardo Pinheiro de Azevedo. Os dois são ex-alunos da instituição. A iniciativa busca ampliar o conhecimento dos alunos sobre o sistema de votação e também vai abordar temas como assinatura digital, sigilo do voto, fiscalização dos sistemas eleitorais, testes de segurança e as etapas de auditoria.
5: A Justiça do Trabalho reforçou o combate ao assédio eleitoral no ambiente laboral. Agora, sempre que uma ação trabalhista apresentar indícios desse tipo de prática, o juiz deverá comunicar imediatamente o caso ao Ministério Público do Trabalho e ao Ministério Público Eleitoral. Marla Lacerda.
9: A medida foi aprovada pelo Conselho Superior da Justiça do Trabalho e determina que a comunicação seja feita logo após o recebimento da ação, sem depender de pedido das partes. O objetivo é agilizar a atuação dos órgãos responsáveis e fortalecer o combate ao assédio eleitoral, sem interferir no andamento do processo trabalhista. A nova resolução também amplia a definição de assédio eleitoral, melhora a identificação dessas ações no sistema da Justiça do Trabalho e reforça o monitoramento dos processos, para garantir mais rapidez e eficiência no acompanhamento dos casos.
5: INSS pode cancelar administrativamente benefícios por incapacidade concedidos por decisão judicial. Esse entendimento foi

0: adotado pelo STJ sob o rito dos recursos repetitivos. Fátima Uchoa.
1: Com a tese fixada pela primeira sessão, juízes e tribunais de todo o país devem adotá-lo em casos com a mesma questão jurídica. Para o STJ, como esses benefícios dependem da permanência da incapacidade do segurado, o INSS tem o dever legal de fazer revisões periódicas para verificar se essa condição continua existindo ou não. O cancelamento somente é válido se forem observadas as garantias do devido processo legal administrativo, com a realização de perícia médica, a notificação do beneficiário e a oportunidade de apresentar defesa antes da interrupção do benefício. O relator foi o ministro Teodoro Silva Santos.
0: 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Uma boa noite e um bom fim de semana.
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3: Está no ar o Jornal do Senado.
4: Eu sou Paula Groba.
5: E eu sou Ricardo Nakaoka.
4: E estes são os destaques de hoje do Jornal do Senado, que começa agora.
5: Avança projeto que cria cotas para jovens que deixam abrigos ao completar 18 anos.
4: Sancionada lei que amplia a divulgação do Disque 180 para vítimas de violência.
5: Lideranças indígenas buscam apoio do Senado para recuperação de áreas degradadas pelo garimpo.
4: Boa noite.
5: Boa noite.
4: Jovens que passaram a infância e a adolescência em abrigos ou casas-lares podem ter mais facilidade para ingressar em universidades e institutos federais.
5: A Comissão de Direitos Humanos do Senado aprovou uma proposta que cria cotas para quem deixa o acolhimento institucional ao completar 18 anos. A reportagem é de Rodrigo Rezende.
6: Um projeto aprovado na Comissão de Direitos Humanos, de autoria do senador Jorge Cajuru, do PSB de Goiás, quer garantir aos jovens que vivem ou viveram nessa situação até os 18 anos, ou seja, não foram adotados e alcançaram maioridade, uma cota nos processos seletivos para o acesso ao ensino superior e às escolas técnicas federais. O relator do projeto, o senador astronauta Marcos Pontes, do PL de São Paulo, afirma que a ideia colabora com a diversidade no meio acadêmico.
7: A proposição realiza a importante missão de conferir oportunidades a pessoas oriundas de acolhimento institucional. Lembrando que acolhimento institucional é diferente de instituições como a Fundação Casa com menores infratores. É outro tipo de público. Ademais, atua para fortalecer a diversidade nos ambientes educacionais brasileiros, garantindo que pessoas com experiências distintas possam receber e compartilhar conhecimentos essenciais para a comunidade acadêmica e para a construção de sociedade mais justa e, portanto, mais equânime.
6: Marcos Pontes incluiu no projeto uma previsão de avaliação a cada 10 anos dessa política de cotas. A proposta segue para análise da Comissão de Educação do Senado.
4: E por falar em educação, um dos principais destaques do primeiro semestre no Senado foi a aprovação do novo Plano Nacional de Educação. A lei estabelece as metas e as diretrizes que vão orientar as políticas públicas para todos os níveis de ensino até 2034.
5: O texto já foi sancionado pela Presidência da República. Repórter Márcio Maturana.
8: Já sancionado pelo Executivo, o novo Plano Nacional de Educação define diretrizes, metas e estratégias até 2034 em todos os níveis, inclusive a educação superior. Entre as metas estão garantir que todas as crianças da educação infantil estejam na escola e que pelo menos 60% das que têm até 3 anos tenham acesso a creches. A relatora da proposta na Comissão de Educação, senadora Tereza Leitão, do PT de Pernambuco, destacou um mecanismo para evitar que as metas fiquem apenas no papel.
9: Este plano tem um diferencial do anterior. Ele tem um monitoramento bienal. A fiscalização, o monitoramento estão previstos para que ele seja um plano para valer.
8: Também foram aprovados a criação da Universidade Federal Indígena, o incentivo ao empreendedorismo no ensino médio, um regime especial para estudantes impedidos de frequentar aulas por saúde, gravidez ou amamentação e a inclusão da educação financeira, fiscal, securitária e previdenciária como tema transversal.
4: O Executivo também sancionou a lei que torna obrigatória a divulgação do serviço 180 para denúncias de

0: de violência contra a mulher.
1: Pelo texto, os serviços da Central de Atendimento à Mulher deverão ser obrigatoriamente publicizados em meios de comunicação de massa e em locais de grande circulação. Repórter Ruth Gomes.
2: Pela lei, escolas, hospitais, transportes públicos, órgãos públicos, locais de eventos, além de meios de comunicação, promoverão a divulgação de como vítimas e pessoas que têm conhecimento de que a violência está ocorrendo poderão pedir ajuda. Já o senador Wellington Fagundes, do PL de Mato Grosso, ressaltou a importância de unir forças em prol de salvar vidas, independentemente de espectro político.
3: Um tema que não tem partido, não tem ideologia e não pode mais esperar. Quando o assunto é defender a vida, não existe disputa política. Existe, sim, o dever de agir.
2: Relatora do projeto na Comissão de Constituição e Justiça, a senadora Mara Gabrilli, do PSD de São Paulo, resgatou o histórico da Central de Atendimento à Mulher. Ela lembrou que o serviço começou prioritariamente como um canal de orientação e, a partir de 2014, passou a registrar denúncias diretas com encaminhamento e acompanhamento junto à rede especializada.
4: Pesquisadores indígenas das regiões Norte e Centro-Oeste visitaram o Senado nesta quinta-feira para participar de uma reunião com consultores legislativos e representantes do portal E-Cidadania na Comissão de Meio Ambiente.
1: Eles querem aumentar a articulação política em prol de projetos de recuperação de áreas degradadas pelo garimpo. A reportagem é de Marcela Diniz.
5: Os pesquisadores indígenas que visitaram o Senado são dos povos Yanomami, Munduruku e Enauenê Naui. Os objetivos da visita foram conhecer mais o Senado e investir na incidência política em busca de apoio a projetos de recuperação ambiental em áreas destruídas pelo garimpo. As lideranças também querem a total desintrusão de seus territórios. O pesquisador Reginaldo Pocho Munduruku explicou que os indígenas precisam do parlamento, inclusive no orçamento, para garantir recursos para ações socioambientais.
6: A gente tem como objetivo de restaurar 106 hectares, né, dentro do nosso território. A nossa região foi degradada pela garimpo ilegal, né? Então, tudo isso impactou a nossa saúde dos povos indígenas, a vida da flora, né, como os plantios de palmeiras, açaizeiros, contaminou também o nosso alimento, o peixe, né?
5: Em reunião com consultores do Senado na Comissão de Meio Ambiente, os pesquisadores indígenas ficaram sabendo, por exemplo, da oficina legislativa oferecida pelo E-Cidadania, portal por meio do qual é possível sugerir uma ideia que poderá virar um projeto de lei de verdade. O secretário do colegiado, Ayrton Aragão Júnior, explica que essa ferramenta pode ser útil, por exemplo, nas escolas indígenas.
7: Para aproximar também os jovens indígenas e as lideranças desse processo e dessa possibilidade de participação dentro do E-Cidadania aqui no processo do Senado Federal.
5: Pesquisa da Fiocruz de 2024 mostrou que 94% dos Yanomami de 9 aldeias invadidas por garimpos tinham alto nível de contaminação por mercúrio. Entre os Munduruku, um levantamento deste ano feito com gestantes mostra a contaminação de 97% das mulheres.
4: E os eventos climáticos extremos registrados nos últimos dias no país confirmaram a previsão dos especialistas.
1: Em dois debates realizados no Senado em maio, cientistas alertaram para a força do fenômeno El Niño este ano. Repórter César Mendes.
8: As chuvas intensas no sul e os vendavais no Rio e em São Paulo, registrados no mês de julho, confirmam o alerta dos especialistas de que o El Niño será forte este ano. Para o senador astronauta Marcos Pontes, do PL de São Paulo, é preciso aprimorar a legislação para enfrentar de forma adequada esses fenômenos.
9: Para proteger a população dos eventos que vão acontecer.
8: Segundo o climatologista Carlos Nobre, o El Niño acelera o jato de circulação atmosférica que vem do Pacífico em direção à América do Sul. E vários estudos têm apontado evidências de que o El Niño será muito forte este ano.
10: Esses eventos nos últimos dias de chuvas muito fortes no Rio Grande do Sul, isso é relacionado com o El Niño.
8: O senador Hamilton Mourão, do Republicanos Gaúcho, pediu que o Plano Nacional de Proteção e Defesa Civil determine a realização de simulações anuais nos municípios mais atingidos pelos fenômenos climáticos.
1: Música. Com edição de Paula Groba e trabalhos técnicos de Eliseu Caires, o Jornal do Senado fica por aqui. Acompanhe agora as notícias do Tribunal.

0: Tribunal de Contas da União e da Câmara dos Deputados. Boa noite.
1: Boa noite e um bom fim de semana.
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3: O Tribunal de Contas da União apresentou os resultados de um conjunto de auditorias sobre as chamadas transferências especiais, conhecidas como emendas PIX. A fiscalização analisou 100 repasses destinados a 73 municípios e 2 estados, que somaram R$ 198 milhões. O relatório apontou problemas em 82% das transferências examinadas. Entre as principais falhas estão deficiências na prestação de contas, irregularidades em licitações, pagamentos sem comprovação e falta de transparência na aplicação dos recursos. O prejuízo potencial foi estimado em R$ 49 milhões. O tribunal fez recomendações para fortalecer o controle, aumentar a transparência e melhorar a fiscalização das emendas parlamentares. Saiba mais em tcu.gov.br.
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4: Projeto facilita acesso à justiça gratuita para inscritos no Cadastro Único.
5: Parlamentares aprovam benefícios para motoristas com bom histórico.
4: Comissões finalizam análise de proposta que incentiva o voluntariado.
5: Boa noite. Câmara finaliza a votação de projeto que incentiva voluntariado. Acompanhe os detalhes com a repórter Maria Neves.
6: Aprovado na Comissão de Constituição e Justiça da Câmara dos Deputados, projeto que estimula a atuação de jovens como voluntários em instituições de acolhimento de pessoas idosas com deficiência e crianças na primeira infância. A proposta determina ainda que os jovens voluntários também terão acesso a serviços de acolhimento durante o período de atuação. As regras serão definidas na regulamentação da lei. A relatora, a deputada Laura Carneiro, do PSD do Rio de Janeiro, explica que a medida representa mais um incentivo para aproximar jovens de pessoas idosas e com deficiência em instituições de acolhimento.
7: É uma tentativa de unir jovens com pessoas idosas e com pessoas com deficiência. Então, esse jovem, né, que está no serviço voluntário, vai ser habilitado para trabalhar nos abrigos, enfim, nas áreas de recebimento, que são de acolhimento, tanto de pessoas com deficiência como de idosos.
6: Ao apresentar o projeto, o deputado Roberto de Lucena, do Republicanos de São Paulo, argumentou que os jovens têm interesse em ingressar no mercado de trabalho e na universidade. Para ele, o Estado, ao valorizar o trabalho social e voluntário, estimula o acesso desses jovens tanto à vida acadêmica quanto ao mercado de trabalho, além de estimular o exercício da cidadania. A deputada Laura Carneiro promoveu pequenos ajustes no texto. O principal deles é uma mudança para assegurar que a participação no voluntariado não seja uma condição obrigatória para o acesso do jovem a serviço de acolhimento social. Segundo a parlamentar, a alteração é necessária para preservar a gratuidade da assistência prevista em lei. Da Rádio Câmara de Brasília, Maria Neves.
2: Trabalho.
4: O projeto que amplia reconhecimento de profissionais da radiologia deu mais um passo na Câmara. Saiba mais com a repórter Sofia Peçanha.
8: A Comissão de Constituição e Justiça aprovou o projeto que atualiza a regulamentação das profissões de técnico e tecnólogo em radiologia e de bacharel em ciências radiológicas. A proposta, já aprovada pelo Senado, altera a lei que regula o exercício das profissões da área desde 1985. Entre as mudanças está o reconhecimento formal das categorias de bacharel, tecnólogo e técnico em radiologia, além da ampliação das áreas de atuação profissional. O texto busca adequar a legislação às novas tecnologias utilizadas em exames e tratamentos de saúde, além de atividades industriais e de segurança que utilizam radiação. O projeto já havia sido aprovado pela Comissão de Saúde. Na reunião, o relator, o deputado Ricardo Silva, do PSD de São Paulo, destacou a importância desses profissionais para o funcionamento dos serviços de saúde.
9: Eles buscam beneficiar os profissionais técnicos em radiologia, os quais têm atuação relevante nos serviços de saúde, principalmente na produção de exames radiológicos indispensáveis ao diagnóstico de patologias.
8: Além de atualizar as regras para o exercício da

0: profissão, o texto determina quem pode obter registro nos conselhos regionais de técnicos em radiologia, estabelece regras para a supervisão das técnicas radiológicas e reforça exigências relacionadas à proteção radiológica e à segurança dos trabalhadores e usuários dos serviços. Na prática, a proposta busca dar mais segurança jurídica aos profissionais ao definir quem pode atuar em cada atividade e quais são as responsabilidades de cada função. Durante a votação na Comissão de Constituição e Justiça, a deputada Érica Cocai, do PT do Distrito Federal, defendeu a proposta, afirmando que uma das principais mudanças é o reconhecimento dos tecnólogos em radiologia na legislação.
1: E por fim dizer que nós temos uma legislação que é uma legislação antiga, que não previa o tecnólogo, e tecnólogo agora vai poder fazer concurso público. Tecnólogo vai poder adentrar na saúde como tecnólogo. Portanto, é um reconhecimento.
0: Como a proposta que atualiza a regulamentação dos profissionais das técnicas radiológicas sofreu alterações durante sua análise na Câmara, ela retorna agora ao Senado para análise dessas modificações. Da Rádio Câmara de Brasília, Sofia Peçanha.
2: Justiça.
3: Inscritos no Cadastro Único para Programas Sociais, o CadÚnico, poderão ter acesso facilitado à justiça gratuita. A repórter Silvia Munhato tem os detalhes.
4: A Câmara aprovou o projeto que prevê a concessão de justiça gratuita de maneira imediata a quem estiver inscrito no Cadastro Único para Programas Sociais, o CadÚnico. A autora do projeto, a deputada Maria do Rosário, do PT do Rio Grande do Sul, diz que a mudança tem o objetivo de facilitar o acesso à justiça, evitando que a pessoa tenha que comprovar novamente que tem baixa renda.
5: Se o judiciário reconhecer o CadÚnico, essa pessoa que passou pelos Centro de Referência e Assistência Social, pelo CRAS, e que está no CadÚnico, quando chegar no judiciário, o judiciário vai ter uma economia processual muito grande. Ele não precisa mais revisar documentos sobre a situação econômica da família.
4: Segundo a deputada, quem não estiver no CadÚnico, mas atender aos critérios atuais de vulnerabilidade adotados pela Justiça, continuaria tendo que fazer a comprovação de renda. A proposta que permite aos inscritos no CadÚnico acessar a justiça gratuita sem a necessidade de comprovação de renda seguirá agora para a análise do Senado. Da Rádio Câmara de Brasília, Silvia Munhato.
2: Transportes.
3: Comissão aprova projeto que estabelece benefícios para motoristas com bom histórico. A repórter Júlia Lopes nos conta quais são.
6: Motoristas profissionais com bom histórico no trânsito poderão receber benefícios se estiverem inscritos no Registro Nacional Positivo de Condutores. A proposta do deputado Duda Ramos, do Podemos de Roraima, foi aprovada na Comissão de Viação e Transportes da Câmara dos Deputados. O Registro Nacional Positivo de Condutores é voltado ao cadastro de motoristas que não cometeram infrações de trânsito nos últimos 12 meses. Com a nova proposta, passa a constar no sistema dados como a ausência de infrações gravíssimas, participação em cursos de direção defensiva e histórico de condução sem acidentes. O relator do projeto, deputado Ricardo Aires, do Republicanos do Tocantins, explica que motoristas profissionais são aqueles que exercem atividades econômicas, como motoristas de aplicativo e caminhoneiros. Para ele, a medida beneficia não apenas os condutores, mas também os consumidores.
7: Esse projeto é importante por dois significados. Primeiro, porque ele vai, de um lado, prestigiar e demonstrar o motorista que tem boas práticas de trânsito, e, por outro lado, também oferecer para a população, principalmente as pessoas que dependem desse tipo de serviço, aqueles melhores motoristas para que eles sejam contratados ou premiados na sua atividade econômica.
6: No texto, os benefícios concedidos aos condutores incluem redução no valor de seguros de veículos, acesso prioritário a vagas de emprego e condições diferenciadas em financiamentos e locações de veículos. O projeto, que busca conceder vantagens a motoristas profissionais inscritos no Registro Nacional Positivo de Condutores, inclui a medida no Código de Trânsito Brasileiro e segue agora para análise na Comissão de Finanças e Tributação. Da Rádio Câmara de Brasília, Júlia Lopes.
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2: Desenvolvimento Regional.
3: A Comissão de Desenvolvimento Urbano aprovou o uso de royalties do petróleo para financiar a tarifa zero no transporte urbano. A repórter Fabielle Pires nos conta como deve funcionar.

0: Câmara dos Deputados aprovou uma proposta que destina parte dos royalties para a gratuidade nos transportes públicos do Brasil. A iniciativa é conhecida como Tarifa Zero e deve facilitar o transporte público e a mobilidade urbana. Ao apresentar o projeto, o deputado Gilmar Tato, do PT de São Paulo, defendeu que a Tarifa Zero contribui para a redução da desigualdade social, melhora a qualidade de vida nas cidades e incentiva o uso do transporte coletivo. O relator da proposta, deputado Hildo Rocha, do MDB do Maranhão, defendeu que a mudança na lei dos royalties não trará prejuízos.
1: Não vai aumentar o preço de combustível e também não vai diminuir o rendimento das empresas. E vai resolver um grave problema que existe. Porque no momento em que tivermos a tarifa zero de transporte público, as empresas que estiverem trabalhando, seja ela da iniciativa privada, uma concessionária ou uma empresa estatal, vai ter o dinheiro certinho lá todo mês, a tarifa atualizada, para que eles possam fazer um bom transporte público.
0: O projeto, que destina parte dos recursos dos royalties de petróleo para a tarifa zero de transporte público, segue para análise da Comissão de Viação e Transportes. Da Rádio Câmara de Brasília, Fabielle Pires.
2: Educação.
3: Comissão de Educação aprova projeto de estímulo à integração entre empresas de pequeno porte e ensino profissionalizante. A reportagem é de Maria Neves.
4: A Comissão de Educação da Câmara aprovou o projeto do deputado Júnior Mano, do PSB do Ceará, que busca estimular a integração entre instituições de ensino profissional e as micro e pequenas empresas. Pelo texto, os órgãos públicos responsáveis pela política de educação profissional e tecnológica terão de criar cadastro com vagas de emprego como forma de estimular a contratação dos formados pelas instituições de pequeno porte. Na opinião do relator, deputado Luiz Lima, do Novo do Rio de Janeiro, a iniciativa é importante porque as microempresas e empresas de pequeno porte são as que mais empregam no país, mas também são as que encontram maior dificuldade para a contratação de mão de obra qualificada.
5: A gente tem mão de obra específica escassa, que com esse projeto a gente vai ajudar a superar esse obstáculo. A gente está falando de mais profissionalização, que é a vontade dos estudantes. A gente está criando facilidade entre as instituições de ensino, públicas e privadas, para que tenha uma maior interação com o mercado de trabalho.
4: De acordo com o levantamento do SEBRAE, em 2025, as micro e pequenas empresas respondiam por cerca de 97% dos negócios ativos no país, com quase 22 milhões de empreendimentos que seriam responsáveis por 26,5% do Produto Interno Bruto Nacional. Além disso, o estudo aponta que 7 em cada 10 novos empregos formais do país estão nas empresas de micro e pequeno porte. Luiz Lima reforça que quando a educação profissional está em sintonia com as necessidades dessas empresas e articulada com programas de apoio ao empreendedorismo juvenil, há consequências positivas na formação e na integração com o mercado de trabalho. Além da criação do cadastro de vagas em micro e pequenas empresas, a proposta determina que o poder público estimule a abertura de negócios e a formalização de empresas de pequeno porte. A medida ainda prevê a oferta de apoio especial para jovens empreendedores. A proposta ainda será analisada pela Comissão de Constituição e Justiça antes de poder seguir para o Senado. Da Rádio Câmara de Brasília, Maria Neves.
2: Saúde.
3: Comissão de Educação aprova diretrizes para parto humanizado no SUS. A repórter Sofia Peçanha explica como ficou a proposta.
6: A Comissão de Educação da Câmara dos Deputados aprovou o projeto que estabelece diretrizes para tornar mais humanizado o atendimento às mulheres durante a gestação, o parto, o nascimento do bebê e o pós-parto no Sistema Único de Saúde, o SUS. Durante a votação, a comissão alterou o projeto. Em vez de apenas modificar a Lei Orgânica da Saúde para incluir regras específicas sobre o parto humanizado, o novo texto passou a reunir um conjunto mais amplo de diretrizes para atenção à gestação, ao parto, ao nascimento e ao puerpério no SUS. O projeto original previa obrigações mais diretas para os serviços de saúde, com foco na garantia de condições para o parto humanizado e na presença de acompanhante. Já o novo texto amplia esse alcance e passa a organizar princípios gerais de atendimento, com ênfase na autonomia da mulher e na

0: estruturação da rede de atenção materna e neonatal, como ressaltou a relatora da proposta, a deputada Lidice da Mata, do PSB da Bahia.
1: Portanto, esse projeto ele sintetiza uma contribuição, uma preocupação de deputados homens e deputadas mulheres de diversos partidos. E esta é a riqueza dele. Nós estabelecemos diretrizes que visam humanizar a relação do parto, portanto, da mulher, da parturiente, com os médicos e profissionais que integram aquele momento de sua vida.
0: Entre as medidas previstas estão a garantia da presença de acompanhante escolhido pela gestante durante todo o atendimento, a possibilidade de apoio de doula, o fortalecimento da atuação de enfermeiras obstétricas, obstetrizes e parteiras tradicionais, além da ampliação do acesso à anestesia obstétrica, conforme protocolos do Sistema Único de Saúde. Segundo a relatora, a humanização do atendimento depende da qualificação permanente dos profissionais de saúde e da construção de ambientes mais acolhedores e seguros para mulheres e recém-nascidos.
1: Então, esse é um momento especial na vida da mulher, na vida de uma família, com consequências para o resto da sua vida, né, de um parto bem realizado, confortável, e por isso mesmo ele merece uma série de orientações que foram aqui definidas.
0: O texto final também reuniu contribuições de 57 projetos que estavam sendo analisados em conjunto e que também tratam do atendimento neonatal. Agora, a proposta segue para análise da Comissão de Saúde. Da Rádio Câmara de Brasília, Sofia Peçanha.
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4: Economia.
5: Comissão aprova projeto que busca evitar cobrança de imposto sobre imposto. A repórter Silvia Munhato explica a questão.
6: A Comissão de Finanças e Tributação da Câmara aprovou proposta que proíbe incluir imposto na base de cálculo do próprio imposto em qualquer esfera de governo. A mudança também foi aprovada na reforma tributária em 2023, no processo de eliminação do ICMS, PIS, COFINS, IPI e ISS. Os novos tributos da reforma, o Imposto sobre Bens e Serviços e a Contribuição sobre Bens e Serviços, serão cobrados apenas no consumo de produtos e serviços, o que garante a não incidência de tributos durante a sua elaboração ou fabricação. O relator, deputado Kim Kataguiri, do Missão de São Paulo, afirma que a cobrança de imposto sobre imposto é uma anomalia brasileira.
7: Então a gente está vedando isso, impedindo que isso aconteça em qualquer estado, município ou mesmo no âmbito da União, porque de fato é uma anomalia que a gente tem no sistema tributário brasileiro. Não à toa, isso impede tanto investimento aqui no Brasil, principalmente no setor produtivo.
6: A proposta será analisada agora pela Comissão de Constituição e Justiça, antes de seguir para o plenário. Da Rádio Câmara de Brasília, Silvia Munhato.
4: Últimas notícias.
8: Rodrigo de Castro, do União de Minas Gerais, comemora a aprovação na Comissão de Constituição e Justiça de proposta de emenda à Constituição que limita a alíquota do IPVA a 1%. Relator da matéria, o deputado explica que o objetivo é reduzir a carga sobre os consumidores.
9: Ela visa beneficiar o consumidor brasileiro, que hoje paga até 4%, em alguns estados 4,5%, e que passará a pagar no máximo 1%. Então, por exemplo, em Minas Gerais, no meu estado, vai haver, que cobra 4%, vai haver uma diminuição de 75% do valor do IPVA. Ela tramitou de maneira recorde na Câmara, na CCJ, e foi aprovada de maneira unânime. Ou seja, os deputados da CCJ entenderam que essa PEC diminui imposto no Brasil e faz justiça tributária.
8: Rodrigo de Castro ressalta que o próximo desafio é aprovar a proposta na comissão especial. O parlamentar considera o atual modelo de cobrança do IPVA dos proprietários de veículos um dos mais injustos do mundo. Termina agora o jornal Câmara dos Deputados, produzido pela Rádio Câmara, com trabalhos técnicos.

0: técnicos de Wellington Teles e a apresentação de Val Monteiro e Paula Bittar. Boa noite.
1: A Voz do Brasil volta na segunda-feira. Boa noite.
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3: Olá pessoal, aquele abraço, ótima noite a você sintonizado, sintonizada aqui na 106,9. Mais um programa Ritmos da Noite começando por aqui com as graças de Deus. Hoje é sexta-feira, 31 de julho de 2026. Eu sou Giovanni Amorim, a partir de agora faço companhia para você. Ligado, sintonizado, conectado, conectada com a gente em toda a região, em Minas, no Brasil e no mundo. Abraço, Giovanni, seja muito bem-vindo, bem-vinda. Prazer imenso ter você ligado, ligada com a gente aqui na mais querida, na mais ouvida, no leste de Minas. Nós vamos agradecendo a Deus, claro, por mais essa oportunidade, por mais esse dia, mais esse programa que está começando por aqui, até às 11 com muita música, bate-papo, interação. Você ligado, ligada com a gente. Aquele abraço, Giovanni Murinho, obrigado pelo carinho. Uma ótima noite, até às 11 com o melhor da música no seu rádio, no seu aplicativo, nas mídias digitais. O programa de hoje está começando e começando bem. César e Paulinho, boa noite.

bem, abrindo o nosso programa aqui na Manhuaçu FM, César e Paulinho, saudade matadeira, 8:08, pessoal, programa só começando na sua noturna, até às 11 com o melhor da música no seu rádio, no seu aplicativo, prazer imenso ter você ligado, ligado, interagindo, participando com a gente, aqui em nossa programação, aqui no Ritmos da Noite, agora tem Bruno e Marrone.

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1: Agora 8 horas e 16 minutos, minha gente, hora certa, que na noite da 106,9, programa Ritmos da Noite, começando por aqui com muito carinho, muita alegria, prazer imenso ter você ligado, sintonizado, conectado, conectada com a gente, tá bom? Seja muito bem-vindo, bem-vinda, prazer imenso ter você ligado, ligada com a gente, tá bom? Até às 11, faço companhia pra você que tá trabalhando aí nesse momento, curtindo o nosso programa, você que está descansando depois de um dia de trabalho, também tá ligado com a gente. Abração do Giovanni Amorim, uma ótima noite. Obrigado pelo carinho da audiência.

0: Muito bem, João Bosco, Vinícius e Leonardo no programa Deixaria Tudo. 8:20 agora. Deixa eu abraçar a Maria da Glória, tá ligadinha com a gente no Rio de Janeiro, interagindo, curtindo a programação, não é, Maria? Abraço pra você, querida. Boa noite, bom final de semana. Obrigado pela audiência, né? Ela mandou aqui, Giovanni, bom programa pra nós, hein? Vamos juntos até às 11. Opa! Então tá. Estamos combinados, hein? Valeu, Maria. Maria da Glória tá no Rio, né? Curtindo o nosso programa através da internet, no aplicativo. Mas quem tá mais perto da gente que tá ouvindo o programa também é o nosso amigo ouvinte, o José Lúcio de Souza. É ele mesmo que vai falar comigo? Boa noite.
1: Boa noite, Giovana Mourinho, Rádio Manhã Sul. Boa noite a todos os ouvintes. Eu sou Tomás, eu sou. Pra dar uma moda pra nós aí, João Mineiro Marciano. E da onde chorei de saudade.
0: Então tá bom, meu amigo. Um abraço pra você, bom final de semana, obrigado pela sintonia.

Que saudade, hein, do programa João Mineiro e Marciano. Ainda ontem chorei de saudade, minha gente. Que saudade é essa, hein? Muito bom recordar, não é? 8h24. Quem tá ligadinho com a gente em Reduto, curtindo o nosso programa? Nossa amiga ouvinte, a Cleusa. Ela e o esposo, né, o Célio, estão curtindo o nosso programa, né? Que legal. Tá bom, Cleusa? Um abraço pra você, pro Célio. Uma ótima noite aí em Reduto. Ligados com a gente. E a Cleusa tá abraçando ainda a amiga Cássia, né? Cássia Arruda. Giovanni, abençoado final de semana para você, para todos nós, Cleusa. Um abraço aí para você, para o Célio, uma ótima noite, bom final de semana, obrigado pelo carinho da audiência. 8h25, tem Eduardo Costa no programa Amor Além da Vida.

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1: Eduardo Costa, Amor Além da Vida. Minha gente, 8h29, é a hora certa aqui na Mãe Uaçu FM. Programa Ritmos à Noite até às 11 com você. Deixa eu falar da festa do padroeiro de Mãe Uaçu, São Lourenço. Começa amanhã, minha gente, de 1º a 10 de agosto. Uma festa aí muito bonita, com certeza. No dia 9, teremos aí, portanto, a apresentação, né? Do Colo de Deus, da banda Colo de Deus, no dia 10, Ministério ABBA. Começa amanhã e eu falo para você o seguinte, hein? Nós informamos que durante a novena, né? Do dia 1º de agosto, 1º a 10 de agosto, iremos ter alterações no horário da Santa Missa, na Igreja Matriz de São Lourenço. Por esse motivo, durante a semana, segunda a sexta, a missa não será transmitida pela Rádio Mãe Uaçu FM, exceto nos sábados, dia 1º e dia 8 de agosto, que teremos a transmissão normalmente. Portanto, nos dias 1º e 8, transmissão normalmente no horário habitual, tá bom, minha gente? Nos domingos, dia 2 e dia 9 de agosto, transmissão normal às 9 da manhã. Horário habitual normalmente, tá bom? Rádio e rede social, às 19h30, somente pelo YouTube da paróquia. Na segunda, dia 10, teremos a transmissão no horário das 17 horas, iniciando com a procissão e logo depois a Santa Missa. Claro que a rádio não vai estar transmitindo, né, nessa semana aí, de segunda a sexta-feira, mas você pode acompanhar

0: a transmissão pelo YouTube da paróquia de São Lourenço, tá certo? Você pode acompanhar, portanto, aí a transmissão no YouTube paróquia de São Lourenço. Festa do Padroeiro de Manhuaçu, Azul São Lourenço, de 1º a 10 de agosto. Agora, 8h31.
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1: Já de volta aqui na Noite da Manhã, Moço FM, são 8h32, programa Ritmos da Noite, por aqui até às 11 com você. Depois tem a Rede Aparecida de Rádio para lhe fazer companhia até às 5 da manhã, quando chega por aqui o Marcelo Costa, o nosso locutor que o povo gosta. Opa! Ele tá ligado com a gente, né? Tá lá no Bela Vista, descansando, preparando para amanhã bem cedinho, né? Pular cedo, com esse friozinho que tá fazendo aí, né? É bom demais, né, Marcelo? Pois é, um abraço para você, meu querido. Obrigado aí pela audiência. O nosso amigo Ulisses, né, o Deco, tá ligado com a gente, aí em Alto Jequitibá. Ô, Ulisses, boa noite, fala comigo.
2: Boa noite, obrigado pelo carinho. Oi, Giovanni Amorim, meu Deus, você nós juntos de novo, cara. Eita. Eu sou a gente seu, no seu programa e no Marcelo Costa, entendeu? Todo dia, toda noite, toda manhã. Fala com o Marcelo, o Giovanni. Pra lembrar de mim amanhã, viu? Você faz favor pra mim? Obrigado, viu? Uma boa noite, filho, com Deus. Meu querido, eu te amo. Vocês todos e seus programas, tá legal? Obrigado, uma boa noite.
1: Tá ótimo, Deco. Um abraço pra você, Ulisses. Boa noite, meu querido. Obrigado pelo carinho, pelas palavras carinhosas pra gente. A gente fica muito feliz, né, em saber que a gente tá agradando, né, aqui o programa do Giovanni, do Marcelo, do Luiz, do Moreira. Toda a programação tá agradando, né, Ulisses? Um abraço pra você, meu querido. Marcelo deve tá ouvindo a gente, né? E aí amanhã ele não vai esquecer de você, não. Vai mandar um abraço especial pra você. Se ele não estiver nos ouvindo, se tiver, daqui a pouquinho manda mensagem aqui. Se ele não mandar, eu mando uma mensagem pra ele se lembrar de você amanhã, tá bom, meu querido? Um abração pra você, Deus abençoe. Obrigado pelo carinho, tá bom, Ulisses? Aí de Alto Jequitibá. Deixa eu abraçar também o nosso amigo Osimar Pereira, São João do Manhuaçu. Tá ligado com a gente? Um abraço, Osimar. Boa noite, meu querido. Obrigado pelo carinho de sempre. O nosso amigo Zé Rolinha, ele e a esposa Adriana, Córrego da Raiz, também ligados com a gente, curtindo o nosso programa, tá bom? Zé Rolinha, um abraço pra você, pra Adriana. Pediu pra ouvir Chico Rei Paraná, de lá pra cá, aí chegando.

0: Ô, música bonita, hein? Chico Rei Paraná, de lá pra cá. É. Meu amigo Paulo, no bairro Nossa Senhora Aparecida, mandou. Giovanni, ô, música bonita, hein? É sim, meu querido. Um abraço pra você, Paulo, toda a família. Um abraço no bairro Nossa Senhora Aparecida. Sempre que pode, tá lá com o som ligado, né? Ouvindo o nosso programa. Tá bom, Paulo? Um abraço, meu queridão. Bom final de semana. Obrigado por ouvir amanhã a sua FM, o programa Ritmos à Noite. Tamo juntos, meu irmão. Um abraço, Giovanni Mourinho, pra você, tá bom? Deixa eu abraçar também aqui, vamos lá, né? O nosso amigo ouvinte, o Guilherme Souza, lá de São João do Manhuaçu, mandou um áudio pra gente. Fala aí, Guilherme, boa noite.
1: Oi, Alvaro Amorim, boa noite. Aqui é o Guilherme Souza. Tão por cá sintonizado. Cor, que oportunidade que tem, né? Tão sintonizado na rádio mesmo. E nós não perdemos seu programa, não. Por nós tá aqui sintonizado no rádio da reta. Tão aqui. Nós tava sem um radinho aqui, não. Vamos tentar sintonizar na reta escavadeira. Então, por cá, ouvindo seu programa. Se possível, João Alvaro Morim, toca para nós Nuvem Escura.
0: Tá joia, Guilherme Souza. Um abraço, meu querido. Ótima noite, bom final de semana. O negócio é ouvir a rádio, não importa onde, né, Guilherme? Tá bom, meu querido. Um abraço pra você, pro nosso amigo Betão também, nosso ouvinte. Tá sumido, Betão, hein? Esse Betão cheio de historinha, hein, Guilherme? Pois é, né? Abraço também pro seu papai, o Guilherme, o Liminha, né? De vez em quando também manda uma mensagem pra gente, né? Um abraço pra ele, tá bom? Valeu, Guilherme. Obrigado, meu querido. Ótima noite.

Aí, Rogério e Regiane no programa Nuvem Escura. 8h43 agora. Programa Ritmos à Noite. Vamos juntos até às 11. Deixa eu abraçar aqui o nosso amigo, né, João Batista da Silva. É em Reduto, ligado com a gente, né? Curtindo a melhor, Giovanni. Ele tá mandando um abraço lá pra Tereza e pro Vadinho, né? Que não perdem o programa nem um dia. Olha que legal. Um abraço, Tereza. Um abraço, Vadinho. Ótima noite pra vocês aí, pro João Batista. Obrigado aí por ouvirem Amanhã o Azul, nosso programa, tá bom? O João Batista não perde também não, né? Aliás, Reduto é audiência total aqui em nosso programa, né, pessoal? Não perde mesmo Ritmos da Noite. É muita gente que ouve a gente em Reduto, né? Que legal. Um abraço especial pra Reduto. Tá bom, João? Um abraço aí, boa noite, bom final de semana. Deixa eu atender aqui mais uma participação com essa próxima música. O nosso amigo José Prudente Jordão, Córrego do Jordão, tá ligado com a gente, né? Curtindo o nosso programa. Pedi pro César e Paulinho, Não Olhe Pro Meu Olhar. Música bonita, hein, José? Tá joia, um bom final de semana pra você também, meu querido. Uma boa noite. Ele mandou no finalzinho aqui da mensagem, Giovanni, não perco seu programa nem por nada. Não perco seu programa por nada. Que legal, José. Um abraço, meu irmão. Deus abençoe. Bom final de semana. Obrigado pela audiência, tá bom? Pediu uma música bonita, hein? César e Paulinho.

0: Aí, César e Paulinho no programa Não Olhe Pro Meu Olhar, que saudade, hein? 8h49, vamos lá, a gente segue por aqui de música, até logo mais às 11, melhor da música no seu rádio, no seu aplicativo. Deixa eu abraçar o nosso amigo Luciano, nosso ouvinte, né, lá em Cândido Salles, na Bahia. Boa noite, Luciano.
1: Aqui é Alicate de Cândido Salles, Luciano, tem como mandar a música aí. Boa noite, boa tarde, para Nicanor Gomes dos Santos, do aplicativo. Aí os taxistas também da rodoviária, seu Jacinto, Demir do táxi, irmão Demir, Ferrugem, camelô, Alex, Sidney, aqui todo mundo bem, Cândido Salles, logo logo estarei aí, tá? Alicate, ou Luciano, e pro povo do lado de Santa Terezinha, bairro de Santa Terezinha, pra Beneval também aí, é todo mundo de Manhaçu, fico com Deus, até amanhã ou depois da manhã, se Deus quiser, Deus quer.
0: Tá ótimo, meu querido. Fica com Deus também. Um abraço e boa noite. Bom final de semana. Valeu, Luciano. Quem tá com a gente também no Rio de Janeiro, nosso amigo ouvinte, o Célio Silva. E aí, Célio, boa noite.
2: Boa noite, Giovanni. Quem fala aqui é Célio Silva, do Rio de Janeiro. Gostaria de ouvir a música do trio Parada Dura, Camisola Preta.
0: Célio Silva, um abraço para você, meu querido. Bom final de semana. Obrigado por ouvir amanhã o nosso programa. 8h50, Trio Parada Dura.

0: Aí o trio Parada Dura no programa Pedaços de Mim, 8h53. Deixa eu atender a Nivanete de Moimirim ligada com a gente. Oi, Nivanete, boa noite.
1: Boa noite, Giovanni Amorim. Aqui quem está falando é a Nivanete do bairro Morada Nova, Moimirim. Giovanni, eu gostaria de ouvir a música do Barreirito Sentido, oferecida para o Jorge Dutra, para a Madre Maria Germano, para a Juliana, para a Virgínia, para a Dona Hilda, para a Lourdes, para a Luciana, para todos que estiverem ouvindo a emissora, e para você, para sua família, tá? Para o Marcelo Costa, família Marcelo Costa, para o Luiz Nascimento, família Luiz Nascimento, para todos vocês da emissora, tá, Giovanni? Giovanni, então, uma boa noite, um excelente final de semana para você, que Nossa Senhora Aparecida te cubra com o manto dela, e você fica com Deus, tá? Boa noite.
0: Amém, minha querida, amém a todos nós, Deus abençoe, valeu, Nivanete, obrigado pelo carinho, minha querida. Bom final de semana, 8h54, Barreirito, o cantor das andorinhas. Sentidos.

0: bem, minha gente, 8h58, mais participações no programa. Nosso amigo ouvinte Tereza, bairro Ponte da Aldeia. Oi, Tereza, boa noite.
1: Sou Tereza, na Ponte da Aldeia. Eu quero uma música feliz para meu esposo Antônio, para o Expedito, para a Ana Beatriz, para a Dan Vitória, para a Luciana, para a Zileia, para todos vocês da rádio. E mais uma boa noite e muito obrigado por vocês todos. Deus abençoe vocês todos.
0: Amém, tá joia, um abraço aí pra você, Tereza, toda a família na rua Padre Afonso, bairro Ponte da Aldeia. O Expedito também tá por lá nos ouvindo, não é, Expedito? Boa noite.
2: Oi, Jorge. Meu nome é Expedito Luiz da Silva. Quero a música que eu adoro essa paz, vocês tudo da rádio.
0: Tá ótimo, Expedito, um abraço pra você, meu querido, ótima noite, bom final de semana também. Obrigado aí pela companhia, pela sintonia aqui no Ritmos da Noite. Deixa eu tocar o Leonardo aqui, a música Feliz Aniversário. Vai atendendo aqui o nosso amigo ouvinte, o Lelei, o Vanderlei, cantor lá de São José do Mantimento. Tá ligado com a gente, né? Ouvindo o nosso programa. Ele não perde aqui a programação da mais querida, da mais ouvida. Tá abraçando a sobrinha Sabrina. A sobrinha Luísa Sabrina dos Reis, que hoje está completando mais um ano de vida. Ontem, na verdade, né? Parabéns, tá, Sabrina? Luísa Sabrina dos Reis, parabéns aí, muitos anos de vida, fez aniversário ontem. Fechando a sequência, Leonardo.